0: setores de agrupamento de escolas não agrupadas, estivemos a acompanhar a situação, à procura de soluções, e do que percebemos da nossa realidade, são poucos os casos ainda sem solução. E é isso que está a ser feito. Há, no quadro da autonomia das escolas, soluções que podem ser encontradas, como até a possibilidade de abertura de novas turmas, e isso terá, de alguma maneira, que ser o ponto de partida para as soluções que vamos encontrar.
1: Esta tarde, o Ministro da Educação voltou a afirmar que todos os dias aparecem novos casos de alunos que não estão matriculados. Na quinta-feira terão aparecido uma centena. O Presidente da Associação dos Dirigentes Escolares, ouvido esta noite pelo jornalista Paulo Fernandes Ribeiro, admite que no passado os casos de alunos sem o lugar nas escolas públicas eram mais esporádicos.
0: De acordo com o que nos vai sendo dito, são matrículas tardias que são oriundos de outros países, e a segunda situação que nós temos sempre que registar é o facto de este ano não ter havido intervenção da parte dos serviços do Ministério da Educação, que é como aconteceu no ano anterior, das direções regionais, no sentido de mais cedo fazer a intervenção e a colocação administrativa destes alunos em articulação com as escolas.
2: Em comparação com anos anteriores, era normal tão tardiamente ainda serem colocados alunos nas turmas?
0: Eram mais esporádicas as situações.
1: O Presidente da Associação de Dirigentes Escolares espera também que a Comissão Parlamentar de Inquérito, que vai ser constituída, sirva para esclarecer o que aconteceu este ano com a digitalização e a classificação dos exames nacionais. O Ministério da Educação foi hoje condenado a colocar uma criança com necessidades educativas especiais numa escola do Conselho de Almada, onde reside, com os apoios pedagógicos de que necessita. Segundo o Movimento para a Inclusão Efetiva, a decisão do Tribunal Administrativo e Fiscal de Almada decorreu de uma ação interposta pelos pais da criança, que pretendiam que o filho fosse colocado numa escola da área de residência com os devidos recursos pedagógicos. O coordenador do movimento, Lourenço Santos, adiantou à agência Lusa que o Tribunal deu 3 dias úteis para o Ministério da Educação colocar a criança numa escola do Conselho onde reside, devendo-lhe ser assegurado 100% dos recursos necessários. Segundo o coordenador do Movimento para a Inclusão Efetiva, citado pela agência Lusa, o Ministério da Educação não compareceu na terça-feira à audiência em tribunal. O chanceler alemão Friedrich Merz anunciou hoje medidas para reduzir temporariamente, em cerca de 17 cêntimos por litro, os preços dos combustíveis, que atingiram máximos históricos. De acordo com um comunicado da chancelaria, este subsídio aos combustíveis tem um custo para o Estado de 2.500 milhões de euros. Friedrich Merz afirmou na rede social X que os altos preços do petróleo são um fardo para a Alemanha e, por isso, em conjunto com os Estados federais, o governo decidiu introduzir uma redução de impostos de aproximadamente 17 cêntimos por litro do gasóleo e da gasolina. Entre maio e junho, o governo alemão já tinha subsidiado os preços dos combustíveis. Esta quinta-feira, na Alemanha, pelo segundo dia consecutivo, o preço do gasóleo bateu um máximo histórico, atingiu os 2,47 € por litro. Na quinta-feira, em média, um litro de gasolina na Alemanha custava 2,03 €. Cuba sofreu esta sexta-feira um novo apagão generalizado, é o sétimo deste ano. O Ministério Cubano da Energia não explicou a razão do colapso total do sistema elétrico. A ilha tem quase 10 milhões de habitantes e vive com cortes constantes de eletricidade por causa do estado obsoleto das centrais termoelétricas. A situação agravou-se desde janeiro, quando os Estados Unidos impuseram um bloqueio petrolífero que tem dificultado o abastecimento das centrais e dos geradores que funcionam a gás óleo importado. Nas últimas semanas, os cortes de energia ultrapassaram as 30 horas na capital e em algumas províncias passaram 60 horas seguidas sem eletricidade. O abastecimento de água e a rede telefónica também estão a ser muito afetados em todo o país. Cuba culpa as sanções de Washington. Os Estados Unidos atribuem a responsabilidade ao governo cubano e à má gestão da economia.

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0: Bem-vindos ao Primeiro Tempo, hoje para olhar para o fim de semana que vem, o fim de semana com clássico no Estádio do Dragão, duelo entre Futebol Clube do Porto e Benfica, que pode valer a liderança do campeonato antes da pausa para as seleções, isto depois de uma semana com Benfica e Torriense a fazerem história na Europa, o Benfica a vencer pela primeira vez em San Siro e o Torriense a estrear-se nas provas europeias masculinas, com uma vitória na Liga Europa. Mas vamos também olhar para a primeira aparição de Jorge Jesus como selecionador nacional, com uma convocatória nas mãos. Vítor Santos, João Nuno Coelho, boa tarde. Vamos começar pela seleção nacional. Vítor, quatro novidades na convocatória de Jorge Jesus. Esta nova seleção é a velha seleção portuguesa ou teremos aqui com Jorge Jesus novidades que vão para além dos nomes e dos apelidos?
1: Boa tarde, Tiago. Boa tarde, João. Isso, e também uma boa tarde ao nosso auditório. Já é uma boa comunidade. Pois, são quatro novidades e a grande novidade é mesmo a continuidade, parece-me. É evidente que somos tentados, nesta altura, sendo a primeira convocatória de Jesus, de perceber o que é que vai mudar. O que vai mudar vamos ver no futuro, mas sabemos que Jorge Jesus é muito diferente de Martínez, portanto, seguramente esta vai ser uma seleção diferente. Parece-me que vai praticar um futebol mais atrativo, vai apresentar um futebol mais de acordo com as características dos jogadores portugueses. E depois temos aquelas coisas, aquelas pistas que ele nos deixou. Eu parece-me que, em função, respondendo mais diretamente à tua questão, o Samuel Soares parece-me uma chamada natural, embora será sempre a terceira opção, portanto valorizo muito mais em termos do que pode ser uma aposta do futuro. O Nuno Tavares, não me admiro muito, o próprio Jesus, quando lançou na primeira equipa do Benfica, disse que ia ser um futuro lateral da Seleção Nacional. Está bem, sabemos que está num bom momento de forma. O Palhinha parece uma chamada natural, já aqui falámos sobre isso num outro tempo recente. O que admira é o Palhinha não estar, não é o Palhinha estar, em função da produção de jogo do Palhinha no Benfica, está a ser um ótimo início da época, não está a surpreender ninguém. Aquele é o Palhinha que nós conhecemos. Parece-me que teria sempre de ser chamado à seleção, sendo que Jesus também frisou, não é que isso seja importante, nem pode ser importante para o selecionador nacional. São jogadores que já trabalharam comigo, eu parece-me que essa não deve ser a postura do selecionador nacional, mas percebo que Jorge Jesus o diga, efetivamente tem um conhecimento mais aprofundado destes jogadores, e acredito mesmo que todos partem em igualdade de circunstância, tendo sido jogadores de Jorge Jesus ou não. Isto trata-se de uma coincidência, na verdade boa parte deles foram jogadores de Jorge Jesus. Depois, e isso sim, não me surpreende, mas acho que, mas também insiro aqui num contexto lógico, a chamada de Fábio Silva. Ele está num bom momento de forma, marcou nos dois jogos do campeonato, que resultaram em duas vitórias, também marcou na Liga dos Campeões. É um jogador, e eu vou abrir aqui um parênteses, eu já falei aqui dele, se não falei neste fórum foi no outro. O Fábio Silva saiu muito cedo do Porto por uma necessidade que o Porto tinha rapidamente de rentabilizar aquele jogador em função das receitas que precisava. E nós sabemos que foi uma saída prematura. O próprio Fábio Silva já disse isso em entrevista, não estava preparado, não era aquele momento seguramente. Isto acontece com muitos jogadores. E outros depois demoram mais tempo a retomar aquilo que são as nossas expectativas em relação ao que pode ser a carreira deles quando os vemos a jogar nos escalões jovens. Na verdade, o Fábio Silva era um jogador fabuloso a jogar com os da idade dele e, de repente, passou a ser um jogador apenas que jogou com não sei quantos milhões às costas, ou seja, o privilégio passou a ser um fardo, e um fardo muito pesado. Parece-me que, nesta altura, com um outro traquejo, com uma outra rodagem, começa a mostrar também ao mais alto nível aquilo que foi possível perspectivar em função da evolução dele enquanto jogador mais jovem. Parece-me que Portugal precisa claramente de alternativas para aquela posição. Jorge Jesus hoje falou sobre a possibilidade de João Félix ficou ali nas entrelinhas, ser uma espécie de sucessor de Cristiano Ronaldo. Parece-me inteligente, até porque Félix já fez a posição. Hoje em dia o futebol há treinadores que optam por jogar com um ponta-de-lança mais fixo. A mobilidade é um dos segredos do futebol e Jorge Jesus também vai adaptando o seu modelo. Portanto, não obstante ele dar aqui já sinais do que poderá ser o futuro sem Ronaldo, não vai demorar muito até que Ronaldo até que Ronaldo deixe de jogar na seleção, também já percebemos todos isso, o próprio Ronaldo já fala com uma outra abertura sobre essa questão, mas parece-me que nesse contexto de preparação do que aí vem, e o presente também não é pouco importante, porque a seleção vai já ter 4 jogos e são, naturalmente, até pela entrada de um novo treinador, são jogos que assumem um caráter de alguma relevância. Parece-me que, no sentido da preparação do futuro, o futuro também não se prepara mudando todos. Tem que haver uma continuidade, uma linha de continuidade na seleção. E se houve coisa que nós dissemos durante os últimos tempos, foi que, de facto, os jogadores que deviam estar lá, nem havia grande discussão, podíamos meter uma peça ou outra, a produção de jogo é que não era aquela que nós podíamos esperar em função dos talentos que lá estavam. Portanto, é esse o trabalho de Jorge Jesus. Eu parece-me, tenho muito boas expectativas, muito boas sensações em função do que foi o percurso de Jesus e a que zona, a que estado da carreira chegou, que ele tem condições para fazer um bom trabalho.
0: João Nuno Coelho, que avaliação fazes esta primeira decisão de Jorge Jesus enquanto selecionador nacional, de chamar muitos jogadores que trabalharam com ele e muitos jogadores que estiveram na era Roberto Martínez?
2: Olá, Tiago. Antes de mais, um abraço para os dois, também para o Mário Fernando, que hoje não pode estar presente, e claro, saudações aos nossos ouvintes. Eu acho que esta primeira convocatória de Jorge Jesus para já demonstra que a seleção e a federação continuam a dar enorme importância à Liga das Nações. A Liga das Nações veio para ocupar um lugar que era habitualmente ocupado pelos jogos de preparação. Há muitas seleções que olham para esta Liga das Nações exatamente como uma forma de preparar as seleções para outras competições, mas Portugal, desde sempre, talvez por ter sido um português a inventar, entre aspas, a prova, e Portugal já venceu 2 vezes a competição, dá sempre muita importância à prova. Neste caso, compreende-se ainda mais por termos um novo selecionador que, obviamente, quer entrar com bons resultados para afirmar a sua liderança. Eu entendo isso, mas tanta continuidade parece-me um bocadinho exagerada, não dando claramente grandes oportunidades a jovens jogadores. Mesmo as 4 alterações que nós vemos são relativas, porque o Samuel Soares não vai jogar, ou provavelmente não vai jogar. O Fábio Silva também muito dificilmente jogará, até por aquilo que o Vítor disse, com razão, relativamente às palavras de Jorge Jesus, que além de Cristiano Ronaldo, tem Gonçalo Ramos e mais 2 jogadores que ele considera que podem ser avançados centro, Rafael Leão e João Félix. Portanto, não há de sobrar muito para o Fábio Silva, apesar de estar muito bem no Dortmund, 4 golos em 5 jogos. Para lá disso, retive das palavras de Jorge Jesus uma menção absolutamente desnecessária e que o Vítor também já referiu sobre os jogadores que já foram treinados por ele. É mais uma vez uma formulação narcísica do Jorge Jesus, a que já estamos habituados. Não havia necessidade nenhuma de dizer isto, porque não é um bom princípio. Ele até pode pensar, mas não deve dizer, porque obviamente coloca jogadores em patamares diferentes dentro da própria seleção e mesmo em relação àqueles que gostariam de ser convocados, percebem que ter sido treinado pelo Deus Jorge Jesus é absolutamente crucial ou muito importante para ter uma hipótese na seleção. A outra referência também que para mim era desnecessária foi dizer que o Cristiano Ronaldo é um jogador como outro qualquer e só joga se tiver bom desempenho, bom rendimento, e depois, ao mesmo tempo, dizer que toda a gente sabe que ele é diferente, que tem um estatuto diferente dos outros. Portanto, o Jorge Jesus continua, na minha opinião, a ser um comunicador com muitas limitações. Normalmente faz um trabalho melhor do que aquilo que fala, e esperemos que seja o caso, esperemos que os seus resultados na seleção sejam positivos. Tem jogadores para isso, não mexeu muito nos convocados, porque é a forma mais segura de encarar uma primeira fase competitiva exigente. É importante que se diga que não estamos habituados a 4 jogos consecutivos, ou seja, as paragens de setembro e de outubro para as seleções foram condensadas numa só, e sabemos que principalmente os adversários escandinavos são fortes, mormente a Noruega, e vamos jogar duas vezes com a Noruega no espaço de uma semana, ou pouco mais, e uma vez com a Dinamarca. Portanto, muita exigência nestes jogos, daí também esta continuidade, este conservadorismo, digamos assim. Estou à espera que realmente depois no campo as coisas possam ser diferentes, e que, nomeadamente, o modelo de jogo de Jorge Jesus, mesmo sem muito tempo de trabalho, possa ser minimamente implementado, a começar logo num sistema diferente, com o tal segundo avançado mais do que um terceiro médio, foi o que eu disse hoje mais uma vez, e nesse particular surpreende-me um bocado a não convocação do Mora, por exemplo, que seria, na minha opinião, a alternativa a João Félix nessa posição de segundo avançado, mas o próprio Jesus disse que o Rafael Leão também pode jogar nessa posição, até o Bruno Fernandes, e portanto espero realmente que com os mesmos jogadores Jorge Jesus consiga fazer muito melhor do que fez o seu antecessor, o Roberto Martínez. Penso que, em termos dos últimos tempos de Roberto Martínez, também não será difícil.
1: João, eu não queria desiludir-te, mas olha que, se calhar, pedirmos para Jorge Jesus não dizer tudo o que pensa é um bocadinho difícil, é quase utópico.
2: Porque mas às vezes dava jeito, não é?
1: dava jeito.
2: Porque foi completamente desnecessária aquela referência.
1: Sim,
2: e a insistência, não só a referência, mas a insistência. Dizendo mesmo que era muito importante, mas esse facto, quer dizer, não se justifica.
1: Mas já não vai mudar.
2: E também se não... E também uma coisa que eu acho que é importante é que se Roberto Martínez sempre foi criticado por algumas das coisas que dizia, também não podemos ter outro tipo de critério em relação ao Jorge Jesus quando não concordamos com as afirmações dele.
1: Obviamente, aliás, eu coloquei algo, sublinhei o tema, precisamente, e tu,
2: e
1: por acaso aqui até estamos de acordo. É evidente que isto é sempre uma opinião pessoal. Eu por acaso, prefiro assim. Mas a mim o que me interessa é a produção de jogo.
2: Não, obviamente, claro que sim.
1: É a produção de jogo da nossa seleção. Isso sim, isso interessa muito. E eu espero, francamente, que ela melhore, apesar de concordar contigo relativamente ao Rodrigo Mora, e dizer-te que a opção Bruno Fernandes para jogar como segundo avançado foi testada e com péssimos resultados, como vimos no último
0: mas usada de forma recorrente por Jorge Jesus quando estava no Sporting.
1: Portanto, vou usar uma expressão...
2: Há o trincão ainda, não é? O
1: sim,
2: trincão também é uma possibilidade.
1: Vou usar uma expressão que não é bonita, e o de Jorge Jesus, sobretudo, espero que acabem

0: menos uma, porque essa podemos dar os pinotes que quisermos, mas enquanto for tão importante para o futebol português, para a seleção nacional e para o próprio futebol mundial, isso aí não há Jorge Jesus que o gira.
1: Mas depois
0: vai
1: temos
0: ser sempre para jogar.
1: Temos a relação custo-benefício. E eu parece-me que nesta altura os custos já se sobrepõem
0: já
1: aos benefícios.
0: A ser, não, é?
1: Não começam a ser, já não é dois, temos falado sobre isso. Toda a gente é tema, toda a gente tem falado sobre isso. Já não há dúvida que Cristiano Ronaldo, provavelmente, já não somos só nós a dizer, corre atrás de um recorde. Espero que marque 1000 golos muito depressa e que esteja sempre muito presente no futebol português, porque efetivamente é uma grande figura e tem um papel muito importante a desempenhar para lá do relvado, aliás muito mais importante do que aquele que desempenha em campo, porque exatamente, nesta altura nós discutimos mais Ronaldo por o que ele não faz do que por o que ele faz, e é injusto, porque da idade dele ele faz muito.
0: Pois foi.
1: Agora, tudo tem um princípio, um meio e um fim. E para mim, desportivamente, ao mais alto nível, o fim de Ronaldo já aconteceu há algum tempo.
0: Claro, mas esse só vai acontecer realmente quando ele quiser.
1: Pois, é verdade.
2: Este programa tem também dois cantos diretos. Vamos ao primeiro, Vítor Santos, para começarmos também a falar um pouco do clássico que vem aí entre o Futebol Clube do Porto e Benfica. O teu destaque desta semana tem que ver com um jogador que era até há alguns dias o patinho feio na equipa do Benfica.
1: Pois, passou a cisne, não é? Vamos lá ver, nós por vezes, quem faz análise tem que dizer o que pensa em função daquilo que vê, deve ser honesto, não é para as pessoas pensarem umas de uma maneira ou outras de outras que são desonestas, não, é a forma como nós pensamos. Eu próprio critiquei aqui, eu não vejo treinos, portanto só vejo jogos, critiquei aqui várias vezes o Kaminski, que não estava de facto à altura das expectativas. O que é certo é que pela primeira vez vemos o Kaminski atuar ao nível que atuou no jogo com o AC Milan e percebemos que está ali um jogador com condições interessantes para poder oferecer alguma coisa ao Benfica, e parece-me que foi nesse sentido que ele foi contratado. Portanto, é um bocadinho o dar a mão à palmatória, destacar uma exibição, não é só pela assistência, não é só pelo golo, enquanto esteve em campo, foi de facto uma grandíssima exibição, olhando para aquela vitória do Benfica que acaba por ser histórica, porque o Benfica nunca tinha ganho ao AC Milan. Há vários jogadores em destaque, eu acho que até chega a ser quase injusto nós destacarmos o Kaminski e não destacarmos, por exemplo, o lateral direito do Benfica, o Andjaki, que fez um jogo com erros, pois claro, mas fez um jogo muito, muito bom. Mas o meu destaque da semana vai para o Kaminski, sobretudo por esse lado de dar a mão à palmatória e de perceber que todos têm o seu espaço com o tempo. O próprio jogador na ponta depois do jogo, com muita calma, disse: é natural que eu seja criticado, não estava a produzir aquilo que devo produzir, nem sequer estava,
0: em boa forma, em boas
1: condições físicas, pois. Portanto tenho que aceitar a crítica. Nós nem sempre vemos fazer isso, porque nós vemos muitas vezes quando nós, e fora desta esfera, noutros contextos, seja nos jornais, a comunicação social em geral, quando criticamos um jogador, há sempre qualquer coisa ou é o clube, ou é porque não gostamos, ou é por isto ou por aquilo. Não, é porque efetivamente a produção dele não está a ser consentânea, seja com o que se espera, seja com o que ele custou. E o jogador explica que é normal ser criticado, porque ele não estava em boa forma, não foi buscar nenhum fantasma, se calhar porque tem uma cultura do futebol alemão, é um placo com uma cultura do futebol alemão, não vê fantasmas. Não, se eu estava mal, tem que me criticar, é normal que me critiquem. Assume a responsabilidade. Portanto, por estas duas vertentes, pelo que fez em campo e pelo que disse depois do jogo, que também é um bocadinho uma forma de fazermos aqui alguma pedagogia, mesmo para o público que nos escuta, fazemos aqui alguma pedagogia à crítica. É normal, em função de um determinado contexto e de um acontecimento. E ao jogador compete naturalmente encarar a crítica. É evidente que uns lidam melhor, outros lidam pior. Não há aqui fantasma nenhum. Nenhum. Isto também vale para a comunicação dos clubes. Não há aqui fantasma nenhum.
0: Ó Vítor, deixa-me só aproveitar para a propósito do Kaminski, dar esta percepção com que fiquei depois deste jogo de Milão. É que realmente confirma-se a tal riqueza do plantel do Benfica, muito bem trabalhada, diria eu, pelo Marco Silva. Isto também pode ser um dado importante para o clássico. Acho que se confirmou que realmente o Benfica, para lá daquele

0: aquele 11, 12 que já tínhamos percebido que estavam em bom momento a ser muito potenciados pelo treinador, há mais uma meia dúzia, mais, se calhar mais uns 8 jogadores que também estão preparados para serem importantes, mesmo alguns que são uma espécie de patinhos feios do Benfica. Estou a pensar no Sudakov, no Kabakio e principalmente no teu destaque mais que justificado, o Kaminski.
1: João, deixa-me só acrescentar que eu acho que, olhando um bocadinho aqui, deixando de olhar só para a árvore e olhando também para a floresta mais próxima, e aqui a árvore será o jogo de Milão, e logo a seguir, já um bocadinho dentro da floresta, temos o jogo com o Gil Vicente. Eu parece-me que essa realidade começou a ser notada no jogo com o Gil Vicente, porque o Benfica vai ao banco a 20 minutos do fim e entram o Luca Bacchio, que de repente parece com vontade de jogar a bola, entrou o João Palhinha, entrou o Orsnes, entrou o Echeverri, que esteve muito bem, o Sheldrup saiu, que me parece que esteve muito mal nesse jogo,
0: um dia pior.
1: Voltou o Prestiani à esquerda e de repente o Benfica faz os melhores 20 minutos daquele jogo.
0: Pois,
1: veio do banco. Sim, tens razão, nesse sentido.
0: E portanto vai ser até nesse aspecto, numa projeção assim muito, muito simplista do jogo, vai ser muito interessante perceber essa riqueza de plantel bem trabalhada pelo Marco Silva perante a consistência do Porto.
1: Sim,
0: não é?
1: Que vem da época passada, o Porto um conjunto muito consolidado, muito consolidado.
0: E a sua força nas bolas paradas.
1: Sim, sim.
0: E acho que só isso já permite antever um clássico muito, muito, diria eu, acima de tudo, empolgante à partida, porque ao contrário da época passada, em que os jogos foram... O jogo na Luz até foi bastante interessante, porque teve aquela desvantagem no marcador para a equipa da casa rapidamente, e depois foi a reação do Benfica. Mas os jogos entre Porto e Benfica na época passada no Dragão foram bastante sonolentos, digamos assim. Veremos agora se mais por culpa de Fariol e eu de Mourinho, porque me parece que com o Marco Silva vai ser um bocadinho diferente.
1: Eu acho que Marco Silva
0: vai ao Dragão para especular. Vai ao Dragão mesmo para ganhar o jogo, e portanto eu acho que isso pode ser um bom princípio para um jogo muito interessante.
1: Milão terá sido um bom treino nessa perspectiva, porque o Benfica recuou ali 20, 30 metros as linhas, não deixou de praticar o mesmo tipo de futebol, um futebol de posse de bola, um futebol à procura do momento certo para poder agredir o adversário. E do outro lado está uma equipa que é a equipa, na minha perspectiva, mais consolidada em termos de futebol em Portugal. Nós podemos gostar mais, podemos gostar menos. As equipas de futebol querem sobretudo ganhar, e aquele modelo de Farioli, agora cada vez mais evidente essa questão que tu focaste, e bem, das bolas paradas. Eu não diria que o Futebol Clube do Porto é o Arsenal de Portugal, atendendo à dimensão do Futebol Clube do Porto. Eu diria que é o Arsenal é que é o Futebol Clube do Porto de Inglaterra. É evidente que estou aqui a ironizar, cada treinador tem os seus méritos, mas de facto o Futebol Clube do Porto está muito forte nas bolas paradas, porque tem um grande jogador, mais do que os seus cabeceadores, que são importantes, tem um grande jogador que sabe meter a bola no ponto certo, e vê-se que há ali muito trabalho.
2: Deixa-me só acrescentar, o Kaminski foi hoje convocado para a seleção da Polónia. Ele habitualmente já ia à seleção, mas o selecionador polaco não convocou o Oskar Piatuszewski e referiu que o convocatório para a seleção poderia colocar em causa a saúde do jogador, o que nos dá aqui também um indicador de que Piatuszewski pode
1: ainda não estar completamente recuperado
2: diante do Benfica. Sim, sim. Vamos avançar, passamos agora de norte para oeste, e João Nuno Coelho, no teu canto direto, um torriense europeu.
0: Sim, sem dúvida. Eu acho que foi um momento, acima de tudo, um momento muito bonito para o Torriense, obviamente, para o Oeste, para o futebol português, porque se o Benfica já tinha dado, digamos, com o mote, com a belíssima exibição em San Siro, no dia anterior, o Torriense conseguiu, no fundo, aquilo que não era de esperar. Estamos a falar de uma equipa, a única este ano de divisões inferiores a atuar na Europa do futebol, não sendo contra um adversário de topo O Lillestrøm está no quinto lugar do campeonato norueguês, que já ultrapassou a metade, digamos assim. Está a lutar pela Europa, embora tenha subido de divisão. Mas estamos a falar de uma equipa que já tem alguma história europeia. E os Torres Vedras viajaram 3.400 km para a longínqua Noruega, depois de um mau início de temporada, é preciso dizê-lo. O Torrense é apenas 14º na segunda liga, só uma vitória em 6 jogos, mas acho que o João Trelhão estudou muito bem o adversário, provavelmente muito melhor do que o Odegaard, acho que é o pai do jogador do Arsenal,
2: é mesmo,
0: que é treinador do Lillestrøm, que não se terá preocupado assim tanto com o Torrense, e fez mal. Fez mal porque a organização coletiva do Torrense foi fortíssima, a pressão alta inicial deu muitos frutos e mostrou muita coragem, e depois aquele ataque preferencial pelas alas, explorando os pontos mais débeis do adversário, e com a utilização dos dois corredores laterais alternadamente, mas de forma muito, muito sucessiva, ou seja, muitas variações de flanco, acabaram por dar uma primeira parte de superioridade clara do Torrense, que até podia ter marcado mais golos, e eu acho que, acima de tudo, mostrou uma equipa com uma motivação extra, e que se calhar também justifica um início de campeonato menos positivo. Se calhar os jogadores estão um pouco obcecados, e com toda a naturalidade, por esta participação europeia, que lhes abre outro tipo de portas, e que obviamente constitui um desafio fantástico. Destaque para o Alfaro, que foi o primeiro jogador do Torrense a marcar um golo na Europa, o espanhol, mas também mais dois espanhóis, o Pozo, que marcou o segundo golo, e o Javi Vázquez, que fez mais um grande jogo. O defesa esquerda é realmente um jogador de uma dimensão que, com todo respeito pelo Torrense, vai, obviamente, levá-lo para outros patamares. E também já agora o Dani Gino, que é um jogador que eu gosto muito, muito veloz e muito criativo, num dos flancos, o esquerdo, e o Manuel Pozo do lado direito. Deixa só dizer que agora a grande questão é, depois deste momento alto, vivido por uma centena de adeptos do Torrense em puro êxtase, imagina a alegria que não sentiram, e muitas vezes até calaram cerca de 10 mil adeptos contrários, impressionante. Agora veremos o que é que vem a seguir, porque na verdade vai haver jogos muito complicados, desde logo receber o Sunderland, já a seguir, oferecem-se vários, que é neste momento uma equipa europeia com alguma qualidade, ainda agora foi vencer o Celtic, e depois ainda há uma ida a San Sebastián, portanto convém não embandeirar em arco. É muito bom começar a vencer e ter a perspectiva de ganhar mais alguns pontos, e depois obviamente importante também concentrar no campeonato da segunda liga, porque se é verdade que o Torrense só tem 6 pontos, exatamente, uma vitória e 3 empates, a verdade é que também já defrontou o primeiro e o segundo atuais da classificação, o Lourosa e o Penafiel, e nem sequer perdeu. Portanto, mesmo isso não será dramático para o Torrense, mas para já eu acho que vale a pena destacar este grande momento da equipa do Oeste, a mostrar que o facto de ser da segunda liga não quer dizer que seja o bombo da festa da Liga Europa.
1: Olha, João, deixa-me só acrescentar o seguinte. Disse aqui há um par de semanas, precisamente, que não tinha dúvidas que o Torrense iria fazer pontos. Eu não pensava foi que fosse tudo pressa.
0: Exatamente.
1: E tu disseste, e bem, que era uma festa no Oeste, mas eu acho que é daquelas festas que estão no país todo. Quem gosta de futebol está feliz hoje, devido ao comportamento extraordinário do Torrense. E concordo contigo quando dizes que esta participação europeia, não tenho dúvidas, afetou, ou está a afetar, um bocadinho aquilo que é a carreira do Torrense na segunda liga. Até porque isto pesa nos jogadores.
2: E o diretor de futebol do Torrense tem uma declaração recente ao jornal A Bola, onde diz é impossível uma equipa competir nestas condições na Europa e pensar em subir divisão.
1: Ora,
0: sim,
1: veremos. Veremos. Na época passada, o Torrense esteve com meio pé, eu diria, na Liga, e teria sido justo se subisse. Já aqui falámos sobre isso, provavelmente até foi em função da calendarização bastante prejudicado. Mas Há sempre um caminho. Eu acho que também retirar aqui alguma pressão por parte de um responsável do Torriense também é uma boa estratégia. Veremos o que vai acontecer. O que é certo é que este plantel, obviamente, olhando para a tabela da segunda liga, dá para muito mais. Disso não tínhamos dúvidas.
2: Avançando e passando agora aos fora de jogo, ao offside, Vítor, um caso oposto a este do Torriense, o caso do Boa Vista e de um dirigente, Gerardo López, que vai deixando o rastro de destruição.
1: Sim, enquanto houver Boa Vista, eu não vou deixar cair este tema. Falei aqui há um mês ou dois meses sobre isso, num momento mais quente. Não vou deixar cair o tema porque o Boa Vista é um clube extraordinário. É um clube com massa adepta, com massa crítica, é um clube que o futebol português precisa, que o desporto da cidade do Porto precisa, que a região norte precisa e que o país precisa, porque se nós olharmos para as participações europeias do Boa Vista, o Boa Vista vem logo a seguir aos grandes, incluindo os grandes, já que expliquei porque é o Sporting de Braga. Ou seja, o Boa Vista é um clube com pedigree e é um clube com gente, é um clube que merece ser respeitado. E eu não vou deixar cair este tema, o Gerardo López. É evidente que o desespero às vezes leva-nos a tomar decisões, enfim, que nem sempre depois vêm a provar ser boas. O Boa Vista, num momento apertado, efetivamente, optou por abrir as portas a este investidor, que creio que ainda é dono da SAD do Boa Vista, e de repente nós vemos repetirem-se uma série de episódios que também explicam muito, um bocadinho, não sendo culpa exatamente dele, deste momento todo do Boa Vista, que vai ter que se reerguer. O Boa Vista não é só futebol, mas nesta altura o Gerardo López está a ser julgado em França por processos difíceis até de entender, mas que cada vez, infelizmente, vamos vendo menos. O João já aqui falou sobre isto, do cuidado a ter com os investidores que entram nas SADs, várias vezes, e com dados muito objetivos, mas eu sobretudo quero aproveitar o momento, sendo este o meu ponto negativo, o meu fora de jogo de programa, para vos dizer, ou para dizer ao nosso auditório também, eventualmente a quem desconheça, que Boa Vista continua a ser muito mais do que futebol e continua a ser um clube vivo. Nesta altura há uma equipa de Boa Vista a competir no estrangeiro, por exemplo, numa competição de ciclismo ao mais alto nível. Isso quer dizer que o Boa Vista está vivo. E é esses momentos que têm os sócios do Boa Vista, os adeptos do Boa Vista, a comunidade do desporto e do futebol, a cidade do Porto, e o Presidente da Câmara da cidade do Porto também já falou estar disponível para ajudar a encontrar, de facto, um futuro do Boa Vista que não passa por esta série de problemas que enterraram o clube em termos daquilo que é o futebol profissional e, por arrasto, as outras modalidades.
2: João, sobre este tema, a propósito, o ciclismo do Boa Vista, a Feira dos Fares Boa Vista, está na volta ao Luxemburgo com grandes nomes do ciclismo internacional.
0: Sim, sobre este tema, é uma tristeza contínua, não é? Porque este tipo de descalabro tem sempre muitos capítulos e tem sido muito poucos os momentos em que o processo parece poder ser revertido. E para a cidade do Porto, desde logo também, é um péssimo sinal de que clubes com a Boa Vista, como já aconteceu anteriormente, por exemplo, com o Salgueiros, nunca teve a dimensão, obviamente, do Boa Vista, mas que também era um clube importante na cidade, está a tentar reerguer-se e o que eu espero é que o Boa Vista possa fazer o mesmo em tempo útil e em breve. Quanto ao meu offside, vai para o Sporting e particularmente para Rui Borges, sendo que também quero deixar claro que quando coloco o Rui Borges em offside, também não deixo de lembrar coisas muito positivas até depois do jogo com o Famalicão. O facto, a maneira como ele se recusou a culpar a arbitragem de um resultado negativo, quando até teve razão de queixa, pelo menos num lance, na minha opinião, de forma clara, acho que só abona a seu favor. Mas lá está, estamos aqui para criticar quando temos que criticar e para elogiar quando temos que elogiar. E não gostei, a parte que eu não gostei, que não me convenceu, foi a sua explicação para mais uma repetição de um pesadelo habitual. Ou seja, perder vantagens em momentos finais dos jogos, ainda por cima, e desta vez com a agravante de ser contra 10 elementos. Quando acontece tantas vezes, e tem acontecido muitas vezes ao Sporting com o Rui Borges, já não colhem explicações como houve um momento de desconcentração. Fizemos 96 minutos de grande nível, mas tivemos um minuto que nos custou custou 2 pontos.
1: Mas olha que também não acontecia com a vitória de Guimarães do Rui Borges.
0: Também é verdade. Também é verdade. Ora, quando faltam 3 ou 4 minutos para terminar um jogo, se conseguiu fazer aquilo que parecia mais difícil, que era chegar à vantagem no marcador, e se for uma equipa reduzida a 10, sinceramente, não me parece que este seja um argumento que justifique. Ele até podia ir por outro lado, pelo facto de ter em mãos uma equipa em construção. Saíram 10 jogadores e terão outros 10. Dos 10 que saíram, 5 ou 6 eram titulares habituais da equipa. O Diomandé, o Yuman, o Morita, o Pote, o Trincão, muitas vezes o Kenda. Mas o problema é que isto já vem de trás, como tu dizes, muito bem, e até do Vitória de Guimarães. Estamos a falar em termos objetivos de duas situações acontecidas esta época, a ganhar 2-0 na Reboleira e 1-0 em Famalicão contra 10, 9 situações na época passada, todas com o Rui Borges, obviamente foi o treinador da equipa, mais 5 em 24-25 desde que Rui Borges chegou ao comando técnico do Sporting por volta do Natal. Portanto, estamos a falar de 16 situações em que 14 delas acabaram em empate e 2 até terminaram em derrota. 3 delas em casa, destas 16, 12 fora e 1 em campo neutro. E estas 12 fora acho que são muito significativas. Isto acontece principalmente fora de casa. O Sporting perde muitos pontos desta maneira. Destas 16 situações, 7 delas aconteceram depois dos 90 minutos. Mais 4 depois dos 80, e portanto há aqui claramente um padrão. São 26 pontos perdidos, só nos tais 13 empates que eu falei, e no ano passado, se quisermos simplificar um bocadinho, esses pontos perdidos foram correspondentes a 6 jogos, ou seja,
1: 12 pontos.
0: 12 pontos perdidos o ano passado pelo Sporting nestas circunstâncias, quando ficou a 6 do Porto. De certa forma, pode-se dizer que também foi aí que o Sporting perdeu o campeonato da época passada. Portanto, parece-me que há aqui um padrão e parece-me que o Rui Borges vai ter que fazer alguma coisa para mudar isto. Não sei se tem a ver com questões táticas, se tem a ver com questões mentais, portanto, mas há realmente uma tendência, há um padrão muito claro e o Sporting arrisca-se e o próprio Rui Borges arrisca-se a que este seu projeto, que é arriscado, com tantas mudanças, de ciclo, digamos assim, de quase uma revolução no plantel, arrisca-se a que isto possa custar-lhe o projeto e o lugar à frente da equipa do Sporting.
1: É uma evidência. Mas eu diria que o problema só se resolve com 2 guarda-redes, mas as regras não permitem, portanto vai continuar, provavelmente vai continuar a acontecer.
0: E 10 jogadores de campo, não é? 10 jogadores de campo.
1: O que é que eu acho? Acho que de facto há aqui um padrão, portanto tiraste para a mesa dados muito objetivos, portanto não há como enganar, há aqui qualquer coisa que o Rui Borges tem que resolver. Mas por outro lado, e não estou a falar da tua escolha, estou a falar daquilo que vamos lendo e ouvindo durante esta semana, também acho uma falta de respeito grande. De repente, sabendo nós a confiança que a administração do Sporting tem no Rui Borges.
0: Sem dúvida.
1: O processo que está a acontecer, nós já o dissecamos aqui, podemos concordar ou não, eu já disse que não entendo, mas vou esperar para ver, se calhar estamos aqui perante uma dinâmica muito interessante e que vai dar os seus frutos e os frutos serão positivos. Obviamente pode acontecer. Acho que é uma falta de respeito, de repente, quer dizer, nós temos uma administração que está a preparar um projeto com um treinador. Não há nenhum sinal, não há nenhuma ponta por onde nós podemos pegar que haja aqui um processo de afastamento. O plantel do Sporting foi construído da forma que tu há pouco explicaste, está naturalmente em função das entradas num processo de mudança e de construção contínua. Colocarmos aqui, de repente, a tirar nomes para cima da mesa, e todo o respeito pelos nomes que são atirados, e a hipótese do Rui Jorge, de repente, ter que abandonar o Sporting, começasse a construir aqui uma espécie de narrativa, parece-me francamente desnecessário e até de alguma forma, haver aqui alguma falta de respeito, porque não há nenhum sinal que nos indique que isso pode acontecer.
0: Concordo em absoluto.
2: E a Rui Bastos sentiu hoje a necessidade, novamente na conferência de imprensa, de justificar aquilo que tem sido a prestação da equipa técnica dele à frente do Sporting, dizendo mais uma vez que não tem faltado consistência a esta equipa e justificando isso com os títulos conquistados ao serviço do Sporting.
1: Como é óbvio, é evidente que ele já tem alguma coisa para apresentar, e sobre treinador português, aqui refiro-me especificamente aos treinadores portugueses, que se destacou nos últimos anos, a seguir a Rubem Amorim no nosso campeonato, foi efetivamente o Rui Borges. Foi sempre visto como, enfim, talvez pela postura desempoeirada e até simples que tem, afável, foi sempre visto de uma forma que a mim me desagrada, em muitas alturas, não me vou estender muito sobre isso. É um transmontano orgulhoso. Isso às vezes prejudica-nos a ser da casa, às vezes é uma chatice. Se ele se chamasse Roy qualquer coisa, se calhar era olhado de outra maneira. Temos que perceber e sobretudo respeitar as pessoas. É evidente que, sem nós apontarmos aquilo que nos parece que estar a correr menos bem, como o João acabou de fazer, e eu concordo em absoluto com ele.
2: Estamos a chegar ao fim deste programa. O Primeiro Tempo regressa na próxima semana, novamente com o Mário Fernando. Agradeço ao Vítor Santos e também ao João Nuno Coelho neste programa, onde aproveitamos também para lançar a jornada que aí vem, jornada, recordo, com um clássico no Estádio do Dragão. Boa tarde.
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1: Hoje trago algumas sugestões musicais e não só. No dia 11 de outubro, pelas 21 horas, no Mel Arena, em Lisboa, concerto de Javanear, 50 anos. Javan com a sua banda ao vivo. Pude assistir no Porto em 2024 a um excelente concerto. 17 de outubro, 22 horas, no Seixal Jazz, 2026, concerto com Myra Melford's Fire and Water Quintet, no Auditório Municipal do Fórum Cultural de Seixal. Destaco a participação da guitarrista Mary Alvorson. Dia 6 de novembro, pelas 21h30, nos Dias de Jazz 26, no Grande Auditório do Centro Cultural das Caldas da Rainha, o projeto TGB, de Sérgio Carolino, Mário Delgado e Alexandre Frazão, convidam o talentoso João Barradas no acordeão. Viseu vai receber a primeira edição do Festival Literário Internacional de Viseu, entre 7 e 11 de outubro, havendo logo a partir do dia 2, a Feira do Livro, no Mercado 2 de Maio.
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2: O presidente da Assembleia da República rejeitou uma comissão de inquérito proposta pelo Chega. José Pedro Aguiar Branco justificou esta recusa com o objeto do inquérito, que segundo ele não estava bem delimitado no pedido apresentado. Só se não enviaram as medidas de Luís Neves, porque o objeto do inquérito era claramente o agora ministro, e desde que nasceu, até à véspera da comissão. Ainda foi dada uma segunda oportunidade ao Chega para corrigir o pedido, ou seja, tinha então de delimitar o objeto. Não devia ser difícil. 1,68m de altura, ombros 44, perímetro abdominal 82 e 78kg de peso. Mas a proposta voltou a chegar ao presidente com falhas. Parece de propósito. Parece que querem ver o pedido rejeitado. Mas como ninguém acredita nisto, só pode ter sido incompetência. É este o partido que veio para salvar Portugal? Não conseguiu aprovar uma viagem presidencial porque achava que o chefe de Estado ia a um festival de hambúrgueres. Deixou documentos importantes num gabinete aberto com um post-it a dizer documentos importantes. E agora não consegue avançar com uma comissão de inquérito que nem precisa de ser aprovada? Só precisa de ir com o objeto todo delimitadinho da Silva. O Chega promete acabar com a corrupção em Portugal, mas creio que não há motivos para a corrupção em Portugal estar preocupada. Assustam-se com os rateros de uma mota e trancam-se num gabinete aberto. Até o deputado do Juntos pelo Povo conseguiu apresentar uma proposta de comissão de inquérito sobre o mesmo tema, mas como deve ser. Digo até, só porque Filipe Sousa é uma pessoa sozinha. Dá-me muita pena isto dos deputados únicos. Mas a vida é como é. No Chega são 60 deputados mais um atrelado de assessores e mesmo assim atrapalham-se. Talvez seja de se dar uma oportunidade para salvar Portugal ao deputado do JPP, nem que seja para ver se faz amigos. Há ainda outra hipótese de que ninguém fala, nem o próprio Presidente da Assembleia da República, mas que me parece a mais plausível. O erro no pedido do Chega para se realizar uma comissão de inquérito não está apenas na delimitação do objeto. Está tudo errado. Pediu uma comissão de inquérito, mas o que pretende organizar é um circo. Ora, a Assembleia da República nem é competente para aprovar um evento destes. É a Câmara Municipal de Lisboa. Têm de dizer, por exemplo, onde é que vão parar os caminhões. A logística de um circo não é brincadeira, dentro e fora do Parlamento. Lembremos-nos de que quando Luís Neves foi ouvido há poucos dias, antes da moção de censura, o deputado do Chega começou por se queixar do tamanho da sala. Andavam numa azáfama para apanhar o ministro da Administração Interna, levantaram várias suspeitas, dúvidas ainda eram mais, ali o têm finalmente, chegou o grande momento, tem a palavra. Ai, ó senhora presidente, desculpe lá, mas esta sala não é suficientemente espaçosa? E se calhar não era, com certeza já queriam apresentar o número com os elefantes.

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1: O discurso do Estado da União Europeia, os ataques híbridos em território NATO, o avanço dos Houthis no Iémen, nova escalada no Médio Oriente. Diana Soler, investigadora do Instituto Português de Relações Internacionais, é convidada do Mapa Mundo. Ursula von der Leyen no discurso do Estado da União Europeia.
2: Do we want to rally around our European idea that together we can decide our own destiny?
3: Queremos unir-nos em torno da nossa ideia europeia de que juntos podemos decidir o nosso próprio destino? Ou vamos deixar que as nossas democracias sejam minadas por representantes e marionetas de autoritários? E quer se trate de ultranacionalistas ou de anti-europeus, quer seja a interferência russa ou a desinformação, os nomes podem ser diferentes, mas o objetivo é o mesmo. Eles desprezam os nossos valores e querem despedaçar a unidade europeia. Por isso, não nos limitemos a contra-atacar. Lutemos juntos pela nossa ideia europeia.
1: Ursula von der Leyen começou a citar Charles Dickens sobre a Revolução Francesa. Este é o melhor dos tempos e o pior dos tempos. Diz que o mesmo se aplica à União Europeia, que as duas ideias podem coexistir, que a União Europeia está mais forte e menos dependente dos combustíveis fósseis russos, que aumentou em 80% o investimento em defesa nos últimos 5 anos, que a União Europeia está do lado da Ucrânia como esteve ao lado da Groenlândia quando foi preciso, que só a Europa pode garantir a soberania aos europeus, mas também reconheceu que a Europa lida com ameaças e um mundo hostil. A guerra de agressão da Rússia na Ucrânia, uma batalha com narrativas que procuram paralisar a democracia. A Presidente da Comissão assume que ninguém vai afastar o Bloco Europeu de construir uma Europa independente e forte, que defende os seus valores perante aqueles que querem minar a democracia. Falou na importância de regras fiscais claras que permitam tornar a Europa mais competitiva. Mencionou os relatórios de reformas propostas por Mário Draghi e Enrico Letta, os relatórios do antigo Primeiro-Ministro Enrico Letta, de abril de 2024, e do antigo Presidente do BCE, e também ex-chefe do Governo de Itália, Mário Draghi, de setembro desse ano, 2024. São os dois pilares estratégicos desenhados para salvar a União Europeia da estagnação económica, da perda de competitividade face aos Estados Unidos e à China. Com quem, disse Ursula von der Leyen, é preciso reduzir o déficit comercial, que é de $1 milhão por dia. Von der Leyen pretende completar o mercado único no espaço de um ano, dizendo já haver acordo político, mas admite que é preciso avançar muito para concretizar as propostas feitas, nomeadamente no relatório Draghi, e acabar com os entraves às atividades das pequenas e médias empresas. Deu conta de que, com os constrangimentos no Estreito de Hormuz, a União Europeia sofre custos adicionais de 90 mil milhões de euros na importação de combustíveis e que, por isso mesmo, é importante apostar na eletrificação. O objetivo agora anunciado, duplicar a eletrificação na União Europeia até 2040, o que permitirá reduzir em 260 mil milhões de euros por ano a despesa com combustíveis fósseis. Anunciou uma nova União Europeia Corporativa de Materiais Críticos. A inteligência artificial também fez parte do discurso, alicerce fundamental da economia que pode acelerar a produtividade e melhorar a vida, mas que acarreta riscos, e o potencial da chamada IA só pode ser devidamente desenvolvido se tivermos em conta esses riscos. É preciso moderar os passos dos agentes de inteligência artificial que se desenvolvem de forma independente. A Presidente da Comissão convidou os laboratórios de vanguarda tecnológica a discutir as fronteiras da inteligência artificial. Defende uma aposta que desenvolva de forma massiva a capacidade computacional da União Europeia, usando fundos públicos e privados, uma aposta na tecnologia da saúde, por exemplo, o papel da IA na detecção precoce de cancros, exemplificou o que pode ser feito no cancro da mama, disse von der Leyen, não quero ter um robô a dizer se tenho cancro ou não, mas a empoderar os médicos e não a substituí-los. Falou em inteligência artificial à moda europeia, isto é, com agenciamento humano. Referiu o 10º aniversário do Pilar Europeu dos Direitos Sociais e uma lei de qualidade do trabalho até ao fim do ano, uma Cimeira Europeia sobre Direitos Sociais a organizar com António Costa, Presidente do Conselho Europeu, no próximo ano, uma lei para travar a especulação imobiliária, pois considera a habitação um direito e não um privilégio, um direito que tem de ser garantido aos europeus. Diana Soler, investigadora do IPRI, Instituto de Relações Internacionais, bem-vinda ao Mapa Mundo. Estou a resumir o discurso de hora e meia ou quase de von der Leyen, que depois das questões mais sociais falou das parcerias estratégicas que a União Europeia acaba de assinar, com a Austrália, a Indonésia, a Índia, o Mercosul, sim, também uma interconectividade com o sul do Cáucaso para diversificar rotas de fornecimento energético. Assume que se trata de parcerias essenciais num mundo baseado em regras. E veio aqui mais uma bicada a Donald Trump. Alguns preferem caminhar sozinhos, mas esse não será o nosso caminho. E depois surgiu-se o convite ao Canadá para ser o primeiro membro associado à União Europeia. O que é que te parece este convite?
4: Olá, boa tarde a todos. Eu não me parece nada, porque eu não sei bem o que é ser um membro associado da União Europeia.
1: A Presidente da Comissão
4: não explicou.
1: Que é isso.
4: No entanto, partindo do princípio que aquilo que estamos perante, enfim, a proposta de Ursula von der Leyen, que terá sido aceita, percebe-se hoje nas entrelinhas do discurso de Carney, que terá sido aceita pelo Canadá, na ideia, penso eu, tem a ver com estreitar as relações entre a União Europeia e o Canadá, nomeadamente no que diz respeito à segurança e à defesa, e provavelmente o Canadá terá alguns privilégios relativamente à União Europeia, nomeadamente no que diz respeito ao mercado livre, enfim, seria a minha aposta.
1: Diz von der Leyen que a União Europeia e o Canadá veem o mundo com os mesmos olhos, no comércio e nas cadeias de abastecimento, na Ucrânia e nas alterações climáticas, mas sobretudo na ideia de defesa da democracia. É essencial a associação entre blocos, e neste caso um bloco e um país grande que tem uma mesma ideia de democracia, principalmente depois do discurso de Mark Carney em Davos, em janeiro, e quando estamos em tempos de ataque à democracia?
4: O que me parece que está a acontecer, de uma forma muito significativa, aliás, mais significativa do que muitas vezes nós nos damos conta, é que, como os Estados Unidos, de alguma maneira, deixaram de ser os líderes do mundo livre, ou seja, retiraram-se dessa responsabilidade de serem líderes do mundo livre, está a acontecer, no fundo, aquilo que Robert Cowen teorizou em 1984, que é a ordem criada nos Estados Unidos, pelos Estados Unidos depois da Segunda Guerra Mundial, era tão importante para os seus parceiros que eles tenderiam a continuá-la mesmo se desaparecesse a hegemonia que a sustentava. E o que nós temos estado a ver, e este exemplo, União Europeia-Canadá, é o mais forte, é uma série de parcerias entre diversas democracias de diversos estados do mundo. Parcerias essas que podem ser parcerias comerciais, como aquelas que referiste com a Indonésia, com a Índia, com a Austrália, enfim. Mas podem também ser parcerias tecnológicas, e nomeadamente no que diz respeito à indústria da defesa. Por exemplo, o Japão e a Coreia do Sul têm das parcerias mais bem-sucedidas com a não com a União Europeia, mas com países europeus, para o desenvolvimento de armamento. Portanto, o abandono dos Estados Unidos, de uma série de aliados, e mais importante do que o abandono dos Estados Unidos, de uma série de aliados, a tentativa que os Estados Unidos estão a fazer para subverter o caminho político e ideológico dos países europeus e das democracias, tem levado aos poucos e poucos a criação de parcerias de vários tipos, uma espécie de rede, diria eu, entre Estados democráticos. E está, efetivamente, a acontecer. Agora, a questão fundamental é aquela questão que Cowen também pôs em 1984, que é: será possível a sobrevivência de uma ordem liberal, de uma ordem democrática, sem um Estado hegemónico capaz de se opor, enfim, aos inimigos naturais das democracias, que são os Estados autocráticos? Essa é a grande pergunta que está por responder. Eu não sou muito otimista, mas eu, que sou muito crítica da União Europeia, que me preparo para ser crítico outra vez daqui a um bocadinho, vejo com bons olhos estas associações que vão acontecendo um bocadinho à la carte, mas que todas elas em conjunto já nos fazem ver uma espécie de teia de relações que pretendem que os Estados democráticos façam a world, to make a world safe for democracy, que é uma coisa que os Estados Unidos prometeram à Europa, ou que Wilson disse que era necessário em 1917, quando pediu ao Congresso que o autorizasse a declarar guerra à Alemanha, e que é uma coisa que se esqueceu completamente nos últimos anos.
1: Sendo que Ursula von der Leyen não especificou o que é que se pretende com essa associação, apenas conceitos gerais, mas disse algo, disse que defende, obviamente, uma aliança para o futuro, mas considera o Ártico um projeto conjunto, e diz não contra ninguém, mas em nome de um interesse comum. E a seguir, pela segunda vez, falou em reimaginar alianças.
4: Sim.
1: Este reimaginar alianças faz-nos pensar que há um ausente sempre presente, um elefante na sala.
4: Sim,
1: que,
4: claro.
1: Que é Donald Trump. Um acordo, uma aliança conjunta União Europeia-Canadá relativamente ao Ártico mexe com interesses, quer dos Estados Unidos, quer da Rússia.
4: E da China,
1: e
4: que é a única que fez quebra-gelos até agora em quantidade e eficiência considerável. Assim,
1: o Ártico vai ser um palco de duelo geopolítico nos próximos anos.
4: Tudo indica
1: anos,
4: que sim, mas
1: décadas.
4: Isso não é uma novidade propriamente, não é a grande novidade aqui. Enfim, o Ártico tornou-se uma via navegável devido ao desgelo, não é? E essa via navegável é uma via alternativa para uma série de países, o que tornou a Groenlândia apetecível para os Estados Unidos. A Groenlândia foi considerada, em várias versões da doutrina Monroe, antes de Trump, espaço vital norte-americano, parte do hemisfério ocidental, e os Estados Unidos estão a reclamar, digamos assim, essa parte do hemisfério ocidental que eles acham que lhe pertence. E a Europa, especialmente a Dinamarca, mas a Europa em geral e até o Canadá, parecem não estar dispostos a deixar que os Estados Unidos tenham esse tipo de posição relativamente à Groenlândia. Portanto, eu penso que é disso que Ursula von der Leyen está a falar. Mais uma vez, o ausente presente, elefante na sala, de que não se fala nomeando diretamente, porque os Estados Unidos, enfim, acabam por ter aqui um estatuto que nós não sabemos muito bem definir. Não é propriamente um inimigo, mas também não o sentimos como um aliado. E, portanto, é difícil falar dos Estados Unidos diretamente ou saber até que tipo de política se deve ter relativamente aos Estados Unidos neste momento.
1: Aliás, Donald Trump já anunciou que condenou este reforço da cooperação entre a União Europeia
4: e o tarifas.
1: Canadá, e anunciou a imposição de novas tarifas. Mark Carney, quarta-feira, assistiu ao discurso do Estado da União em Estrasburgo, a convite do Parlamento Europeu.
4: Sim.
1: Quinta-feira, dirigiu-se ao Parlamento Europeu. Vamos recordar com o correspondente João Francisco Guerreiro o essencial dessa intervenção do Primeiro-Ministro canadiano.
5: Quer transformar a aproximação à União Europeia numa aliança capaz de reduzir dependências e proteger a autonomia dos dois lados do Atlântico. O primeiro-ministro canadiano, Mark Carney, defendeu que no mundo mais instável, a aproximação entre Bruxelas e Ottawa é também uma forma de garantir a soberania.
6: Hoje a soberania vai além da capacidade de nos alimentarmos, de garantirmos energia e de nos defendermos. Exige agora acesso seguro à inteligência artificial, semicondutores, matérias-primas críticas, sistemas de pagamento, tecnologias de energia limpa, vacinas e comunicações por satélite.
5: Carney reconhece que tanto o Canadá como a Europa continuam dependentes de terceiros em várias áreas estratégicas e é precisamente aí que vê espaço para transformar a proximidade política numa relação de interdependência mais segura.
6: Não é possível colmatar estas lacunas sozinhos, mas é perfeitamente possível fazê-lo coletivamente.
5: A mensagem chega num momento de forte tensão com Washington, depois de Donald Trump ter atacado a possibilidade do Canadá se tornar o primeiro país associado da União Europeia. Carney rejeitou a ideia de que a aproximação representa um desafio às grandes potências.
6: Não estou a propor um terceiro bloco para nos tornarmos rivais das grandes potências, apenas com melhores maneiras. Nós não procuramos poder para dominarmos os outros.
5: O primeiro-ministro canadiano afirma que o objetivo é precisamente reduzir a capacidade de qualquer potência, transformar as dependências em instrumentos de pressão.
6: Procuramos resiliência para que ninguém possa controlar os nossos mercados abertos, limitar a nossa soberania, ameaçar a nossa integridade territorial ou pôr em causa as nossas liberdades, as nossas democracias e o Estado de Direito.
5: Os contornos do Estatuto de País Associado continuam por definir, mas Mark Carney procura já dar um conteúdo político a uma ideia que possa no futuro atrair outros parceiros.
7: A Canada-EU alliance would create a beacon for other democracies.
6: Uma aliança definida não por aquilo a que nos opomos, mas por aquilo que defendemos. Liberdade, solidariedade, prosperidade e sustentabilidade. Uma aliança suficientemente forte para que ninguém possa ditar as nossas escolhas. Suficientemente aberta para que outros possam juntar-se. E suficientemente assente em princípios para que a nossa força reforce o direito internacional em vez de procurar substituí-lo.
5: O primeiro-ministro canadiano a falar em Estrasburgo, a defender uma nova arquitetura de cooperação entre democracias, assente na soberania, na resiliência e na liberdade de escolha.
1: Um trabalho de João Francisco Guerreiro, em Estrasburgo. João Francisco Guerreiro, correspondente de TSF junto às instituições europeias. O primeiro-ministro canadiano, aos eurodeputados, disse que não defende acordos de soma zero, mas sim a defesa de valores comuns pelos quais sempre lutamos, União Europeia e Canadá, e que na defesa desses valores temos de estar sempre vigilantes. Há algum comentário a estas declarações de Carney hoje em Estrasburgo, Diana?
4: Há uma coisa que eu gostava de dizer que não tem sido dita e que eu acho que tem a ver com este som que passaram agora, mas também com o primeiro que von der Leyen passou. Que passaram de Ursula von der Leyen, que é as ameaças inerentes à Europa não são só externas, são duas muito grandes, internas. A primeira delas é precisamente o crescimento de partidos extremistas que podem vir a ganhar eleições, nomeadamente em França, em abril de 2027. E isto tornou-se um problema, e tornou-se um problema ainda mais gritante desde que a AfD ganhou a Saxónia, as eleições regionais na Saxónia, com uma margem muito, muito considerável.
1: E pode ganhar na Pomerânia Ocidental, outra região alemã, no próximo domingo.
4: Absolutamente. E, portanto, nós estamos aqui numa situação em que a Europa começa a olhar para estes partidos com muito poucas credenciais democráticas e com algumas credenciais extremistas, com grande desconfiança e olhar finalmente para eles tendo em conta o perigo que eles verdadeiramente representam. E representam porquê? Porque há, da parte dos Estados Unidos, bem como da Rússia, da parte dos Estados Unidos de Donald Trump no segundo mandato, uma vontade explícita, aliás, na estratégia de segurança nacional, de desmantelar a União Europeia, porque a Europa é, da perspectiva desta administração americana, uma espécie de grilheta que não permite aos Estados serem Estados-nação fortes, nacionalistas e poderosos. Ora, há outros problemas, segundo a administração, há o problema da imigração, etc. Vem aquela teoria da conspiração da grande...
1: Teoria da substituição.
4: Da grande substituição. Estava-me só a lembrar em francês do grand remplacement. Também está vertida na estratégia de segurança nacional, mas... Enfim, se os Estados Unidos não podem fazer nada relativamente à imigração, podem tentar fazer relativamente à destruição da União Europeia como a conhecemos, nomeadamente apoiando, e os Estados Unidos não se têm mostrado rugados em apoiar...
1: Nomeadamente no financiamento de think tanks ligados a partidos
4: não
1: radicais.
4: Não só, J.D. Vance foi à Hungria a apoiar Orbán. Já não me lembro que político norte-americano, ou se foi Elon Musk, não foi um político, mas na altura era do DOA, que foi visto a conversar com líderes da AfD numa reunião internacional. Já não me lembro se foi Davos também. Portanto, há um apoio direto e não discreto a certos e determinados partidos que são como Ursula von der Leyen descreveu, eurocéticos e ultranacionalistas. E, portanto, esta é uma ameaça que a Europa felizmente começa a levar a sério, ainda que não sei se tem propriamente capacidade de debelar neste momento. Devia ter pensado nisto muito mais cedo. Aliás, nós temos conversas sobre este assunto aqui na TSF já há alguns anos, e, portanto, com certeza que na União Europeia eles também as têm, mas ainda não encontraram a fórmula. E a segunda questão é, uma pessoa olha para eu, não é uma pessoa, eu, isto tem que ser uma opinião minha e não de outras pessoas, olho para este discurso do Estado da União e não sinto que estou mais segura porque este discurso foi feito. Não foi anunciado neste discurso propriamente alguma medida que me tenha feito sentir mais segura relativamente às ameaças muito bem descritas e diagnosticadas, nomeadamente as ameaças híbridas, que, como diz von der Leyen, são cada vez menos híbridas e cada vez menos ameaças.
1: Ela disse que devemos ser claros sobre o que aconteceu nos últimos dias com os incidentes repetidos, considerados por muitos como fazendo parte de uma guerra híbrida da Rússia à Europa. Diz que foram ataques usando meios militares operacionais russos em solo europeu. Diz que são ataques a toda a União Europeia, mas então a questão é o que é que a Europa, a União Europeia, pode ou deve fazer.
4: É esse o ponto. E o que Ursula von der Leyen diz que a Europa deve fazer, no mesmo discurso, é ter um playbook contra guerras híbridas.
1: Uma nova estratégia da União Europeia, uma nova estratégia europeia de defesa, reconheceu que a doutrina europeia não acompanhou a mudança dos tempos, que a guerra na Ucrânia mostrou a importância da prontidão estratégica e anunciou um novo instrumento militar, de prontidão militar estratégica, mas completamente alinhado com a NATO. Voltou a dizer que a Europa vai defender todo e qualquer quilómetro quadrado do seu território, mas isto acaba por ser uma frase feita, porque vemos dirigentes da União Europeia e até da NATO, o secretário-geral da NATO, Mark Rutte, dizer que a NATO vai continuar a defender todo e qualquer quilómetro quadrado do seu território.
4: A diferença é que a NATO diz índices e a União Europeia diz square
1: kilometer. Mas depois tudo isso se esvai quando se repetem os incidentes na Lituânia, na Polónia, na Alemanha.
4: Sim, quer dizer, mas é exatamente essa crítica que eu estou a fazer. Além dessas medidas, a nova estratégia europeia de segurança, que ainda não existe, vai existir. Ursula von der Leyen diz também que precisamos de um counter-hybrid playbook, portanto, uma espécie de um manual
1: contra ameaças híbridas,
4: não é? Precisamos de um mecanismo que flanqueie, não é o artigo 5º, é o artigo 4º, que é o artigo das consultas da NATO. Ora, isto deixa-me a mim, Diana, cidadã, mais segura relativamente à Rússia. A resposta é não. Não há uma palavra neste discurso do Estado da União que me faça sentir que a União é mais segura este ano do que era o ano passado ou há 2 anos.
1: O que é que faria?
4: Eu?
1: O que é que faria sentir-te mais segura?
4: O que é que me faria sentir mais segura? Faria-me sentir mais segura saber ter resultados sobre a industrialização de defesa da Europa, far-me-ia sentir mais segura resultados de menor dependência de países que são hostis à Europa e das quais a Europa ainda está dependente. E eu vou dizer uma coisa que pode ter pode ser até mal vista por quem nos esteja a ouvir, ou pode criar opiniões contrárias, mas eu gostaria de ver a Europa, pelo menos a Alemanha, enfim, a pensar de uma forma muito significativa em ter uma arma nuclear capaz de fazer a contenção da Rússia.
1: Para além do Reino Unido e da França?
4: O Reino Unido e a França, bem, a França é o único país que faz parte da União Europeia, mas sim, além do Reino Unido e da França. Não sinto que a Europa esteja protegida nesse aspecto a partir do momento, que é o único aspecto decisivo, na realidade, a partir do momento em que deixamos de ter confiança que o chapéu de chuva nuclear da NATO está a proteger-nos. Gostaria de ver um plano rápido de defesas antiaéreas, fala-se de um plano futuro. Gostaria de ver a Ucrânia e a Europa a trabalharem em defesas antidrones. Não há qualquer menção a isso, salvo erro, se há, também é para o futuro. Quer dizer, no fundo, nós podemos vir a estar muito seguros daqui a 5 anos, mas daqui, deste momento de hoje até daqui a 5 anos, eu não vejo uma grande capacidade de segurança e resiliência relativamente aos Estados que estão a ameaçar-nos efetivamente.
1: E não deixa de ser um repetir de proclamações já feitas anteriormente?
4: Todas elas.
1: A Presidente da Comissão afirmou que, mais do que nunca, a União Europeia vai apoiar a Ucrânia no inverno que se aproxima, reforçando a defesa aérea, comprando sistemas de defesa Patriot aos Estados Unidos, mas avisando que pretende reduzir a dependência em relação a um único comprador.
4: Certo.
1: Avisou que a pressão sobre a Rússia vai continuar, defendendo o reforço de sanções, vem aí mais um pacote a caminho, mas a porta de negociações parece sempre fechada e com falta de gente com vontade de abrir do lado europeu, seja na União Europeia, seja na Rússia.
4: O único lado, diria eu, que tem vontade de abrir a porta das negociações são os Estados Unidos.
1: E o Kremlin esta quinta-feira veio dizer que as sanções, entretanto, anunciadas por Washington sobre a Rússia, vão inevitavelmente prejudicar o processo da Ucrânia.
4: Exatamente. Portanto, quer dizer, eu acho que, no fundo, essa pergunta das negociações também é uma pergunta que temos ouvido repetidamente, mas não há a resposta de que, bom, sabemos que em outubro, supostamente, se abre um novo capítulo de negociações. Eu acho que nós todos sabemos onde é que isto verdadeiramente vai dar, não é? A Rússia está pronta, ou diz estar pronta, ou retoricamente está pronta para escalar a guerra. A Ucrânia está pronta para manter e aumentar os ataques em profundidade, e portanto não me parece que haja aqui qualquer tipo de hipótese de

0: europeu central, central nas contas da Ucrânia, porque esse apoio salta para a Rússia.
1: Ao fim do apoio à Ucrânia. E enquanto isso, chegou a notícia também hoje, a Turquia procura um acordo entre a Rússia e a Ucrânia para acabar com os ataques a navios no Mar Negro, que começaram com alguma frequência nos últimos tempos, isto de acordo com fonte diplomática. Estes ataques fazem recear o pior quanto ao abastecimento de alimentos nos mercados mundiais nos próximos meses. Se juntarmos esse problema dos mercados alimentares ao problema dos combustíveis a agravar-se no Médio Oriente, acho que podemos ter aí tempos muito complicados nos próximos tempos.
0: Eu não sou economista, mas sim, quer dizer, a segurança alimentar é uma das coisas de que mais se começa a falar nas instituições não nacionais, porque nós sabemos que a segurança alimentar não afeta todos da mesma maneira, não é? Mas é um risco que me parece bastante evidente. Eu lembro que a Rússia e a Ucrânia são grandes fornecedores de cereais e de fertilizantes. E se não há passagem desses cereais e desses fertilizantes pelo Mar Negro, no fundo houve mais do que um acordo do Mar Negro precisamente para que esse comércio se pudesse continuar a fazer, vamos ter um problema de segurança alimentar com muita... Quer dizer, acho que é quase inevitável, não é?
1: Von der Leyen falou também de Ceuta e das migrações, disse que Ceuta é Europa e Europa vai estar convosco, disse, dirigindo-se a Ceuta. Congratulou-se pela redução de 55% nas entradas ilegais no espaço da União Europeia, que considera um progresso real, mas afirma que os acontecimentos deste verão mostram que é preciso reforçar os meios existentes. Anunciou um novo instrumento de resposta de emergência para atuar em momentos e condições específicas e extraordinárias, defendendo a proteção dos valores e direitos humanos fundamentais, mas avisando que isso não pode comprometer as fronteiras na Europa. Somos nós que decidimos quem vem para a Europa e não os traficantes de pessoas, avisou a Presidente da Comissão Europeia. Referiu também que é preciso lidar com as causas estruturais da imigração ilegal, apoiando a criação de emprego, treino e formação nos países de origem, portanto em África. Anunciou uma nova iniciativa mediterrânica de emprego jovem. Depois, na parte final do discurso, voltou a falar dos valores europeus, destacou o caso da Hungria, disse que o 12 de Abril na Hungria vai ser recordado por muito tempo, quando o partido Fidesz de Viktor Orban perdeu as eleições e permitiu o início da redemocratização da Hungria, por assim dizer. Terminou o discurso com a questão da utilização das redes sociais por menores e o anúncio do Kids Act, que vai limitar a presença dos menores nas redes sociais, e falou muito na importância da questão do bullying online. Destacou também, falou na Europa fiel aos valores em nome de um futuro comum para os europeus, anunciou uma cimeira no próximo ano para celebrar os 60 anos do Tratado de Roma. Nos minutos que nos restam, Diana Soler, temos no Médio Oriente uma situação de algum impasse, porque não há propriamente guerra neste momento entre os Estados Unidos e o Irão, salvo situações muito pontuais de ataque a uma embarcação, quer de um lado, quer do outro, mas tivemos a notícia da venda de armas, de bombas pesadas, de bombas de uma tonelada, de 40 mil bombas, num acordo militar entre os Estados Unidos e Israel, que estava parado, creio, dos tempos ainda da administração Biden, e, portanto, os Estados Unidos vão avançar com esse fornecimento a Israel. Isto faz supor preparativos para uma nova ofensiva norte-americana e Israel depois das eleições intercalares de novembro, quando Donald Trump disse que a guerra com o Irão vai ser resolvida após as intercalares de novembro nos Estados Unidos. Não, disse-o assim de uma forma muito clara. E temos este momento atual em que temos o Irão a fazer uma projeção regional de poder através dos úteis do Iémen, que estão a condicionar o tráfego no estreito de Bab el-Mandab, e que, junto com o Hormuz, faz recear o pior, como já referi, para o aumento dos combustíveis. Que momento é este que estamos a viver?
0: É um momento muito estranho. Bom, eu diria que de alguma maneira a questão da guerra, sim, está aparentemente... Eu comecemos pelo princípio da tua pergunta. Eu não relacionaria a venda de armas a Israel com o reinício das hostilidades.
1: Numa grande operação?
0: Não, até porque...

0: porque estes contratos de vendas de armas levam algum tempo a serem concretizados verdadeiramente. E, portanto, quer dizer, isto parece-me um bocadinho business as usual. Não me parece que seja de pôr de parte, muito pelo contrário, o reacendimento das hostilidades depois das eleições intercalares.
1: E já agora depois das eleições em Israel, de outubro, não é?
0: Isso já me causa mais dúvidas, no sentido de que, enfim, eu não acredito verdadeiramente que qualquer governo, seja de novamente Netanyahu, seja de Eisenkot, que esteja disposto a deixar o Irão fazer aquilo que lhe apetecer na região, e portanto há uma possibilidade de que volte a haver conflito armado entre o Israel e o Irão, mas pode haver aqui algumas nuances que nós ainda não estamos propriamente a ver. Portanto, eu diria que relativamente às eleições em Israel são mais uma carta fechada do que propriamente as eleições norte-americanas, nas quais nós percebemos, por toda a retórica de Donald Trump, que as eleições intercalares terminarem, há indícios de que haverá uma nova investida norte-americana no Irão. O Irão também percebeu isso, está a sofrer bastante, segundo palavras dos próprios iranianos, incluindo o presidente Pezeshkian, com este bloqueio económico que os Estados Unidos estão a fazer, quer através das sanções, quer através do bloqueio do Estreito de Hormuz, também para a entrada e saída de navios iranianos com petróleo. Desequilibrou, eu diria que é essa a expressão, desequilibrou a guerra a favor do Irão, utilizando os úteis, mas com a inteligência de tentar circunscrever a utilização dos úteis à Arábia Saudita. Eu diria que esta manobra é uma manobra muito inteligente, porque não só recoloca o Irão em campo, no sentido que os úteis são armados pelo Irão e estão bem armados, aparentemente, como isola a Arábia Saudita do resto dos países do Golfo, que de alguma maneira têm parecido cada vez mais unidos, e obriga os Estados Unidos a recusarem apoio direto à Arábia Saudita. E portanto, eu penso que esta escolha iraniana, para os propósitos iranianos, obviamente, foi estrategicamente bem sucedida. Se terá, no fim do dia, alguma importância ou não para a desestabilização regional, veremos.
1: Mas não há, em relação ao Médio Oriente, para já, nenhuma perspectiva de recomeço de negociações?
0: Não.
1: Não há propriamente condições, nesta altura, para que esse processo negocial possa ser, de alguma forma, retomado?
0: Um processo negocial pode sempre ser retomado, mas, tendo em conta a forma como as coisas estão a desenvolver-se, eu ficaria admirada se isso acontecesse. Os Estados Unidos estão virados para dentro, para as suas eleições intercalares, mantendo, lá está, a tentativa de estrangulamento económico do Irão. Não estão interessados em largar tão cedo essa estratégia.
1: Por outro lado, acusam empresas chinesas de estarem a branquear as receitas do petróleo iraniano, ou seja, estarem de alguma forma a ajudar o Irão.
0: E provavelmente estão. Só que os Estados Unidos, enfim, têm aqui uma posição muito ambivalente neste momento em relação à China. E, portanto, essa ambivalência eu penso que também se vai manter de alguma maneira até às intercalares. O facto da China possuir um quase monopólio das terras raras durante algum tempo, não vai ser para sempre, porque os Estados Unidos estão efetivamente a tentar libertar-se dessa grilheta que a China lhes coloca, mas inibe efetivamente os Estados Unidos terem a política externa que querem em relação à China. Por enquanto, têm que aceitar que a China apoie, ainda que indiretamente, os Estados que provocam dano, quer na reputação, quer no poder, quer na importância dos Estados Unidos no sistema internacional.
1: Muito obrigado, Diana Soler. Um Mapa do Mundo regressa à TSF na próxima semana.
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1: Implantado bem no centro de Abrantes, encontramos o magnífico restaurante Santa Isabel. Comida portuguesa, atendimento de luxo e a proverbial bonomia do proprietário Alberto Lopes. As várias vezes que visitei esta casa abençoada, estava de passagem para norte ou para sul, mas o tempo que dediquei a uma refeição foi sempre vastamente bem gasto. O nosso herói sabe como ninguém fazer o tempo crescer na nossa percepção. 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
2: Com as empresas tecnológicas como que embriagadas pelo seu próprio mantra de que a inteligência artificial é o único caminho possível e que vai resolver todos os problemas do mundo, não há quem duvide e faça precisamente o oposto, isto é, lutar como pode contra essa ferramenta e essa alegada evolução tecnológica. Um exemplo prático desta resistência é a nova proposta do motor de busca DuckDuckGo. A empresa lançou duas extensões oficiais para os navegadores Chrome e Firefox que permitem pré-definir uma página de pesquisa inteiramente livre de inteligência artificial. A ferramenta elimina por completo as caixas de texto com resumos automáticos e as sugestões de conversação em formato de chat. O utilizador passa a receber apenas as ligações tradicionais para os sítios de internet, ou seja, é a internet como a conhecíamos até há bem pouco tempo. É a resposta direta do DuckDuckGo a algo que os seus servidores têm notado. A empresa diz ter registado em apenas uma semana um crescimento de tráfego superior a 30% no seu motor de busca livre de inteligência artificial. um aumento que coincideu com a integração mais robusta de resumos automáticos no motor de busca da Google. A DuckDuckGo diz que não é contra a inteligência artificial e até tem propostas comerciais baseadas nessa tecnologia, mas justifica o lançamento destas duas extensões com aquilo que diz ser a necessidade de devolver o controle e a liberdade de escolha a quem navega na internet.
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1: Para concluir esta sequência de nomes que influenciaram todo o processo criativo de David Bowie, depois de Lou Reed e Little Richard, há um outro nome determinante, segundo o próprio Bowie. Scott Walker. Alguém que Bowie sempre viu como uma espécie de Deus secreto dele e que integrou os Walker Brothers, mas cujo verdadeiro nome era Noel Scott Engel. Aliás, diga-se que nos Walker Brothers ninguém tinha o apelido Walker, embora todos se apresentassem como Walkers. Aliás, algo semelhante ao que os Ramones também fizeram. Todos se chamavam Ramone, embora nenhum tivesse este apelido. Mas indo ao que interessa, Bowie sempre teve este Scott Walker debaixo do ouvido em qualquer uma das encarnações que a banda teve. Sendo que o derradeiro álbum, Night Flights, de 1978, é apontado por Bowie como um dos mais importantes que alguma vez escutou. Após a chamada Trilogia de Berlim, Bowie opera mais um volte-face na caminhada e Night Flights tem muito a ver com isto.

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Voltamos à música e ao vivo nos estúdios da TSF. É o concerto de bolso. Há pouco mais de um ano, julho de 2025, recebemos Amy Curl no concerto de bolso para conhecer ao vivo o disco Pastoral, Prémio José Afonso pela Câmara Municipal da Amadora. Agora há um novo disco, uma extensão desse álbum, Pastoral 2.0, e vamos saber com Amy Curl como vive esta viagem musical em que celebra agora 20 anos. Amy Curl.

0: Valdo Nogueira, aqui a versão voz e guitarra de Amy Curl, Pastoral 2.0, um disco que assinala 20 anos da carreira de Amy Curl, o nome artístico de Catarina Miranda, natural de Trás-os-Montes, cidadã do mundo, que viveu também, por exemplo, na Dinamarca e que neste novo disco canta pela primeira vez em mirandês. Catarina, Amy Curl, bem-vinda. Depois do Pastoral de Mirandum, Botar Água na Vinha, uhum. Senhor Almortão, este Pastoral 2.0, foi um mergulhar ainda mais nas tuas raízes?
1: Acho que foi uma continuação desta pesquisa, tanto de fora, não é? Como, ou seja, quando digo de fora, digo do território que eu nasci, mas também de mim mesma. Acho que consegui... o que ele manifesta é uma incorporação dessa pesquisa de fora e de dentro, porque ele é um álbum muito mais íntimo, no sentido de busca interior. É um álbum mais aprofundado em termos de som até, e lá está, a língua mirandesa neste álbum também é uma das extensões do um. Vou um bocadinho mais além de só das músicas tradicionais, mas também da língua, que é a língua mais falada de Portugal, apesar de... Aliás, mais falada não, é das línguas de Portugal, é a segunda língua mais falada, mas que muito pouca gente a fala, infelizmente.
0: Vives no Porto, mas passas muito tempo também depois em Trás-os-Montes?
1: Eu passo muito tempo porque os meus pais são de lá, tenho lá família, e porque eu uso a paisagem de Trás-os-Montes para filmar a maior parte dos meus vídeos, e é a minha maneira de eu me interligar com a paisagem, é usar a paisagem como arte, porque também são maravilhosas as paisagens, e tenho muita sorte de poder estar em contacto com elas.
0: E depois também, o que é que procuras? Tradições, melodias, pessoas?
1: Exato, eu sou uma arqueóloga, ando à procura de tudo o que puder para me inspirar. Acho que eu sou uma pessoa muito romântica nesse aspecto, tenho uma ânsia em mim de proteger e cuidar daquilo que nos foi deixado e que é um bocado esquecido, não é? E vejo essa nossa ancestralidade como algo que nos pode dar poder e até nos tornarmos uma influência para nos sermos únicos até fora do nosso país, não é? Somos um país muito peculiar, quer dizer, todos os países têm a sua peculiaridade, e acho que eu, quando olho à volta no meu país, sinto que falta-nos ainda conhecer ainda mais. Acho que há tanta coisa para conhecer. E o que eu posso fazer é só dar isso. Acho que o artista tem um bocado esse papel, uma responsabilidade coletiva de mostrar aquilo que às vezes as pessoas não veem, porque, não é? Pelo menos na música, eu tento fazer isso.
0: E quando falamos deste território, pode ser até muito diferente, ou ter muitas diferenças, ou encontrares muita coisa, quando falamos, sei lá, de Vila Real ou de Miranda do Douro, aqui no caso estávamos em Valde Nogueira, fica ali pelo meio, podes encontrar muita coisa diferente?
1: Eu acho que sim, cada uma tem as suas celebrações, por exemplo, as suas santos, não é? Por exemplo, tens caretos diferentes em Sandim, em Pudense, em Salsas. Tens tanta coisa diferente nas máscaras, são todas diferentes e distinguem-se mesmo, as cores são diferentes, os rituais são diferentes, e acho que lá está, é muito rico. Acho que é um sítio, claro que em Portugal há outros sítios também muito ricos, como o Minho e a Beira Baixa, a Beira Alta, todos nós temos, lá está, é um país muito rico. E quando eu fui para a Dinamarca, percebi-me ainda mais dessa riqueza, porque mostrei aos meus amigos de lá e a minha namorada também de lá a nossa cultura, e ao vê-los fascinados, fascinam-me a mim também a nossa particularidade como nosso ancestral, não é?
0: E então vais também viajando também para conhecer melhor tudo isso que estavas a falar.
1: Exato, acho que é como eu tenho dito, sair da ilha para ver a ilha, não é? Acho que quando saímos de Portugal percebemos que somos até bastante abençoados pela natureza que nos rodeia. Temos mar, rio, montanha, temos estas tradições todos os anos a acontecer, que são únicas, e que lá está, vão celebrando a era de é os ritos, são os rituais, não é? Porque os rituais estão-se a perder, e eu acho que estes espelhos destes espelhos negros que nós temos connosco, não é? Os nossos telefones, retiraram-nos um pouco esse ritual, não é? Estamos todos à procura desse ritual dentro de um espelho negro, mas ele acontece toda a hora, e acho que isso é uma das coisas que mais nos une como humanos, são esses rituais. E eu gosto dos pagãos porque não tem um deus certo, não é? É a natureza, é um ritual à adoração do solstício, da lua, do sol, às estações. Isso fascina-me.
0: E há esse chamamento pessoal, mas que acaba por ser também uma chamada de atenção para esses territórios também que vão perdendo muita gente, não é?
1: Exatamente. E lá está, Valdo Nogueira é uma canção sobre isso, sobre a desertificação do interior, que aconteceu devido a um documentário que eu vi por causa de um sítio que estava a ficar mais e mais deserto. E uma das crianças que lá vivia disse que não queria sair de lá, porque ela era muito feliz lá nessa aldeia, mas que realmente não havia ciclo, e portanto ela teria mesmo que sair, e aquilo emocionou-me muito, e escrevi esta canção a pensar nesta dificuldade que muita gente sente de lá, principalmente crianças, não é? Que a tristeza de ter que abandonar tudo o que conhecem, porque realmente não há infraestruturas para continuarem a viver no sítio onde vivem.
0: E também cantas em mirandês, neste disco, e vamos ouvir também aqui no concerto de bolso, mais à frente. Até que ponto é que te interessaste pelo mirandês para poder cantar também?
1: Pois, eu já me fascinava muito toda, lá está, a Miranda de Douro também é o outro sítio, não é? Um ecossistema por si só. E o mirandês também é algo que sempre estava na parte de trás da minha cabeça enquanto transmontana. Ela existia, mas eu não falava mirandês com ninguém, porque em Vila Real, e depois também não vamos esquecer que toda a gente até hoje tentou ao máximo bloquear o facto de falarmos mais a nortenho e mais ao interior. Eu lembro-me de ter que às vezes fingir que...
0: Até pela pronúncia, não é? Os tchus e tudo.
1: Sim,
0: é uma coisa que tu fazes questão
1: de usar. Eu faço questão porque cheguei a um ponto da minha vida em que para já não tenho nada a perder. E depois porque eu acho que deve-se, lá está, cuidar desse lado, e acho que o tempo do bullying já acabou, acho que isso já acabou há muito tempo, e espero eu que acabe de vez, e temos que dar mais atenção lá está, o que nos faz únicos, o que nos torna únicos, e depois também pensar que...
0: São formas identitárias, não é?
1: Exatamente, eu adoro sotaques, eu gosto mesmo muito, gosto de sotaque algarvio, por exemplo, adoro, e até sei imitar algumas coisas, gosto mesmo. E consigo ver de onde é que a pessoa é, portanto é algo que me fascina. E tem uma coisa, uma particularidade, que o mirandês é uma língua que pode nos unir como povo ibérico, não é? Porque é uma língua que o espanhol conhece, entende. Aliás, o mirandês até é muito parecido com o asturiano, diz-se que até pode ter vindo de lá, ou vice-versa. E o português percebe o mirandês um pouco, não é? Aquilo é um portunhol. E então lembrou-me que talvez possa ser assim uma das coisas que ajuda este tal Quinto Império, que já vem do Agostinho da Silva, esta união ibérica que faz todo sentido que haja, não é? É isso.
0: Então já vamos falar mais deste Pastoral 2.0 e das canções também, e dos autores, ou de quem também inspirou este novo disco da Amy Carroll, que tem uma versão de um tema do Fausto.
1: Exatamente. Lembra-me um sonho lindo.
0: Que vamos ouvir aqui e depois conversamos então sobre estes temas.
1: Ok.

0: Pastoral 2.0, o novo disco de Amy Curl, aqui na versão voz e guitarra. Lembro-me um sonho lindo de Fausto Bordal Dias. Já falamos das músicas deste disco, que tem muitos elementos tradicionais, mas depois entra sempre também um pouco no universo do jazz e até também da eletrónica, que faz parte também do teu caminho.
1: É verdade. Pois, lá está, é um caldeirão de influências.
0: Uhum. Aqui canções como O Romance da Lhoba, ou O Bento Airoso, são canções tradicionais.
1: São.
0: Mas depois há temas que, segundo sei, pelo menos têm, não sei se é letra, se é composição, por exemplo, do teu pai?
1: Era do meu bisavô.
0: O teu bisavô?
1: É, O Encanto e a Incerteza. São poemas dele. Ele era um poeta de Vila Real, Alberto Miranda, já agora. E deixou-nos muitos livros, portanto, ele escreveu a vida toda e esses poemas foram assim os mais imediatos para mim para criar música, porque são muito intuitivos, têm versos pelo meio, portanto, para mim foi fácil chegar a uma música a partir daí. Há outros que são mais difíceis.
0: Musicaste o teu bisavô.
1: É isso.
0: A poesia do teu bisavô, vamos lá.
1: É verdade, é verdade.
0: Depois há também um tema do João Loio.
1: Meu amor anda sempre de barco.
0: E como é que entra também o Fausto neste corpo, neste álbum?
1: Olha, eu comecei a aprender a tocar a música, porque sempre me fascinou a música dele, não é? Lembra-me Sonho Linda, acho que é das músicas mais bonitas que Portugal já viu nascer. E para mim, eu às vezes, eu não sei muitas músicas na guitarra, fora das minhas, mas quando as tiro, gosto de um bom desafio. Por exemplo, o último até foi o Nick Drake, o Riverman, que é muito complicado cantar e tocar ao mesmo tempo, mas eu aceitei o desafio. E este foi o último desafio, que é Lembra-me Sonho Lindo, que eu quis musicá-lo para a voz de mulher, porque ele está num tom muito difícil para uma mulher cantar, ou é muito alto ou é muito baixo. Então eu tentei fazer uma versão adaptada à guitarra para que eu pudesse também cantá-lo. E foi esse um desafio e achei que ficava muito bonito no álbum.
0: Aqui estamos ouvindo a versão voz e guitarra, com esse desafio de cantares e de tocares ao mesmo tempo, num álbum que foi basicamente gravado por ti e pelo André Sidénios, teu namorado, não é? Mas que teve também a contribuição de mais músicos.
1: Sim, sim.
0: Quando falamos dos elementos tradicionais e todos os outros, teve outras contribuições também.
1: Sim, teve o Yuri Oliveira nas percussões, teve o Chico Bittencourt também nas flautas transversais, teve a Razi, que é uma artista que toca também a solo, mas também comigo ao vivo, abaixo, que ela também se vai lançar em breve, ouvi falar dela também. Temos a Lana Gasparotti, que também é uma artista incrível a solo.
0: Já esteve cá no concerto de bolso também.
1: Maravilha, ela é muito talentosa. Temos o André Júlio Turquesa, que é um artista também que acho que é incrível e que mais pessoas o deviam conhecer. E pronto, e o André Sidénios também faz parte da produção. Ele basicamente produziu este álbum comigo e também toca a guitarra neste disco.
0: E gravado no estúdio da Escola Normal do Porto. Quer explicar este projeto? Também existe no Funchal.
1: É, nós começámos no Funchal. Ele começou por ser um coletivo artístico. Nós queríamos fazer um projeto cultural na Dinamarca, mas a vida acabou-nos por trazer à Madeira. Nós fomos lá de férias e ficámos apaixonados. Ficámos lá há 3 anos E decidimos fazer lá o coletivo artístico, que se tornou um laboratório. É uma casa que tem estúdios de música, tem artes, estúdio de artes plásticas também lá, tem 7 quartos, é uma casa senhorial, tem os pátios e tem tido residências artísticas a todo o tempo. E no Porto, depois viemos para o Porto, porque eu tenho mais trabalho cá, então estava sempre difícil conciliar os aviões e tudo. Decidimos expandir e no Porto também temos o mesmo conceito, é uma casa senhorial, ali na Rua de Guerra Junqueira, ao pé do Hot Five e da Sinagoga. E também acolhemos residências artísticas, temos jam sessions todas as semanas e muita coisa. Portanto, vai haver um ajuntamento ucraniano este sábado de sketchbooks, porque eles não conseguem acabar muitas vezes os quadros e as partes artísticas pela condição onde eles se encontram. Então vamos fazer uma exposição de sketches de artistas que não conseguem acabar as obras, então têm os sketches feitos. pronto, são assim algumas coisas que fazemos cultural.
0: E agora também como editora independente.
1: E agora abrimos a Exemplar Discos, que é a editora com que eu lancei agora o disco e é a minha editora, e do André S. É um plano que nós já queríamos fazer há muito tempo. Eu já queria lançar uma editora minha há muitos anos, mas não tive coragem. Mas agora acho que fez todo sentido de abrirmos, até por causa do laboratório, porque ele pode acolher outros artistas e podemos fazer um plano de 360 graus em termos visuais, em termos de residência. Os artistas podem ir ao Funchal, gravar, etc. Acho que é interessante.
0: E era o que eu ia perguntar, não é só para editar o teu trabalho?
1: Não.
0: A ideia é editar outros artistas?
1: Exato, exato. Acho que no início, estamos com muito trabalho por causa de mim e tudo o que envolve lançar um disco, não é? Agora estamos a fazer a parte gráfica para produzirmos os exemplares, mas no futuro, daqui a um mês ou menos, vamos começar a abrir para outros artistas. Sim.
0: E os teus discos Pastoral e Pastoral 2.0 não podemos encontrar, por exemplo, no Spotify, nesse tipo de plataformas?
1: Podemos encontrar em todas as plataformas, menos no Spotify, em formato completo, porque ainda existem algumas músicas que eu deixei para aguçar o apetite, e depois, se quiserem, podem ouvir no Tidal, no Cobas. O Cobas é europeu, é francês, e paga muito mais aos artistas, por exemplo, e tem muito boa qualidade de som.
0: E portanto aí podemos encontrar tanto o Pastoral como o Pastoral 2.0.
1: Exatamente.
0: E aqui vamos voltar um bocadinho atrás, vamos até ao Pastoral.
1: Exato.
0: Para ouvir a Senhora do Almortão, também.
1: Exato.
0: Aqui na versão voz e guitarra.
1: Exatamente.
0: Com a Amy Curl.
1: Obrigada.

0: A Mia Carola, ao vivo no concerto do Bolso, tem um novo disco, Pastoral 2.0, o novo álbum de Mia Carola, e com muitos palcos até ao final do ano, também com espetáculos lá fora. Agora em setembro, por exemplo, há espetáculos no Montijo, há também o Festival Político em Lisboa. Muitos espetáculos pela frente.
1: Sim, sim. Espero que para o ano também. Sim, é bom.
0: E depois, em outubro, também levar estas canções, estas tradições, até o Mirandês, também, por exemplo, a Espanha.
1: Uhum. A Mereça e a Las Palmas, ao Festival Omex. São ambos festivais importantes para promotores também. Eu gostava muito de abrir o mercado, não só para mim, mas para todos os artistas, para a parte de Espanha, não é? Para sairmos de fora e tocarmos mais fora, porque o que eu reparo é que é muito difícil sair daqui, deste retângulozinho, e temos tantas coisas em comum com os nossos irmãos, que é para mim impressionante como é que não tocamos mais lá fora e mais em Espanha. Claro que não estou a falar do fado, porque o fado anda sempre em todo lado, mas a música de portuguesa, não é? No fundo.
0: E depois de Espanha voltas a Portugal e há mais espetáculos até ao final do ano, mas quem quiser também pode consultar as tuas redes sociais para saber da tua agenda. Tu que és mais do que música desde o início, és uma arte até ao final do ano, mas quem quiser também pode consultar as tuas redes sociais para saber da tua agenda. Tu que és mais do que música desde o início, és uma artista que depois nestes espetáculos envolves muito mais para lá da música, tem a ver com a roupa, com a cenografia, com todo esse tipo de universo maior, não é? Para lá da música.
1: Sim, eu costumo dizer que sou uma artista multidimensional. E que me desdobro em várias vertentes. Muito começou por necessidade, mas também porque eu cresci no meio artístico. Meus pais também estavam muito envolvidos às artes. A minha mãe tocava música para espetáculos de teatro. E passei a minha infância nos backstages dos atores, e toda a gente pintada. E eu tinha 5 anos, andava lá no meio, também entrei em algumas peças, também fiz teatro. Portanto,

0: Toda a parte para lá da música, a cenografia, os vestimentas, a concepção gráfica, fascina-me, porque também, lá está, como tu disseste, cria universos e transforma aquilo que pode ser uma dimensão em várias camadas, para as pessoas também poderem entrar e inspecionar e poderem, lá está, como qualquer peça de teatro, não é? Tem uhum. essas dimensões todas.
1: E agora continua também, com Sim. este Pastoral 2.0. Uhum. Prémio José Afonso, na Câmara Municipal da Amadora, no álbum Pastoral. Medalha de Prata de Mérito Cultural, da Sim. Câmara de Vila Real.
0: Sim,
1: sentes-te acarinhada também a esse nível?
0: Sim, acho que é importante os artistas, quer dizer, qualquer pessoa, ser acarinhada pela cidade de onde nasce, não é? Acho que é... pelo menos para mim, até é mais importante do que qualquer outra cidade ou outro país, estás a ver? Assim, o sítio onde nós nascemos, acho que temos que ter essa consideração de acarinhar as pessoas que nascem no nosso sítio e dar valor ao que temos. Isso é uma das características que é mais difícil de manter, não é? Porque não se dá valor ao que se tem, é sempre assim, não é? Como é que é? Casa de ferreiro, espeto de pau. E então, quando vejo ao contrário, fico mesmo feliz, fico mesmo, olha, tenho mais esperança na humanidade, isto vai ficar tudo bem.
1: Micael, muito obrigado. Ainda vamos ouvir Mirandês no final deste concerto de bolso com o Romance da Alhoa, que é um dos temas deste Pastoral 2.0. Neste concerto de bolso com a técnica do Abel Paiva, é Micael.

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0: Olá e muito bem-vindos a um episódio muito especial do Ponto da Mente. Eu sou o Marco António Ribeiro e há precisamente um ano começávamos uma conversa que continua até hoje. Ao longo deste último ano, sentamos-nos à conversa sobre muitos dos desafios da saúde mental. Episódio após episódio, os nossos psicólogos residentes e os convidados que nos acompanharam trouxeram conhecimento, experiência e diferentes perspectivas para ajudar a tornar a psicologia mais próxima da vida de todos os dias. Mas, se olharmos para trás, talvez descobramos que existiu sempre um ponto em comum. Em cada tema que exploramos, havia uma ideia que regressava vezes sem conta. A importância de compreender o comportamento humano e de olhar para o outro para lá das primeiras impressões. Neste primeiro aniversário, decidimos parar um pouco e falar de uma palavra que ouvimos cada vez mais, mas que talvez nem sempre consigamos pôr em prática. Empatia. Vamos celebrar juntos com a Ana Isabel Teixeira, o Bruno Filipe Silva e a Violeta Maria Oliveira. Bem-vindos.
1: Olá. Olá. Boa noite. Boa noite.
0: E então, qual é a sensação de sair do cubículo?
2: Estávamos com saudades, não é? De sair, estávamos ali há um ano presos.
0: Estávamos ali com as correntes, não é? No estúdio da TSF. Violeta.
1: Mais ou menos. Não, acho que não estávamos muito acorrentados.
2: De vez em quando dávamos comida e bebida, portanto, a coisa fez.
1: Exato, éramos bem cuidados.
0: E será que ainda sabemos escutar sem interromper? É sobre isso que vamos aqui falar. Conseguimos compreender quem pensa de forma diferente sem sentir que estamos a abdicar das nossas convicções? E que impacto pode ter a empatia na nossa saúde mental, nas relações e até na forma como vivemos a sociedade? Hoje o Ponto da Mente sai então do estúdio e encontra-se com o público para uma conversa ao vivo sobre aquilo que nos aproxima enquanto pessoas. E Bruno, a primeira pergunta, a palavra empatia tornou-se muito frequente no nosso dia-a-dia. Corremos o risco de a usar tantas vezes que deixamos de pensar no que realmente significa?
2: Eu acredito que sim, infelizmente pode acontecer, não é? E é importante nós percebermos, contudo, que não é a utilização excessiva da palavra que a desgasta. É a forma como nós olhamos para ela ou não que pode trazer esse desgaste. De facto, a empatia é um dos pilares daquilo que são as relações humanas, não é? Não existem relações humanas genuínas sem empatia. Portanto, cada vez mais ela é necessária, porque numa era tão tecnológica, onde vivemos cada vez mais agarrados e agarradas aos ecrãs, onde as relações que se formam e se destroem tão rapidamente, onde é que fica a empatia? Qual é o lugar da empatia na realidade, não é? Portanto, acredito que cada vez mais há menos espaço e menos tempo para vivermos as relações de forma concreta, para aprofundarmos, para efetivamente nos colocarmos no lugar do outro, não é? Que é isto que é a verdadeira empatia. Cada vez mais olhamos para nós, e porque esta era tecnológica também muito a isso impulsiona, não é? Este olhar para o próprio umbigo. E, no entanto, volto a dizer, onde é que fica a empatia? Onde é que está a ligação humana que também temos que estruturar e que é tão importante, não só para nós que trabalhamos na psicologia, mas para todas as pessoas, na realidade?
0: E, Ana, compreender alguém é o mesmo que concordar sempre com essa pessoa ou são duas dimensões completamente diferentes?
1: São duas dimensões completamente diferentes. Aliás, no conceito de empatia, eu gosto muito da noção de que a capacidade empática diz respeito também à nossa disponibilidade e capacidade para acompanhar o outro, para acompanhar a emoção do outro. Portanto, não é necessariamente uma capacidade de experienciar e sentir exatamente aquilo que o outro está a sentir. Até porque isso tem outro nome. Isso faz-nos pensar aqui um bocadinho no contágio emocional. Uhum. Portanto, a empatia obriga-nos aqui também a

0: Experienciarmos exatamente o lugar do outro pode paradoxalmente dar lugar a uma situação onde as pessoas na verdade se sentem desvalorizadas e sentem-se facilmente despachadas. Muitas vezes, e com boas intenções, procuramos trazer estas narrativas de não, mas eu compreendo perfeitamente. A verdade é que nós nunca vamos ocupar exatamente o lugar do outro e não é isso que a empatia nos convoca. A empatia convoca-nos à disponibilidade para eu acompanhar aquilo que está a ser a vivência interna do outro. Por isso, eu posso perfeitamente compreender, tentar estar lá, mas não concordar ou compactuar com determinada ação ou comportamento. Até porque a empatia pode deixar de ser uma virtude quando também nos diluímos nas relações, quando também nos perdemos.
1: Violeta, há pessoas que consideram que são naturalmente empáticas e outras que não nasceram de todo para isso. Aquilo que queria tentar perceber contigo é se a empatia é um traço de personalidade ou uma competência que pode ser desenvolvida ao longo do tempo.
2: Então, em termos de traço de personalidade concreto, não o é. Pode haver aqui alguns traços de personalidade que ajudem a desenvolver de uma forma mais fácil a empatia. Agora, como traço de personalidade, não é. Há pessoas que podem ter mais facilidade em desenvolver e, portanto, naturalmente parecem mais empáticas umas do que outras, mas não é uma, ou seja, não é estrutural na pessoa. Também se treina, felizmente, portanto também se treina, é uma boa notícia, e acho que tem muito que ver com até alguns traços de personalidade, mas muito com o desenvolvimento.
1: Estamos numa altura em que se fala muito sobre empatia. A empatia está presente nas redes sociais, está presente no discurso de muitos de nós. Temos aqui uma plateia que seguramente passou a adotar esta palavra também no seu cotidiano. Aquilo que te pergunto, e ainda continuando contigo, é se estamos a ser levados de alguma forma numa corrente como tantas outras que ao longo do tempo foram aparecendo. Mas esta, apesar de tudo, positiva.
2: Sim, assim, o uso da palavra empatia, que eu acho que é um bocadinho o que tu estás a...
1: Ou empregar, da
2: certo?
1: Empatia.
2: Sim, sim, pode ser aqui um bocadinho desvirtuado. Agora, o que eu acho é que muitas vezes pode ser confundido com simpatia, e são conceitos um bocadinho diferentes, ou seja, que muitas vezes nós usamos o termo empatia e estamos a referir a simpatia, ou seja, ao acolher do outro, a ser simpático, no fundo, e não necessariamente a colocar-nos no lugar do outro e a ter aqui uma resposta emocional também ao outro.
1: Vamos agora para o lugar da empatia nas relações, e aqui falamos nas relações interpessoais, sejam elas familiares, sejam de amizade, sejam relações amorosas ou sexuais. Aquilo que gostava de tentar perceber contigo, Bruno, é quando nos sentimos verdadeiramente ouvidos por alguém, o que acontece do ponto de vista psicológico que torna essa experiência tão marcante?
3: Pode acontecer uma coisa muito bonita a que podemos chamar de validação. Quando outra pessoa me escuta, quando outra pessoa perde o tempo dela para efetivamente me ouvir, essa pessoa poderá validar aquilo que são as minhas experiências e os meus sentimentos. E atenção que esta validação não passa necessariamente por concordar e dizer que sim, que é exatamente isso que estás a sentir, é muito correto. Passa por validar na medida em que me faz sentir que eu tenho direito a sentir isto e que alguém escuta e que me faz sentir vivo nestas experiências, não é? Portanto, um gesto que nos pode parecer tão simples como estarmos disponíveis para ouvir, na realidade pode ter um impacto para a outra pessoa muito profundo. E acredito que, de certa forma, responda à tua questão.
1: Respondes, e respondes muito bem. E, Ana, nas discussões entre casais, que fazem parte do cotidiano, e temos aqui alguns na plateia, por isso, se quiserem também dizer de vossa justiça, estejam à vontade, familiares ou até amigos, porque sabemos que isso acontece e faz parte do funcionamento humano, porque é que é tão difícil escutar quando sentimos que estamos a ser atacados?
0: Ora, o ser humano está programado para também se defender, não é? E em momentos de crítica, de desqualificação, às vezes também o ser humano precisa aqui de se fechar na sua concha ou então meter as garras de fora. E tanto esta defensividade como estas garras de fora podem ser aqui dois modos de deixar o outro num lugar de vazio, não é? Neste lugar de invalidação, como o Bruno há bocadinho estava a falar. A empatia é aqui um pilar da intimidade, não é? Que é aquilo que também que sustenta relações humanas satisfatórias, sejam elas do que for. Claro que em situações de zanga,

0: de discórdia entre casais, amigos e famílias, é normal que às vezes possam-se dizer coisas que não estavam, como eu costumo dizer, programadas no repertório. Agora, é uma escolha nossa querer decidir o que fazer no, na reparação, de alguma forma. E aqui a empatia entra, mais uma vez, não com o intuito de concordar, aceitar ou justificar qualquer comportamento, mas entra no sentido de, mas qual é aqui as tuas lentes com que estás a ver esta situação? Esta disponibilidade para eu conhecer e escutar a diferença do outro, de alguma forma. E eu acho que quando existe numa relação esta postura genuína para conhecer a diferença do outro, é meio caminho andado para haver espaço para a resolução da diferença. Eu muitas vezes costumo dizer aos meus casais, fazer queixas é legítimo, depende da forma como as vamos fazer e acima de tudo estamos dispostos a as acolher. E eu acho que isto depois também traz aqui outro conceito desafiante, que é o conceito da vulnerabilidade. Não há relações securizantes sem experienciarmos uma dose de vulnerabilidade. E claro que ficarmos vulneráveis na frente do outro é desconfortável, não é? Porque vem ao de cima os nossos medos, dúvidas, paranoias, como eu gosto de dizer, que às vezes temos vergonha de expor em voz alta. Mas é nessa vulnerabilidade que todas as relações têm a possibilidade de passar para um nível seguinte, um nível de uma segurança e de uma autenticidade que também faz aqui terreno para relações mais securizantes.
1: Bruno.
2: Eu estava a ouvir-te, Ana, e não ia falar sobre isso, mas falaste aqui na questão da vulnerabilidade e no difícil que é vulnerabilizarmos. E eu penso, hoje em dia tiramos mais rapidamente a roupa do que nos vulnerabilizamos, não é?
0: Ora.
2: Portanto, sem querer soar moralista, de forma alguma, não estou aqui a querer dizer que antigamente é que era bom, nada disso, mas a verdade é que muitas vezes...
1: Não se tirava a roupa.
2: Também podia acontecer,
0: olha,
2: não é?
0: Portanto,
2: costuma-se dizer que a necessidade aguçou o engenho, não é? Portanto, mas ainda assim o que eu quero dizer é que temos dificuldade em estruturar essas relações mais íntimas, mais profundas, precisamente porque, lá está, não há espaço hoje em dia para nós sermos como somos, não há espaço para podermos falhar nas relações, não há espaço para podermos falhar, não é? E temos muito medo desta rejeição e criamos muita ideia, e era isso que eu queria dizer com base no que tu estavas a dizer, esta ideia de que temos que concordar com as outras pessoas têm que concordar comigo para que as coisas possam funcionar. Quase como vivêssemos dentro de uma câmara de eco em que tudo aquilo que nós dizemos tem que voltar para trás e não há espaço aqui para a diferença.
0: Isso é fusionalidade.
2: Exatamente.
0: Não é intimidade.
2: Exatamente.
0: É fazer espelho daquilo que somos.
2: Exato. E portanto é perfeitamente saudável haver diferença nas relações.
0: E desejável.
2: E desejável. Para, e que também existe espaço para explorarmos esta diferença, para podermos de alguma forma acolher esta diferença e tirar partido dela, não é? Mas cada vez menos, eu acho que aliás, cada vez mais há menos espaço para isto, e as redes sociais e os algoritmos ampliam muito, e é aqui que eu quero chegar, ampliam muito este efeito, não é? Porque nós abrimos qualquer rede social e todos os conteúdos que nos aparecem nos Facebooks, Instagrams da vida, TikToks, o que for, estão de certa forma customizados e cortados e recortados para nós e para os nossos gostos, alimentam esta ideia de que vivemos dentro de uma bolha.
0: As fórmulas, as estratégias, não é, Violeta? Que até...
1: Eu sei, estava preparado para ti, Violeta.
0: Nós estávamos com pressa a trazer este
3: Não perguntem de estratégias para desenvolver empatia.
1: Já manulaste aqui a pergunta que tinha para ti. Não, estou a brincar. Também há momentos em que precisamos de exercer esta empatia connosco e sabemos que às vezes esse é o exercício mais difícil de fazer. Porque é que por vezes somos mais compreensivos com os outros do que com aquela pessoa que vive connosco para a vida toda?
3: Dentro de nós, não é?
1: Não é?
3: Porque a questão da empatia, lá está, e principalmente se eu a confundir com simpatia, é sempre em relação ao outro, não é? E é sempre, enquanto eu estou a dar ao outro, muitas vezes não estou a olhar para mim. E aí é que está aqui a grande questão. A empatia, por sinal, mesmo sendo em relação ao outro, eu costumo dizer que não nos pode colocar aqui em posições de uma certa desvantagem ou de uma certa desvalorização própria. Ou seja, eu empatizar com o outro não pode implicar que eu perca o meu lugar. E exatamente como o Bruno e a Ana estavam aqui a dizer, é um bocadinho esta ideia de... pode ser um excelente facilitador de comunicação, mas não algo para dissolver ou diluir as relações. É exatamente ao contrário.
0: Uhum. Até porque depois há o risco do autossacrifício, não é? Exatamente. E nós também não queremos que isso sirva como modelagem para aquilo que são outros significativos, não é? E temos vindo também a falar muito ao longo dos nossos programas da importância das relações familiares, não é? E dos modelos também para o outro. A empatia nunca pode cruzar aqui um limite que é da anulação, não é? E de castração também dos meus limites. E, portanto, há um momento onde se deixa de ser empático e passa-se do simpático e corre-se o risco de já se ir até para um lugar de autossacrifício. Sim. E no autossacrifício há uma tendência também para descredibilizarmos e esquecermos dos nossos limites.
2: Sim, para deixar
0: e relações.
2: De existir, não é?
0: Exatamente, sim, para uma autoanulação do eu. E a verdade é que todos nós, se calhar aqui fomos um bocadinho influenciados e educados para alguns ideais, nomeadamente o ideal aqui do amor incondicional. Sim. E romântico, que as histórias sempre nos quiseram convencer, que apela aqui a toda esta identificação e temos tudo em comum e nada discordamos. Há riscos, não é? Há risco desta dissolução do eu e, portanto, acho que também nos currículos escolares, sociais, onde a educação sexual sempre foi e acho que ainda continua a ser aqui sacrificada, são lugares e espaços para precisamente se falar de coisas tão importantes para além da sexualidade, nomeadamente empatia, afetos e direitos.
1: Vamos olhar para um tema quente, parece-vos bem, então vamos mergulhar nesse tema. Temos ouvido nas últimas semanas muito burburinho, em particular nesta semana que passou, a continuidade dessa temática, autismo. Já aqui falamos sobre este tópico com o convite, inclusivamente, a uma profissional de saúde que é mãe de uma criança com autismo, que está no espectro, e que nos conseguiu trazer uma visão em duas dimensões. A visão de quem em casa lida enquanto mãe com uma criança nesta circunstância e a visão da profissional de saúde ligada a esta área da neurologia. Acho que todos sabemos do que é que estamos a falar, certo? Sim. Da influencer que recentemente foi alvo de uma sátira, da Joana Marques, que teve a oportunidade de fazer o seu extremamente desagradável a propósito deste tema. Uhum. Enfim, o que é que vos apraz dizer, Violeta, sobre esta temática? Falta de empatia?
3: Sobre a polémica ou sobre a questão do autismo com a empatia?
1: Vamos a isso.
3: Pode ser...
1: Tu comandas.
3: Assim, há um mito, que eu quero deixar muito claro que é um mito, a de que os autistas, as pessoas no espectro do autismo, não são pessoas empáticas. Isto é um mito. Ponto. Não há qualquer fundamento científico para professar uma coisa deste género. Relativamente à polémica, estaríamos aqui sempre a discutir a questão dos limites do humor, também já fizemos um programa sobre isso, que acho que é sempre muito delicado ir por aí.
1: Vamos olhar então nesta dimensão, Bruno, na dimensão que nos leva àquilo que é o abordar o ato de falar sobre um tema e aquilo que é o satirizar aqui a condição da pessoa.
2: Certo.
1: Daquilo que eu pude perceber, e corrijam-me se estiver enganado, o que aconteceu foi uma sátira àquilo que era a postura da pessoa e não à sua condição.
2: Certo.
1: Mas porquê que será que temos tantas pessoas a mostrarem a sua empatia para com a Mafalda?
2: Ora bem, eu tenho que fazer aqui alguns disclaimers importantes, ok? Antes de dar a minha resposta, e acho que fico bem da minha consciência se eu fizer. Em primeiro lugar, eu sou muito fã do trabalho da Joana e, portanto, acredito que o humor deve, obviamente, respeitar aquilo que são regras éticas de funcionamento e, no entanto, ainda assim o humor também existe porque é humor e tem as suas características. Isso em primeiro lugar. Em segundo lugar, eu não ouvi ainda, eu costumo ouvir os episódios todos, mas ainda estou um bocadinho atrasado relativamente aos episódios do Extremamente Desagradável, ainda não cheguei a esse episódio. No entanto, conhecendo o trabalho da Joana, e novamente, portanto, vou falar com base naquilo que é o conhecimento que eu tenho do trabalho dela e daquilo que eu fui vendo nas redes sociais que me foi chegando sobre esse episódio, em causa nunca esteve a condição, ou a hipotética condição da pessoa que estava visada pelo episódio. Estava assim em causa utilizar de alguma forma isso como uma característica quase unicamente descritora da pessoa, e o quanto se banalizava em função desta comunicação, destas características, tudo aquilo que seriam outras vivências de pessoas com autismo, que não têm uma vida assim tão cor-de-rosa como às vezes nós tentamos querer fazer acreditar. Eu acredito, que novamente acredito, não posso dizer com certeza, portanto falo apenas naquilo que é a minha expectativa e a minha crença, de que foi isto que aconteceu. Agora, o que é que, respondendo à tua pergunta, o que é que eu acho que acontece aqui? Acontece que muitas pessoas naturalmente se posicionam quanto ao trabalho da Joana, e não temos que agradar a todas e a todos, e está tudo bem, portanto necessariamente o nosso trabalho não tem que ser universalmente apreciado por ninguém, e que pegam em qualquer coisa que podem para poder, ok, criticar e fazer aqui um ataque ad hominem. Agora, novamente, e considerando essas ressalvas importantes, acredito que muita gente também começou a perceber, ok, o autismo está a ser criticado e, portanto, vamos ter que sair em defesa daquilo que é o autismo, a perturbação do espectro do autismo e das pessoas autistas. Novamente, acredito que são pessoas que têm que ser protegidas, como muitas outras pessoas com outras condições específicas, mas eu gostava que toda esta mobilização em torno destas pessoas acontecesse noutros momentos, ou quando as pessoas com perturbação do espectro do autismo têm dificuldades naquilo que é o acederem a um trabalho estável, têm dificuldades nas relações interpessoais porque não conseguem perceber aquilo que são as dificuldades características e associadas a este funcionamento, quando muitas vezes estas pessoas precisam de acomodações específicas no contexto académico, e aqui consigo pensar que recentemente na Universidade de Coimbra, na Faculdade de Medicina em particular, houve uma circular que diz que acabaram as acomodações para pessoas com perturbação de hiperatividade e déficit de atenção e de autismo, porque na profissão médica é necessário existir uma capacidade de resposta imediata e urgente.
3: Sim, é um requisito.
2: Um requisito, exatamente. Portanto, novamente, aqui esta lógica muito condicional de que para seres médico não podes ter estas questões, ou se as tiveres tens que as esconder. Portanto, novamente, isto, para ser muito sincero convosco, preocupa muito mais do que necessariamente um episódio de 12, 15 minutos, não sei, sobre uma pessoa que supostamente é influenciadora, que eu não conheço de lado nenhum e que pode ser muito boa pessoa, e que nos fala da sua condição e que de alguma forma acredita que essa condição é a única característica que tem, e com isso chega às pessoas que tiver que chegar. Portanto, novamente, nada contra. Agora, eu gostava era que nós defendêssemos as pessoas, protegêssemos as pessoas com autismo, porque às tantas elas não precisam de ser defendidas, precisam de ser protegidas, e outras pessoas em todos os contextos e não apenas neste.
1: Estamos a falar da empatia com a pessoa que diz ser autista, mas não nos podemos esquecer da empatia com o artista que faz do humor o seu trabalho. E muitas vezes essa empatia está muito longe daquilo que seria aceitável do reconhecimento perante esta arte.
0: É, Marco, e novamente isto remete-nos para o conceito, que é, eu posso não concordar, não me identificar, mas isso não tem que inibir aqui a minha capacidade empática. Eu faço este assunto em específico, se calhar vou aqui trazer uma preocupação minha, desviando-me um bocadinho do tópico em si, até para não correr o risco de ser cancelada, sabe-se lá, tendo em conta a sensibilidade do tema.
2: Pensei que já tínhamos sido.
0: Com jeitinho, se calhar até já fomos. Mais coisa, um tirinho até lá. Qual é aqui a minha grande reflexão face a esta recente polémica? Primeiro, dizer que o humor é dos mecanismos de defesa, até do ponto de vista clínico, mais maduros, mais bem desenvolvidos. Portanto, é através do humor que nós também procuramos passar mensagens que, se calhar, de outra forma, podem não ser tão suportáveis de as escutarmos. Claro que isto não impede não colide com aquilo que são sensibilidades que todos nós temos diferentes, capacidade em casa. Quer dizer, eu própria também, se calhar, em determinados momentos, lido bem com uma piada, se calhar na semana a seguir ou noutra fase da vida não lido bem com ela, tudo certo com isso. A minha preocupação atualmente, e tendo em conta esta polémica, é a era dos autodiagnósticos. E como isto, na verdade, vem desvirtuar pessoas que efetivamente estão em lugares um pouco mais vulneráveis, condições que existem, que são reais, portanto, ouve-se agora aí muita coisa que, as neurodivergências agora é uma moda, o autismo e o PHDA é uma moda. Pronto, as pessoas andam agora assim com essas narrativas, não, isto não é uma moda, Isto existe, isto são perturbações do neurodesenvolvimento. Agora, há uma era muito perigosa que estamos a passar, que é dos autodiagnósticos, e de facto nós vamos às redes sociais e faço o teste para ver se tenha uns traços, não sei o quê, de autismo, faço o teste para ver se tenho uma personalidade narcísica, porque agora também é um narcisismo, é tóxico, autista, PHDA.
1: E de repente somos tudo.
0: E de repente somos tudo, portanto... acho que isto desvirtua aquilo que é categorias nosológicas bem identificáveis e que precisam, acima de tudo, ter um olhar de quem sabe e de quem é especialista. E eu acho que isto traduz um bocadinho a doença do século XXI, do meu ponto de vista, atenção, da sociedade, que é, já não há espaço para ser esquisito.
2: Exatamente.
0: O esquisito perdeu lugar. Uhum. Automaticamente quem é esquisito, quem tem coisas estranhas, que neste caso somos todos nós, rapidamente leva com o rótulo. Não há espaço para se ser esquisito, para se ser diferente, sem este peso de um diagnóstico. Não vai há muito tempo, e eu prometo que já me calmo, Marco, não vai há muito tempo de que recebo uma mãe em consultório que me dizia algo que levou o filho de 5 aninhos pela primeira vez a uma festinha de aniversário, e o miúdo teve grande parte da festa, um bocadinho encostado no canto, à beira da mãe, e houve quem chegasse à beira desta mãe e dissesse: ah, já pensaste que o teu filho pode estar no espectro? Imaginem a angústia desta mãe.
3: E está, no espectro da normalidade.
0: No espectro da normalidade, exatamente. Mas imaginem o lugar de angústia desta mãe numa era em que não permite ritmos diferentes. Sim. E sermos só simplesmente esquisitos.
1: Vamos olhar então para esta era que vivemos, que é uma era das redes sociais, onde a comunicação instantânea faz parte da vida de qualquer um de nós. E Violeta, posso começar por ti. Vamos olhar então para os limites da empatia. É verdade, existem limites. É possível compreender o comportamento de alguém sem deixar de responsabilizar essa pessoa pelos seus atos?
3: Resposta curta, é possível. É possível e é desejável. Ou seja, uma coisa é eu compreender o outro, outra coisa é eu responsabilizar-me pelo outro ou desresponsabilizar o outro. Ou seja, eu posso compreender porque é que o outro teve determinada atitude e comportou-se de determinada forma, mas a responsabilidade da ação é do outro. Ou seja, eu não posso responsabilizar por ações alheias, a não ser que tenha filhos, e aí menores, e aí a coisa é um bocadinho diferente. Mas, no geral, das nossas relações interpessoais, há uma diferença bastante grande. Ou seja, eu posso ser empática com a pessoa, compreender perfeitamente as motivações que a levaram àquela situação, e, ao mesmo tempo, perceber que a responsabilidade de ter chegado àquela situação é dela, sendo que, e eu ofereço sempre isto, a pessoa é a pessoa e as circunstâncias. Ou seja, a pessoa não existe num mundo em vácuo. Existe de relações, de circunstâncias, de contextos, de dinâmicas, e muitas vezes não existe num contexto perfeito.
1: E já dizia o Ortega y Gasset, não é? Eu sou eu e a minha circunstância, se não a salvo ela, não me salvo a mim, não é?
3: Mas é exatamente isso. Ou seja, eu sou eu e as minhas circunstâncias, e mais, elas nunca são perfeitas. Portanto, vai haver sempre aqui alguma coisa que pode não correr tão bem, e portanto, há uma responsabilidade minha nas minhas escolhas, sim, mas eu também faço as minhas escolhas, não estou em liberdade total, tenho uma certa
1: interação. E Bruno, as redes sociais aproximaram as pessoas que, porventura, nunca se cruzariam ou que se afastaram a dada altura das suas vidas. Certo. Sabemos que olhamos para os nossos pais, para os nossos avós, e percebemos que as redes sociais permitiram inclusivamente aproximá-los de antigos colegas de escola, de antigos colegas militares, de pessoas que passaram pelas suas vidas em determinada altura. Estamos a comunicar com mais ou com menos empatia, com mais ou com menos efetividade?
2: Eu acredito que estamos a comunicar com menos empatia e com menos efetividade. E há pouco ouvi aqui a Ana falar sobre estas pessoas, não é? E a forma como olharam para estas caixas de comentários e tudo mais. E eu penso como cada vez mais vivemos numa sociedade muito polarizada. ou estás comigo ou estás contra mim. Uhum. Cada vez há menos espaço para nuance, cada vez há menos espaço para outras cores além do preto e do branco. E acredito que as redes sociais, de certa forma, vêm impulsionar isto, não é? Eu estava a ouvir-te a fazer essa pergunta e estava a pensar o quanto é que as redes sociais trazem esta ilusão de proximidade. Ou seja, eu sinto-me próximo desta pessoa, quando na realidade eu sinto-me próximo daquilo que esta pessoa me quer transmitir. Eu, na realidade, eu muitas vezes não estabeleço relações sociais com estas pessoas. Eu estabeleço relações parasociais com estas pessoas. E desenvolvo um conjunto de expectativas e de crenças sobre o que é que esta pessoa pensa, o que é que esta pessoa faz, se esta pessoa vai gostar de mim exatamente desta forma ou não. E muitas vezes não há espaço para me desiludir também. Porque, novamente, eu nas redes sociais eu posso pintar-me exatamente como eu quero. Eu posso dizer que a minha vida é maravilhosa, é perfeita e que é a melhor coisa desde o pão às fatias. E, no entanto, a minha vida não ser assim nada de especial. Seja lá o que isso for, de uma vida ser alguma coisa de especial. Porque, na realidade, eu acho que uma vida é sempre uma vida e tem que ser valorizada como tal. Mas... estou aqui a fugir à pergunta que tu me fizeste. Portanto, já me estás a fazer sinais. Eu prometo que vou tentar concluir. E como eu não tenho vergonha na cara, eu não peço desculpa como a Ana, mas deveria ter. Mas agora ponho-me a brincar e depois esqueço-me do que ia dizer. Mas é muito isto, é sobre o não haver espaço, eu acho, para esta diferença, e que depois esta comunicação assenta nestes pressupostos, e que necessariamente a comunicação é uma coisa muito bonita, mas que falha. E é isso que torna a comunicação também tão bela, o facto de ser tão imperfeita. E quanto mais nós aceitarmos esta imperfeição, mais peça podemos trabalhar efetivamente nela. E as redes sociais retiram-nos esse espaço. A comunicação por escrito é uma comunicação que retira muito ao não verbal, não é? Na nossa comunicação nós temos o verbal e o não verbal. E na comunicação não verbal há muito mais coisas que cabem para além das palavras. Uma palavra escrita, por muita emoção que nela tenha contida, muitas vezes não vai conseguir exprimir à outra pessoa a emoção que eu imprimi a esta palavra. E podemos utilizar os emojis, e podemos utilizar as mensagens de voz, e podemos fazer videochamadas e tudo mais, que felizmente ajudam-nos a colmatar algumas destas dificuldades na comunicação. Mas, na realidade, a comunicação que acontece nas redes sociais tem potencial de ser tão diferente da comunicação que acontece nos outros contextos de vida.
1: E Ana, quando convivemos apenas com pessoas que pensam como nós, podemos correr o risco de perder a capacidade de compreender pontos de vista diferentes?
0: Claro, eu diria que aí estamos a fazer só ricochete daquilo que é o nosso mundo interno, a nossa bagagem de crenças, de valores e princípios, e portanto não há espaço para desconstruir, não é? Para mexer aqui com o sistema e também atualizar aquilo que é o nosso sistema de significados. Claro que é sempre mais fácil, não é? E naturalmente nós aproximamos do outro por semelhança, por aquilo com o qual nos identificamos, e daí obviamente os vínculos podem ser mais fáceis. Agora, eu acredito, daquilo que também vou vendo e o privilégio de acompanhar aqui muitas dinâmicas, muitos vínculos e relações em consultório, que a verdadeira admiração, que para mim é um dos pilares que sustenta também uma relação humana, vem da capacidade de tolerarmos a diferença e também descobrirmos o que há aí de bonito. Certo. Claro que neste tolerar da diferença nunca pode estar presente situações onde nos anulamos e também permitimos coisas que obviamente não nos são benéficas. Mas a capacidade também de acolhermos a diferença do outro e não sentirmos isso como uma deslealdade. Muitas vezes o problema nas dinâmicas relacionais é eu sentir que a diferença do outro é uma deslealdade face àquilo que eu sinto e face à relação, quando é apenas uma oportunidade também de atualização do eu e também a possibilidade de alargarmos aqui um bocadinho o nosso repertório, porque como o Bruno estava a dizer e bem, quer dizer, não se espera aqui dinâmicas e relações perfeitas. A falta é um ingrediente estrutural na vida e no ser humano.
1: E vamos, como habitualmente, para a rubrica que fecha o programa, Freud Explica, Nem Freud Explica, onde habitualmente os nossos psicólogos falam sobre temas que marcaram a semana e que chamaram a sua atenção pela positiva ou pela negativa. Mas hoje, Violeta, vão falar sobre o que marcou pela positiva este primeiro ano de emissões.
3: Ah, ok, tu temos que... Fui apanhada desprevenida.
0: Respira fundo.
3: Não, porque tu estavas a falar de temas da atualidade. Nós trocamos, não é? Tu trazes o tema da atualidade e agora somos nós que
1: damos. Exatamente. Feedback. Também tenho direito ao fim de 45 programas, não é?
3: Acho que sim, acho que sim. O que é que marcou pelo lado positivo este primeiro ano? Há muita coisa. Agora era todo um novo programa sobre isto. Acho que o que marcou foi, desde logo, o ter contacto com outros colegas e outras pessoas que fazem trabalhos espetaculares dentro desta área da psicologia e não só, e que tivemos o privilégio de ter como convidados de várias áreas, e acho que essa riqueza também foi muito boa. E acho que o facto de podermos trazer também temas que são importantes e que muitas vezes não são falados na esfera pública, ou não são tão falados, de uma forma leve e de uma forma acessível.
1: Bruno.
2: Ora bem, Freud explica, não é? E Freud explica aquilo que foi esta jornada de um ano entre pessoas amigas, mas que partilham de gostos comuns, de backgrounds académicos comuns, mas acima de tudo que têm um gosto em comum, que é o falar com ciência e com seriedade sobre os temas da psicologia. Tivemos um privilégio enorme de, ao longo deste ano, ter o reconhecimento do público através do prémio que nós ganhamos, não é? no Festival Podes, e foi um momento de enorme orgulho que me fez perceber que, epá, as pessoas ouvem isto, afinal.
0: Está a ficar sério isto.
1: Não é só o pai e a mãe, não é?
2: Exatamente, não é? Não são só os meus pais que estão aqui na audiência, e obrigado por estarem aqui. Mas o facto, ou seja, e desculpa, estou a divagar, mas foi muito isto. Eu senti nesse momento, e aqui a partilha mais pessoal, que realmente isto, as pessoas tocam neste programa, isto chega às pessoas. E acho que de tudo que maravilhoso este ano teve, e este programa foi tão bom, e estes episódios foram tão bons, O principal, aquilo que retenho como mais feliz e mais bonito, foi o facto de ter percebido que nós fazemos alguma coisa que as pessoas acolhem. E isso Freud explica.
1: Ana.
0: Olha, não querendo aqui ser repetitiva, mas destaco a possibilidade de trazermos à luz do dia temas que obviamente nos tocam, que nos são queridos, de uma forma que seja leve, que seja descontraída, mas nunca esquecendo a evidência científica. Hoje em dia fala-se de muita coisa, há muita informação, mas isso não significa que estamos a falar necessariamente melhor das coisas. Portanto, acho que ter esta oportunidade de falar de uma forma que seja leve, mas baseado na evidência, acho que é aqui um privilégio. Privilégio maior ainda, o facto poder estar neste projeto com colegas que, para além de colegas, também são amigos, e portanto um obrigado a cada um de vocês também pelos vossos contributos, apoio e diferença, não é? E o quanto a diferença também faz com que projetos também se tornem bonitos e interessantes. E acho que também temos tido a oportunidade de receber também em estúdio convidados, pessoas a partilhar as suas diferentes perspectivas, não só profissionais, mas também pessoais. Acho que lá está, nos ajuda a atualizar os nossos sistemas de significados e a nossa capacidade empática.
1: E a estarmos à quinta-feira a concorrer com o Eixo do Mal.
0: Ora, pois.
2: Ah, ok. Toma lá.
1: Um abraço também para eles, que são um grande programa. E assim estamos a chegar às despedidas do programa especial de aniversário do Ponto da Mente. Foi um gosto estar convosco, Violeta, Bruno, Ana. Voltamos a ver-nos em setembro.
0: Combinado.
1: Até lá, boas férias.
0: Obrigada.
2: Obrigado.
1: Ao longo deste último ano, falámos de muitos temas diferentes. Mudaram as perguntas, mudaram os convidados e mudaram também as histórias. Mas houve uma ideia que esteve sempre presente. Compreender o comportamento humano é, antes de mais, tentar compreender as pessoas. Talvez seja esse o verdadeiro lugar da empatia. Não apenas quando tudo corre bem, mas sobretudo quando o outro pensa, sente ou vive de forma diferente da nossa. Porque compreender não significa desistir das nossas convicções, significa reconhecer que, antes de qualquer opinião, há sempre uma pessoa. Obrigado a todos que estiveram connosco neste primeiro ano do Ponto da Mente, aos que ouvem desde o início, aos que chegaram, entretanto, de forma muito especial, ao público que hoje aceitou fazer parte desta emissão especial. aqui e também através da TSF. Este foi o Ponto da Mente, com cuidados técnicos de Pedro Nogueira, a quem agradecemos, sonoplastia de Joaquim Dias. Um reconhecimento também para o José António Barbosa e para o Joaquim Pedro e ao grupo FNAC Darty por nos ter recebido. Voltamos a ver-nos em setembro. Eu sou o Marco António Ribeiro. Até à próxima.

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Esta semana, a playlist de Mafalda Santos é a diretora artística da 24ª Bienal Internacional de Arte de Cerveira, que decorre até ao fim do ano em Vila Nova de Cerveira.

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1: Em criança ouvia bastante música clássica da coleção de discos dos meus pais. Lembro-me de pôr os discos, os CDs, a tocar na sala de casa, onde tínhamos um espelho muito grande, e quando me apanhava sozinha, punha-me em frente ao espelho a dançar e a fazer de conta que era maestrina. As quatro estações de Vivaldi era um dos discos que eu vivia mais, e dele escolho o Verão, também porque continua a ser a minha estação preferida. Gosto sobretudo desta memória de estar sozinha naquela sala, diante do espelho, a dirigir uma orquestra imaginária que só existia na minha cabeça. Nunca aprendi a tocar nenhum instrumento, coisa que ainda hoje tenho pena, mas ouvir música sempre me deu um enorme prazer, e na música clássica encontrava essa possibilidade de me entregar e deixar a imaginação fluir livremente.

sempre gostei muito de Tindersticks, e lembro-me particularmente de os ver no Coliseu do Porto no final dos anos 90. Deles escolho Can We Start Again, porque gosto muito do lado positivo desta música e da pergunta que lhe dá título e refrão. Podemos começar outra vez, estás pronto. Gosto muito dessa ideia de podermos começar outra vez sem apagar o que ficou para trás, e há qualquer coisa de muito otimista nessa possibilidade de voltar a começar.

escolho esta música Porque Te Vas, dos Vive La Fete, por causa da minha amiga Cláudia Varjão. A música faz parte da banda sonora de Lobicão, um filme de 2022, rodado pela Cláudia, nos Açores, e de que gosto muito. A Cláudia é uma amiga da minha infância e adolescência, e o filme retrata precisamente esse momento da vida, as aspirações, os desejos e as dores da adolescência, aqui agudizados pela condição de viver numa ilha. O filme acompanha um grupo de jovens, alguns deles queer, para quem os limites da ilha são também os limites à sua liberdade de expressão e à possibilidade de ser, e aos horizontes possíveis dos seus sonhos e aspirações. Gosto também de saber que o filme não ficou fechado dentro do próprio filme. A Cláudia trabalhou com jovens e atores não profissionais da ilha, e desse processo ficaram relações e iniciativas de apoio à comunidade local. Acho que de uma maneira ou de outra, todos vivemos os limites das nossas próprias ilhas.

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1: Os Smashing Pumpkins foram outra banda muito importante na minha adolescência. Vi-os em 96, na Praça de Touros de Cascais. Tinha 19 anos e fomos num autocarro a partir do Porto para assistir ao concerto. O Porto nessa altura era muito diferente, havia muito menos oferta cultural e muitas das bandas que queríamos ver simplesmente não passavam pela cidade, por isso era preciso ir atrás delas. Lembro-me desses autocarros, das viagens, da excitação e de toda a peregrinação que era necessária para prestarmos culto às nossas referências musicais. 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

sempre gostei muito dos Smiths, mas tenho uma memória muito concreta deles em Nova York, em 2007, durante a minha residência artística no Location One, como bolseira da Gulbenkian e da Fundação Americana para o Desenvolvimento, descobri o Sway, um clube que aos domingos tinha as famosas Smiths Nights. Era uma noite maravilhosa e um bocadinho insólita, uma noite inteira dedicada aos Smiths e ao Morrissey, e lembro-me lá ir e dançar durante horas só ao som deles. Escolho então This Charming Man, mas podia escolher muitas outras músicas.

Esta é uma memória que me foi devolvida há pouco tempo pelo meu amigo Miguel Carneiro. No início dos anos 2000, eu e o Miguel partilhávamos um ateliê na rua Anter de Cantal, número 133, no Porto. Esse ateliê acabou por se transformar no Penso que para a Semana, um espaço independente de exposições que gerimos juntos com André Sousa entre 2000 e 2007. Há pouco tempo, o Miguel lembrou-me de que eu ouvia imenso The Cinematic Orchestra enquanto trabalhávamos ali. Já não tinha essa memória tão presente e achei muito bonito perceber que às vezes são os outros que guardam partes da nossa memória. E escolho então Ode to the Big Sea, que me devolve ao som daquele ateliê e àquele tempo que partilhávamos a trabalhar, a pintar paredes, a montar exposições e a inventar aquele espaço juntos.

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1: Na adolescência tinha o hábito de tentar apanhar as letras das músicas a partir da escuta das cassetes. Era um processo interminável de play, pause, rewind, até conseguir perceber e transcrever tudo para o papel. Depois transformava essas letras em desenhos muito elaborados. Lembro-me particularmente do desenho da letra desta música, Black Hole Sun, a letra escrita numa caligrafia muito elaborada.

rodeada por formas orgânicas, tudo desenhado a tinta da China e sépia, com espaços rigorosamente definidos entre as formas. Fixava depois esses desenhos no meu quarto, no meu painel de cortiças, de cartazes, fotografias, poemas e outras referências. E ainda hoje guardo esse desenho entre vários outros que fiz nessa altura.

Comecei a ouvir Ryuichi Sakamoto através do meu primo Leandro, que sempre me deu muita música a conhecer e que chegou a trabalhar na Tubitec no Porto. Naquela altura, a Tubitec era muito mais do que uma loja de discos, era um lugar de descoberta onde se encontrava música que não chegava facilmente a outros sítios e onde as pessoas que lá trabalhavam também tinham esse papel, esse condão de nos dar a conhecer coisas novas. Para esta playlist escolho Merry Christmas, Mr. Lawrence, uma das suas composições que mais gosto e que curiosamente é também uma das preferidas da minha sobrinha Lia, que está a estudar a composição musical. Foi então o meu primo Leandro que me deu o Sakamoto a conhecer e tantos anos depois gosto muito de partilhar com a Lia esta mesma admiração e em particular esta música.

Durante muito tempo, talvez anos, não sei, andei com uma cassete no carro sem saber de quem era. E havia naquela cassete uma voz muito estranha que me parecia vir de um outro tempo e que me fascinava imenso. Uma das músicas era Strange Fruit. Foi só muito mais tarde que descobri que aquela voz era do Robert Wyatt e conheci também a história terrível desta canção, escrita como denúncia dos linchamentos de pessoas negras no, nos Estados Unidos e que se tornou muito conhecida, cantada pela Billie Holiday. Gosto desta memória de ter conhecido primeira música, sem nome, sem imagem, sem contexto, só daquela voz estranha que durante anos, me acompanhou dentro do meu Fiat Uno azul escuro.

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1: Esta é uma música que me transporta para a memória da minha infância nos Estados Unidos. Vivi alguns anos com a minha família em Columbia, na Carolina do Sul, e lembro-me dos miúdos do bairro universitário onde vivíamos brincarem comigo por causa desta música do álbum Purple Rain, que saiu nessa altura, chamada When Doves Cry. Havia uma parte em que eles diziam que o Prince cantava Just Like Mafalda em vez de Just Like My Father. É uma memória pequenina e um bocadinho absurda, mas ficou. Ainda hoje não consigo ouvir esta música sem me lembrar desse episódio no meio das imagens já difusas da minha infância nos Estados Unidos.

Quando tinha uns 9 ou 10 anos, fiz uma viagem com os meus pais a New Orleans. Lembro-me da Preservation Hall e de termos trazido este CD, que depois se ouviu muito em nossa casa. Escolho a música Tiger Rag, também porque aquele jazz ficou para mim muito ligado à memória dessa viagem. A música remete-me também para uma memória muito querida de Nova Orleans. Na rua conhecemos um pintor, o Rick Smith, que estava a pintar e a vender os seus trabalhos ao ar livre. E começámos a conversar e quando soube que eu queria ser pintora, ofereceu-me uma pequena pintura. Ainda hoje tenho esse quadro que me lembra esse gesto tão simples, mas que para mim significou muito enquanto aspirante a artista.

ouvi imenso Portishead nos anos 90, principalmente o álbum Dummy, que para mim ficou ligado a uma espécie de mundo interior, à melancolia, aos amores, aos desencontros, ao desejo, a alguma confusão, a um magma de emoções que nessa idade se vive com muita intensidade. Lembro-me especialmente de o ouvir no banco de trás do carro, numa viagem com os meus pais até ao sul de França. Eu ali naquela espécie de bolha adolescente, fechada no meu próprio mundo, enquanto a paisagem ia passando lá fora. Do álbum escolho Sour Times. Não associo a uma pessoa, a uma história específica, mas a uma maneira de sentir, a uma paisagem emocional naquele período da minha vida.

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1: Fuck the Pain Away da Peaches transporta-me imediatamente para o Porto, no início dos anos 2000. Com 20 e poucos anos, eu fazia parte de uma dinâmica independente, artística muito intensa, numa cidade bem diferente daquela que conhecemos hoje. Não era o Porto Ponto turístico, mas sim o Porto Morto, que se ia agitando nos cantos mais obscuros e insuspeitos. Havia uma série de espaços independentes, geridos por artistas, o Peço para a Semana, que geri juntamente com o Miguel Carneiro e o André Souza, a Caldeira 213, o Salão Olímpico, a Sala, os Maus Hábitos, e toda uma vida noturna igualmente intensa. Foi nessa altura que surgiram também as festas do Club Kitten, do DJ Kitten no Triplex, na Boa Vista, e toda aquela cena eletroclash, performativa e irreverente. Esta música leva-me diretamente para essa pista de dança e para toda aquela energia, para um tempo em que fazer exposições, inventar espaços, sair e dançar, fazia tudo parte de uma mesma onda.

meu pai tinha praticamente toda a coleção dos Pink Floyd, e eu ouvia muito aqueles discos. Continuo a adorá-los. Há qualquer coisa no som dos Pink Floyd que me parece não ter comparação e que para mim também nunca envelhece. Escolho Breathe, do álbum The Dark Side of the Moon. Uma das coisas que mais gosto neste disco é precisamente ser difícil pensar nas músicas isoladamente. Criam espaços, sugerem uma viagem, um atravessamento, qualquer coisa de intemporal. Gosto muito dessa sensação de mergulhar num disco. Costumo dizer que gosto de músicas, entre aspas, seca, longas, progressivas, daquelas em que nos podemos simplesmente deixar levar.

Ultimamente a minha mãe ouve esta música dos New Order, Blue Monday, muito alto de manhã enquanto se veste. Tornou-se um dos seus pequenos rituais. A minha mãe está sempre a inventar pequenos rituais para melhorar a sua vida e a vida dos outros. Costumo dizer a brincar que ela é o departamento de melhoria contínua da nossa família. Está sempre a pesquisar, a ler e a experimentar coisas novas para depois partilhar connosco. Gosto muito desta imagem dela arranjar-se de manhã com Blue Monday nas alturas, e de ver que continua com tanta energia e com tanta curiosidade.

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1: Os Nirvana marcaram muito a minha adolescência. Lembro-me do meu irmão trazer de Londres o Nevermind, aquele disco azul com um bebê dentro de água, numa altura em que ainda não era muito fácil encontrá-lo em Portugal. A cena grande marcou muito esses anos, e até na forma de vestir, as flanelas aos quadrados, misturadas com os Doc Martens e as calças elásticas. E nessa época também tinha o hábito de ver as gravações que a minha prima Paula fazia dos telediscos da MTV em VHS, nas cassetes VHS. Dos Nirvana escolho então The Man Who Sold the World, de uma dessas gravações do MTV Unplugged, e que vi vezes sem conta. Impressionava-me muito o ar sofrido do Kurt Cobain, ali aparentemente mais frágil e menos revoltado que noutras situações. E a morte dele pouco tempo depois marcou-nos imenso e acabou por mudar também a forma como víamos aquele concerto.

Molly Nilsson é uma descoberta musical relativamente recente. Dela escolho a música We're Never Coming Home, porque me devolve uma sensação que conheço há muito tempo, a vontade de que a noite nunca acabe. Gosto muito da forma como ela pinta essa sensação através de pequenas imagens da cidade à noite, o cheiro a cigarros no cabelo, os neons vermelhos refletidos na chuva. Andar pela cidade sem destino e passar de um sítio para o outro e adiar o momento de regressar a casa. Há uma mistura de euforia e melancolia de estarmos a viver intensamente uma coisa e ao mesmo tempo sabermos que ela vai acabar.

Ouvi muito a música de Keith Jarrett durante o meu período de estudos em Erasmus, em Itália, em 2002. Vivia em Milão e levava a música dele nos meus mini discs. Ia a caminho da Academia di Brera, onde estudava, passava muitas vezes em frente ao Teatro alla Scala, onde ele gravou um dos seus concertos a solo. A música dele ficou para mim muito ligada àquele período. Viver sozinha pela primeira vez noutro país, andar muito pela cidade e aos poucos a começar a torná-la minha. E há qualquer coisa na improvisação do Keith Jarrett que combina muito bem com essa memória, de avançar sem saber exatamente onde se vai chegar e ir construindo o caminho enquanto se vai percorrendo.

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1: Não me lembro exatamente quando descobri a música da Laurie Anderson, mas é uma artista que sempre me inspirou muito. Acho-a uma artista super completa, sobretudo pela forma como cruza música, performance, palavra, imagem, tecnologia, sem pertencer exclusivamente a nenhum desses territórios. Gosto dessa liberdade de atravessar disciplinas, de não ter de escolher uma linguagem ou ficar presa a uma definição do que é. Dela escolho esta música, ou Superman, uma obra que para mim condensa muito dessa liberdade.

0: Zeca Afonso acompanha-me desde a adolescência, mas Menino Doiro ganhou para mim uma nova memória muito recentemente. Tive o privilégio de a ouvir cantada num registro muito íntimo, caseiro, pela cantora galega Uxia, e foi um sinal muito bonito de música, conversa e histórias, em que ela me falou também da relação da amizade do Zeca Afonso com músicos galegos e da solidariedade que também existiu entre eles quando ele adoeceu. Gostei muito de reencontrar assim uma música que me acompanha desde tão longe, através de outra pessoa e do outro lado da fronteira.
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Comecei a ouvir Zeca Afonso muito nova. Aos 14 anos colecionava quase todos os seus discos e ouvia-os intensamente com a minha amiga Cláudia Varjão, enquanto nos empanturrávamos em casa com os nossos lanches noturnos de adolescentes. As músicas do Zeca Afonso foram uma forma de percebermos melhor o 25 de Abril, que não vivemos, e também os anos da ditadura. Para mim, também toda a sua música me mostrou a beleza das palavras e o poder da metáfora, o poder de dizer aquilo que não pode ser dito diretamente. Dele escolho esta música, Era um Redondo de Vocábulo. É uma música muito doce e triste, que tem para mim o poder de criar muitas imagens e que remetem para o espaço doméstico e para as pequenas dores. E ao mesmo tempo, sempre que eu ouço, lembro-me da minha avó Laura.

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1: Lembra-me um sonho lindo, é uma música absolutamente maravilhosa, linda. Para mim fala de amor, mas sobretudo de desejo. Gosto muito da forma como esse desejo aparece misturado com a paisagem na letra da música, porque quando amamos e desejamos alguém, não nos fechamos necessariamente nessa pessoa, ficamos mais permeáveis ao mundo. E gosto de pensar no desejo também assim, o desejo que nos faz procurar o outro, mas também que nos faz sonhar, imaginar, criar, fazer coisas acontecer. E talvez seja isso que me toca tanto nesta música, essa ideia de que desejar é também aquilo que nos põe em movimento.

Ouvi imensos os James, e Sometimes é uma daquelas músicas que ainda hoje me devolve imediatamente a essa idade. Vi-os no Coliseu em 93. Curiosamente, Radiohead fez a primeira parte, é outra banda que adoro, mas não me lembro de nada desse concerto. Mas lembro-me sobretudo da energia incrível do Tim Booth em palco, sempre a dançar de forma invertebrada. Muitos anos depois, recentemente voltei a vê-los em Vila de Mouros, desta vez com a minha mãe, e foi muito bonito para as duas relembrar esse concerto e perceber que toda aquela energia continuava lá com ele.

A música Construção de Chico Buarque é uma música que adoro, tanto pelo que transmite como pela maneira como ela própria foi construída. A letra funciona como uma arquitetura, com frases que regressam, palavras que vão mudando de lugar, e a cada repetição o sentido vai se transformando. Tudo vai crescendo, apertando, parece começar a escapar-nos, até se transformar quase num pesadelo. A própria construção da música é bastante política e para mim convoca tantas coisas e mostra como uma canção pode ser simultaneamente música, manifesto, poesia e matéria plástica, uma estrutura quase visual.

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1: Tinha uns 14 anos e durante muito tempo ouvia o CD Um Só Céu dos Delfins todos os santos dias no meu quarto. Hoje já não são uma banda que ouça particularmente, mas aquele disco ficou completamente colado àquela idade. A escolha a música é Um Só Céu, que dá título ao álbum, e gosto que esteja nesta playlist precisamente por isso. Nem todas as músicas têm que representar aquilo que ouvimos hoje. Há discos que simplesmente foram nossos durante um determinado período da vida, e este foi definitivamente um dos meus aos 14 anos.

Esta é uma escolha muito pessoal. Garcia da Selva é o projeto musical do Manuel Mesquita, pai da minha filha. E a Madeixa, esta música pertence ao álbum Radical Savage, que gravámos no Minho da Fonte Santa, no Alentejo, onde vivíamos nessa altura. O Minho da Fonte Santa era a casa do pintor Michael Biberstein e da escritora Ana Nobre de Guzmão, e era já um lugar muito marcado pela criação e pelo encontro entre artistas. E depois da morte do Mike, demos continuidade a essa história, criando ali um programa de residências artísticas. Naquela altura, a nossa casa era ao mesmo tempo casa, estúdio, lugar de trabalho e de encontro. E nesta música, o Manuel canta, eu faço a segunda voz e ouve-se a Ema, ainda bebê, a palrar. É quase um pequeno arquivo sonoro daquele momento da nossa vida, de uma casa, de uma família e de um projeto que fomos construindo juntos, onde a vida doméstica e a vida artística estavam completamente misturadas.

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1: By This River, do Brian Eno, é uma música que associa a separação à distância, mas também a um percurso feito em conjunto. Gosto muito desta imagem, da imagem de duas pessoas que navegaram juntas o mesmo rio e que agora parecem presas nas suas margens, tentando reconstituir, lembrar como chegaram ali. Hoje vivo junto ao Rio Minho, um rio que também é uma fronteira, e por isso esta música ganhou para mim todo um outro significado e novas imagens.

Ouço Ali Farka Touré há muitos anos e sempre gostei muito da sua música, mas passei a admirá-lo ainda mais recentemente quando conheci melhor a sua história e percebi que, apesar de todo o reconhecimento internacional, manteve uma ligação muito forte à sua terra natal no Mali. Ali Farka Touré era agricultor, aliás, dizia que essa era a sua verdadeira profissão, e no final da sua vida chegou a ser autarca da sua terra, investindo e envolvendo-se na vida e no desenvolvimento da sua comunidade. Gosto muito dessa ideia de alguém que circulou pelo mundo inteiro. Sei que isso significa que deixe de pertencer profundamente a um lugar. Dele escolho a música de Arabi, do álbum Talking Timbuktu, que gravou com Ry Cooder. É uma canção de amor, uma espécie de apelo à mulher amada, a quem a família e os amigos aconselham a não casar, porque ele não tem posses, e ele insiste simplesmente que é ela que ama. Gosto desta canção porque, enfim, sou uma romântica.

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0: 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Seis e 58, bom dia, menos uma hora nos Açores.
2: Soaram pela primeira vez as sirenes em Riad, a capital da Arábia Saudita. A região está em alerta para eventuais ataques dos Houthis, o grupo rebelde apoiado pelo Irão. Donald Trump anunciou um acordo com a Dinamarca. Os Estados Unidos vão ter controle permanente da segurança da Groenlândia. Rússia e China não vão poder instalar qualquer base militar na ilha. Vai mudar a tabela de comparticipações da ADSE e os medicamentos usados em tratamentos oncológicos vão ver alguns cortes na comparticipação. Há casos em que o corte em relação à tabela ainda em vigor é de 27%.
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0: E neste sábado a previsão é de um dia com o céu geralmente limpo no continente, com subida da temperatura máxima, em especial no litoral norte e centro. Na Madeira, céu pouco nublado. Nos Açores, períodos de céu nublado com aguaceiros fracos apenas no grupo central. Máximas de 25 graus para Ponta Delgada, 27 para o Funchal, 29 para o Porto, 30 graus de máxima para Faro, 33 para Braga, 34 para Lisboa. Pode chegar aos 35 em Coimbra. Na TSF, edição das 7 da manhã, Inês Duarte Coelho.
1: Foram ouvidas fortes explosões esta madrugada em Riada, capital da Arábia Saudita. As autoridades emitiram pela primeira vez um alerta de ataque aéreo desde o escalar do conflito contra os Houthis no Iémen. A Arábia Saudita tem sido alvo nos últimos dias de ataques crescentes destes rebeldes apoiados pelo Irão, mas é a primeira vez que soam as sirenes em Riad. Numa mensagem enviada para os telemóveis da população de Riad, as autoridades escreviam que a zona se encontrava sob ameaça aérea hostil e apelavam aos habitantes para permanecer no interior das habitações. Donald Trump anunciou ontem que vai ser assinado um acordo que dá a Washington o controle permanente sobre a segurança da Groenlândia, a região autónoma da Dinamarca. Na rede social True Social, o presidente norte-americano esclareceu também que nenhum país, adversário dos Estados Unidos, vai poder ter qualquer presença militar ou investimento na ilha. O acordo será formalmente assinado durante a Assembleia Geral das Nações Unidas, que se realiza na próxima semana. Depois deste anúncio de Donald Trump, surgiu um outro comunicado conjunto, divulgado nas redes sociais dos governos da Dinamarca e da Groenlândia, que Paulo Fernandes Ribeiro confirmaram este entendimento.
2: A primeira-ministra dinamarquesa manifestou satisfação com a perspectiva do entendimento. Mette Frederiksen afirma que o texto reconhece a soberania e a integridade territorial do Reino da Dinamarca. Garante ainda que o documento consagra o direito do povo à autodeterminação. A nível internacional, Frederiksen acrescenta que a medida reforça a segurança comum no Ártico e no Atlântico Norte, sendo por isso benéfica para a NATO e para a Europa. Também o chefe do governo da Groenlândia reagiu ao anúncio. Jan Frederiksen Nielsen declarou que o acordo respeita os interesses locais e traz benefícios para todas as partes. O anúncio depois das declarações de Donald Trump na rede social True Social. O presidente norte-americano afirmou que o entendimento concede aos Estados Unidos da América o controlo permanente sobre a segurança no território. Trump escreveu que o país vai ter capacidade total para agir na região por tempo ilimitado. Segundo o líder norte-americano, o texto impede que adversários instalem bases militares na ilha e ficam igualmente proibidos investimentos estratégicos sem autorização prévia de Washington. As negociações acontecem depois das pressões da Casa Branca para a aquisição da ilha. As declarações anteriores de Trump sobre a aquisição do território encontraram forte oposição da Dinamarca, da Groenlândia e de vários países europeus. Copenhaga avança que a assinatura do documento está prevista para a próxima semana, à margem da Assembleia Geral da ONU em Nova Iorque.
1: Os Estados Unidos já têm presença militar na Groenlândia. Agora, um responsável do Departamento de Estado norte-americano adiantou que este acordo garante que a China e a Rússia não vão poder instalar bases militares nem enviar tropas para a Groenlândia. Ora, e entre outros anúncios vindos também dos Estados Unidos, Donald Trump revelou ontem à noite que baniu a entrada da CNN, da MSN Now e do Jornal Político na Casa Branca. O anúncio foi também feito através da rede social True Social, onde o chefe de Estado norte-americano acusou estes três meios de comunicação social de divulgarem ficção e mentiras, bem como de produzirem constantes reportagens de notícias falsas. Sem adiantar mais detalhes sobre esta medida, Donald Trump adiantou apenas que a decisão de vetar o acesso dos jornalistas destes órgãos à Casa Branca tem efeitos imediatos. Por cá, o Sindicato dos Jornalistas lançou ontem à tarde um apelo às redações e às direções de informação para não enviarem jornalistas para iniciativas do Primeiro-Ministro em que não haja a possibilidade de fazer perguntas. Num comunicado com o título "Se Montenegro não aceita perguntas, boicotem as declarações". O Sindicato de Jornalistas acusa o chefe de governo de ter tornado habitual fazer declarações públicas sem que haja depois um momento posterior para as questões dos jornalistas. Em declarações à TSF, o presidente do Sindicato de Jornalistas dá o exemplo da declaração feita pelo Primeiro-Ministro na quinta-feira, à hora de arranque dos telejornais, depois do Conselho Conselho de Ministros para apresentar as medidas do Governo. Nessa declaração, Luís Montenegro não respondeu mais uma vez a qualquer pergunta e Luís Simões, o presidente do sindicato, defende que é preciso escrutínio.
3: Se querem fazer assim, sem serem escrutinados e sem quererem responder a perguntas, mandem uma nota para as redações e está tudo certo, e as redações publicam se quiserem publicar. Eu, Luís Simões, acho que nem deveriam publicar, mas não deve ser evitada esta tendência que é crescente. E daí o nosso grito de alerta. Não é saudável uma democracia que se quer saudável, não é feita com declarações sem direito a questões, porque lá está, o escrutínio é essencial e qualquer detentor de um cargo público, qualquer político, acima de todos o primeiro ministro que governa Portugal, tem de perceber que é essencial dar explicações aos jornalistas.
1: Luís Simões espera, por isso, que o Governo entenda esta mensagem e passe a adotar uma outra postura com os jornalistas. Luís Simões, do sindicato, pede, por isso, uma posição de força a todas as redações. O Sindicato dos Jornalistas recorda que, no último Congresso, foi aprovada uma proposta que previa, precisamente, este boicote a conferências de imprensa em que não fosse permitido aos jornalistas fazer perguntas. Faltam menos de duas semanas para mudar a tabela de comparticipações da ADSE e uma das alterações que pode causar mais impacto é o corte da comparticipação em alguns medicamentos utilizados em tratamentos oncológicos. Segundo o Jornal de Notícias, há um caso concreto de um medicamento usado para tratamentos do cancro da mama em que o corte na comparticipação em relação à tabela ainda em vigor é de 27%. A notícia desta manhã do Jornal de Notícias só refere às alterações na tabela de tratamentos oncológicos e destaca que atualmente há 65 prestadores convencionados neste tipo de tratamentos. Apesar de não haver ainda uma posição oficial dos prestadores privados, especialmente dos maiores grupos hospitalares, o JN cita, sem identificar, alguns casos de descontentamento e vozes que admitem mesmo renunciar às convenções já assinadas por considerar que deixa de ser sustentável prestar o serviço. E o ano arrancou sem vagas para centenas ou milhares de alunos. O Ministério da Educação nunca chegou a esclarecer, mas Fernando Alexandre tem prometido resolver a situação rapidamente. Ainda assim, num balanço feito ontem pelo presidente da Associação dos Dirigentes Escolares, a TSF, ainda havia estudantes sem lugares nas escolas. Carlos de Louro dizia, no entanto, que agora já são poucos os casos.
4: Aquilo que lhe posso dizer é que nas conversas que vamos tendo, o que nos dizem é que já são poucos os alunos nestas situações.
5: Mas de forma oficial, professor, por parte do Ministério da Educação?
4: Estamos a falar de reuniões de trabalho que temos tido. Eu posso dizer que hoje no Conselho onde estou, tivemos reunidos todos os diretores de agrupamento de escolas não agrupadas, estivemos a acompanhar a situação, à procura de soluções, e do que percebemos da nossa realidade, são poucos os casos ainda sem solução. E é isso que está a ser feito. Há, no quadro da autonomia das escolas, soluções que podem ser encontradas, como até a possibilidade de abertura de novas turmas, e isso terá, de alguma maneira, que ser o ponto de partida para as soluções que vamos encontrar.
1: Ontem à tarde, o Ministro da Educação voltou a afirmar que todos os dias aparecem novos casos de alunos que não estão matriculados. Na quinta-feira terão aparecido uma centena. O presidente da Associação dos Dirigentes Escolares, ouvido pelo jornalista Paulo Fernandes Ribeiro, admite que no passado os casos de alunos sem lugar nas escolas públicas era mais esporádico.
4: De acordo com o que nos vai sendo dito, são matrículas tardias que são oriundos de outros países. E a segunda situação que nós temos sempre que registar é o facto de este ano não ter havido intervenção da parte dos serviços do Ministério da Educação, que é como aconteceu no ano anterior, das direções regionais, no sentido de mais cedo fazer a intervenção e a colocação administrativa destes alunos em articulação com as escolas.
5: Em comparação com anos anteriores, era normal tão tardiamente ainda serem colocados alunos nas turmas?
4: Eram mais esporádicas as situações.
1: O Ministério diz que desde o encerramento do período de matrículas tem sido feito um acompanhamento permanente e diário das situações de alunos que carecem de colocação. Esta semana foram colocados mais de 1.300 alunos em escolas da região de Lisboa. Outro dos problemas neste arranque do ano letivo é a falta de professores nas escolas, que Fernando Alexandre disse estar já resolvido. Entretanto, há um movimento cívico que promove hoje no Porto uma manifestação contra o aumento do preço dos combustíveis. Começa às 3 da tarde na Praça do Marquês e segue depois pela Rua de Santa Catarina até aos Aliados. Em comunicado, a organização desta manifestação diz que decidiu organizá-la integralmente a pé para responder às dificuldades reais das pessoas. É uma referência precisamente ao aumento crescente do preço dos combustíveis. A organização apela à participação de todos e propõe que não se abasteça os carros durante o dia de hoje. A fechar este jornal, nota para o desporto, porque o Sporting recebe hoje o Arouca e está obrigado a regressar às vitórias para se aproximar, pelo menos provisoriamente, da liderança do campeonato. Na última jornada, o Sporting escorregou e só conseguiu um empate frente ao Famalicão. Do outro lado vai estar o Arouca, quinto classificado, que não ganha há duas rondas. O Sporting Arouca está agendado para as 20h30 da noite e tem relato na TSF, mas antes há outros jogos a que pode assistir. O Gil Vicente Marítimo e o Nacional Famalicão jogam-se às 15h30 da tarde. Às 6h entram em campo Alverca e Rio Ave.
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0: 7h11, nesta manhã de sábado, bom dia. Estão 16 graus no Porto, estão 17 graus em Lisboa e em Ponta Delgada, estão 22 em Faro e no Funchal, máximas que podem chegar hoje aos 36 graus em Santarém, 35 é a máxima para Coimbra, 34 a máxima para Lisboa, 33 para Braga, 30 para Faro, 29 para o Porto, 27 para o Funchal, 25 para Ponta Delgada, com céu geralmente limpo no continente, céu pouco nublado na Madeira, mais nuvens nos Açores, com aguaceiros fracos no grupo central.

Caracol, música nova de Jasmin. Antes também Rodrigo Leão vai estar em novembro e dezembro no Misty Fest, com espetáculos no Porto e em Lisboa. Em Lisboa agora com duas sessões no dia 18 de dezembro e duas convidadas para tocar na íntegra o álbum Alma Mater, Adriana Calcanhoto e Lula Pena, no dia 18 de dezembro em Lisboa, antes 23 e 24 de novembro no Porto.

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0: 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Praticamente 7h20 nesta manhã de sábado, que promete ser quente, mas amanhã começa fresca. Estão 16 graus no Porto, 17 em Ponta Delgada e em Lisboa estão 22 em Faro e no Funchal, na TSF, Meyer Hawthorne, Love Goes. Bom dia.

0: Norte-americanos da manhã TSF, Meyer Hawthorne também, claro, com o álbum Charm, ainda Jason Mraz até perto das 7:30 com I'm Yours, bom dia.
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1: I'm yours, Jason Mraz, antes da síntese das 7:30 da manhã. 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São 7:30, bom dia, 6:30 nos Açores, agora com destaques desta manhã de sábado, Inês Duarte Coelho.
2: Pelo menos 31 pessoas morreram num ataque contra um quartel da polícia em Gohat, no norte do Paquistão. Entre os mortos estão 16 agentes da polícia, mais de uma centena de pessoas ficaram feridas. Este local do ataque, este quartel no norte do Paquistão, albergava os principais escritórios do Departamento de Combate ao Terrorismo. Ainda não é conhecida a autoria do ataque. O presidente paquistanês manifestou, entretanto, profundo pesar pelas vítimas e desejou uma rápida recuperação aos feridos. Foram ouvidas fortes explosões esta madrugada em Riad, a capital da Arábia Saudita. As autoridades emitiram pela primeira vez um alerta para ataque aéreo desde o escalar do conflito contra os húteis do Iémen. A Arábia Saudita tem sido alvo nos últimos dias de ataques crescentes dos rebeldes dos húteis, apoiados pelo Irão, mas é a primeira vez que soam as sirenes em Riad. Donald Trump anunciou ontem que vai ser assinado um acordo que dá a Washington o controle permanente sobre a segurança da Groenlândia, a região autónoma da Dinamarca. Na rede social Truth Social, o presidente norte-americano esclareceu também que nenhum país, adversário dos Estados Unidos, vai poder ter qualquer presença militar ou investimento na ilha, ou seja, Rússia e China não vão poder instalar bases militares nem enviar tropas para a Groenlândia. O acordo vai ser formalmente assinado durante a Assembleia Geral das Nações Unidas na próxima semana. Donald Trump também baniu a entrada da CNN, da MS Now e do Jornal Político na Casa Branca. O anúncio foi também feito ontem à noite através da rede social Truth Social, onde o chefe de Estado norte-americano acusou estes três meios de comunicação social de divulgarem ficção e mentiras. O chefe do Estado-Maior-General das Forças Armadas registra uma melhoria nos últimos anos no número de militares nos quadros dos três ramos, mas não ao ponto de considerar resolvida a falta de meios humanos. Na edição às 8, vamos escutar o general Cartacho Alves. Também no jornal às 8, vamos saber mais sobre as alterações à tabela de comparticipações da ADSE, uma das mudanças que pode

0: causar mais impacto é o corte da comparticipação em alguns medicamentos que são utilizados em tratamentos oncológicos. Segundo o Jornal de Notícias, há um caso concreto de um medicamento usado para tratamentos do cancro da mama, em que o corte na comparticipação, em relação à tabela ainda em vigor, é de 27%. Hoje, para hoje, está marcada uma manifestação no Porto contra o aumento do preço dos combustíveis. Começa às 3 da tarde, na Praça do Marquês, segue pela Rua de Santa Catarina até aos Aliados. Em comunicado, a organização desta manifestação diz que decidiu fazer a manifestação integralmente a pé para responder às dificuldades reais das pessoas. É uma referência precisamente a este aumento crescente do preço dos combustíveis. A organização apela à participação de todos e propõe que não se abasteçam os carros durante o dia de hoje. No desporto, o Sporting recebe hoje o Arouca e está obrigado a regressar às vitórias para se aproximar da liderança do campeonato. Na última jornada, os Leões escorregaram e só conseguiram um empate frente ao Famalicão. Do outro lado, vão ter pela frente o Arouca, quinto classificado, que não ganha há duas rondas. O Sporting Arouca está agendado para as 8:30 da noite e tem relato na TSF.
1: Temos a marcar a atualidade deste sábado, que promete subida da temperatura máxima, em especial no litoral norte e centro, com o céu geralmente limpo no continente. Na Madeira também a previsão de céu pouco nublado. Nos Açores, períodos de céu nublado com aguaceiros fracos no grupo central. Máximas de 25 graus para Ponta Delgada, 27 para o Funchal, 29 para o Porto, 30 graus de máxima para Faro, 33 para Braga, 34 para Lisboa, 35 para Coimbra, pode chegar aos 36 em Santa.
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1: O sábado promete calor, mas começa fresco, com 16 graus no Porto, 17 em Lisboa e em Ponta Delgada, 22 em Faro e no Funchal. Na TSF, a música é dos Arctic Monkeys, para ouvir a Opening Night. Bom dia.

Super Blue, no sexto álbum da britânica Jessie Ware, a música depois dos Fontaines D.C. de Arctic Monkeys. Estamos a 13 minutos das 8 com outra britânica, Olivia Dean, So Easy to Fall in Love. Bom dia.

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1: Agora estamos a 10 minutos das 8 nesta manhã de sábado, antes da edição das 8 da manhã. A música é de Bruno Pernadas e de Léo Midea. Primeiro, Steady Grace, do álbum Unlikely Maybe, o mais novo de Bruno Pernadas. Depois ainda temos Passarela, até perto das 8, com Léo Midea. Bom dia.

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2: Bom dia, 7h58, menos uma hora nos Açores.
3: Apesar das promessas, ainda há alunos sem vagas nas escolas. O presidente da Associação dos Dirigentes Escolares diz que o Ministério não tratou a tempo destes casos e que este ano a comunicação entre escolas e serviços falhou. O chefe de Estado-Maior-General das Forças Armadas registra uma melhoria nos últimos anos no número de militares no quadro dos três ramos, mas não ao ponto de considerar resolvida a falta de meios. Neste jornal vamos escutar o general Cartacho Alves. Vai ser um fim de semana de clássico. Amanhã o Porto recebe o Benfica no Dragão, mas hoje é a vez do Sport tentar uma reaproximação à liderança do campeonato. Vamos ouvir as antevisões dos treinadores neste jornal.
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2: Início do fim de semana e a previsão aponta para céu geralmente limpo no continente, com subida da temperatura máxima, em especial no litoral norte e centro. Na Madeira, previsão de céu pouco nublado. Nos Açores, períodos de céu nublado com aguaceiros fracos no grupo central. Máximas de 25 graus para Ponta Delgada, 27 para o Funchal, 29 para o Porto, 30 graus máxima para Faro, 33 para Braga, 34 para Lisboa, 35 graus de máxima para Coimbra. Na TSF, a edição das 8 e Inês Duarte Coelho.
3: Faltam menos de 2 semanas para mudar a tabela de comparticipações da ADSE e uma das alterações que pode causar mais impacto é o corte da comparticipação em alguns medicamentos usados em tratamentos oncológicos. Segundo o Jornal de Notícias, há um caso concreto de um medicamento que é usado para tratar o cancro da mama em que o corte na comparticipação em relação à tabela ainda em vigor é de 27%. A notícia desta manhã do Jornal de Notícias só refere as alterações na tabela de tratamentos oncológicos e destaca que atualmente há 65 prestadores convencionados neste tipo de tratamentos. Apesar de não haver uma posição oficial dos prestadores privados, especialmente dos maiores grupos hospitalares, o JN cita, mas sem identificar, alguns casos de descontentamento e vozes que admitem mesmo renunciar às convenções assinadas por considerarem que deixa de ser sustentável prestar o serviço. O ano arrancou sem vagas para centenas ou milhares de alunos. O Ministério da Educação nunca chegou a esclarecer, mas Fernando Alexandre prometeu resolver a situação rapidamente. Ainda assim, num balanço feito ontem à noite pelo presidente da Associação dos Dirigentes Escolares, a TSF, ainda havia estudantes sem lugares nas escolas. Carlos Louro dizia, no entanto, que agora já são poucos os casos.
7: Aquilo que lhe posso dizer é que nas conversas que vamos tendo, o que nos dizem é que já são poucos os alunos nestas situações.
8: Mas de forma oficial, professor, por parte do Ministério da Educação?
7: Estamos a falar de reuniões de trabalho que temos tido. Eu posso dizer que hoje no Conselho onde estou, tivemos reunidos todos os diretores de agrupamento de escolas não agrupadas, estivemos a acompanhar a situação, à procura de soluções, e do que percebemos da nossa realidade, são poucos os casos ainda sem solução. E é isso que está a ser feito. Há, no quadro da autonomia das escolas, soluções que podem ser encontradas, como até a possibilidade de abertura de novas turmas, e isso terá, de alguma maneira, que ser o ponto de partida para as soluções que vamos encontrar.
3: Ontem à tarde, o Ministro da Educação voltou a afirmar que todos os dias aparecem novos casos de alunos que não estão matriculados. Na quinta-feira terão aparecido cerca de uma centena. O Presidente da Associação dos Dirigentes Escolares, ouvido pelo jornalista Paulo Fernandes Ribeiro, admite que no passado os casos de alunos sem um lugar nas escolas públicas eram mais esporádicos.
7: De acordo com o que nos vai sendo dito, são matrículas tardias que são oriundos de outros países. E a segunda situação que nós temos sempre que registar é o facto de este ano não ter havido intervenção da parte dos serviços do Ministério da Educação, que é como aconteceu no ano anterior, das direções regionais, no sentido de mais cedo fazer a intervenção e a colocação administrativa destes alunos em articulação com as escolas.
8: Em comparação com anos anteriores, era normal tão tardiamente ainda serem colocados alunos nas turmas?
7: Eram mais esporádicas as situações.
3: O Ministério diz que desde o encerramento do período de matrículas tem sido feito um acompanhamento permanente e diário das situações de alunos que carecem de colocação. Esta semana foram colocados mais de 1.300 alunos em escolas só na região de Lisboa. Outro dos problemas neste arranque de ano letivo é a falta de professores nas escolas, que Fernando Alexandre disse já estar resolvido. O Movimento Cívico promove hoje no Porto uma manifestação contra o aumento do preço dos combustíveis. Começa às 3 da tarde na Praça do Marquês, segue depois pela Rua de Santa Catarina até aos Aliados. Em comunicado, a organização que decidiu fazer esta manifestação diz que vai fazê-la integralmente a pé para responder às dificuldades reais das pessoas. É uma referência precisamente ao aumento crescente do preço dos combustíveis. A organização apela à participação de todos e propõe que não se abasteça os carros durante o dia de hoje. O chefe do Estado-Maior-General das Forças Armadas registra uma melhoria nos últimos anos no número de militares nos quadros dos três ramos, mas não ao ponto de considerar resolvida a falta de meios. Numa entrevista à agência Lusa, o general Cartacho Alves diz que, apesar de tudo, são bons os sinais.
9: Eu diria que estamos numa fase de transição. Não estamos ainda onde queremos estar, com os objetivos que definimos. Estamos sim nesse caminho. Inverteu-se realmente uma descida acentuada do número de efetivos nas Forças Armadas. Os recrutamentos aumentaram um pouco, também fruto muito das medidas que têm vindo a ser tomadas nestes últimos anos, principalmente ao nível do recrutamento. Vem agora estabilizar esta tendência e principalmente a retenção, a melhorar os níveis de retenção. É evidente que temos também ainda muitas saídas nas Forças Armadas, as entradas têm compensado e por isso é que os números também estão a aumentar, mas a retenção é um dos fatores a melhorar e é um dos fatores que estamos a trabalhar nesse sentido. Convém reter, obviamente, a experiência. E é essa experiência que é importante para se projetar o futuro.
3: O principal comandante militar das Forças Armadas Portuguesas reconhece que o caminho de recrutamento e de retenção de talento tem de continuar e desvaloriza a ideia de oferecer a carta de condução a quem aceite fazer uma formação militar de algumas semanas. Este mecanismo foi aprovado pelo Parlamento este ano por proposta dos partidos da coligação que suporta o governo, o PSD e o CDS, mas o general Cartacho Alves entende que há outras maneiras de cativar os jovens para a carreira militar.
9: Não é com pequenas ofertas que vai diferenciar as Forças Armadas. E os jovens têm que vir porque se sentem atraídos por uma carreira diferenciada, completamente diferente das outras, mas que tem um propósito. Quem quiser servir o seu país, quem quiser ter uma vida com um propósito, aí sim, encontrará nas Forças Armadas algo superior a ele mesmo. Encontrará um propósito, encontrará um caminho, encontrará, obviamente, uma carreira completamente diferente de todas as outras, mas que consegue extrair e consegue que ele vá potenciar todo o seu talento, nas várias áreas.
3: A entrevista do general Cartacho Alves à agência Lusa, que é considerar que podem ser adotadas outras medidas para cativar os jovens para a carreira militar. No Médio Oriente, a guerra continua e cada vez mais perto das capitais. Foram ouvidas esta madrugada fortes explosões em Riad, a capital da Arábia Saudita. As autoridades emitiram pela primeira vez um alerta para ataque aéreo desde o escalar do conflito contra os Houthis do Iémen. A Arábia Saudita tem sido alvo nos últimos dias de ataques crescentes dos rebeldes dos Houthis do Iémen, apoiados pelo Irão, mas é a primeira vez que soam as sirenes em Riad. Numa mensagem que foi enviada pelas autoridades para os telemóveis da população de Riad, as autoridades escreviam que a zona se encontrava sob ameaça aérea e apelavam aos habitantes para permanecer no interior das habitações. Também desta madrugada chega a notícia de pelo menos 31 pessoas mortas num ataque contra um quartel da polícia em Kohat, no norte do Paquistão. Entre os mortos estão 16 agentes da polícia, mais de uma centena de pessoas ficaram feridas. Este local do ataque, o quartel-general no norte do Paquistão, albergava os principais escritórios do Departamento de Combate ao Terrorismo. Ainda não é conhecida a autoria do ataque. Entretanto, o presidente paquistanês já manifestou a profundo pesar pelas vítimas e desejou uma rápida recuperação aos feridos. Dos Estados Unidos chegam outras notícias e que envolvem a Groenlândia. Donald Trump anunciou que vai ser assinado um acordo que vai dar a Washington o controle permanente sobre a segurança da Groenlândia, esta que é a região autónoma da Dinamarca. Na rede social True Social, o presidente norte-americano esclareceu também que nenhum país adversário dos Estados Unidos vai poder ter qualquer presença militar ou investimento nesta ilha, ou seja, estão de fora a Rússia e a China. Os dois países não vão poder instalar bases militares nem enviar tropas para a Groenlândia. Este acordo vai ser formalmente assinado durante a Assembleia Geral das Nações Unidas, que se realiza na próxima semana. O Sporting recebe hoje o Arouca e está obrigado a regressar às vitórias para se aproximar, pelo menos provisoriamente, da liderança do campeonato. Recordar que na última jornada o Sporting escorregou e só conseguiu um empate a uma bola frente ao Famalicão. No entanto, e na antevisão a esta partida, o treinador do Sporting, Rui Borges, reconheceu a qualidade do Arouca.
10: É uma das boas equipas do nosso campeonato. Tem feito um início de época muito bom. É uma equipa, acima de tudo, que gosta muito de valorizar o jogo, gosta de ter bola, mesmo com as equipas grandes, tentar dividir o jogo ao máximo. É uma equipa que, para mim, esta época parece-me ainda mais consistente em termos defensivos. Por isso, espera-nos um jogo difícil, como qualquer outro. É uma boa equipa, mas estamos muito mais focados naquilo que nós seremos capazes de proporcionar e fazer para seguirmos o nosso caminho.
3: Já do lado do Arouca, Vasco Seabra reconhece as dificuldades perante um adversário invencível e em construção.
11: Contra difícil, adversário bom, claro. Mais do que evidente que é um adversário que, creio que são 7 jogos oficiais, tem 5 vitórias, 2 empates. Portanto, é um adversário que tem muita qualidade individual, tem a transformação também em termos daquilo que eram os seus jogadores nucleares do ano anterior para uma passagem para um novo ciclo, mas que obviamente tem a continuidade também do seu treinador, da ideia de jogo, de uma forma muito forte de enfrentar o jogo. Vem de um empate, quer entrar com tudo, portanto exigência máxima e rigor máximo para a nossa equipa competir.
3: A antevisão de Vasco Seabra, o técnico do Arouca. Neste momento a equipa é quinta classificada, não ganha há 2 rondas. O Sporting Arouca está agendado para as 20h30 da noite e tem relato na TSF. Ainda antes há outros jogos. O Gil Vicente Marítimo e o Nacional Famalicão jogam-se às 15h30 da tarde. Depois, às 6h, entram em campo o Alverca e o Rio Ave.
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0: Bom dia, 8h58, 7h58 nos Açores.
1: Uma nova onda de calor vai começar a sentir-se já hoje. O Instituto Português do Mar e da Atmosfera colocou 3 distritos sob aviso amarelo para o tempo quente: Lisboa, Leiria e Coimbra. As temperaturas deverão rondar os 35 graus. A União Europeia volta a pedir aos Estados Unidos que reconsiderem a recusa dos vistos à delegação palestiniana para participar na reunião da Assembleia Geral das Nações Unidas na próxima semana. A União Europeia pede a Washington que cumpra com o direito internacional. As palavras vão voar esta tarde em Lisboa. Vão ser lançados livros da varanda do Jardim do Príncipe Real e qualquer um os pode apanhar. Nesta edição falamos com a organização do Aqui Vai Livre.
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0: As máximas hoje podem chegar aos 36 graus em Santarém, 35 em Coimbra, 34 em Lisboa, 33 em Braga, 30 em Faro, 29 no Porto, 27 no Funchal, 25 em Ponta Delgada. Daqui a pouco vamos aos factos com o Jornal Polígrafo. Agora a edição das 9 na manhã TSF com Inês Duarte Coelho.
1: Estava prevista e chegou. Uma nova onda de calor vai atingir nos próximos dias o território continental. O IPMA colocou hoje 3 distritos sob aviso amarelo para o tempo quente: Lisboa, Leiria e Coimbra. As temperaturas deverão rondar os 35 graus. Amanhã, de 3 passam para 9 os distritos sob aviso. Toda a costa litoral de Setúbal a Viana do Castelo vai estar pintada a amarelo. O chefe do Estado-Maior-General das Forças Armadas registra uma melhoria nos últimos anos no número de militares no quadro dos três ramos, mas não ao ponto de considerar resolvida a falta de meios. Numa entrevista à agência Lusa, o general Cartacho Alves diz que, apesar de tudo, são bons sinais.
4: Eu diria que estamos numa fase de transição. Não estamos ainda onde queremos estar, com os objetivos que definimos. Estamos sim nesse caminho. Inverteu-se realmente uma descida acentuada do número de efetivos nas Forças Armadas. Os recrutamentos aumentaram um pouco, também fruto muito das medidas que têm vindo a ser tomadas nestes últimos anos, principalmente ao nível do recrutamento. Vem agora estabilizar esta tendência e principalmente a retenção, a melhorar os níveis de retenção. É evidente que temos também ainda muitas saídas nas Forças Armadas, as entradas têm compensado e por isso é que os números também estão a aumentar, mas a retenção é um dos fatores a melhorar e é um dos fatores que estamos a trabalhar nesse sentido. Convém reter, obviamente, a experiência. E é essa experiência que é importante para se projetar o futuro.
1: O principal comandante militar das Forças Armadas Portuguesas reconhece que o caminho de recrutamento e de retenção de talento tem de continuar e desvaloriza a ideia de oferecer a carta de condução a quem aceite fazer uma formação militar de algumas semanas. Este foi um mecanismo aprovado pelo Parlamento este ano por proposta dos partidos da coligação que suporta o governo, o PSD e o CDS, mas o general Cartacho Alves entende que há outras maneiras de cativar os jovens para a carreira militar.
4: Não é com pequenas ofertas que vai diferenciar as Forças Armadas. E os jovens têm que vir porque se sentem atraídos por uma carreira diferenciada, completamente diferente das outras, mas que tem um propósito. Quem quiser servir o seu país, quem quiser ter uma vida com um propósito, aí sim aí sim, encontrará nas Forças Armadas algo superior a ele mesmo. Encontrará um propósito, encontrará um caminho, encontrará, obviamente, uma carreira completamente diferente de todas as outras, mas que consegue extrair e consegue que ele vá potenciar todo o seu talento, nas várias áreas.
1: Ouvíamos o general Cartacho Alves numa entrevista à agência Lusa a considerar que podem ser adotadas outras medidas para cativar os jovens para a carreira militar. A União Europeia volta a pedir aos Estados Unidos que reconsiderem a recusa dos vistos à delegação palestiniana para participar na reunião da Assembleia Geral das Nações Unidas na próxima semana. Um dos porta-vozes lamentou a decisão de Washington de recusar pelo segundo ano consecutivo os vistos aos responsáveis palestinianos e pede agora aos Estados Unidos que reconsiderem. A União Europeia pede a Washington que cumpra com o direito internacional. Ora, e desta Assembleia Geral das Nações Unidas, agendada para a próxima semana, vai sair a assinatura formal de um acordo que dá aos Estados Unidos o controle permanente sobre a segurança da Groenlândia, a região autónoma da Dinamarca. Donald Trump anunciou ontem que chegou a um entendimento com a Dinamarca. Na rede social True Social, o presidente norte-americano esclareceu também que nenhum país, adversário ou inimigo dos Estados Unidos vai poder ter qualquer presença militar ou investimento na ilha. Ou seja, a Rússia e a China não vão poder instalar bases militares nem enviar tropas para a Groenlândia. Depois deste anúncio nas redes sociais de Donald Trump, surgiu um outro comunicado a conjunto, divulgado nas redes sociais dos governos da Dinamarca e também da Groenlândia, que Paulo Fernandes Ribeiro confirmaram o entendimento.
5: A primeira-ministra dinamarquesa manifestou satisfação com a perspectiva do entendimento. Mette Frederiksen afirma que o texto reconhece a soberania e a integridade territorial do Reino da Dinamarca. Garante ainda que o documento consagra o direito do povo à autodeterminação. A nível internacional, Frederiksen acrescenta que a medida reforça a segurança comum no Ártico e no Atlântico Norte, sendo por isso benéfica para a NATO e para a Europa. Também o chefe do governo da Groenlândia reagiu ao anúncio. Jan Frederiksen Nielsen declarou que o acordo respeita os interesses locais e traz benefícios para todas as partes. O anúncio depois das declarações de Donald Trump na rede social True Social. O presidente norte-americano afirmou que o entendimento concede aos Estados Unidos da América o controlo permanente sobre a segurança no território. Trump escreveu que o país vai ter capacidade total para agir na região por tempo ilimitado. Segundo o líder norte-americano, o texto impede que adversários instalem bases militares na ilha e ficam igualmente proibidos investimentos estratégicos sem autorização prévia de Washington. As negociações acontecem depois das pressões da Casa Branca para a aquisição da ilha. As declarações anteriores de Trump sobre a aquisição do território encontraram forte oposição da Dinamarca, da Groenlândia e de vários países europeus. Copenhaga avança que a assinatura do documento está prevista para a próxima semana, à margem da Assembleia Geral da ONU em Nova Iorque.
1: Os Estados Unidos já têm presença militar na Groenlândia e agora um responsável do Departamento de Estado adiantou que este acordo garante que China e Rússia não vão poder instalar bases militares nem enviar tropas para a Groenlândia. As palavras vão literalmente voar este sábado à tarde em Lisboa. Às 16h vão ser lançados livros da varanda do Jardim do Príncipe Real e qualquer um os pode apanhar. O Aqui Vai Livre vai reunir cerca de uma centena de autores que oferecem uma obra para ser atirada durante este evento. Luísa Rodrigues, a responsável da cultura da Junta de Freguesia da Misericórdia, explica como é que se podem apanhar os livros.
6: Os livros são atirados de um balcão e depois quem quiser apanha, e depois pode dirigir-se ao autor do livro que apanhou e aprofundar e discutir e ter aí um convívio saudável. O livro, infelizmente, é um objeto caro, que nem muita gente tem essa potência, nem tem essa capacidade de comprar e nem sequer tem o hábito de o fazer, e portanto terem o livro pode despertar um interesse novo, despertar novos públicos.
1: O Aqui Vai Livre conta também com leituras das obras que vão voar. O evento conta com a presença maioritariamente de autores nacionais e alguns nomes internacionais. Está agendado para as 16h. Ora, e hoje começa a 7ª jornada da Primeira Liga, que está repartida por 2 dias. O Sporting Aroca é o jogo de maior cartaz em Alvalade, às 20h30 da noite e com relato na TSF. Na antevisão a esta partida, o treinador do Sporting, Rui Borges, reconheceu a qualidade do Arouca.
7: É uma das boas equipas do nosso campeonato. Tem feito um início de época muito bom. É uma equipa, acima de tudo, que gosta muito de valorizar o jogo, gosta de ter bola, mesmo com as equipas grandes, tentar dividir o jogo ao máximo. É uma equipa que, para mim, esta época parece-me ainda mais consistente em termos defensivos. Por isso espera-nos um jogo difícil, como qualquer outro. É uma boa equipa, mas estamos muito mais focados naquilo que nós seremos capazes de proporcionar e fazer para seguirmos o nosso caminho.
1: E nesta antevisão de tempo para falar de outras contas, porque amanhã é dia de clássico, o Porto vai receber o Benfica no Dragão e o jogo pode mexer precisamente com as contas do Sporting, mas Rui Borges diz que só está preocupado com o jogo de hoje.
7: Estou preocupado apenas e só com o nosso jogo, com nós fazermos tudo para conseguirmos uma vitória em nossa casa, perante os nossos adeptos, perante uma boa equipa.
1: Já do lado do Arouca, o técnico Vasco Seabra reconheceu as dificuldades perante um adversário invencível e em construção.
8: Contra difícil, adversário bom, claro. Mais do que evidente que é um adversário que, creio que são 7 jogos oficiais, tem 5 vitórias, 2 empates. Portanto, é um adversário que tem muita qualidade individual, tem a transformação também em termos daquilo que eram os seus jogadores nucleares do ano anterior para uma passagem para um novo ciclo, mas que obviamente tem a continuidade também do seu treinador, da ideia de jogo, de uma forma muito forte de enfrentar o jogo. Vem de um empate, quer entrar com tudo, portanto exigência máxima e rigor máximo para a nossa equipa competir.
1: Expectativas do treinador Vasco Seabra, do Arouca. O Arouca, que é neste momento quinto classificado, não ganha há 2 jornadas. O Sporting Arouca está agendado para as 20h30 da noite e tem relato na TSF.
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0: Bom dia, são 8:30 nos Açores.
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2: Antes das 9, no limite TSF com Marta Bernardo, mas agora vamos à crónica de Afonso Reis Cabral, Ansiedade Crónica. Tudo o que se passa, passa na TSF.

Sr. Cunha tem 86 anos, as orelhas um pouco descaídas, um pouco fendidas, o nariz cresceu por moto próprio e o cérebro, diz ele, trabalha como um computador. O Sr. Cunha faz molduras e relicários de vidro há mais de 70 anos na minha rua. Mais parece a rua feita gente, de tal maneira que o Sr. Cunha podia chamar-se Sr. Lisboa. Mas a oficina onde ele trabalha, ao fundo de um corredor entre prédios da largura dos meus ombros, quase nem sequer a Lisboa. Não sei em que século a rua dava para a margem do Tejo, mas aterraram-se os baixios e a cidade foi comendo o leito com ruas e alvenaria e pessoas. O Sr. Cunha montou a oficina na fenda entre as traseiras dos prédios esconsos e a escarpa da antiga encosta do rio. Vem cá ver, diz-me ele, e leva-me para as traseiras dos prédios, ao fundo do corredor e da oficina. Ali aponta, e a voz sobe e desce e cresce e desaparece, enchendo de ecos uma catedral oca. É a minha furna, explica, logo confirmado pela cavidade de 10 metros de altura, que repete numa voz fria de pedra: minha, minha, minha. O Sr. Cunha domesticou a furna, usa como depósito de materiais, mas ela é igual aos gatos. Deixou-se amansar, mas ficou sempre de pedra. Dá a ideia que aguarda quieta até que o Sr. Cunha morra e que depois não aceita novo dono nem mais habitantes.

Bem vistas as coisas, tem saudades do rio. O senhor Cunha talvez saiba que a furna faz eco por rancor e o tolera por obrigação. Explica baixinho que já telefonou para a câmara para dizer que não estão bem ali, ele e a furna. Mas enquanto não me tiram daqui ou a furna me cai em cima, eu lá me vou amanhando com o trabalho. Antes de eu sair com a minha moldura debaixo do braço, o senhor Cunha fala-me dos dias de zanga. É quando rabuja, fala sozinho e se queixa a si mesmo das saudades da mulher que morreu. Mas nunca está sozinho, porque a furna lhe devolve os queixumes em eco, talvez por vingança, talvez por carinho. Depois de se acalmar, o senhor Cunha sente que maltratou a furna de estimação. Arrepende-se, deixa o leitor de CD ligado uma música romântica e sai à pressa pelo corredor estreito. Garante-me que a furna gosta da cadência melancólica, porque ouve o tema do filme Love Story sem fazer qualquer eco.

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0: 9h58, bom dia, menos uma hora nos Açores.
1: Um valente susto esta noite, um incêndio destruiu durante a madrugada a cobertura de um prédio em obras na Avenida dos Aliados, no Porto. Hoje há um apelo ao protesto contra o preço elevado dos combustíveis, da gasolina e do gasóleo, onde desfila a pé pelas ruas do Porto, e há também um apelo para que ninguém vá até aos postos de abastecimento encher o depósito durante o dia de hoje, quanto ao desfile começa às 15h. Neste jornal vamos escutar o chefe do Estado-Maior-General das Forças Armadas desvalorizar uma ideia aprovada este ano pelo Parlamento de oferecer a carta de condução a quem aceite fazer uma formação militar de algumas semanas, uma tentativa de sensibilizar os mais jovens para a vida militar, reforçando os quadros das Forças Armadas. Neste jornal também, os detalhes, os poucos que se conhecem, do acordo entre Dinamarca, Estados Unidos e Groenlândia para uma maior presença militar dos Estados Unidos na Groenlândia.
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0: último fim de semana de verão com temperaturas altas, máximas que podem chegar aos 36 graus em Santarém, 35 em Coimbra, 34 em Lisboa, 33 em Braga, 30 em Faro, 29 no Porto, 27 no Funchal, 25 graus máxima para Ponta Delgada. 10 da manhã, notícias na TSF com a edição de Nuno Domingos.
1: O incêndio destruiu esta noite a cobertura de um prédio em obras na Avenida dos Aliados, no Porto, na esquina com a Rua Sampaio Bruno. Depois do primeiro alerta às 2 da manhã, os bombeiros demoraram cerca de 3 horas a dar este incêndio como controlado, decorrendo nesta altura ainda operações de rescaldo no local. Participaram no combate às chamas mais de 20 operacionais, mantendo-se no local pouco mais de 10. Não há notícia de vítimas e não são conhecidas as causas que originaram este fogo. A menos de 48 horas do gasóleo atingir o preço mais elevado sempre em Portugal e da gasolina continuar a atingir preços máximos deste ano, hoje é dia de manifestação contra estas subidas de preços. Um desfile a pé pelas ruas do centro do Porto, entre a Praça do Marquês, pela Rua de Santa Catarina, até à Avenida dos Aliados. Além do desfile, os organizadores, um movimento cívico, apelam à população para que não gaste dinheiro em combustíveis durante o dia de hoje. O início do desfile está marcado para as 3 da tarde. A Startup Portugal quer colocar o país no top 5 a nível mundial dos países em que as startups mais contribuem para a produção de riqueza. A associação que junta parceiros públicos e privados para dinamizar o empreendedorismo através de fundos europeus e nacionais é a convidada desta semana do Magazine Negócios em Português. O diretor executivo Miguel Aguiar admite que há obstáculos que têm de ser ultrapassados para atingir este objetivo.
2: Em Portugal, as startups enfrentam 2 grandes desafios. Um é a capacidade de financiamento naquilo que se chama later stage, ou seja, quando a empresa já começa a crescer, e a burocracia. Eu acho que estas duas dificuldades são da Europa, na sua maioria, não são exclusivamente portuguesas. O que eu gostava mesmo, e aquilo que é o meu mandato, digamos assim, é colocar Portugal no top nation de startups do mundo. Ou seja, queremos mesmo estar ali a lutar com os melhores. Portanto, é para isso que estamos a lutar e, portanto, queremos nos próximos anos ter pelo menos outros tantos unicórnios e queremos daqui a 10 anos ter os tais 5% do PIB provenientes de startups. O que é preciso corrigir até lá? É isso que é um trabalho que estamos a fazer agora, de reunião com vários stakeholders.
3: Diagnóstico.
2: Um diagnóstico do que é que precisamos de fazer e espero ter isso também nos próximos tempos, uma coisa que consiga entregar ao governo ou quem quer seja, com algum insight sobre onde é que devemos mexer as agulhas.
1: No retrato do setor em Portugal, Miguel Aguiar fala de 5 mil empresas, com perto de 3 mil milhões de volume de negócios, metade dos quais para exportação, e de 28 mil empregos criados, maioritariamente com salário acima da média, 80% acima da média. Fechado o papel do PRR nos últimos meses, um plano de recuperação que também ajudou a financiar algumas startups. Miguel Aguiar reconhece que as contas ainda não estão totalmente encerradas, mas que terão sido mais de 1000 as empresas beneficiadas.
2: E esses vales e os vouchers estão associados ao PRR. O PRR terminou a 31 de agosto. Nós agora estamos a fazer o acompanhamento posterior da entrega dos vales e vouchers. Os vales são para incubadoras. Foram até 150 mil euros que foi atribuído a cada incubadora. E o que nós conseguimos foi ter quase 100, estamos agora a ver os últimos números, e portanto é esse trabalho que agora estamos a fazer e nos próximos meses estaremos a fazer. No caso das startups, foram dadas vouchers de 30 mil euros. Portanto, temos em princípio mais de 1000 startups que tiveram acesso a este cheque, e estamos agora também, no mesmo caso, a ver como é que estas startups investiram o seu dinheiro, e acreditamos que a grande maioria delas fez isso de acordo com aquilo que estava inicialmente proposto.
3: Quando é que pensa ter esse balanço feito, ou essas contas fechadas, digamos, de vez do PR?
2: Até ao fim do ano vou ter que as ter. Porquê é que eu não tenho isto ainda fechado? Porque foi com 3 avisos. O último aviso permite que as empresas respondam a alguns critérios que nós tínhamos até 29 de setembro. E, portanto, até ao fim do ano vamos ter isso fechado e vamos publicar esses dados. Vai ficar tudo aberto para todos conseguirmos aceder e validar.
1: São dados confessados à TSF por Miguel Aguiar, o diretor executivo da Startup Portugal, uma entrevista de Ana Maria Ramos para ouvir na íntegra no Magazine Negócios em Português, hoje depois da 1 da tarde, na rádio e a qualquer hora em tsf.pt. O chefe do Estado-Maior-General das Forças Armadas registra nos últimos anos um aumento do número de militares do quadro nos três ramos das Forças Armadas, mas não ao ponto de considerar que está resolvida a falta de meios humanos. Numa entrevista à Agência Lusa, o general Cartacho Alves diz que, apesar de tudo, são bons os sinais.
4: Eu diria que estamos numa fase de transição. Não estamos ainda onde queremos estar, com os objetivos que definimos. Estamos sim nesse caminho. Inverteu-se realmente uma descida acentuada do número de efetivos nas Forças Armadas. Os recrutamentos aumentaram um pouco, também fruto muito das medidas que têm vindo a ser tomadas nestes últimos anos, principalmente ao nível do recrutamento. Vem agora estabilizar esta tendência e principalmente a retenção, a melhorar os níveis de retenção. É evidente que temos também ainda muitas saídas nas Forças Armadas, as entradas têm compensado e por isso é que os números também estão a aumentar, mas a retenção é um dos fatores a melhorar e é um dos fatores que estamos a trabalhar nesse sentido. Convém reter, obviamente, a experiência, e é essa experiência que é importante para se projetar o futuro.
1: O principal comandante militar das Forças Armadas Portuguesas reconhece que o caminho de recrutamento e retenção de talento tem de continuar e desvaloriza a ideia de oferecer cartas de condução a quem aceite fazer uma formação militar de algumas semanas. O mecanismo foi aprovado pelo Parlamento este ano, por proposta dos partidos da coligação que suporta o governo, o PSD e o CDS, como incentivo à captação dos jovens para a vida militar. O general Cartacho Alves entende que há outras maneiras de cativar os jovens.
4: Não é com pequenas ofertas que vai diferenciar as Forças Armadas. E os jovens têm que vir porque se sentem atraídos por uma carreira diferenciada, completamente diferente das outras, mas que tem um propósito. Quem quiser servir o seu país, quem quiser ter uma vida com um propósito, aí sim, encontrará nas Forças Armadas algo superior a ele mesmo. Encontrará um propósito, encontrará um caminho, encontrará, obviamente, uma carreira completamente diferente de todas as outras, mas que consegue extrair e consegue que ele vá potenciar todo o seu talento, nas várias áreas.
1: O general Cartacho Alves, chefe do Estado-Maior-General das Forças Armadas, numa entrevista à Agência Lusa. Os Estados Unidos vão reforçar a presença militar na Groenlândia ao abrigo de um acordo assinado na última noite entre Dinamarca, Estados Unidos e Groenlândia. Os detalhes são ainda muito escassos. O acordo foi anunciado por Donald Trump e também pela primeira-ministra dinamarquesa Mette Frederiksen. Paulo Fernandes Ribeiro.
5: A primeira-ministra dinamarquesa manifestou satisfação com a perspectiva do entendimento. Mette Frederiksen afirma que o texto reconhece a soberania e a integridade territorial do Reino da Dinamarca. Garante ainda que o documento consagra o direito do povo à autodeterminação. A nível internacional, Frederiksen acrescenta que a medida reforça a segurança comum no Ártico e no Atlântico Norte, sendo por isso benéfica para a NATO e para a Europa. Também o chefe do governo da Groenlândia reagiu ao anúncio. Jan Fredriksen Nielsen declarou que o acordo respeita os interesses locais e traz benefícios para todas as partes. O anúncio depois das declarações de Donald Trump na rede social Truth Social. O presidente norte-americano afirmou que o entendimento concede aos Estados Unidos da América o controlo permanente sobre a segurança no território. Trump escreveu que o país vai ter capacidade total para agir na região por tempo ilimitado. Segundo o líder norte-americano, o texto impede que adversários instalem bases militares na ilha e ficam igualmente proibidos investimentos estratégicos sem autorização prévia de Washington. As negociações acontecem depois das pressões da Casa Branca para a aquisição da ilha. As declarações anteriores de Trump sobre a aquisição do território encontraram forte oposição da Dinamarca, da Groenlândia e de vários países europeus. Copenhaga avança que a assinatura do documento está prevista para a próxima semana, à margem da Assembleia Geral da ONU em Nova Iorque.
1: Até agora este acordo não mereceu qualquer tipo de reação nem da União Europeia nem da NATO. O acordo vai ser assinado, tudo indica, na próxima semana, à margem da Assembleia Geral das Nações Unidas, em Nova Iorque. Em troca do acordo para o reforço militar dos Estados Unidos na Groenlândia, fica afastada a pretensão dos Estados Unidos de anexar esta região autónoma dinamarquesa. A Académica de Coimbra é a primeira equipa apurada para a terceira eliminatória da Taça de Portugal em futebol. Ontem à noite, em que a Luz goleou o Real Sport Clube por 4-1, no regresso às vitórias dos estudantes, depois de 3 jogos consecutivos a perder na Liga 2. O Real Sport Clube é uma equipa do Campeonato de Portugal. Hoje começa a 7ª jornada da Primeira Liga, está repartida por 2 dias, hoje e amanhã. O Sporting Aroca, que é o jogo de maior cartaz de hoje, vai ser em Alvalade às 8:30 da noite. Relato na TSF, o treinador do Sporting, Rui Borges, reconhece qualidade ao Aroca.
6: É uma das boas equipas do nosso campeonato. Tem feito um início de época muito bom. É uma equipa, acima de tudo, que gosta muito de valorizar o jogo, gosta de ter bola, mesmo com as equipas grandes, tentar dividir o jogo ao máximo. É uma equipa que, para mim, esta época parece-me ainda mais consistente em termos defensivos. Por isso espera-nos um jogo difícil, como qualquer outro. É uma boa equipa, mas estamos muito mais focados naquilo que nós seremos capazes de proporcionar e fazer para seguirmos o nosso caminho.
1: E a propósito, os Leões podem aspirar em regressar nesta jornada ao segundo lugar, mas para isso têm de ganhar e esperar pela derrota do Benfica ou por um empate no Clássico no Dragão amanhã. Já a derrota do Futebol Clube do Porto manteria o Sporting em terceiro, mas com os 3 primeiros separados por 2 pontos. Rui Borges, o treinador do Sporting, diz que só está preocupado com o jogo do Sporting e que não pensa no Porto-Benfica de amanhã.
6: Estou preocupado apenas e só com o nosso jogo, com nós fazermos tudo para conseguirmos uma vitória em nossa casa, perante os nossos adeptos, perante uma boa equipa.
1: Mas logo, o Sporting não joga sozinho, vai ter do outro lado o Aroca. Vasco Seabra, o treinador, reconhece dificuldades perante um adversário invencível e em construção.
7: Contra difícil, adversário bom, claro. Mais do que evidente que é um adversário que, creio que são 7 jogos oficiais, tem 5 vitórias, 2 empates. Portanto, é um adversário que tem muita qualidade individual, tem a transformação também em termos daquilo que eram os seus jogadores nucleares do ano anterior para uma passagem para um novo ciclo, mas que obviamente tem a continuidade também do seu treinador, da ideia de jogo, de uma forma muito forte de enfrentar o jogo. Vem de um empate, quer entrar com tudo, portanto exigência máxima e rigor máximo para a nossa equipa competir.
1: Hoje, além do Sporting Aroca, vão jogar também Gil Vicente Marítimo, Nacional Famalicão, às 15:30 da tarde, e às 18:00 o Alverca recebe o Rio Ave. Depois desta jornada, o campeonato vai parar durante 3 semanas para os jogos da seleção na Liga das Nações. O quarteirão Miguel Bombarda, no Porto, recebe mais um ciclo de inaugurações simultâneas. Este a marcar 19 anos das exposições. As inaugurações simultâneas são exposições de arte contemporânea, normalmente de artistas portuenses. O vereador da Cultura do município do Porto, Jorge Sobrado, diz que no sábado, ou melhor, hoje, vão ser feitas visitas guiadas que este ano têm interpretação em língua gestual portuguesa.
8: As inaugurações simultâneas são cada vez mais para todos. Isto quer dizer, para quem não conhece Miguel Bombarda, para quem nunca entrou numa galeria, mas também para quem possa ter a necessidade de uma interpretação em língua gestual. E, portanto, é uma proposta cada vez mais para todos e que não deixa ninguém de lado. E, portanto, sobretudo para quem chega pela primeira vez às inaugurações simultâneas, pode ter esta experiência de visita orientada, de uma visita guiada às galerias e às novas exposições.
1: Esta é uma iniciativa com 19 anos. As inaugurações simultâneas, estão previstas 39 atividades, desde atuações a oficinas. Jorge Sobrado quer que o público também experimente fazer arte.
8: Para além das inaugurações das exposições propriamente ditas, há um programa que é um programa de oficinas, de workshops, de clubes de leitura, que permitem uma experiência com o universo da arte contemporânea, o universo também da literatura, e por outro lado há também uma possibilidade de viver o espaço público, uma rua livre de automóveis e que convida à performance e à música. E portanto é para essa celebração, que é uma celebração também com a arte, com a imaginação, com a liberdade, com a experiência, que, no fundo, as inaugurações simultâneas nos desafiam a viver este sábado.
1: Libertar o artista que há dentro de cada um. Para além destas atividades, há a habitual visita à arte urbana do Porto, no quarteirão Miguel Bombarda.
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6: Já terminaram as férias do verão e o Vamos aos Factos está de volta para desmontar as narrativas falsas que circulam nas redes sociais e no discurso público. Eu sou Fátima Valente e comigo tenho, como sempre, a jornalista do Bolígrafo, Sara Beatriz Monteiro. Olá, Beatriz. Hoje começamos com uma declaração atribuída a uma juíza do Tribunal Constitucional.
7: Olá, Fátima. Sim, estamos a falar de uma suposta declaração de Maria Benedita Urbano sobre o Partido Chega. Vamos ver se esta declaração é verdadeira. Depois, vamos verificar se este ano houve mesmo uma maior área ardida do que em todo o ano de 2025. Vamos ter tempo ainda para outros temas, por exemplo, será que a Marinha do Brasil emitiu um alerta de invasão por uma frota de guerra dos Estados Unidos? Vamos verificar isso mais à frente.
6: E a figura da semana é André Ventura.
7: Sim, o líder do Chega partilhou um vídeo falso, um vídeo gerado por inteligência artificial, por isso André Ventura é a figura da semana.
6: Anda a circular nas redes sociais um vídeo em que a juíza do Tribunal Constitucional, Maria Benedita Urbano, disse que considera o Chega um partido fascista. A declaração é mesmo verdadeira?
7: Não, não é verdadeira. O vídeo parte de uma notícia da Lusa sobre declarações desta juíza, declarações feitas durante uma conferência em Macau, e a juíza disse que pessoalmente considera que partidos de extremos deveriam ser proibidos em Portugal. Mas disse também que é muito difícil proibir um partido e classificá-lo como fascista, e para explicar esta dificuldade até deu alguns exemplos como uma eventual saudação nazi feita pelo líder de um partido ou a colocação de cartazes contra determinadas etnias, mas em nenhum momento disse que pessoalmente considerava o Chega um partido fascista. Ou seja, o vídeo retira completamente as declarações do contexto. Conclusão, esta publicação é falsa.
6: Passamos agora para os incêndios. Uma publicação na rede social X compara a área ardida este ano com a do ano passado. Esta publicação garante que este ano já ardeu mais território do que em todo o ano de 2025. Estas contas estão certas?
7: Não estão certas. Para confirmar, basta consultar os dados do Instituto da Conservação da Natureza e das Florestas, e o relatório mais recente mostra que entre o início do ano e no final de agosto, arderam cerca de 67 mil hectares em Portugal. Ora, durante o ano todo de 2025, no ano passado, arderam mais de 254 mil hectares. Ou seja, a área ardida deste ano é, até agora, cerca de 3,8 vezes inferior à registada no ano passado. Ou seja, não só é, não é maior, como é menor. Por isso, a afirmação de que este ano já ardeu mais área do que durante todo o ano de 2025 é falsa.
8: Agora, respondemos a uma dúvida de um leitor do Polígrafo sobre os apoios à compra da primeira casa. O leitor quer saber se um cidadão estrangeiro com menos de 35 anos a viver em Portugal pode ter direito à isenção de IMT e do imposto do selo e também à garantia pública do Estado. Qual é a resposta?
7: A resposta é sim. No portal da República Portuguesa esclarece que a isenção de IMT e de imposto de selo se aplica a todos os jovens que cumpram os requisitos legais, independentemente da nacionalidade, e para ter esta isenção é preciso preencher vários critérios, além da idade. Por exemplo, o jovem não pode ter sido proprietário de outra habitação nos 3 anos anteriores. Quanto à garantia pública do Estado, também não há uma distinção pela nacionalidade, desde que cumpra os requisitos legais, qualquer jovem pode usufruir desse apoio. Ou seja, a ideia de que um cidadão estrangeiro pode ter acesso a estes apoios para a compra da primeira casa é verdadeira.
8: Saímos agora do Plano Nacional. Nas redes sociais anda a circular um vídeo que fala de um alegado alerta de vigilância máxima, um alerta emitido pela Marinha Brasileira. De acordo com esta publicação, teria sido detectada uma frota de navios de guerra norte-americanos junto à costa brasileira. Confirma-se?
7: Não, não se confirma. Desde logo, as imagens usadas no vídeo não são recentes, nem foram captadas no Brasil. Já circulam desde junho do ano passado e mostram uma operação naval norte-americana no Médio Oriente, ou seja, são imagens reais, mas estão a ser apresentadas fora do contexto original. Além disso, a própria Marinha do Brasil já desmentiu a alegação. Em resposta à AFP Checamos, a Marinha Brasileira esclareceu que não emitiu qualquer alerta, ou seja, a narrativa que se apresenta nestas publicações é falsa.
8: E todas as semanas destacamos uma personalidade que esteve envolvida num caso de desinformação. Desta vez, a figura da semana é André Ventura. E tudo por causa de um vídeo que o líder do Chega partilhou. Que vídeo é este?
7: É um vídeo que mostra duas mulheres muçulmanas com o véu islâmico a aproximarem-se de uma jovem. Essa jovem está a posar para a câmara e está vestida com uma saia curta e um top. E as mulheres muçulmanas parecem estar a reprovar a forma como a jovem está vestida. Por isso, o vídeo tornou-se viral, foi partilhado por André Ventura, mas as imagens não são verdadeiras, foram criadas com inteligência artificial. Aliás, se olharmos com atenção para o vídeo, que está em poligrafo.sap.pt, percebemos, por exemplo, que a mão de uma das pessoas que aparece no vídeo tem 6 dedos.
8: E foi sobre isso que falaste com o investigador do ISTE, José Moreno. O que é que ele te disse?
7: Em primeiro lugar, explicou-me alguns fatores que podem ter contribuído para este vídeo se tornar viral.
9: Este vídeo tem duas ou três coisas que lhe tornam interessante desse ponto de vista. Primeiro, do ponto de vista técnico, além de ser gerado por inteligência artificial, tem uma montagem particularmente marcada, portanto há ali uns cortes no vídeo que dão força à mensagem que o vídeo quer transmitir. E depois tem também a música, que curiosamente é uma música da série Dexter, que facilmente as pessoas já conhecem do ouvido e, portanto, é usada para este vídeo. Isso é do ponto de vista técnico. Mas o aspecto mais importante para tornar este vídeo viral é o facto de ele se inscrever numa narrativa, para ele reforçar uma ideia que existe de que existe uma oposição entre muçulmanos e cristãos na Europa e que os muçulmanos que emigram para a Europa não aceitam os costumes ocidentais. Esta é uma narrativa recorrente em que muitos conteúdos informativos inserem-se dentro desta narrativa e este é mais um deles. E tem eficácia exatamente por causa disso.
7: José Moreno acredita que há duas razões que levam André Ventura a partilhar este vídeo.
9: Primeiro que tudo, é importante dizer que neste caso qualquer político devia ter um bocadinho mais responsabilidade do que amplificar um vídeo gerado por inteligência artificial e falso. Portanto, devia ser exigido aos políticos com proeminência, como é o caso deste líder da oposição, a maior responsabilidade neste aspecto. E depois dizer também que ele fala, provavelmente, por duas razões. Primeiro, por uma questão de polarização, ou seja, para acentuar a polarização, entre nós e outros, entre, portanto, os nós e os que vêm de fora. Acentuar esta polarização é algo que, do ponto de vista político, lhe interessa, não é? Portanto, porque a sua comunicação política assenta muito nisso. E depois também, mais uma vez, para alimentar uma narrativa. As narrativas são muito importantes porque estes partidos populistas assentam muito em narrativas bastante simples que vão sendo repetidas várias vezes. E portanto, se nós formos ver a produção habitual de conteúdos considerados informativos pelo Polígrafo por parte de André Ventura, vamos ver que muitos deles têm a ver com os imigrantes e, em particular, com os imigrantes muçulmanos.
7: Para um investigador do ISCTE, a partilha deste tipo de vídeos falsos por políticos faz com que estas publicações cheguem a mais pessoas.
9: Este vídeo já circulou em vários sítios, como o Polígrafo bem identificou, inclusive em Portugal já circulou por outras contas. Nenhuma em Portugal teve o alcance, e mesmo lá fora não há muitas, que teve o alcance que este vídeo teve. Repito que é falso, gerado por inteligência artificial, teve nas contas da André Ventura. Teve vários milhões de visualizações. Eu tive de acabar de verificar algumas delas e teve, de facto, muitas visualizações. E, portanto, o papel do político é um papel de amplificação. Vai amplificar algo que encontrou nas redes e que serve aos seus propósitos políticos. O que é preciso, penso eu, o que seria desejável, seria que o público, que a audiência a que este político se dirige, exigisse um bocadinho mais de responsabilidade a este político.
8: A fechar, temos como sempre o Pimenta na Língua. Desta vez temos uma publicação que envolve Cristiano Ronaldo, filho de António Costa, e ainda uma suposta plataforma de investimento em criptomoedas. O que é que está aqui em causa?
7: O que se passa é que anda a circular uma suposta notícia a dizer que Cristiano Ronaldo teria recusado tirar uma selfie com Pedro Costa, o filho de António Costa, e na origem dessa alegada recusa estaria o facto

0: forma de investimento. Além disso, não há nenhuma evidência de que esta plataforma tenha sido criada por Ronaldo e Figo, e mais, este artigo falso foi publicado num site que tenta imitar o grafismo do jornal Eco. No entanto, o alegado artigo não existe no site oficial do jornal, não tem nada a ver, é uma imitação, ou seja, a intenção seria dar credibilidade à história, como se tivesse sido publicada num órgão de comunicação social conhecido, que não é verdade. Conclusão, estamos perante um pimenta na língua.
1: Ficamos por aqui, voltamos na próxima sexta-feira. Até lá pode ouvir o Vamos aos Factos em tsf.pt e em poligrafo.sap.pt e também nas plataformas de podcast, como sempre. Até para a semana.
0: Até para a semana.
2: Bom dia, são 9:30 nos Açores.

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0: 10h58, bom dia, 9h58 nos Açores.
1: Três da tarde, a hora marcada no centro do Porto para um desfile cívico, um movimento cívico foi quem convocou este desfile, a pé pelas ruas do Porto a protestar contra a alta dos preços dos combustíveis. E ainda um apelo para que hoje ninguém use os postos de abastecimento, ou seja, ninguém encha os depósitos. O protesto está marcado, como disse, para as três da tarde. O diretor executivo da Startup Portugal, uma associação que junta entidades públicas e privadas, acredita que é possível ter a startup a contribuir em 5% para o PIB nacional. Neste jornal vamos ainda perceber de que é que se trata a iniciativa de atirar aqui vai livre, atirar livros para quem os quiser apanhar. Vai ser logo à tarde no Jardim do Príncipe Real, em Lisboa.
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0: Estão 21 graus em Ponta Delgada, 23 em Lisboa, 24 no Funchal, 26 graus no Porto, 27 graus em Faro. Daqui a pouco a estreia de Gabinete dos Futuros Possíveis, novo programa de Nuno Artur Silva, para ouvir hoje a entrevista a Manuel Damásio. Agora a edição das 11 nesta manhã de sábado na TSF com Nuno Domingos.
1: Foi aparentemente maior o susto do que o resultado. O incêndio que destruiu esta noite, esta madrugada, a cobertura de um prédio em obras na Avenida dos Aliados, no Porto, na esquina da rua com a rua Sampaio Bruno. Depois de um primeiro alerta, já depois das 2:30 da manhã, os bombeiros demoraram cerca de 2 horas e meia a dar este incêndio como controlado. As operações de rescaldo continuam nesta altura. Não há notícia de vítimas e não são conhecidas as causas que originaram este fogo, que obrigou à retirada do local de várias pessoas que estavam no prédio ao lado, um prédio com alojamento local. A menos de 48 horas de uma subida histórica dos preços do gasóleo e da gasolina em Portugal, colocando o gasóleo no preço mais elevado de sempre, há um movimento cívico que está a convocar os cidadãos de todo o país para um desfile no centro do Porto, começando na Praça do Marquês e depois descendo a pé a Rua de Santa Catarina até à Avenida dos Aliados. Além deste desfile que os autores ou que os... que a iniciativa apela a que seja de contestação em relação aos preços elevados dos combustíveis e ao impacto que tem nas famílias, nas empresas e nos trabalhadores, os organizadores estão ainda a apelar à população que não gasta hoje dinheiro em combustíveis, ou seja, que não vão aos postos de abastecimento para encher o depósito. O desfile está marcado para as 3 da tarde. Esta manhã escutamos Miguel Aguiar, ele é o diretor executivo da Startup Portugal, convidado desta semana do magazine Negócios em Português. Ele admite que há, nesta altura, boas perspectivas para que as startups, as pequenas empresas que nascem de uma ideia, possam gerar 5% do PIB português daqui a pouco tempo. É pelo menos um dos objetivos do mandato de Miguel Aguiar, o diretor executivo da Startup Portugal.
5: Em Portugal, as startups enfrentam dois grandes desafios. Um é a capacidade de financiamento naquilo que se chama later stage, ou seja, quando a empresa já começa a crescer, e a burocracia. Eu acho que estas duas são, estes dois entraves, estas duas dificuldades, são da Europa, na sua maioria, não são exclusivamente portuguesas. O que eu gostava mesmo, e aquilo que é o meu mandato, digamos assim, é colocar Portugal no top nations de startups do mundo. Ou seja, queremos mesmo estar ali a lutar com os melhores. Portanto, é para isso que estamos a lutar e, portanto, queremos nos próximos anos ter pelo menos outros tantos unicórnios e queremos daqui a 10 anos ter os tais 5% do PIB provenientes de startups. O que é preciso corrigir até lá? É isso que é um trabalho que estamos a fazer agora, de reunião com vários stakeholders.
6: Diagnóstico.
5: Um diagnóstico do que é que precisamos de fazer e espero ter isso também nos próximos tempos uma

0: alguma coisa que consiga entregar ao governo ou quem quer que seja, com algum insight sobre onde é que devemos mexer as agulhas.
1: Nesta entrevista, no programa Negócios em Português desta semana, a jornalista Ana Maria Ramos, Miguel Aguiar, faz um retrato das startups em Portugal. 5 mil empresas, 3 mil milhões de euros de volume de negócios, um pouco menos. Metade deste volume de negócios já significa exportações. Há 28 mil empregos criados por estas empresas e mais de 80% das pessoas que estão a trabalhar com as startups têm um salário acima da média. Startups queixam-se, apesar de tudo, da elevada burocracia que continua a existir em Portugal e que dificulta o crescimento e a ação destas empresas. Neste sentido, o diretor executivo da Startup Portugal saúda o trabalho do governo para criar um novo código da contratação pública.
0: O Orçamento de Estado ainda está em discussão, portanto, eu não consigo, também não tenho conhecimento. Eu posso lhe dar um exemplo daquilo que foi agora, ou melhor, vai entrar agora dia 1 de outubro, que é o novo regime de contratação pública. Pela primeira vez, tem aqui uma linha específica para startups que permite os institutos públicos terem um acesso ou poderem mais facilmente contratar uma startup para os seus programas, para os seus desenvolvimentos e para as suas compras. Isto era uma coisa que não existia antes e que agora vai facilitar e que vai ajudar mais empresas a entrar num mercado como é o mercado do Estado, que, como deve imaginar, é dos maiores clientes portugueses. Eu acho que isso é positivo e dá-nos sinais de que o Governo está a olhar para o tema e está a tentar corrigir tudo aquilo que possa ser corrigido e ir em encontro daquilo que os fundadores e os empreendedores pretendem. Por exemplo, ainda agora esta semana tive uma reunião com o Sr. Secretário de Estado da Digitalização. E, portanto, quando estamos a conversar e a tentar identificar sítios onde possamos corrigir ou melhorar, estamos a falar com uma abertura muito, muito grande e eu acho que isso foi muito vantajoso e eu acredito que nos próximos tempos também o empreendedorismo vai estar na simplificação do Estado com as empresas, mas também no dia-a-dia das empresas.
1: São indicações deixadas por Miguel Aguiar, o diretor executivo da Startup Portugal, numa entrevista de Ana Maria Ramos para ouvir na íntegra no Magazine Negócios em Português, hoje depois da 1 da tarde, na rádio e a qualquer hora em tsf.pt. Numa entrevista à Agência Lusa, o chefe do Estado-Maior-General das Forças Armadas, o general Cartacho Alves, desvaloriza a ideia aprovada durante este ano no Parlamento de atribuir a carta de condução, ou oferecer a carta de condução a quem aceitar fazer uma formação militar de algumas semanas. Uma ideia disponibilizada aos jovens para os cativar para o serviço militar. O mecanismo foi aprovado pelo Parlamento por proposta dos partidos da coligação que suporta o governo, o PSD e o CDS. Mas o general Cartacho Alves entende que há outras maneiras mais eficazes de cativar os jovens para a carreira militar.
2: Não é com pequenas ofertas que vai diferenciar as Forças Armadas. E os jovens têm que vir porque se sentem atraídos por uma carreira diferenciada, completamente diferente das outras, mas que tem um propósito. Quem quiser servir o seu país, quem quiser ter uma vida com um propósito, aí sim, encontrará nas Forças Armadas algo superior a ele mesmo. Encontrará um propósito, encontrará um caminho, encontrará, obviamente, uma carreira completamente diferente de todas as outras, mas que consegue extrair e consegue que ele vá potenciar todo o seu talento, nas várias áreas.
1: Cartacho Alves, o chefe do Estado-Maior-General das Forças Armadas, nesta entrevista à Agência Lusa. Este é o segundo de 3 dias de eleições legislativas na Rússia e a Comissão Eleitoral Central está a denunciar um ciberataque de grande escala contra o sistema de votação eletrónica, um sistema considerado pela oposição como um instrumento de fraude nas eleições legislativas deste fim de semana. Uma porta-voz da Comissão Eleitoral Central, Ela Panfilova, de resto, presidente precisamente dessa comissão, diz que durante toda a noite o sistema de Moscovo foi alvo de um ataque muito potente, um ataque praticamente contínuo. Ora, diz Elia Panfilova que é preciso alertar toda a gente e que a missão da Comissão é realizar as eleições da forma mais limpa possível, o mais possível, acrescentando que disso depende a legitimidade do processo eleitoral da Rússia. A mesma responsável deixou um apelo à imprensa no sentido de não trabalhar a favor dos inimigos que querem desacreditar este ato eleitoral na Rússia. O porta-voz de Kaja Kallas para as relações externas na Comissão Europeia apelou esta manhã aos Estados Unidos que reconsiderem a recusa de visto ao presidente da autoridade palestiniana, Mahmoud Abbas, e dos restantes membros da delegação que deveria participar na Assembleia Geral das Nações Unidas em Nova Iorque nos próximos dias. É o segundo ano consecutivo que a entrada de Abbas nos Estados Unidos é recusada com a justificação da falta de empenho do presidente palestiniano em reforçar as leis do território. As palavras vão literalmente voar este sábado, à tarde, em Lisboa. Vão ser lançados livros da varanda do Jardim do Príncipe Real e qualquer um pode apanhar esses livros. O Aqui Vai Livre vai reunir cerca de 100 autores que oferecem uma obra para ser atirada durante o evento. Luísa Rodrigues é responsável pelo Pelour da Cultura na Junta de Freguesia da Misericórdia e já explicou na TSF como é que é possível apanhar estes livros.
3: Os livros são atirados de um balcão e depois quem quiser apanha, e depois pode dirigir-se ao autor do livro que apanhou e aprofundar e discutir e ter aí um convívio saudável. O livro, infelizmente, é um objeto caro, que nem muita gente tem essa potência, nem tem essa capacidade de comprar e nem sequer tem o hábito de o fazer, e portanto terem o livro pode despertar um interesse novo, despertar novos públicos.
1: Luísa Rodrigues, da Junta de Freguesia da Misericórdia, o Aqui Vai Livre conta também com leitura das obras que vão voar. O evento conta com a presença maioritariamente dos autores nacionais, também com alguns nomes internacionais. Pelo simples não, melhor é levar um capacete.
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0: Bom dia 11.
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3: Agora na Açores TSF, ficamos com o programa Bastidores de José Francisco Andrade.

0: faz parte do álbum Lustro de 2000, o tema chama-se Sopro no Coração, a banda Clã. Boa tarde, sejam bem-vindos, começa agora mais uma edição de Bastidores, aqui na Rádio Açores TSF. A primeira parte fica completa com Darko, António Zambujo, António Variações e ainda o grupo de baile. Para já vamos ficar com o Jorge Palma, chama-se A Gente Vai Continuar. Uma vez mais, boa tarde, uma vez mais, sejam bem-vindos.
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edição de sexta-feira de Bastidores, com destaque para a produção nacional, o grupo de baile com o tema que dá nome ao álbum, Patchouli, data de 81, numa altura em que o rock feito em Portugal estava prestes a explodir. De seguida, e porque entramos na segunda parte, temos Diabo na Cruz, Adelaide Ferreira, outra que faz parte da década de 80, outra artista, entenda-se, com Baby Suicida, também data de 1981. A sequência de três fica completa com os Despicica, sempre em pé. Até já. Os loucos estão

Despicig, a instituição que representou o Ska em Portugal, sempre em pé, o tema que estivemos a escutar. Chegamos ao final de bastidores, reta final, restam apenas duas. Temos para escutar Amália Rodrigues e ainda Fernando Farinha. Sim, vamos terminar com o Fado. Hoje, bastidores com destaque para a produção nacional. A produção técnica, mas no programa, como de resto é hábito, a Marco Pimentel. Eu sou José Francisco Andrade. Estaremos de volta na próxima terça-feira. Votos de bom resto de sexta-feira, bom fim de semana.

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0: 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Onze e 58, bom dia, menos uma hora nos Açores.
2: Está em curso uma mudança que está a irritar os jovens médicos em Portugal. É a forma de escolha da especialidade que vão estudar durante 6 anos. Neste jornal, os resultados da qualificação desta manhã no Grande Prémio da Áustria de MotoGP, uma qualificação que foi dominada pelos pilotos espanhóis. E neste jornal também, a história de uma nadadora que esteve nos Jogos Olímpicos do Rio de Janeiro e de Tóquio, e que está agora a planear estar nos Jogos Olímpicos de Inverno em 2030 a competir no esqui de fundo.
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0: Estão 22 graus em Ponta Delgada, estão 23 no Funchal, 25 em Lisboa, 27 graus no Porto, estão 28 graus em Faro. Na TSF daqui a pouco, o estado do sítio com o Ricardo Alexandre. Agora a edição do meio-dia com o Nuno Domingos.
2: Vai mudar a forma como os jovens médicos escolhem a especialidade que vão estudar durante 6 anos. Antes, a escolha era feita presencialmente e os médicos internos sabiam em tempo real que vagas tinham disponíveis. Agora, o modelo é digital e semelhante à plataforma utilizada pelos estudantes no acesso ao ensino superior. Neste novo modelo, o jovem médico tem de ordenar previamente as preferências, mas desta vez sem conhecer quais das vagas já estão ocupadas. Joana Bordalo Issá, do Sindicato dos Médicos do Norte, explica agora as implicações deste novo modelo para o futuro dos médicos e do SNS.
5: Depois de acabar o curso universitário, um médico tem que fazer formação durante 5, 6, 7 anos para tirar uma especialidade. Basicamente o que acontecia era que, no modelo anterior, cada médico escolhia sabendo exatamente que vagas disponíveis é que tinha naquele momento. Agora, os candidatos parecem ser agrupados em lotes, têm que fechar antecipadamente as suas preferências, não sabem onde foram colocados médicos que estão à sua frente no mesmo lote, e no fundo isto tem as consequências reais. Se 2 membros de um casal estiverem no mesmo lote, nenhum saberá a colocação do outro antes de decidir, e podem até acabar separados durante 4, 5 ou 6 anos. E um médico pode também ser colocado numa vaga que, perante a sua realidade familiar, depois não consegue aceitar. e continuamos sem saber quantos candidatos tem cada lote, o que acontece às vagas recusadas, como é que são protegidos os médicos, os candidatos em caso de falha informática, e está tudo por responder, mas voltamos ao mesmo. Aqui, o responsável, mais uma vez, é o Ministério da Saúde, liderado por Ana Paula Martins.
2: Joana Bordal e Sá lembra que estes jovens médicos estão ainda em formação, mas sem eles, o Serviço Nacional de Saúde não funcionava.
5: Os médicos internos estão em formação, mas são médicos que trabalham. E, aliás, eles são um terço da nossa força de trabalho. Nós temos cerca de 30 mil médicos no Serviço Nacional de Saúde. Um terço, 10 mil, são médicos internos. E, portanto, o Serviço Nacional de Saúde, sem estes médicos, provavelmente deixaria mesmo de funcionar. Que eles asseguram, sobretudo as urgências, as consultas, os internamentos, e sem eles o Serviço Nacional de Saúde não funciona.
2: E há mais um alerta em relação a esta mudança. Os médicos vão ter de escolher a especialidade já no próximo mês de novembro. E Joana Bordal e Sá lembra que o sistema nunca foi testado em larga escala e que não há garantias de que corra sem constrangimentos.
5: Correndo mal, há o risco do SNS ficar ainda mais desfalcado. De ainda haver ainda mais vagas desertas, no fundo menos vagas escolhidas, e isto é uma promoção para que os jovens médicos, no fundo, saiam diretamente para o setor privado, escolhendo não fazer uma especialidade, ou até mesmo indo fazer a sua especialidade no estrangeiro. Portanto, formam-se nas nossas universidades, mas depois acabam por ir para o estrangeiro, porque o Serviço Nacional de Saúde nem a forma de colocação para fazerem a sua especialidade é digna, transparente, com as regras conhecidas.
2: Joana Bordal e Sá, do Sindicato dos Médicos do Norte, há uma petição com cerca de 5 mil assinaturas que pede à Administração Central do Sistema de Saúde, o organismo dependente do Ministério da Ana Paula Martins, o recuo nesta nova plataforma e a manutenção do processo de escolha presencial. Às 3 da tarde começa, na Praça do Marquês no Porto, um desfile a pé de protesto contra o aumento do preço dos combustíveis. Estamos agora a menos de 48 horas de atingir o preço mais elevado sempre em Portugal no gasóleo e de atingir o preço mais alto deste ano na gasolina. Este desfile a pé, que começa na Praça do Marquês, segue depois para a Rua de Santa Catarina e há de chegar à Avenida dos Aliados. Além do desfile, os organizadores, um movimento cívico, estão a apelar à população para que hoje não vá encher o depósito aos postos de abastecimento. Esta manhã, em São Pedro do Sul, a Presidente da Iniciativa Liberal acusou o Governo de inação para evitar a subida de preço dos combustíveis. Mariana Leitão lembrou que foi aprovada uma proposta no Parlamento, no início deste ano, que já podia ter reduzido em 30 cêntimos por litro o preço da gasolina e do gasóleo.
6: A proposta da Iniciativa Liberal que foi aprovada em maio deste ano já podia ter baixado os combustíveis em 30 cêntimos por litro. E, portanto, os portugueses já poderiam ter poupado imenso dinheiro, estamos a falar de 700 milhões nestes últimos meses, coisa que não aconteceu. E, portanto, enquanto o Governo não tomar uma medida efetiva, ou pelo menos implementar a medida que a IEL fez aprovar no Parlamento, os portugueses vão continuar a ser castigados cada vez que os preços dos combustíveis aumentam. Também é verdade, o Governo diz que não está a fazer dinheiro com estes aumentos, mas a verdade é que também não está a fazer nada para compensar os portugueses que estão a perder, e a perder muito, cada vez que o preço dos combustíveis aumenta.
2: Mariana Leitão é Presidente da Iniciativa Liberal. Esta manhã, em declarações aos jornalistas, registadas pela RTP à margem da Academia Liberal da Juventude, que está a decorrer em São Pedro do Sul. A Startup Portugal quer colocar o país no top 5 a nível global dos países em que as startups mais contribuem para a produção de riqueza. Miguel Aguiar, o diretor executivo da Startup Portugal, convidado desta semana do Magazine Negócios em Português, admite que há obstáculos que têm de ser ultrapassados para atingir este objetivo e para isso está a ser preparado um relatório detalhado que até já tem dados relevantes apurados.
7: Ultrapassámos pela primeira vez 5 mil startups em Portugal. Isto é uma estimativa com base numa série de informação e esta estimativa diz-nos que chegámos a um ponto de maturidade já bastante significativo. Em Portugal existem mais scale-ups. Scale-ups são startups nos estádios mais avançados, em que é preciso maior investimento. Existem mais scale-ups do que a média europeia e isso é muito significativo. Para além das 5 mil startups, temos 28 mil empregos gerados pelas startups. Temos 1% do PIB nacional que responde corresponde a 1,5% das exportações. Ou seja, conseguimos perceber que uma startup, 50% daquilo que fatura é para fora do país. E, portanto, isso é significativo porque ajuda aqui no, na balança de pagamentos. Ao mesmo tempo, o que vemos é que uma startup, em média, paga mais 81% do que as restantes empresas nacionais. E isto aqui é também muito significativo porque, se conseguirmos ter mais empresas a pagar melhores salários, conseguimos ter um maior rendimento per capita e, no fim do dia, ter uma maior qualidade de vida por todos.
8: Isso traduz-se numa faturação dos quase 3 mil milhões, é isto?
7: 3 mil milhões, sim. Não chega a 2,8 mil milhões.
8: E metade de referente às exportações.
7: Exatamente.
2: Miguel Aguiar, o diretor executivo da Startup Portugal, entrevistado por Ana Maria Ramos, uma entrevista para ouvir na íntegra no Magazine Negócios em Português, hoje depois da 1 da tarde, na rádio, e a qualquer hora em tsf.pt. A Comissão Eleitoral Central da Rússia denunciou num ciberataque em grande escala que aconteceu contra o sistema de votação eletrónica em Moscou nas últimas horas. A oposição diz a Comissão Eleitoral Central, um instrumento de fraude nas eleições legislativas deste fim de semana. Literalmente, durante toda a noite, o ataque foi muito potente. Ela, Pantilova, a presidente desta Comissão Eleitoral, diz que se tratou de um ataque praticamente contínuo e abrangente e também intenso. Morreu Sandro Mazzola, uma das maiores lendas do futebol italiano nas décadas de 60 e 70. Nunca jogou noutro clube que não o Inter de Milão. Uma das vítimas foi o Benfica, numa das finais da Taça dos Clubes Campeões Europeus, precisamente no estádio de Giuseppe Meazza, em Milão. Foi precisamente um golo de Mazzola que tirou o título ao Benfica. Desde a estreia em 1960 até à retirada em 1977, jogou 565 vezes pelo Inter de Milão, com 160 golos marcados. Na seleção italiana, marcou também 22 golos em 70 jogos realizados. É uma das maiores lendas de sempre do futebol italiano. Morreu ontem aos 83 anos.

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4: As entrevistas curtas na Source TSA estão de volta e esta semana o convidado é o músico, compositor e também ator Diogo Almeida, que conta com um novo trabalho, um novelo, acerca deste lançamento que vamos conversar também um pouco. Diogo, muito obrigado por estares aqui na Source TSF para esta entrevista curta. Eu começava precisamente por isto, quer dizer, começaste-se por desembrulhar o novelo, pá, e saíram aqui vários temas, não é?
5: É verdade.
4: Para este novo trabalho. Foi um processo complicado?
5: Foi um processo. Eu não diria que se fosse complicado, é um processo. Isto, se eu for fazer as contas, foi um processo que durou sensivelmente 3 anos, entre as primeiras sessões de estúdio, até à gravação das vozes finais e ao produto final das canções todas, foram sensivelmente 3 anos. Claro que não foram 3 anos intensos de trabalho sobre o projeto, porque as vidas de todos os intervenientes também acontecem ao mesmo tempo, não é? Mas foram 3 anos de processo que considero que foi desafiante, sim. Não digo que foi complicado, mas foi desafiante, sim.
4: Contas com vários temas neste trabalho. Para já, qual é que é o teu feedback em relação a este lançamento? Já tens algum nesta altura?
5: Eu acho que as pessoas estão a receber este meu novelo muito bem. Acho que o meu principal objetivo era que as pessoas ficassem a conhecer um bocadinho melhor o Lusa, com este projeto, porque na verdade representa um pouco também a minha vida, e o novelo acaba por ser uma carta de boas-vindas para as pessoas me conhecerem também nesta nova fase da minha carreira artística, por assim dizer. Portanto, sim, acho que as pessoas estão a reconhecer o esforço também, a dedicação que eu coloquei por trás do projeto, e é sempre gratificante, não é? Uma coisa é nós trabalharmos nas canções e apaixonarmos-nos pelas canções, mas no nosso mundo, no nosso canto, e outra coisa é quando depois as pessoas recebem as canções. Mas sim, estou muito contente porque as pessoas estão a gostar e estão a encontrar-se também neste projeto, por isso, sim.
4: Este novelo, que mensagens é que traz nos seus temas?
5: Este novelo representa um ciclo de vida. Portanto, cada faixa, portanto, são 4 canções que eu costumo dizer principais, depois tem uma canção de introdução e uma canção que do final vá. 2 canções instrumentais de início e de fim, mas no meio tem 4 canções em que cada uma representa uma etapa da vida. Portanto, a infância, a adolescência, a fase adulta e a velhice. Nestas canções vou abordando temáticas que se passaram comigo, nomeadamente na fase da infância retrato o bullying, portanto o bullying na infância, mas também a sua superação. Depois, na segunda canção, que é a fase da adolescência, aqui o colocarmos o coração e a razão numa balança e perceber o que é que faz sentido para nós, que começamos a questionarmos sobre quem somos, aquilo que gostamos, os nossos gostos pessoais, e se calhar somos confrontados com pessoas a dizer-nos que mas isto não está certo, isto é errado, não, e nós começamos a confrontar-nos com essa questão. Depois a fase adulta, que é a fase em que me encontro neste momento, é basicamente um grito de revolta a dizer basta, não quero mais escutar estas vozes destas pessoas que me queriam moldar à sua imagem para eu ser certa pessoa, certo artista que não sou. E depois a velhice, que é uma fase que ainda não cheguei, mas é basicamente o meu desejo de quando chegar a essa fase, que posso ter vivido uma vida plena, cheia, e que apesar das coisas menos positivas, tenha vivido a vida ao máximo e à minha maneira e livre.
4: que é aquilo que, no fundo, todos queremos.
5: É isso que todos queremos, sim. Por isso é que eu acho que é fácil das pessoas se encontrarem, se conectarem com esta mensagem, porque retrata uma vida humana e nós todos somos humanos, portanto eu acho que é fácil as pessoas poderem conectar com estas temáticas.
4: Abordas aqui questões bastante interessantes também, e infelizmente algumas são atuais também, o caso do bullying. É importante também às vezes trazer esta mensagem. E a música é talvez o veículo mais promissor, não é? Neste tipo de fazer chegar estas mensagens, portanto, às pessoas, não é?
5: Sim, eu acho que sim. Acho que é uma forma de se poderem... Lá está. Seja que tipo de meio artístico seja, seja música, poesia, escultura, o que quer que seja, eu acho que é sempre um meio de chegar às pessoas. Se nós formos a ver, a arte, a cultura, sempre foi um motor de mudança e de questionamento e de chamar a atenção de situações na vida da sociedade. Portanto, eu acho que hoje em dia só continua esse trabalho, claro que de outra forma, não é? Mas continua também a existir essa chamada de atenção, esse retratar esses assuntos através da arte para chegar às pessoas e as pessoas que se questionarem sobre aquilo que estão a ouvir, neste caso, sim.
4: Diogo, e como é que tu olhas para a cultura no contexto nacional? Achas que tem havido evolução? Achas que as coisas estão num bom caminho?
5: Não, evolução sem dúvida. Acho que tem havido uma evolução e ainda bem. Sinta, por exemplo, no caso da música, e tem felizmente surgido muitos projetos também na música de grandes colegas e amigos meus que estamos na luta juntos, artistas emergentes e independentes. O que isto significa? Que são artistas que não têm nenhuma estrutura por trás, grandes agências, grandes labels que possam potenciar o projeto e que estamos todos na luta à conquista e à procura do nosso lugar e do nosso espaço, porque apesar de sermos um país pequeno, como costumam dizer, eu acho que a questão da pequenez está fora da nossa cabeça. Portanto, sim, acredito que a nível de cultural e da música estejamos a melhorar, mas lá está, depois, a nível de oportunidades na música, por exemplo, é muito difícil conseguir vingar a sério, conseguir ultrapassar certas barreiras por falta desses contactos. E também, infelizmente, a parte menos positiva é a questão dos números de seguidores e de streams e de visualizações, porque hoje em dia, infelizmente, isso é uma coisa, entre aspas, importante, que é uma parte menos positiva. Mas pronto, eu acho que estamos a caminhar para o melhor caminho. Mas é preciso muita, muita luta, sim, sem dúvida.
4: Já fizeste a apresentação deste novo trabalho ao vivo?
5: Sim, eu fiz um showcase, apresentação, na discoteca Trump, em Lisboa. É uma casa que eu gosto muito, já frequento há alguns anos e sempre me senti muito bem nesta casa. É uma casa queer-friendly e que tem muitos artistas que vão surgindo também nesta casa. António Variações atuou no Trump, portanto, para mim foi um privilégio e uma honra poder também estar lá a apresentar o meu projeto. Eu, quando fiz a proposta e quando lhes perguntei se podíamos fazer isto acontecer, eles abriram umas portas desta casa para fazer este showcase acontecer. E foi muito bom, porque foi, por assim dizer, a primeira vez, não é, que tive a minha família, amigos, colegas e outras pessoas que passaram por ali e encontraram-me por acaso, que me viram a atuar, a cantar estas canções e a apresentá-las ao público, sim.
4: Trumps, Memorial.
5: Trumps.
4: Tive a oportunidade lá de conhecer o António Variações. Foi uma daquelas coisas que me marcou também. Estamos aqui a falar 86, 87, por aí.
5: Mas é bom, não, acho que é importante estes, ou seja, os símbolos existem, estas pessoas marcantes, como o José António Variações, não é? Apesar da curta carreira que teve, infelizmente, deixou um marco muito grande, porque ainda hoje falamos sobre ele e iremos falar. Portanto, foi uma pessoa que deixou mesmo muito, muito carinho dentro das pessoas.
4: Deixou um legado importante dentro da música ligeira, pop e às vezes talvez um bocadinho de rock também.
5: Sim.
4: Teve essa particularidade e foi muito criativo, foi muito criativo.
5: É isso. É para a questão também aquilo que representava na altura, pela sua ousadia, na qual eu me revejo muito, identifico-me e inspiro-me em, porque ao fim e ao cabo, se hoje as coisas estão mais aceites nesse sentido, foi por pessoas como António Variações que abriram estas portas e desbravaram este caminho. Por isso, sim, é uma grande inspiração para mim.
4: Vamos então contar com este novo trabalho, o projeto Lusa, o álbum Novelo, que passa um bocadinho também pela área pop, não é?
5: Sim, sem dúvida.
4: Foi a área, que tu escolheste, portanto, também para te inspirares e para começares a gravar, não é?
5: Sim, sim, é, uma, é um género musical que eu já consumo desde muito novo, desde sempre, e que me identifico muito, e aquilo que quero fazer é fazer bom pop em português.
4: Que bandas é que te inspiraram ao longo da tua, do teu processo de audição e de percebendo?
5: Uhum. Sem dúvida, há artistas que me marcam, não só António Variações, e comentava isto há uns tempos, que é não só a nível sonoridade da música, mas também a mensagem que o artista passa em si. Mas sem dúvida, por exemplo, Sam Smith é um artista que me inspira muito. Também temos Lady Gaga, por exemplo, não só pelas mensagens que passam, mas também aquilo que representam enquanto artistas e aquilo que defendem enquanto artistas. Portanto, sem dúvida, esses dois nomes, Sam Smith e Lady Gaga, são nomes muito importantes e que fizeram grande parte, lá está, também da minha adolescência, do meu crescimento, mas também das minhas inspirações para o meu projeto, sim.
4: À margem da música, tens o teatro também, que é outra sim. área na qual tu trabalhas também, e na área da dança também, e que é um complemento, não é?
5: Sim, sim, claro.
4: E como é que também as coisas têm funcionado nesta área?
5: Também tem ido, é uma área que eu gosto bastante. Não estudei teatro musical de ensino superior, que era o meu desejo, que eu queria, mas estudei artes performativas, portanto deu-me bases na área de interpretação, música e dança. E comecei a trabalhar em teatro musical logo assim que terminei a faculdade, portanto em 2019. É uma área que eu gosto muito. É muito gratificante podermos... Isto, o trabalho de ator tem muito que se lhe diga, mas é muito bom para mim poder dar... vida a outras pessoas que não eu. Isso é muito interessante, é poder estudar aquelas personagens e poder dar-lhes vida e viver um bocadinho delas. Também tem corrido bem, é um trabalho que gosto muito de fazer, em simultâneo com a música, sendo obviamente a música sempre o meu foco principal, mas é uma coisa que eu gosto muito de fazer e que me dá muito prazer, sim.
4: Estas duas áreas conjugadas abrem também a largos horizontes, não é?
5: Sim, não, sem dúvida. Eu acho que, obviamente, são duas áreas que se conectam, porque são as duas, pronto, artes, não é? Traz só inspiração, porque interpretando certas personagens, conhecendo certas histórias, certos universos, certos contextos históricos também, traz inspiração para tudo. Eu acho que tudo é inspiração, portanto, sim.
4: Para o lançamento deste trabalho, contaste também com várias participações.
5: Sim, eu não trabalhei sozinho, apesar de ser um artista independente, emergente, felizmente consegui um grupo de pessoas que me ajudassem a colocar este projeto de pé. Nomeadamente, escrevi a canção Eros com a Yolanda, de quem eu gosto muito, Carolina Martins, Gui Alface, Daniel Drake, a nível de produção, Hits Mike e Miguel Valente. Não fiz nada sozinho. E ainda bem, porque acho que é sempre mais rico quando temos pessoas à nossa volta a quem podemos confiar e que nos podem acrescentar coisas a nós. Isto serve também para a vida. Portanto, sim, felizmente não fiz isto sozinho.
4: Tens aqui uma particularidade também, portanto optas pelo inglês, mas também tens temas em português.
5: Não, os temas são todos em português. A questão é que os títulos, portanto a primeira canção e a terceira... Os títulos são em inglês, mas é só mesmo uma frase ou uma palavra da canção no refrão que aparece em inglês, e optámos por deixar e dar o nome ao título. Mas o meu objetivo é fazer sempre canções em português. Acho que o inglês traz coisas positivas, no sentido, às vezes é mais fácil de ouvir, porque, não sei, como nós falamos a língua portuguesa, as palavras têm muito mais peso, e às vezes em inglês parece que as palavras não têm tanto significado, tanto peso, serve mais um propósito. Claro que isto é só porque nós não somos, por exemplo, eu não sou, não é a minha língua materna, não é? Se calhar os ingleses vão dizer ao contrário. Mas sendo em português parece que as palavras têm mais peso, então às vezes parece que em inglês é mais fácil e mais, e flui melhor. Mas a minha objetivo é fazer sempre em português. Sim.
4: Look at me now, inspiraste-se no Phil Collins?
5: Não. Eu acho que é só uma coincidência mesmo. Foi, lá está, como representa esta fase de dizer basta, eu não quero ser essa pessoa que vocês queriam que eu fosse, vejam-me como é que eu sou, na verdade. E basicamente é isso. Portanto, foi só uma coincidência. Sim, basicamente é isso.
4: É para já a tua primeira aposta. Já tens algo pensado para dar seguimento a este lançamento?
5: Claro que sim. Eu acho que o aspecto, eu não sei se é menos positivo, se é positivo, mas dos artistas é que não conseguem estar quietos um bocadinho. E eu também não. Portanto, é sempre a pensar, e o que vem a seguir? O que é que vem a seguir? O que é que vem a seguir? E obviamente que já estou a pensar em coisas futuras. Ainda não tenho nada em concreto, mas já estou a trabalhar umas ideias e veremos o que é que aí vem. Mas sim, já estou a pensar em novos projetos. Gostava muito no futuro conseguir fazer um concerto de apresentação oficial do EP com banda ao vivo. Estamos a trabalhar nisso também. Portanto, é como eu digo, um artista nunca fica quieto.
4: Vais sempre colocando novos desafios.
5: Sempre, sempre.
4: Olha, Diogo, estas entrevistas são curtas, eu penso que deu para conversarmos um pouquinho e dar aqui também a conhecer aqui a nível regional, portanto, o teu trabalho também. E para o fecho desta entrevista, ia-te pedir então que sugerisses dois temas para dar a conhecer então este teu novo trabalho.
5: Eu sugiro a Look At Me Now e a Moving On.
4: Ficamos com mais uma edição das entrevistas curtas na Sorte TSF. O convidado foi Diogo Almeida e o projeto Lusa. A sonorização foi de Marco Pimentel.

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0: 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Meio-dia e 58, boa tarde, menos uma hora nos Açores.
2: Está em curso uma mudança que está a irritar os jovens médicos em Portugal. Tem a ver com a escolha da especialidade para quem tem de fazer o internato. Só os eleitores podem dizer se o governo está ou não correto na estratégia para lidar com o aumento dos preços da energia e do custo de vida. E só quando houver eleições é que essa avaliação pode ser feita. Um aviso deixado esta manhã em Esposende pelo primeiro-ministro Luís Montenegro. Morreu Mazzola, uma das maiores figuras, uma das maiores lendas do futebol italiano. Foi dele o golo que tirou ao Benfica a Taça dos Campeões Europeus de 1965.
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5: Nesta altura, 23 graus em Ponta Delgada, também no Funchal, 27 em Lisboa, 29 graus no Porto e também em Faro. À uma, notícias, edição de Nuno Domingues.
2: Luís Montenegro lembra que vão ser os eleitores a decidir se as decisões do governo são boas ou más, sem qualquer referência às medidas aprovadas na passada quinta-feira em Conselho de Ministros para fazer face ao aumento do custo de vida. O primeiro-ministro mostrou-se convencido esta manhã com o caminho que está a ser trilhado pelo governo. Foi durante uma homenagem aos governantes do tempo de Cavaco Silva, o antigo ministro das Obras Públicas, João de Oliveira Martins, e também o antigo ministro da Educação, António Couto dos Santos. Luís Montenegro pega no exemplo dos dois para pedir firmeza aos atuais ministros.
6: Eu digo àqueles que aqui estão, atuais governantes, olhem para a forma como temos de fundamentar as nossas decisões, mas de as levar por diante. Não é ser autoritário, não é ser arrogante, é ser firme, é saber que o caminho é este. E é colocarmos-nos ao juízo do povo, que ele é que vai depois decidir se a decisão é boa ou se é má. É isso que eu também tento incutir hoje aos membros do governo, baseado nos exemplos que estas duas personalidades deixam nos seus trajetos e aqueles que os acompanharam também.
2: Na opinião do primeiro-ministro, os governos de Cavaco Silva mostram que muitas vezes vale a pena ir contra a maré.
6: Tantas dúvidas legítimas, naturalmente, que existem sempre que se quer mudar, sempre que se quer transformar, sempre que se quer inovar, sempre que se quer fazer diferente do que aquilo que se fazia antes, sempre que se quer fazer coisas que não eram feitas e que, naturalmente, muitas vezes suscitam alguma dúvida, alguma resistência. Ao verificarmos hoje, cerca de 40 anos depois, o efeito de muitas das decisões que foram tomadas com esse ambiente de dúvida, de incerteza, às vezes de inquietação, às vezes até de indignação, podemos concluir que há muitas vezes que vale a pena ir contra a maré e remar alinhado com convicções, com fundamentação nas decisões, com certeza, mas conscientes que estamos no caminho certo, no rumo certo.
2: As declarações de Luís Montenegro durante uma homenagem a João de Oliveira Martins e António Couto dos Santos foi em Esposente esta manhã, onde também garantiu que não vai ser o pai da austeridade, uma nova referência aos tempos de José Sócrates. O primeiro-ministro voltou a defender a política do governo para fazer frente ao aumento dos preços, mesmo em comparação com a estratégia do governo espanhol. Nas declarações aos jornalistas, depois da cerimónia, disse que não troca a situação portuguesa pela espanhola, até tendo em conta o aumento da dívida.
7: Eu não vou ser o pai da austeridade, não vou mesmo, de nenhuma maneira. Eu estou aqui para cuidar do dia de hoje, mas também do dia de amanhã, com o equilíbrio. Agora eu pergunto-lhe, pergunto aos cidadãos do lado lá da fronteira, o que é que acham sobre a fiscalidade sobre os rendimentos do trabalho, do lado lá, o que é que acham sobre a fiscalidade do rendimento das empresas, o que é que acham sobre a perspectiva de terem de pagar a dívida e o déficit que estão a acumular. E assim, eu não estou com isto a entrar numa polémica com o meu colega, do lado de lá. É assim, do lado de lá faz-se o equilíbrio que se considera é mais adequado. E do lado de cá faz-se este. E eu não troco o meu pelo outro.
2: Luís Montenegro, do lado de cá, a falar para Pedro Sanches, do lado de lá. O primeiro-ministro tem sido criticado, desde logo, pelo Sindicato dos Jornalistas, que ontem lançou um apelo ao bloqueio a declarações que sejam feitas pelo primeiro-ministro sem direito a perguntas dos jornalistas. Ora, hoje, precisamente, respondeu duas ou três perguntas em Esposente. Vai mudar a forma como os jovens médicos escolhem a especialidade que vão estudar durante 6 anos. Antes a escolha era feita presencialmente e os médicos internos sabiam em tempo real que vagas estavam disponíveis. Agora o modelo é digital e semelhante à plataforma utilizada pelos estudantes no acesso ao ensino superior. Neste novo modelo, o jovem médico terá de ordenar previamente as preferências, mas desta vez sem conhecer quais das vagas já estão ocupadas. Joana Bordalo Issá, do Sindicato dos Médicos do Norte, explicou esta manhã na TSF as implicações deste novo modelo para o futuro dos médicos do Serviço Nacional de Saúde.
8: Depois de acabar o curso universitário, um médico tem que fazer formação durante 5, 6, 7 anos para tirar uma especialidade. Basicamente o que acontecia era que, no modelo anterior, cada médico escolhia sabendo exatamente que vagas disponíveis é que tinha naquele momento. Agora, os candidatos parecem ser agrupados em lotes, têm que fechar antecipadamente as suas preferências, não sabem onde foram colocados médicos que estão à sua frente no mesmo lote, e no fundo isto tem as consequências reais. Se dois membros de um casal estiverem no mesmo lote, nenhum saberá a colocação do outro antes de decidir, e podem até acabar separados durante 4, 5 ou 6 anos. E um médico pode também ser colocado numa vaga que, perante a sua realidade familiar, depois não consegue aceitar. E continuamos sem saber quantos candidatos tem cada lote, o que acontece às vagas recusadas, como é que são protegidos os médicos, os candidatos, em caso de falha informática. E está tudo por responder, mas voltamos ao mesmo. Aqui, o responsável, mais uma vez, é o Ministério da Saúde, liderado por Ana Paula Martins.
2: As palavras da dirigente sindical e médica Joana Bordalo Issá, do Sindicato dos Médicos do Norte. Ela lembra que estes jovens médicos estão ainda em formação, mas sem eles o Serviço Nacional de Saúde não funcionaria.
8: Os médicos internos estão em formação, mas são médicos que trabalham, e aliás eles são um terço da nossa força de trabalho. Nós temos cerca de 30 mil médicos no Serviço Nacional de Saúde, um terço, 10 mil são médicos internos. E portanto, o Serviço Nacional de Saúde sem estes médicos provavelmente deixaria mesmo de funcionar, porque eles asseguram, sobretudo, as urgências, as consultas, os internamentos, e sem eles o Serviço Nacional de Saúde não funciona.
2: Ministro Ana Bordalo e Sá, nesta conversa com a TSF esta manhã, disse também que os médicos vão ter de escolher a especialidade já no próximo mês de novembro, através desta nova plataforma. Ou seja, o que Joana Bordalo e Sá está a lembrar é que o sistema nunca foi testado em larga escala e que por isso não há garantias de que corra sem constrangimentos.
8: Correndo mal, há o risco do SNS ficar ainda mais desfalcado, de ainda haver ainda mais vagas desertas, no fundo menos vagas escolhidas, e isto é uma promoção para que os jovens médicos, no fundo, saiam diretamente para o setor privado, escolhendo não fazer uma especialidade, ou até mesmo indo fazer a sua especialidade no estrangeiro. Portanto, formam-se nas nossas universidades, mas depois acabam por ir para o estrangeiro, porque o Serviço Nacional de Saúde, nem a forma de colocação para fazerem a sua especialidade é digna, transparente, com as regras conhecidas.
2: Joana Bordalo e Sá, entrevistada esta manhã na TSF por Inês Duarte Coelho. Há hoje uma petição já com cerca de 5 mil assinaturas a pedir à Administração Central do Sistema de Saúde, um organismo dependente do Ministério da Ana Paula Martins, o recuo desta nova plataforma e a manutenção do processo de escolha presencial. Nas notícias desta manhã há o desaparecimento de Sandro Mazzola, uma das maiores lendas do futebol italiano nas décadas de 60 e 70. Foi dele o golo que deu a vitória ao Inter de Milão na final da Taça dos Clubes Campeões Europeus frente ao Benfica em 1965. Nunca jogou noutro clube que não o Inter de Milão. Tinha 83 anos quando morreu. Ontem à noite, Sandro Mazzola jogou entre 1960 e 1967, com 565 jogos iniciados pelo Inter de Milão, marcou 160 golos pela seleção italiana, 70 internacionalizações com 22 golos marcados. Neste capítulo, Sandro Mazzola ficou ainda a ser conhecido por ser filho de uma das vítimas da tragédia do Gran Torino, a equipa equipa de Turim, que morreu a chegar perto de Turim, precisamente num desastre de avião, depois de jogar uma partida particular com o Benfica. O pai jogava no Torino, o filho foi uma das maiores lendas do futebol italiano, morreu ontem com 83 anos. Jorge Martin conseguiu a pole position para o Grande Prémio da Áustria de MotoGP com uma vantagem de 15 milésimas de segundo sobre o líder do campeonato, Marc Márquez. Martin iguala o italiano Marco Bezzecchi no número de poles alcançadas esta temporada, 4. Esta tarde há uma corrida sprint, já daqui a pouco. Na primeira linha da grelha de partida, Jorge Martin em Aprilia, Marc Márquez em Ducati e Pedro Acosta em KTM são a tripla espanhola para uma frente de corrida, não só hoje na corrida sprint, mas também amanhã no circuito no Red Bull Ring na Áustria. Tamila Olube quer ser a primeira portuguesa a participar nos Jogos Olímpicos de Verão e de Inverno. A antiga nadadora descobriu a neve quando foi embaixadora dos Jogos Olímpicos de Inverno no início deste ano e agora quer desafiar-se a estar nos Alpes em 2030. Numa entrevista esta manhã à agência Lusa, Tamila Olube contou que foi na estadia em Predazzo, a vila onde competiam os atletas de esqui de fundo e de saltos este ano, nos Jogos Olímpicos de Inverno, que voltou a sentir a vontade de competir.
9: Principalmente as provas de esqui de fundo foi as que eu tive a possibilidade e horários de ver. E eu comecei a ver, ui, isto até é engraçado. A dinâmica, de uma certa forma, ou seja, o impacto de treino pareceu-me ser semelhante àquilo que era natação, no sentido que era muito treino à base de aeróbio. E eu, ok, isto é interessante, bonito de se ver, incrível de praticar, porque eu aproveitei o facto de estar lá e falei com o José Cabeça, o nosso atleta português de esqui de fundo. Ele deu-me um workshop, cheguei lá e disse, olha, estão aqui os esquis, experimenta. E ele foi-me dando assim umas dicas e ele dizia-me o que era para fazer e eu até conseguia. E ele, mas tu consegues fazer isto? E eu, sim, então é estabilidade.
2: Tamila Olube tem estado a receber a ajuda do treinador de José Cabeça e já tem um plano de treino traçado para os próximos meses.
9: O meu plano neste momento é em novembro passar uma semana na Noruega, dezembro passar para duas, já com uma prova, e ali a partir de janeiro já ficar lá para um período mais prolongado, até porque é quando tenho a certeza que haverá neve. Também neste momento, como ainda sou novata nesta modalidade, ainda não estou a conseguir fazer grande aposta, principalmente porque ainda dependo muito de patrocínios, ainda estou a trabalhar muito nesse sentido de conseguir angariar e de conseguir tornar este projeto cativante.
2: Tamila Olube competiu nos Jogos Olímpicos do Rio de Janeiro em 2016 e em Tóquio em 2020, agora quer estar nos Jogos Olímpicos de Inverno nos Alpes, em França, daqui a 4 anos. É o segundo caso de uma antiga atleta olímpica portuguesa que muda de modalidade este ano. Patrícia Mamona, medalha de prata no triplo salto em Tóquio, confirmou em julho à TSF que está agora a praticar tiro e não descarta uma presença nos próximos Jogos Olímpicos. O quarteirão Miguel Bombarda no Porto recebe mais um ciclo de inaugurações simultâneas, este a marcar os 19 anos das exposições. As inaugurações simultâneas são exposições de arte contemporânea, normalmente de artistas portuenses. O vereador da Cultura do município do Porto, Jorge Sobrado, explicou que hoje são feitas visitas guiadas que este ano têm interpretação em língua gestual portuguesa.
10: As inaugurações simultâneas são cada vez mais para todos. Isto quer dizer, para quem não conhece Miguel Bombarda, para quem nunca entrou numa galeria, mas também para quem possa ter a necessidade de uma interpretação em língua gestual. E, portanto, é uma proposta cada vez mais para todos e que não deixa ninguém de lado. E, portanto, sobretudo para quem chega pela primeira vez às inaugurações simultâneas, pode ter esta experiência de visita orientada, de uma visita guiada às galerias e às novas exposições.
2: Jorge Sobrado, vereador da Cultura da Câmara Municipal do Porto, diz que para celebrar estes 19 anos de inaugurações simultâneas estão previstas 39 atividades, desde atuações a oficinas, e quer que o público também experimente fazer arte.
10: Para além das inaugurações das exposições propriamente ditas, há um programa que é um programa de oficinas, de workshops, de clubes de leitura, que permitem uma experiência com o universo da arte contemporânea, o universo também da literatura, e por outro lado há também uma possibilidade de viver o espaço público, uma rua livre de automóveis e que convida à performance e à música. E, portanto, é para essa celebração, que é uma celebração também com a arte, com a imaginação, com a liberdade, com a experiência, que, no fundo, as inaugurações simultâneas nos desafiam a viver este sábado.
2: Jorge Sobrado, vereador da Cultura da Câmara Municipal do Porto, no dia ou no fim de semana em que há inaugurações simultâneas no quarteirão Miguel Bombarda, no Porto, para além destas atividades, há a habitual visita à arte urbana do Porto no quarteirão Miguel Bombarda.
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1: Aliança Invisível ou a cruzada da extrema-direita global para destruir o mundo moderno, Weimar, a República, a memória do nazismo na Alemanha, as eleições regionais deste domingo, Europa, o Estado da União Europeia, o desafio russo e ainda o adeus de Guterres à ONU, o Brasil a duas semanas das eleições e uma nazarena venezuelana. Temos três conversas a partir de livros, três livros, após coleções de entrevistas aos ideólogos que lideraram a direita radical, neste caso a Steve Bannon nos Estados Unidos, a Alexander Dugin na Rússia e ao brasileiro Olavo de Carvalho. No livro Aliança Invisível, a cruzada da extrema-direita global para destruir o mundo moderno, o norte-americano Teitelbaum é professor de Relações Internacionais e Etnomusicologia na Universidade de Boulder, no Colorado, nos Estados Unidos. Aliança Invisível é o segundo livro deste autor. Weimar, a vida à beira da catástrofe, é o novo livro da historiadora e jornalista germano-britânica Katia Hoyer, investigadora visitante do King's College de Londres, membro da Royal Historical Society do Reino Unido, publicou no ano passado o livro Para Lá do Muro, escreve para o Berliner Zeitung, é colaboradora regular de publicações como o The Spectator e Daily Telegraph, ocasionalmente também publica no Guardian e no Financial Times e no Die Welt. Nasceu na Alemanha, vive no Reino Unido, converso com ela mais adiante. Este domingo há eleições em Berlim e na região da Pomerânia Ocidental. Outra jovem escritora, Karina Sainsborgo, nasceu em Caracas, na Venezuela. Além de escritora, é jornalista especializada em assuntos culturais, publicou vários livros jornalísticos sobre a Venezuela, venceu já vários prémios com livros, nomeadamente com Cai a Noite em Caracas, editado em cerca de 30 países, adaptado ao cinema. Este romance valeu-lhe o Grand Prix de L'Héroïne Madame Figaro. Karina Sainsborgo oferece-nos agora Nazarena. Vamos ouvi-la sobre o livro e sobre a Venezuela capturada pela administração Trump, quando está para acontecer um encontro entre o presidente americano e a presidente interina da Venezuela, Delcy Rodrigues. António Guterres, o que o mundo mudou em 10 anos e a inteligência artificial, na última conferência de imprensa como secretário-geral da ONU, o discurso do Estado da União Europeia por Ursula von der Leyen, com um convite muito especial ao Canadá de Mark Carney, analisado na TSF por Luís Tomé, professor catedrático da Universidade Autónoma de Lisboa, investigador do Observare e do IPRI, também do Instituto de Relações Internacionais, Diana Soler, que esteve no Mapa Mundo da TSF e analisa este convite ao Canadá e também a guerra híbrida da Rússia na Europa. O Brasil, a duas semanas das eleições, com as sondagens indicarem o presidente Luiz Inácio Lula da Silva e o desafiante Flávio Bolsonaro em empate técnico, recupero neste programa um excerto da conversa que eu e o correspondente da Folha de São Paulo, João Gabriel Lima, tivemos com os economistas Helena Landau e Samuel Pessoa para o programa Brasil 2026, a caminho do Planalto, que passa este domingo, depois de 1 da tarde, na TSF. Abrimos o livro Aliança Invisível, a cruzada da extrema-direita global para destruir o mundo moderno, do professor norte-americano Benjamin Teitelbaum, especialista em política radical, cultura e ideologias de extrema-direita. Após um conjunto de entrevistas aos ideólogos que lideraram a direita radical, neste caso a Steve Bannon nos Estados Unidos, a Alexander Dugin na Rússia e ao brasileiro Olavo de Carvalho, estes ideólogos da extrema-direita revelam os planos e os bastidores de uma guerra ideológica que está a ser travada, diz Teitelbaum, nos centros de poder internacionais. Este norte-americano é professor de Relações Internacionais na Universidade de Boulder, nos Estados Unidos, viveu na Escandinávia para estudar os movimentos nacionalistas brancos. Em 2017 publicou um livro sobre esse tema, o novo nacionalismo nórdico radical, na adaptação para português do título Lions of the North, Sounds of the New Nordic Radical Nationalism. Este segundo livro, Aliança Invisível, Benjamin Teitelbaum, em que momento situaria o ponto de partida da onda populista de extrema-direita ou da maré alta dessa extrema-direita?
18: Essa é uma pergunta difícil. É uma pergunta difícil, Ricardo, certamente. O Brexit parece ter antecipado isso. Não houve, sabe, um momento de início propriamente dito. Havia uma energia, certamente, pequenos movimentos eleitorais. Claro, houve também a Áustria e a Dinamarca logo no início, com os seus partidos. Depois, o Brexit. Houve a crise dos refugiados de 2015 e então Donald Trump. Por isso, não tenho um momento de início específico que eu lhe possa realmente apontar. Acredito que isso tem sido uma onda da evolução lenta, que também não está simplesmente a passar. Trata-se de uma transformação na vida política no Ocidente Democrático.
1: Steve Bannon e Alexander Dugin são os grandes campeões do ressurgimento desta corrente, que embora com números diferentes, vai avançando pelo globo?
0: Sim, certamente são duas figuras que se destacam na interpretação desse cenário. Elas são contadoras de histórias e, de certa forma, tecem narrativas sobre o que está a acontecer no mundo, ao mesmo tempo em que, de maneiras distintas, impulsionam esses acontecimentos e deles participam. Mas se voltarmos a nossa atenção para Bannon e Duggan, vemos duas figuras que observam essas eleições de menor escala e afirmam tratar-se de um grande confronto mundial contra o globalismo e o liberalismo. O liberalismo com um I minúsculo. Aquele tipo de liberalismo que falamos nos Estados Unidos, no Brasil e na Europa. Nós tendemos a vê-los como opostos, mas na realidade são apenas duas partes da mesma coisa. E para Duggan e Bannon, o que se passava nas suas mentes não era simplesmente um movimento convencional da direita para a esquerda no sistema político, mas sim um confronto com a visão internacionalista. E é aí que eles entram em cena, traduzindo isso numa narrativa.
3: That's where they step in with this, is to interpret and to narrativize.
1: Bannon ainda representa um perigo para a democracia nos Estados Unidos de América?
3: Depende
0: de como se encara a questão. Ele é, sem dúvida, alguém que se manifesta abertamente e se identifica como um perigo e uma ameaça ao constitucionalismo. Ou seja, os Estados Unidos não são apenas uma democracia. Não se trata meramente de um sistema maioritário no qual o poder político é delegado em quem obtém mais votos, custe o que custar. Pelo contrário, trata-se de uma democracia que também conta com um sistema de delegação e partilha de poderes entre diferentes esferas do governo, garantindo, por exemplo, que Donald Trump possa ser eleito duas vezes, mas não três. Ele opõe-se abertamente a isso. Ele quer que Donald Trump seja eleito três vezes. Acredito que ele ficaria satisfeito se o nosso Congresso, o nosso Tribunal Supremo, enfim, o nosso Poder Judicial se curvasse totalmente ao poder do Executivo, ou seja, do Presidente. Portanto, nesse aspecto, sim, ele é uma ameaça. Ele também se opõe abertamente à ideia de que os Estados Unidos, por exemplo, foram forjados com base no iluminismo e em valores universais. Ele não gosta disso. Ele quer destruir isso. Não está nada claro no momento se o seu capital político, o seu capital político pessoal, tem futuro. Quanto às suas expectativas, acredito que a sua sorte política depende inteiramente agora do vice-presidente dos Estados Unidos, J.D. Vance. Se J.D. Vance se tornar o herdeiro de Donald Trump, assumindo o lugar dele após a saída, liderando o partido, candidatando-se e vencendo a presidência. Então, acho que teremos Bannon por mais uma década. Mas se isso não acontecer com J.D. Vance, se a escolha recair sobre Marco Rubio e o Partido Republicano deixar para trás aquele trumpismo ideológico, então Bannon cai juntamente com ele e aí o sonho dele acaba.
3: Then his dream is dead.
1: Quais são os fundamentos desse pensamento político de que nos fala no seu livro, o tradicionalismo?
3: At its core, I would say it looks at modernity as being a sickness.
0: Bom, na sua essência, eu diria que essa é uma visão que encara a modernidade como uma doença. É algo difícil de assimilar ou de processar mentalmente, como dizemos em inglês, pois a modernidade está, de certa forma, em toda a parte. Ela abrange a maior parte do espectro político do Ocidente. No entanto, essa perspectiva considerada que a modernidade, com a sua ênfase no progresso e a sua crença na emancipação ao longo do tempo, estava, na verdade, a deturpar verdades ancestrais. Eles acreditam numa concepção cíclica do tempo em vez do progresso. Ou seja, em vez de um progresso linear, sustentando que o mundo e a sociedade estão sempre destinados a regressar a uma era do ouro, a era do passado. E para eles, qualquer um que pense, se possível, a aprimorar ou escapar da sabedoria ancestral está a enganar-se a si mesmo. Ao discutirem o que constitui uma era de ouro e ao refletirem sobre os aspectos terríveis da modernidade, o foco recai frequentemente sobre as fronteiras. Nessa linha de pensamento, as fronteiras possuem um poder metafísico. Uma era de ouro foi marcada por fronteiras entre homens e mulheres, talvez entre raças, nações e nacionalidades, ou mesmo entre crentes e não crentes no âmbito religioso. Os próprios Estados Unidos eram definidos por fronteiras. O mundo degradado. Um momento histórico de decadência é aquele em que as fronteiras começam a desaparecer, dando lugar ao caos. Assim, essa forma de interpretar
18: aceitar a realidade, condena o presente e celebra o passado, embora isso seja, de certa forma, tradicionalmente conservador. Há também a crença de que o passado pode regressar ao presente, algo que foge ao conservadorismo tradicional e uma valorização das fronteiras em todos os sentidos. Pode dizer-se que elas são revestidas de uma espécie de sanção espiritual sagrada. É assim que eu resumiria uma visão política do pensamento.
1: Eles querem destruir ou remodelar a União Europeia?
18: Penso que, aos olhos deles, a própria União Europeia não é algo que possa ser salvo, pois simboliza a ausência de fronteiras. Ela representa a dissolução de todas as estruturas e fronteiras internas da Europa que, presumivelmente, eles consideram significativas. Mas veja bem, quando se observa o denominador comum entre Dugin e Bannon, por exemplo, percebe-se o desejo de ver a Europa fragmentada em pequenas ilhas. Ambos têm uma motivação ideológica para isso. Dugin, obviamente, também tem um interesse estratégico sobre a ótica do imperialismo russo, desejar uma Europa fragmentada que possa ser devorada em pequenos pedaços. É muito mais vantajoso do que enfrentar uma Europa unida. Isto, novamente, refirma ao ponto de vista do imperialismo russo. Já para Bannon, a questão é mais profundamente ideológica. A ideia de que uma Europa composta por pequenas partes seria mais virtuosa do que uma na qual todas as fronteiras foram apagadas.
1: Qual é a sua opinião sobre esse triunfo político da AfD na região da Saxony-Anhalt, na Alemanha?
18: Eu ainda não tenho a certeza. Bem, eu inclino-me para que eles veem isso como algo significativo. Obviamente, a AfD será uma força poderosa na política alemã. Eles não vão desaparecer. Será que isso indica que o chanceler Merz está de saída e que a AfD está pronta para assumir o controle do país? Ainda não tenho certeza disso. Há muitas maneiras pelas quais esse caso específico é excepcional. Bem, é também algo de pequena escala, como americano. Olho para isso e penso em alguém que conquista uma vitória esmagadora. Num dos Estados americanos, por exemplo, embora não sejam análogas perfeitas, muitas vezes vemos uma eleição antecipada num Estado que sinaliza uma tendência demográfica, mas não necessariamente para a nação como um todo, ou para uma região inteira. No entanto, o espectro mais impressionante disso, Ricardo, é a divisão por faixa etária. É isso que é tão chocante e isso é tão, tão inacreditável. E pode ser que as coisas não mudem imediatamente, mas numa perspectiva de longo prazo, acho que se espera uma mudança significativa na política alemã. O facto dos jovens e também as pessoas de meia-idade mais jovens da minha faixa etária estarem tão profundamente mobilizados em torno desse partido é simplesmente inacreditável. Isso é mais marcante do que a eleição em si mesma.
1: Agradeço a Benjamin Teitelbaum. Já a seguir, a Alemanha no tempo dos nazis e agora, Katia Hoyer é convidada do Estado do Sítio. Weimar, a vida à beira da catástrofe, é o novo livro da historiadora e jornalista germano-britânica Katia Hoyer, investigadora visitante do King's College de Londres, membro da Royal Historical Society do Reino Unido, publicou no ano passado o livro Para Lá do Muro, escreve para o Berliner Zeitung, é colaboradora de vários outros jornais internacionais, europeus, incluindo germânicos, nasceu na Alemanha, vive no Reino Unido. Katia Hoyer, obrigado por estar mais uma vez com o Estado do Sítio na TSF. O que é que quis mostrar aos seus leitores com este livro, Weimar?
4: I basically wanted to tell that history from a different point of view.
5: Basicamente, eu queria contar essa história sob um ponto de vista diferente, literalmente. Eu cresci na Alemanha e estudámos muito essa história na escola. E sabe, já se escreveu muito sobre esse período. Mas o que tentei fazer com este livro foi trazer a narrativa para o nível da rua, para a vida das pessoas e acompanhar

0: Os homens da época de Weimar fingiam não saber o que estava a acontecer em Buchenwald, por exemplo, ou eles realmente não tinham consciência dos crimes que estavam ali a ser cometidos?
1: I think they were aware because there's a lot of examples in Weimar at the time.
2: Acho que eles sabiam, porque há muitos exemplos daquela época em Weimar que mostram que as pessoas sabiam o que era o campo e qual era a sua finalidade. Os próprios nazis usavam constantemente o termo campo de concentração e falavam sobre isso na imprensa. Cheguei a encontrar relatos de um grupo de turistas, germano-americanos, que visitou Weimar. Eles vinham dos Estados Unidos para a Alemanha e faziam uma paragem em Weimar. E também foram levados para conhecer o campo de concentração, caminhando pelas instalações. As pessoas registavam isso nos diários, sabiam da existência do lugar. As crianças provocavam-se umas às outras, diziam coisas como: se não te comportares, vais acabar em Buchenwald. Sabia-se muito bem que ali não acontecia nada de bom. Além disso, quando chegavam os primeiros transportes em massa de judeus e as pessoas eram levadas para lá, paravam na estação de comboio de Weimar, já que Buchenwald não tinha essa estação própria. Logo, as pessoas também podiam ver pelos seus olhos, na sua própria cidade, o que estava a acontecer. Eram situações certamente novas, mas ainda penso que, quer dizer, começa o livro com uma cena em que os americanos levam alguns moradores de Weimar, um milhar deles, até ao topo da colina, ao campo de concentração, e mostram tudo. E eles ficam genuinamente chocados. Ainda hoje é possível ver as imagens da época. Não é que estivessem a fingir, acho que ficaram genuinamente horrorizados com as pilhas de corpos, as evidências de tortura e todas aquelas coisas horrendas que viram. Por isso acredito que a única explicação para o facto de saberem e ao mesmo tempo não saberem é que decidiram fechar a mente para a realidade daquilo. Eles sabiam que aquilo existia, mas não conseguiam visualizar o horror real da situação. Psicologicamente nunca chegaram a encarar aquilo de facto. Essa é a única explicação que encontro.
0: Provavelmente ficaram chocados com a dimensão de tudo, mas muitos deles não simplesmente desviaram o olhar. Alguns até promoveram ativamente, de certa forma, a ideologia que estava por trás do que estava a acontecer.
2: Sim, porque os campos começaram como locais para prisioneiros políticos e havia uma questão importante. Não nos podemos esquecer que naquele momento Auschwitz ainda não existia. As pessoas não tinham na cabeça as imagens que temos hoje, sabe? De câmaras de gás, pilhas de corpos e a escala colossal daquilo tudo. Isso não existia no início da década de 1930. Os locais eram chamados de campos de concentração porque os nazis alegavam que eram como os britânicos tinham feito no Império, serviam para controlar inimigos políticos. E quando os comunistas começaram a ser internados nos campos em 1933, grande parte da população alemã via esses lugares como prisões abertas, já que as prisões comuns eram pequenas demais para abrigar todos os comunistas. É essa escalada gradual ao longo dos anos que permite às pessoas habituarem-se à situação e que também possibilita aos nazis testar até onde podem ir com as suas medidas.
1: They can go with the measures.
0: Pensa que para preservarmos o nosso modelo de sociedades livres é fundamental entender porque é que as pessoas comuns, sob circunstâncias extraordinárias, se afastam da democracia?
1: I think so, because for a long time what we've done is we've condemned them.
2: Acho que sim, porque por muito tempo o que fizemos foi condená-las. Dizíamos, essas pessoas fizeram algo que não deveriam ter feito. Apontamos para Weimar e para a ascensão dos nazis e dizemos, aquilo não pode acontecer novamente. E isso, claro, está correto, mas por si só não é algo construtivo. Como eu disse, aprendemos sobre isso na escola e a lição resumia-se a, não façam isso novamente, mas como é que evitamos que aconteça novamente? Porque na época, se mostrassem um alemão comum em 1919 imagens do que aconteceria em Auschwitz alguns anos depois, eles ficariam horrorizados. Para mim, o ponto crucial é entender que se trata de pessoas comuns que atravessam crises e acabam por aceitar e até apoiar um regime capaz de cometer tais atos. Essa compreensão é absolutamente fundamental e acredito que isso se torna mais fácil quando observamos a trajetória de pessoas reais que viveram naquela época. Assim, podemos usar a nossa empatia e as nossas capacidades cognitivas para entender como é que elas chegaram àquela situação e analisar as decisões individuais tomadas ao longo do caminho.
0: O sentimento que identificou no personagem Carl, essa sensação de que as pessoas não podiam mudar o rumo das suas vidas pessoais e familiares, muito menos o destino do país, esse sentimento era algo generalizado?
2: Acredito que sim, e acho que isso ainda é muito comum hoje em dia. Ouço isso o tempo todo. Por exemplo, em relação à guerra na Ucrânia, muita gente diz que parou de acompanhar o noticiário porque não suporta a ideia de casas a serem bombardeadas e crianças a serem mortas. É uma guerra que já dura anos e sobre a qual não temos controle algum. É

0: assim que muitas pessoas se sentem. Então acabamos por assistir a outra coisa enquanto tomamos o pequeno almoço e nos preparamos para o trabalho, apenas para evitar o sofrimento ou a angústia. Acredito que a dinâmica não seja muito diferente. A sensação de impotência diante de uma situação, levando-nos a desviar o olhar, é um instinto humano, mas também um instinto perigoso. É compreensível, claro, mas permite que agentes mal intencionados atuem livremente, justamente quando as pessoas ignoram a realidade ou decidem que nada podem fazer a respeito dela.
1: Como é que Weimar lida hoje com uma memória tão complexa do passado?
0: A situação melhorou muito. Acho que por muito tempo houve uma certa relutância em assumir essa história, porque a maior parte do turismo na cidade ainda se baseia naquilo que sempre foi o foco, Goethe, Schiller e várias figuras ilustres que viveram em Weimar ao longo dos anos. Então creio que por um período a cidade sentiu que não queria realmente assumir esse legado, deixando esse papel para Buchenwald. Assim, o foco recaiu sobre o campo de concentração, quando este foi transformado em memorial e museu para assumir essa função, mas a situação melhorou muito.
1: Aquilo pode acontecer de novo? Ou a Katia Heuer pensa que a educação histórica funcionou muito bem na Alemanha e é suficiente para impedir a repetição de crimes como aconteceram no nazismo?
0: Acho que nunca devemos pensar que somos imunes ao que as pessoas fizeram naquela época, porque elas não se viam como pessoas horríveis, que aceitavam coisas horríveis, sabe? Elas foram sendo levadas a isso aos poucos e apoiaram a ideologia nazi devido à situação em que se encontravam na época. Então, em teoria, e acho que vemos isso em vários países ao redor do mundo, onde as pessoas vivem sob ditaduras e aprendem a conviver com elas. Quer dizer, não preciso explicar a ninguém em Portugal como é que isso é, dada a história recente de ditadura em que as pessoas aprendem a conviver com ela e a viver sob o seu domínio. Portanto, acho que essa tendência existe, mas acredito que a diferença é que agora sabemos que isso já aconteceu antes. Sabem, em 1919, Auschwitz simplesmente não existia. As pessoas não tinham a menor noção de algo assim. Nem mesmo os nazis tinham. Então as pessoas não faziam ideia de que, ao votar em Hitler, estariam a votar para que algo assim existisse. E também para depois entrar em guerra, em 1939. Veja, apenas alguns anos depois, aquilo era algo que muitos alemães reprovavam fortemente, desde logo a própria guerra. Acho que o facto de agora sabermos que isso pode acontecer é útil, porque nos ajuda a identificar talvez alguns dos padrões ou ecos daquele tipo de história quando eles surgem, deixando-nos mais atentos a essas coisas. Não creio que seria possível fazer hoje o que os nazis fizeram em 1933, como mencionei há pouco, quando estabeleceram os primeiros campos de concentração e alegaram que eram pequenas prisões para onde as pessoas seriam enviadas. Não acho que alguém conseguiria simplesmente dizer: vou construir uma prisão aqui e meter essas pessoas aqui que pensam diferente de mim e depois sair impune. Acredito que na maioria das democracias ocidentais as pessoas reconheceriam imediatamente os sinais disso e não aceitariam tal situação. Portanto, espero que esse conhecimento tenha feito e continue a fazer a diferença, embora não nos devamos acomodar.
2: Hopefully that knowledge has made a difference and will continue to make a difference, but it shouldn't make us feel complacent.
1: Mas levando tudo isso em conta, como é que vê a vitória da AfD na região da Saxónia-Anhalt?
2: E
1: o que acha que pode acontecer nas eleições deste domingo na Alemanha, em Berlim e na Pomerânia Ocidental?
0: Pois é, parece que eles não terão uma vitória tão expressiva por lá, devido a vários motivos. O SPD, o Partido Social Democrata, ainda é muito forte nessa região, tem um candidato muito forte. E é exatamente disso que estou a falar. Quando há um candidato confiável, vemos que as pessoas ainda estão dispostas a manter o apoio por mais algum tempo, para ver se algo realmente muda. Os conservadores que estavam no poder na Saxónia-Anhalt não tinham isso. Eles lançaram um candidato novo, que não tinha muito carisma e não conseguiu transmitir a própria narrativa de forma convincente. Então é uma situação diferente. Ainda assim, eles podem acabar por vencer. Então, de momento, a previsão é de que eles ainda fiquem em primeiro lugar. Mas outros partidos provavelmente ainda terão maioria para formar uma coligação. E Berlim é um caso à parte. Tenho a certeza de que é o mesmo em Portugal. As capitais tendem a seguir a sua própria lógica política e costumam ser bem diferentes do resto do país. Poderíamos até ver um candidato de extrema-esquerda vencer em Berlim, o que obviamente estaria no extremo oposto do espectro político. Mas mesmo em Berlim, a AfD cresceu bastante. Eles agora aparecem com algo em torno de, digamos, 17% ou 18% nas sondagens. Mas sim, o ponto importante é que a AfD está a ganhar muito terreno em toda a parte, apenas em escalas diferentes, dependendo do lugar.
1: Muito obrigado, Katia Hoyer. A próxima protagonista é também alemã, Ursula von der Leyen. Ursula von der Leyen, no discurso do Estado da União Europeia, começou a citar de Charles Dickens sobre a Revolução Francesa: este é o melhor dos tempos e o pior dos tempos. Diz que o mesmo se aplica à União Europeia e que as duas ideias podem coexistir, que a União está mais forte, menos dependente dos combustíveis fósseis russos, que aumentou em 80% o investimento em defesa nos últimos 5 anos, que a União Europeia está do lado da Ucrânia, como vai continuar a estar e como esteve do lado da Groenlândia quando foi preciso, que só a Europa pode garantir a soberania para os europeus, mas também reconheceu que a Europa lida com ameaças e um mundo hostil, uma guerra de agressão da Rússia na Ucrânia, uma batalha com narrativas que procuram paralisar a democracia. A Presidente da Comissão Europeia assume que ninguém vai afastar o Bloco Europeu de construir uma Europa independente e forte, que defenda os valores perante aqueles que querem minar a democracia. Diana Soler, investigadora do IPRI, do Instituto de Português de Relações Internacionais, esteve no Mapa Mundo da TSF, ouviu Ursula von der Leyen deixar, entre outras, esta bicada a Donald Trump, dizendo: alguns preferem caminhar sozinhos, mas esse não será o nosso caminho, antes de anunciar o convite ao Canadá para ser o primeiro membro associado à União Europeia. O que é que quer dizer este convite?
3: Eu não me parece nada, porque eu não sei bem o que é ser um membro associado da União Europeia.
1: A Presidente da Comissão não explicou.
3: Que é isso. No entanto, partindo do princípio que aquilo que estamos perante, enfim, a proposta de Ursula von der Leyen, que terá sido aceita, percebe-se hoje nas entrelinhas do discurso de Carney, que terá sido aceita pelo Canadá, na ideia, penso eu, tem a ver com, enfim, estreitar as relações entre a União Europeia e o Canadá, nomeadamente no que diz respeito à segurança e à defesa, e provavelmente o Canadá terá alguns privilégios relativamente à União Europeia, nomeadamente no que diz respeito ao mercado livre, enfim, seria a minha aposta.
1: Diz von der Leyen que a União Europeia e o Canadá veem o mundo com os mesmos olhos, no comércio e nas cadeias de abastecimento, na Ucrânia e nas alterações climáticas, mas sobretudo na ideia de defesa da democracia. O especialista em relações internacionais, professor catedrático da Universidade Autónoma de Lisboa e também investigador do IPRI, Luís Tomé, mostrou-se algo surpreendido com o anúncio de von der Leyen.
4: Em primeiro lugar, diria que é com alguma surpresa, porque é um convite, não há propriamente uma definição interna entre as instituições europeias, a começar pelo Conselho Europeu, do que é que isto significa. A União Europeia não tem previsto nos tratados este estatuto de membro associado que foi oferecido ao Canadá. Aliás, é bom lembrar que nós temos laços muito estreitos com alguns países, como Noruega, Islândia e Suíça, que não estão ao abrigo de nada que se chame de membro associado. Também recordo que no passado colocou a hipótese, a partir da Alemanha, de estatuto de membro associado ser oferecido à Ucrânia, que saiu rapidamente da mesa porque vários países contestaram logo essa possibilidade. Portanto, não sabemos exatamente o que é que isto significa, que é novo, mas também gostava de salientar que, antes deste discurso e deste convite, foi feita uma sondagem no Canadá mostrando que quase 50%, 49% mais exatamente dos canadianos, apoiariam a adesão à União Europeia, 30% se opõem e 21% estão indecisos. Portanto, para um país que não é do continente europeu, são números apreciáveis e mostra a realidade que justifica esta aproximação crescente entre os Estados Unidos e o Canadá, resultante dos danos provocados pela administração, esta segunda administração de Trump.
1: Ursula von der Leyen diz que a Europa deve ser clara sobre o que aconteceu nos últimos dias com os incidentes considerados por muitos como fazendo parte de uma guerra híbrida da Rússia à Europa. Diz que foram ataques usando meios militares, usando operacionais russos em solo europeu. Afirma que são ataques a toda a União Europeia. A minha pergunta é, Diana Soler, o que é que a União Europeia pode ou deve fazer?
3: É esse o ponto. E o que Ursula von der Leyen diz que a Europa deve fazer, no mesmo discurso, é ter um playbook contra guerras híbridas. Ora, isto deixa-me a mim, Diana, cidadã, mais segura relativamente à Rússia. A resposta é não. não há uma palavra neste discurso do Estado da União que me faça sentir que a União é mais segura este ano do que era o ano passado ou há dois anos.
1: 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António Guterres, na hora do adeus como secretário-geral da ONU.
5: Eu penso que há 10 anos ninguém poderia prever que nós chegássemos a uma situação tão deteriorada em relação à paz e segurança, com um nível de desigualdades tão dramático como aquele que encontramos e com duas situações que correspondem a riscos existenciais no clima e na inteligência artificial. Seria difícil imaginar um quadro tão ameaçador como aquele que nós enfrentamos neste momento. Em relação ao meu futuro profissional, eu não faço a mínima ideia. Em relação ao meu futuro, onde é que vou viver com certeza em Portugal.
1: O secretário-geral das Nações Unidas afirmou que os líderes mundiais vão reunir-se em Nova Iorque, na Assembleia Geral da ONU, numa era de profunda incerteza. Na conferência de imprensa quarta-feira, Guterres disse também que vai aproveitar a oportunidade para relembrar os dirigentes dos compromissos com a Carta das Nações Unidas. António Guterres falava aos jornalistas na última conferência de imprensa enquanto líder da ONU, antes da semana de alto nível da Assembleia Geral das Nações Unidas. Garantiu que a inteligência artificial vai ser um tópico importante nas discussões com os líderes mundiais na próxima semana. O primeiro discurso do debate geral, como é tradição, pertence ao presidente brasileiro. Lula discursa na sede da ONU na terça-feira. Já a seguir, as eleições, precisamente no Brasil. Escreve a Folha de São Paulo que, com o reajuste do programa Bolsa Família e as recentes medidas para conter o preço dos combustíveis, o pacote de promessas do presidente Luiz Inácio Lula da Silva para o ano eleitoral já ultrapassa o equivalente a mais de 30 mil milhões de euros. O governo Lula nega que as medidas tenham caráter eleitoral. Quando lançou o aumento do Bolsa Família, o ministro da Fazenda, Dário Durigan, disse que as ações são responsáveis e dentro do orçamento, ao contrário, afirma do que foi feito no último ano de gestão de Jair Bolsonaro. A nova sondagem Datafolha, que saiu na quinta-feira à noite sobre a corrida presidencial, no meio da crise no Supremo Tribunal Federal Brasileiro, a nova sondagem mostra Lula e Flávio Bolsonaro empatados tecnicamente na primeira volta, com 39% para Lula, perante 36% do rival. No segundo turno, segunda volta, eles mantêm o empate da ronda anterior, 46 para o presidente e 44 para o senador filho de Jair Bolsonaro. A margem de erro é de 2 pontos percentuais para mais ou para menos. Há uma semana, Lula tinha 39% e Bolsonaro 35%. Diferença de 4, agora a distância entre eles fica nos 3 pontos, eram 10 pontos de diferença em maio. Atrás dos líderes das sondagens vêm Augusto Cury, do Partido Avante, com 6%, Ronaldo Caiado, do PSD, com 4%, Renan Santos, do Missão, com 3%, e Romeu Zema, do Partido Novo, com 2%. Marcam 1% os candidatos Samara e Rui Costa Pimenta, aqueles que declaram votar em branco ou nulo são 6%, e os indecisos 3%. No programa Brasil 2026, a caminho do Planalto, debatemos este domingo, depois de uma da tarde na TSF, debatemos a economia brasileira. São nossos convidados Helena Landau, economista e advogada, colunista no jornal Estado de São Paulo, licenciada em Economia e Direito pela Pontifícia Universidade Católica do Rio de Janeiro, fez mestrado em Economia, foi diretora responsável pelo Programa Nacional de Desestatização durante o governo de Fernando Henrique Cardoso, nos anos 90, participou ativamente da formulação e execução da política de privatizações no Brasil naquele período, presidiu a administração da Eletrobras em 2017, foi assessora económica do PSDB, o Partido da Social Democracia do Brasil, e em 2022 coordenou o programa económico da candidatura presidencial de Simone Tebet.
6: Nós vamos entrar na eleição com uma situação fiscal muito grave. Acho que não há nenhuma discussão sobre isso. Acho que o próprio governo tem chamado a atenção alguma hora sobre o problema, outra hora o ministro da Fazenda tranquiliza a população de que está tudo sob controle, mas a gente está com uma situação fiscal muito complicada. De fato, o governo teve um aumento de receita extraordinário nesse período, mas gastou mais ainda do que a receita. Então, o que se preocupa, o que está preocupando neste momento é quando começaremos o enfrentamento real dessa situação de elevação de dívida pública. O problema é que nós estamos na véspera de eleição, ninguém vai tomar uma atitude de vamos dizer, corte fiscal, de controle de gastos. Muito pelo contrário, o presidente Lula acaba de anunciar hoje um reajuste no valor do Bolsa Família, que deveria estar proibido durante o período eleitoral, mas ele deve ter achado alguma brecha legal, ele aumenta o valor do Bolsa Família. Então, quando você tem uma atitude do presidente da República em plena campanha, aumentando um gasto do governo, é difícil acreditar que, se ele vencendo, ele vai mudar o rumo da questão.
1: Também nosso convidado no programa Brasil 2026 é Samuel Pessoa, um economista formado originalmente em Física, com doutoramento em Economia pela Universidade de São Paulo, atualmente é investigador associado do IBREU, Instituto Brasileiro de Economia, uma unidade da Fundação Getúlio Vargas, é também investigador do BTG Pactual, o maior banco de investimentos da América Latina, e colunista da Folha de São Paulo.
7: Eu acho que, de fato, o país, principalmente na questão institucional e dessa decadência do Supremo, passa por um momento muito difícil. A gente tem que acreditar na capacidade de liderança do presidente do Supremo Tribunal Federal, ministro Fachin, de juntar os cacos do Supremo, né, Helena, e colar as peças, ver se ele consegue remontar o vaso quebrado. E agora, na economia, se fizer a coisa certa, se arruma o país. Se a gente conseguir arrumar o fiscal, convencer a sociedade das mudanças que são necessárias para que nós consigamos convergir para uma economia de juros mais baixos, as opções abertas para negócios, para investimento no Brasil são imensas, como a gente discutiu aqui.
1: Brasil 2026, a caminho do Planalto, comigo e com o jornalista João Gabriel Lima, passa na TCF este domingo depois de 1 da tarde e segunda depois das 11 da noite, já a seguir a Nazarena e Venezuela, com Karina Sainz Borgo. Karina Sainz Borgo nasceu em Caracas, na Venezuela, em 1982. Além de escritora, jornalista premiada e especializada em assuntos culturais, publicou vários livros jornalísticos sobre a Venezuela. Nazarena é uma saga familiar que se passa, portanto, na Venezuela do final do século XIX e início do século XX. Karina Sainz tentou encontrar paralelos e semelhanças com a Venezuela atual?
8: Bom, é inevitável que a obra se situe em uma paisagem emocional. Afinal, embora La Araira seja um local fictício, trata-se claramente de um cenário delimitado, não é? Como disse, uma Venezuela do século XIX. É muito difícil construir ou reconstruir essa paisagem sem que surjam evocações e metáforas contemporâneas, certo? É sem dúvida uma terra descrita como um lugar de promessas. Constrói-se a ferrovia, chegam os alemães, surge o petróleo e é um lugar evocativo, um lugar onde aparentemente tudo é possível, mas no qual existe uma família que faz de tudo para se destruir, ou pelo menos para dilapidar ou destruir o legado que lhe foi concedido. E há sem dúvida uma metáfora relacionada àquela casa da qual ninguém consegue sair, uma casa que é como uma gaiola, uma casa tão autoritária. Sim, há claramente um paralelismo aí, não é o elemento principal, digamos, não é o motor da narrativa, mas é sem dúvida um tom que percorre o romance e o envolve de certa forma.
9: Que recorre a novela, que la envuelve de alguma forma.
1: A família como metáfora política, que interesse tenta explorar com Nazarena? É uma novela, um romance sobre as relações de poder?
0: Há dois aspectos que me interessam na Nazarena. Primeiro, a família como um cenário político, ou seja, a família como um cenário político primordial. Refiro-me à construção da memória, à construção da identidade e, sobretudo, à noção daquilo que é valioso, daquilo que se herda. E há também a sensação, pois acredito que todas as sagas, ou a maioria das sagas familiares, exploram o fim dos ciclos. Há sempre um narrador que não é exatamente privilegiado ou que apresenta algum tipo de, como dizer, por exemplo, a Nazarena clara apresenta um quadro psicótico, é uma pessoa com traços de psicose que não está totalmente bem. É sempre o elo mais fraco que narra o fim do ciclo. Aqui Nazarena é justamente afastada de qualquer papel central porque aparentemente está louca, não é? Ou não está no seu perfeito juízo. E não está no seu perfeito juízo por muitas questões nas quais a própria família tem participação.
1: Como vê o atual momento na Venezuela? Das mãos de Maduro para os braços de Trump?
0: Bem, é uma tragédia. Acredito que a história da Venezuela contemporânea seja trágica. Uma tragédia sem qualquer redenção. Acho que muitas pessoas viram com bons olhos a intervenção dos Estados Unidos no início do ano. Para mim, isso sempre pareceu um mau presságio. Desde o começo, achei que Donald Trump estava a cometer um abuso. Acho que cabe aqui, parafraseando aquela frase famosa, Maduro é um filho da mãe, mas é o nosso filho da mãe. Ou seja, teríamos de julgá-lo pelo que ele realmente é, um assassino, e não por ser um narco
8: narcotraficante. Trump nunca mentiu naquele primeiro dia. Ele disse que o petróleo vinha antes da democracia. E o problema, o grave problema aqui, é que Donald Trump intervém e cria um problema novo onde já existia um problema. Ou seja, antes tínhamos um problema gigantesco, um regime totalitário e assassino capaz de se reinventar e de firmar pactos com o capitalismo mais canónico, quase caricato, para se manter no poder.
9: Mais canónico e quase parodiável para poder manter-se no poder.
1: Como vê estes movimentos e tendências políticas que procuram reter, limitar os movimentos migratórios, inclusive a promover operações de deportação e retorno forçado?
8: É o tema central, ou seja, sem dúvida, no século XXI, o migrante tem sido sempre um elemento fundamental. Acredito que desde sempre, desde o início, desde que começámos a contar as nossas histórias, desde Eneias, estamos a falar daquele que foge e migra. No entanto, no século XXI, a questão do migrante explode diante de nós, em todas as suas facetas. E no caso espanhol, em particular, tanto na opinião pública quanto na cidade espanhola de Ceuta, observa-se e vivencia-se em primeira mão o uso do migrante como arma. Uma arma de coerção, um elemento de coerção. É verdade que isso não é novo, claramente não é, pois já aconteceu em 1975 com a Marcha Verde, acontece na Europa deste século, aconteceu quando a Bielorrússia agiu contra a Polónia. Mas é impressionante que o movimento de seres humanos seja uma das grandes questões para a reflexão. E é muito curioso, trata-se de uma pergunta que a própria Europa precisa fazer a si mesma. Ou seja, se a Europa tem uma moeda única e uma série de interesses em comum, porque não possui uma política migratória única. Cada país tem a sua, digamos, de forma acordada com a União Europeia. Mas isso é muito curioso, porque toda a questão europeia na fronteira espanhola chama muita atenção. Transmite uma certa ideia de unidade que, na verdade, não existe, de um acordo que não chega a sê-lo de facto. E isso nos faz refletir bastante sobre a maneira como um continente se organiza.
9: E isso dá muito o que pensar, não, na forma em que se organiza um continente.
1: Muito obrigado, Karina Sainsborgo. Se está a ouvir o Estado do Sítio na rádio, posso sempre dizer que há uma versão completa e integral do programa com as várias entrevistas nas plataformas digitais, em podcast, no meu Buzzsprout, nas minhas redes sociais e nas redes sociais da TSF e, claro, sempre em tsf.pt. Este programa teve trabalho técnico de André Tenente, Alexandre Lima, Daniel Leitão e sonoplastia de José Guerreiro e João Félix Pereira. Até para a semana.
10: O Estado do Sítio, edição de Ricardo Alexandre, edição da Uma na TSF, já a seguir, depois há Negócios em Português. A emissão segue com José Lúcio Duarte. Boa tarde, bom fim de semana.

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1: Não vou ser o pai da austeridade. A garantia foi deixada por Luís Montenegro em Esposende, onde o primeiro-ministro voltou a defender a política do governo que lidera. O bastonário da Ordem dos Médicos pede à ministra da Saúde que volte atrás na decisão de avançar com a entrada em vigor da nova plataforma que os médicos internos vão usar para escolherem a especialidade.
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5: ...24 graus nesta altura em Ponta Delgada, 25 no Funchal, 29 em Faro, também em Lisboa e no Porto. Daqui a pouco na TSF há Brasil adentro. Olhamos para o Brasil que está à porta de eleições. Para já vamos às notícias, saber o que se passa no país e no mundo. Edição das duas com David Alvito.
1: O primeiro-ministro assegura que não vai ser o pai da austeridade, numa referência aos tempos em que José Sócrates estava à frente do governo. Luís Montenegro esteve esta manhã em Esposende, na sessão de homenagem a João Maria de Oliveira Martins e António Fernando Couto dos Santos, e não na inauguração de duas avenidas com o nome dos dois antigos governantes. Em declarações aos jornalistas, o líder do Executivo voltou a defender a política do governo para fazer face ao aumento dos preços e garantiu que não troca a situação espanhola pela portuguesa, até tendo em conta o aumento da dívida.
6: Eu não vou ser o pai da austeridade, não vou mesmo, de nenhuma maneira. Eu estou aqui para cuidar do dia de hoje, mas também do dia de amanhã, com equilíbrio. Agora eu pergunto-lhe, pergunto aos cidadãos do lado de lá da fronteira, o que é que acham sobre a fiscalidade sobre os rendimentos do trabalho, do lado de lá, o que é que acham sobre a fiscalidade do rendimento das empresas, o que é que acham sobre a perspectiva de terem de pagar a dívida e o déficit que estão a acumular. E assim, eu não estou com isto a entrar numa polémica com o meu colega do lado de lá. É assim, do lado de lá faz-se o equilíbrio que se considera é mais adequado. E do lado de cá faz-se este. E eu não troco o meu pelo outro.
1: O Primeiro-Ministro defendeu também que o Governo está a tentar calibrar as medidas para não descurar a política de rendimentos.
7: Nós estamos a tentar calibrar todas as nossas medidas de forma a beneficiar os setores específicos que têm maior exposição e, ao mesmo tempo, não descurar uma política de aumento do rendimento das pessoas e, por isso, também, simultaneamente, estamos a descer pela quinta vez o IRS. Estamos a atribuir pelo terceiro ano consecutivo um suplemento extraordinário aos nossos pensionistas. Estamos, portanto, a ter uma visão que é uma visão transversal para termos crescimento económico, para termos valorização dos salários e dos rendimentos das famílias e das pessoas e para termos também as contas públicas equilibradas, porque as contas públicas equilibradas são a forma de nós nos podermos financiar, nós e as famílias portuguesas, para podermos fazer face precisamente ao pico de despesas que temos hoje pela frente. Se nós desequilibrarmos as contas, se nós formos demasiado voluntaristas e facilitistas, o dinheiro vai ficar mais caro. E se o dinheiro ficar mais caro, é preciso pagá-lo. É preciso pagar o preço do dinheiro também.
1: Luís Montenegro lembrou ainda que os eleitores é que vão decidir se as decisões são boas ou más e pegou no exemplo dos governantes homenageados em Esposende para pedir firmeza aos atuais ministros, mostrando-se convencido com o caminho trilhado pelo Executivo.
8: Eu digo àqueles que aqui estão, atuais governantes, olhem para a forma como temos de fundamentar as nossas decisões, mas de as levar por diante. Não é ser autoritário, não é ser arrogante, é ser firme, é saber que o caminho é este. E é colocarmos-nos ao juízo do povo, que ele é que vai depois decidir se a decisão é boa ou se é má. É isso que eu também tento incutir hoje aos membros do governo, baseado nos exemplos que estas duas personalidades deixam nos seus trajetos e aqueles que os acompanharam também.
1: Na opinião do Primeiro-Ministro, os governos de Cavaco Silva mostram que muitas vezes vale a pena ir contra a maré.
8: Tantas dúvidas legítimas, naturalmente, que existem sempre que se quer mudar, sempre que se quer transformar, sempre que se quer inovar, sempre que se quer fazer diferente do que aquilo que se fazia antes, sempre que se quer fazer coisas que não eram feitas e que, naturalmente, muitas vezes suscitam alguma dúvida, alguma resistência. Ao verificarmos hoje, cerca de 40 anos depois, o efeito de muitas das decisões que foram tomadas com esse ambiente de dúvida e de incerteza, às vezes de inquietação, às vezes até de indignação, podemos concluir que há muitas vezes que vale a pena ir contra a maré e remar alinhado com convicções, com fundamentação nas decisões, com certeza, mas conscientes que estamos no caminho certo, no rumo certo.
1: Luís Montenegro deixou também uma mensagem à comunicação social, considerando que muitas vezes apenas um tema marca a agenda mediática.
8: A comunicação social livre e independente é uma pedra angular nuclear de uma sociedade próspera. Devemos também pugnar por ter uma visão transversal daquilo que se passa no país, na Europa e no mundo, e não uma visão demasiado unidirecionada, onde parece que a cada dia só há um tema para tratar. Não, há muitas coisas que acontecem todos os dias e que merecem ser do conhecimento das pessoas, para as pessoas estarem mais capacitadas para enfrentar desafios, superar desafios e também poderem decidir.
1: O Primeiro-Ministro tem sido criticado desde logo pelo Sindicato dos Jornalistas por raramente responder a perguntas da comunicação social. Nos últimos meses, a polémica com o Ministro da Administração Interna, Luís Neves, marcou a discussão nos telejornais. O bastonário da Ordem dos Médicos está preocupado com a criação da nova plataforma que vai permitir aos jovens médicos escolherem a especialidade que vão estudar durante os 6 anos e já pediu ao Governo para adiar este modelo já para o próximo ano. Antes, a escolha da especialidade era feita de forma presencial e os médicos internos sabiam em tempo real que vagas tinham disponíveis. Neste novo modelo digital, o jovem médico passa a ter de ordenar previamente a especialidade que quer, mas sem conhecer as vagas que já estão ocupadas. Ouvido pela TSF, Carlos Cortes, bastonário da Ordem dos Médicos, considera que esta mudança pode afetar o futuro dos jovens médicos em Portugal.
9: Esta mudança tem preocupado muito a Ordem dos Médicos, que tem transmitido esta preocupação desde o primeiro momento em que soubemos desta alteração. E o problema não é nós termos um sistema digital, bem pelo contrário. O problema é ser tarde, inseguro e neste momento ainda pouco clara. E estamos a falar de uma decisão que vai condicionar a vida profissional e pessoal de milhares de médicos, mais de 2 mil médicos, que não pode ter neste momento a incerteza que tem. O processo vai decorrer sensivelmente daqui a um mês e há uma informação muito, muito escassa. Portanto, nenhum candidato para este concurso pode ser prejudicado por uma falha.
1: O bastonário da Ordem dos Médicos espera que esta plataforma não dê tantos problemas como a que deu a da classificação dos exames nacionais. Carlos Cortes espera, por isso, à Ministra da Saúde para que volte atrás na decisão.
9: Daquilo que foi solicitado à CSS e à própria Ministra da Saúde é que, precisamente, nós pudéssemos aproveitar todos os próximos meses, adiando esta solução para o próximo ano e aproveitar os próximos meses para ver se efetivamente o sistema é um bom sistema, se não há falhas, se não há dificuldades, qual é a solução de recurso, e essa não foi testada, caso a parte informática possa falhar, e aquilo que a Ordem dos Médicos não queria, obviamente, é que acontecesse com a saúde, numa área tão sensível como é esta, em que mais de 2 mil candidatos vão escolher uma especialidade, aconteça aquilo que aconteceu muito recentemente com a educação, seria algo absolutamente desastroso.
1: Carlos Cortes lembra também que o funcionamento do Serviço Nacional de Saúde é assegurado por um terço de jovens médicos ainda em formação. Amanhã é dia de clássico com o Futebol Clube do Porto a Benfica. Nos Dragões, Victor Froholt está pronto para este embate. Na conferência de imprensa de antevisão à partida com os encarnados, Francesco Farioli confirmou o regresso do dinamarquês, Hugo Miguel Taveira.
10: Froholt está de volta, mas há duas baixas importantes no Futebol Clube do Porto.
11: Não vamos ter o Noan Pérez e o Seco Fofana. Ambos tiveram lesões musculares durante a semana. Todos os outros estão prontos para o jogo.
10: Palavras de Farioli que deixam dúvidas quanto a vários jogadores. Se levarmos à letra, o treinador do Futebol Clube do Porto, Samu, Pietrzewski e Zaidu também recuperam de lesão para enfrentar um adversário desafiante.
11: Eles fizeram um mercado importante e mudaram para um treinador que já provou ter passado a ideia dele para a equipa. Por isso vai ser um jogo desafiante, que exige um grande nível da nossa parte. Temos todas as condições para abordar o jogo com a mentalidade certa, porque temos o nosso espírito, a nossa vontade, e jogamos em frente aos nossos adeptos.
10: Quanto à estratégia do jogo, Farioli é claro, a posse de bola não é uma prioridade, mas o Futebol Clube do Porto sabe o que fazer com ela.
11: A posse de bola não ganha jogos. Há momentos em que temos de ter a bola e saber o que fazer com ela. Esta equipa já provou que tem muito claro o que fazer quando tem a posse. Mas também é importante sermos corajosos e proativos quando não a temos. No final de contas, é uma questão de organização. E é isto que temos de fazer, especialmente amanhã.
10: Desde que chegou ao Futebol Clube do Porto, Farioli nunca perdeu com o Benfica. Se ganharem amanhã, os Dragões abrem uma vantagem de 5 pontos para o rival na liderança do campeonato.
1: Francesco Farioli, técnico do Futebol Clube do Porto, na antevisão ao jogo com o Benfica. Ora, Marco Silva, técnico dos encarnados, também já fez a antevisão à partida com o emblema azul e branco. O técnico do Clube da Luz está à espera de uma partida complicada.
12: Um jogo difícil, como todos os clássicos são. Um jogo que, pela grandeza e pelos objetivos das duas equipas, acaba por ter sempre uma importância muito grande, por tudo o que acarreta, por tudo o que, não só em termos de pontos, porque em termos de pontuação ou de pontos no final serão sempre 3 pontos em disputa, mas por tudo o que está em volta do jogo e por serem dois candidatos neste caso, acaba por ter uma importância muito grande e um jogo muito difícil. Normalmente são assim os clássicos, jogando fora de casa acaba por ter um acréscimo para nós, como se fosse ao contrário teria um acréscimo para o nosso adversário também, mas neste caso um jogo muito difícil, como sempre.
1: Bá está de volta aos convocados. Enzo Barrenetxe está em dúvida. O Futebol Clube do Porto Benfica é amanhã a partir das 8:30 da noite. O encontro vai ter relato na antena da TSF e também acompanhamento ao minuto em tsf.pt. A partir das 16:00 no Jardim do Príncipe Real vão literalmente voar palavras. Da varanda do jardim vão ser lançados livros e qualquer um os pode apanhar. A iniciativa Aqui Vai Livre vai reunir cerca de 100 autores que oferecem uma obra para ser atirada durante o evento. Luísa Rodrigues, a responsável pelo Pelouro da Cultura da Junta de Freguesia da Misericórdia, explica como se podem apanhar estes livros.
13: Os livros são atirados de um balcão e depois quem quiser apanha e depois pode dirigir-se ao autor do livro que apanhou e aprofundar e discutir e ter aí um convívio saudável. O livro, infelizmente, é um objeto caro que nem muita gente tem essa capacidade de ir comprar e nem sequer tem o hábito de o fazer e, portanto, terem o livro pode despertar um interesse novo, despertar novos públicos.
1: O Aqui Vai Livre conta também com leituras das obras que vão voar. O evento conta com a presença maioritariamente de autores nacionais e também alguns nomes internacionais.
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6: Vamos então ao Negócios, ao programa Negócios em Português, edição de fim de semana, como sempre, com Ana Maria Ramos.
7: No momento em que soam todas as campainhas para os impactos da inteligência artificial na extinção da humanidade, à semelhança do meteoro que erradicou os dinossauros, é um facto que a procura por tecnologia ultrapassa os limites do racional, mas há papéis fundamentais na construção deste setor e muito trabalho de quem está na origem dos apoios a este tipo de projetos. É o caso da Startup Portugal, que está a assinalar 10 anos de existência e numa década ajudou a construir um ecossistema que já representa cerca de 1% do PIB nacional. Para fazer este raio-x, está connosco Miguel Aguiar, diretor executivo da Startup Portugal, neste pontapé de saída da rentré dos negócios em português. Ora, boa tarde.
8: Boa tarde.
7: Nesta altura, qual é o desafio maior? Onde é que podemos centrar a discussão em relação ao vosso trabalho, às startups que têm sido criadas no país e aqui um bocadinho olhando para o futuro também?
8: Bom, antes de mais, muito obrigado pelo convite, por estar aqui hoje. Acho que o maior desafio para as startups em Portugal, acho que dependendo muito das geografias, existem desafios diferentes. Em Portugal, as startups enfrentam dois grandes desafios. Um é a capacidade de financiamento naquilo que se chama later stage, ou seja, quando a empresa já começa a crescer, e a burocracia. Eu acho que estas duas são, estes dois entraves, ou estas duas dificuldades, são da Europa, na sua maioria, não são exclusivamente portuguesas, mas são da Europa e nós notamos isso, em geral, em todos os outros países com quem conversamos. Com isso vê-se, quando as empresas, algumas das empresas, quando começam a crescer, das startups, muitas delas vão para os Estados Unidos, por exemplo. Que facto é que deixam cá bastante mão de obra a trabalhar nessa empresa, conseguem manter aqui investigação e desenvolvimento, research, etc., que permite ter aqui alguma ligação sempre com as startups, com o ecossistema e com tudo aquilo que mexe no ecossistema. E acho que esses, diria, são os maiores desafios hoje em dia.
7: A Startup Portugal tem desenvolvido um relatório anual. Que dados mais recentes é que tem em relação à caracterização do ecossistema e ao contributo para a economia nacional?
8: Exatamente. Nós lançamos todos os anos, em novembro, na Web Summit, portanto, daqui a mais ou menos um mês e meio vamos ter outro relatório, estamos agora a trabalhar nele, mas o do ano passado dão-nos aqui alguns números que são muito significativos. Em primeiro lugar, ultrapassámos pela primeira vez 5 mil startups em Portugal. Isto é uma estimativa com base numa série de informação, e esta estimativa diz-nos que chegámos a um ponto de maturidade já bastante significativo. Em Portugal existem mais scale-ups. Scale-ups são startups nos estádios mais avançados, em que é preciso maior investimento. Existem mais scale-ups do que a média europeia, e isso é muito significativo. Para além das 5 mil startups, temos 28 mil empregos gerados pelas startups, temos 1% do PIB nacional, como referiu na sua introdução, que responde a 1,5% das exportações. Ou seja, conseguimos perceber que uma startup, 50% daquilo que fatura é para fora do país. E, portanto, isso é significativo, porque ajuda aqui na balança de pagamentos. Ao mesmo tempo, o que vemos é que uma startup, em média, paga mais 81% do que as restantes empresas nacionais. E isto aqui é também muito significativo, porque se conseguirmos ter mais empresas a pagar melhores salários, conseguimos ter um maior rendimento per capita e, no fim do dia, ter uma maior qualidade de vida por todos. Portanto, estes aqui são, assim, os grandes indicadores.
7: E em termos de postos de trabalho?
8: São 28 mil que são criados, que existem hoje em dia nas startups portuguesas.
7: E isso traduz-se numa faturação dos quase 3 mil milhões, é isto?
8: 3 mil milhões, sim. Não chega a 2,8 mil milhões.
7: E metade de referente às exportações.
8: Exatamente.
7: Há aqui dados, pelo menos até julho, em relação a insolvências no geral, que subiram 3,4%, entre os mais de 1.300 processos, haverá startups, pergunto eu, há aqui alguma contabilidade?
8: Startups. Existe, a startup é uma, não é por acaso que os investimentos que são feitos em startups chamam capital de risco em Portugal, porque aquilo tem risco, não é? O que se acredita é que existe quando se investe em várias startups, alguma delas, pela lei dos grandes números, consegue ter um bom resultado. Existem números lá fora que 4 em cada 5 acabam por falhar. Em Portugal temos uma vantagem grande, que é nos últimos 5 anos 70% das startups foram criadas nos últimos 5 anos. E isto é significativo porque nos permite ter aqui um horizonte temporal mais longínquo em termos de falências, e temos também uma capacidade de construir empresas que nos parece muito significativa também. Nós temos tido um aumento consistente entre 8% e 14% nos últimos anos de novas startups. E, portanto, isso é bastante acima da média e tem um impacto muito positivo.
7: Mas também tem casos como a Unbubble, acompanharam este processo de falência, porque recebeu mais 13 milhões, pessoas do Estado?
8: Existe sempre, quando estamos a falar de startups, existe sempre o risco, não era o que eu estava a dizer inicialmente. Este risco existe e pode ser de variedíssimas razões, né? Nós temos vários casos de empresas que não tiveram sucesso por uma razão ou por outra. Mas, quer dizer, fecham empresas todos os dias, nascem empresas todos os dias, e o que acontece é, quando uma destas empresas acaba por cair, existe aqui o efeito que os americanos chamam de máfia das startups, que é, no fundo, as pessoas que estão ali a trabalhar vão criar outras empresas ou vão trabalhar noutras empresas e vão incutir o espírito de startup nas novas, ou na empresa que nasceu, ou nas empresas onde vão trabalhar. E isto tem tido, historicamente, um efeito muito positivo de crescimento, de adaptação às novas realidades, e, portanto, nem tudo é mau. É aí que eu quero chegar. É, por vezes, algumas falham, mas mesmo quando falham, criam um efeito positivo porque ajudam outras a nascer ou a crescer.
7: E em relação aos unicórnios, temos 8, já não temos 8, há mais projetos com esse estatuto ou a caminho dele?
8: Foram criados 8 unicórnios com ADN português. Um deles veio a falhar, que é o caso da Farfetch. Infelizmente, já não é unicórnio hoje em dia. Temos unicórnios muito recentes, não é? A Techever é um unicórnio muito recente e que agora está em vias de conseguir um investimento, uma ronda de investimento que é significativo. Portanto, está-se a falar a roda de 5.5 bis. Portanto, é uma dimensão muito grande. Se existem outras empresas, outras startups em vias, eu acredito que sim, mas tudo isto muda muito rapidamente e, portanto, não quero arriscar dar algum exemplo, mas eu acredito que há aí um conjunto de empresas que no futuro, acredito, nos vão dar grandes alegrias, no sentido em que representam muito bem Portugal lá fora.
7: Falou já da questão do investimento, do capital. Tem havido menos rondas de investimento este ano face ao ano passado, ou seja, diminuíram de 27% para 16%, mas o valor subiu de 77 para 104 milhões, de acordo com dados da Venture UI, penso relativos ao primeiro semestre. Há aqui algum indicador para o resto do ano?
8: Não, o que, portanto, tudo isto é muito imprevisível, não é? Porque isto depende de um conjunto de fatores. O que disse é verdade, ou seja, nós conseguimos ver que está a haver um menor número de investimentos, mas com um maior valor. Não é? Cada investimento tem sido um valor superior à média dos anos anteriores. Se isso é bom ou mau, depende. Para as empresas que são investidas é bom, porque têm uma maior entrada de investimento. Para as outras que não estão a ser investidas agora, não é tão bom.
7: E não ficam à porta,
8: mas eu acredito que os empreendedores portugueses são muito resilientes e conseguem ultrapassar facilmente estes desafios e, portanto, se não for agora, é daqui uns meses.
7: Mas falta incentivos de capital de risco ao privado?
8: Não, nós estamos muito bem representados em termos de capital de risco. Temos a Investors Portugal e a APCRI, a Associação Portuguesa de Capital de Risco, e que têm vindo a fazer um trabalho excelente de dinamização do mercado, de identificação de potenciais lacunas e de problemas que podem ser ultrapassados, e portanto eu por aí estou descansado. Obviamente, como referi no início, nós temos um problema de capital como um todo. Na Europa é mais fácil, digamos assim, nos Estados Unidos, aceder a capital do que na Europa. E, portanto, essa questão estamos também a ver como é que a conseguimos endereçar. A Startup Portugal, nos últimos anos, tem feito também um caminho de ajudar, no sentido de dar vouchers e dar alguns vales para startups e para incubadoras, para eles arrancarem os seus negócios. Estamos agora também com um programa na rua que é o Start From Knowledge, que permite a professores, alunos ou investigadores que estão ligados à universidade ou estiveram nos últimos 2 anos a poder candidatar-se a um voucher, digamos assim, para lançar o seu negócio fora da universidade. E, portanto, a parte inicial da ideia da concretização da empresa, essa eu acho que está salvaguardada. Mais à frente, eu sou outros.
7: Já vamos a esses programas que estão a desenvolver. A Startup Portugal também, penso, foi uma das principais responsáveis pela criação da Lei das Startups. Exatamente. Em 2023, que nos permite hoje fazer contabilizações de impacto em ecossistema. Lançou uma taxa de tributação, penso, das Stock Options, além de ter criado uma definição legal clara do que é uma startup na União Europeia. Este enquadramento chega? Falta mais regulação? Como é que olha para esta lei agora?
8: Vou só tentar clarificar, então, para também percebermos o que é a lei das startups em Portugal. Portanto, Portugal foi o primeiro país da União Europeia a ter uma lei das startups, que define o que é uma startup em Portugal. E uma startup em Portugal é uma empresa com menos de 10 anos, menos de 50 milhões de receita, menos de 250 trabalhadores, inovadora e altamente escalável. Cumprindo com estes 5 objetivos, com estes 5 critérios, peço desculpa, a startup é reconhecida pela Startup Portugal como uma startup. Com isso, tem acesso a um regime fiscal favorável em termos de stock options. O que é que isto quer dizer? Quer dizer que os colaboradores destas startups, quando o founder, portanto, o fundador da empresa, distribui ações da empresa pelos seus colaboradores, eles têm uma taxa de imposto que é metade daquilo que é normal no resto das empresas. Portanto, normalmente é 28%, aqui estamos a falar de 14%. Portanto, isto é também por si uma vantagem. Foi também impulsionada juntamente com o Governo e com a Startup Portugal, no sentido de largar esta lei e disponibilizá-la para as startups. Portanto, isto são critérios. Em termos da União Europeia, estamos agora a falar e a conversas também com a União Europeia e com os restantes países, no sentido de haver uma lei de identificação do que é uma startup na Europa. Como devem imaginar, após a primeira lei portuguesa, outros países estão a implementar as leis, vieram falar connosco, muitos deles, e agora o que se quer é harmonizar todas estas leis. Para Portugal, nós estamos também, obviamente, atentos à nossa lei. Achamos que já aqui uma ou outra alteração que devemos fazer, nomeadamente mais a nível de seleção. Por exemplo, no caso das scale-ups, a descrição que é necessária para ser uma scale-up ainda não está bem dentro dos critérios que nós queremos, e portanto há aqui algumas conversas que estamos a ter com o Governo também no sentido de alterar a lei, mas nada de fundamental. Portanto, a base é o que lá está. achamos que podemos ir mais ao encontro das necessidades dos nossos fundadores. E, portanto,
7: mas a nível de enquadramento fiscal e burocrático, o que é que pode mudar, por exemplo, agora com o orçamento de 2027 a nível de redução de carga fiscal ou de diminuição de imposto sobre o rendimento de trabalho ou de incentivo para esse tal estatuto de startup ou scale-up?
8: Pronto, o Orçamento de Estado ainda está em discussão, portanto eu não consigo, também não tenho conhecimento.
7: Mas
8: posso-lhe dar um exemplo daquilo que foi agora, ou melhor, vai entrar agora dia 1 de outubro, que é o novo regime de contratação pública. E o novo regime de contratação pública, pela primeira vez, tem aqui uma linha específica para startups que permite ter as empresas públicas, os institutos públicos terem um acesso ou poderem mais facilmente contratar uma startup para os seus programas, para os seus desenvolvimentos e para as suas compras. Isto é uma coisa que não existia antes e que agora vai facilitar e que vai ajudar mais empresas a entrar num mercado como é o mercado do Estado, que, como deve imaginar, é dos maiores clientes portugueses e que é sempre uma faca de dois gumes, no sentido de que nós, as startups, querem entrar, mas depois também têm algumas dificuldades que agora começam a ser retiradas, como é o caso desta nova regime de contratação pública. Eu acho que isso é positivo e dá-nos sinais de que o Governo está a olhar para o tema e está a tentar corrigir tudo aquilo que possa ser corrigido e ir em encontro daquilo que os fundadores e os empreendedores pretendem.
7: Portanto, é exemplo do trabalho do novo Ministério da Reforma do Estado?
8: Sim, por exemplo, ainda agora esta semana tive uma reunião com o Sr. Secretário de Estado onde estivemos a falar de coisas que gostaríamos de fazer em termos de burocracia, nomeadamente, onde ele também tem o maior... O Secretário de Estado, desculpe, da digitalização. E que tivemos uma conversa muito boa no sentido de identificar, e ele é uma pessoa que vem do setor privado, que vem de uma empresa grande e que tem uma relação grande com startups desde há muitos anos e, portanto, conhece bem o setor e é uma conversa muito mais facilitada. E, portanto, quando estamos a conversar e a tentar identificar sítios onde possamos

0: pelo ministro Pedro Reis no ano passado, há 2 anos, peço desculpa. E dentro desse pacote ainda havia medidas que estavam relacionadas com a Estratégia Nacional de Empreendedorismo. Mas, como referi no princípio, nós este ano no ano passado atingimos as 5 mil startups. E eu acho que estamos agora a entrar numa nova fase, uma fase mais de consolidação do que propriamente de identificar. É sempre importante identificar novas empresas e novas startups, não me interpreto mal, mas o que nós queremos é que as startups que estão já instaladas, que cresçam, não é? Que cresçam cá dentro, em Portugal, mas também que cresçam, se expandam lá para fora e que
1: reforcem a estrutura.
0: Reforcem a estrutura, que contratem mais portugueses, que tenham, que continuem a pagar 81% acima da média e que consigam, no fundo, ajudar a economia a crescer. Nós agora temos 1% da economia que vem das startups. Imagino que daqui a 10 anos temos 5% da economia a vir de startups. Isso e que esses 5% continuam a pagar os 81% a mais do que o resto das empresas. Isso é transformador, isso transforma a economia, transforma a vida dos portugueses, né? Porque existe mais dinheiro disponível, existe maior capacidade de compra. É nisso que estamos a trabalhar, é para conseguir ter mais empresas assim.
1: Então que eventos estão em preparação para estimular essa comunidade empreendedora?
0: Nós todos os anos temos um evento em maio, no Porto, que é a SIM Conference, que significa Startup Investment Matching, e que no fundo reúne o ecossistema todo. E quando digo ecossistema, só para também simplificar, o ecossistema são os fundadores das empresas, os empreendedores, os investidores, as empresas já estabelecidas, o governo, a academia, portanto as universidades, e a função da Startup Portugal é pôr todos estes a falar uns com os outros para, no fundo, promover o empreendedorismo em Portugal. Esta SIM Conference, como referi, é o sítio anualmente onde encontramos todos os investidores estão lá, boa parte das startups, e onde conseguimos ter uma conversa franca com todos e onde conseguimos encontrar toda a gente. Simultaneamente temos uma série de outros programas, como aquilo que nós chamamos de Above and Beyond Hangouts, que são eventos à última quarta-feira de cada mês, que é em simultâneo em Lisboa, no Porto e online, onde temos ali 4 momentos, onde eu faço uma breve apresentação do que é que foi o mês que passou e uma antevisão do mês que vem a seguir. Depois temos 2 ou 3 startups que fazem um pitch. A seguir temos uma mesa redonda onde se fala de determinado tópico. Este mês, obviamente, vai ser os 10 anos da Startup Portugal que fazemos este ano, agora em setembro. E depois temos um momento mais relaxado, onde tem uma conversa mais informal. E isto é uma coisa que acontece todos os meses e já aconteceu, já vamos na 50ª sessão, penso eu.
1: E haverá este ano o programa Road to Web Summit, que balanço faz das edições anteriores? É para manter?
0: É para manter. O Road to Web Summit tem, já conseguimos levar mais de 1000 startups à Web Summit. É um programa que nós fazemos anualmente e onde angariamos cerca de 100, 120 empresas. E onde lhes fazemos uma sessão, várias sessões para ajudá-los a melhorar o pitch, ajudar a preparar a ida ao Web Summit, porque o Web Summit, não sei se já teve a oportunidade de lá ir, mas é um mundo, aquilo é gigante, não é? E a maior parte dos booths, das cabines onde nós vamos de startup, num dia está uma, no outro dia a seguir, no mesmo sítio está outra. E, portanto, a ida lá tem que ser muito bem preparada, perceber com quem é que queremos falar, que investidores queremos falar, que clientes, fornecedores, parceiros, etc. E temos de ter o pitch correto para cada um deles. O pitch é diferente se eu for falar com um investidor ou se eu for falar com um potencial cliente. E é isto que nós ajudamos, a trabalhar o pitch, a trabalhar a agenda e a trazê-los, e depois temos, obviamente, vantagens deles, porque para além de estarem no Web Summit, podem também estar no stand da Startup Portugal, que é logo à entrada e, portanto, tem ali uma visibilidade muito grande.
1: E quem é que vos procura mais? Startups portuguesas ou projetos internacionais que se queiram instalar cá?
0: Não, maioritariamente são portugueses, isso não tenho dúvida, mas temos também uma boa percentagem, não vou conseguir dar um número exato, mas tanto na própria Web Summit como no nosso One Stop Shop, e o nosso One Stop Shop basicamente é uma porta de entrada para potenciais fundadores de empresas, empreendedores, para atuais responsáveis de startups, para poderem tirar dúvidas. E que tipo de incentivos eu posso ter acesso? Como é que eu tenho o reconhecimento de startup? Como é que eu posso registar uma marca ou uma patente? Nós temos aqui uma ajuda grande que pode dar. Só para ter uma ideia, nós já fomos contactados por pessoas de mais de 100 países.

0: diferentes. Portanto, isto aqui é significativo o impacto que nós temos.
1: E de alguma parte relevante ou mais significativa do planeta?
0: Isso depois depende, já temos isto há alguns anos e as coisas vão variando, mas temos muito Espanha, Estados Unidos, Brasil, aqui este extremo, temos também e depois temos do outro lado do mundo, mesmo nos antípodes do que nós temos, também temos das Nova Zelândia, que não são, obviamente não são às dezenas, mas já tivemos isso e achamos engraçado como é que conseguimos chegar a tanto sítio do mundo.
1: Já falou dos vouchers, dos vales de incubação. Quer explicar para que é que serviram? Que apoio foi dado às empresas até à data? Quantos projetos aprovados? O que é que eles representam em termos de valor?
0: Pronto, então, muito bem, e agradeço também a pergunta, porque esses vales e os vouchers estão associados ao PRR. O PRR terminou a 31 de agosto. Nós agora estamos a fazer o acompanhamento posterior da entrega dos vales e vouchers. Os vales são para incubadoras, foram até 150 mil euros que foi atribuído a cada incubadora, e estes vales tinham a intenção de melhorar a capacidade de entrega das incubadoras às suas startups. Portanto, uma incubadora é uma empresa que ajuda startups a nascer e a crescer. Dá-lhes mentoria, dá-lhes acesso a pessoas-chave, dá-lhes um sítio para trabalhar. E o que nós conseguimos foi ter quase 100, estamos agora a ver os últimos números, quase 100 incubadoras com este acesso. Mas cada incubadora e também cada startup, e eu vou falar um bocadinho sobre as startups também, cada incubadora e cada startup tem que fazer uma proposta do que é que vão fazer com o investimento que lhes foi dado. E esta proposta depois é acompanhada ao longo do período em que vai ser construído para assegurar que aquilo que foram proposto é aquilo que é implementado. E, portanto, é esse trabalho que agora estamos a fazer e nos próximos meses estaremos a fazer. No caso das startups, foram dadas vouchers de 30 mil euros. Portanto, no outro caso era até 150 mil, aqui estamos a falar de 30 mil euros. Temos, em princípio, mais de 1000 startups que tiveram acesso a este cheque e estamos agora, também, no mesmo caso, a ver como é que estas startups investiram o seu dinheiro e acreditamos que a grande maioria delas fez isso de acordo com aquilo que estava inicialmente proposto. Não estou a falar dos objetivos finais, ou seja, uma startup, por aquilo que já falámos, é por si, pela sua natureza, tem algum risco e muitas vezes estão a experimentar e quando chegam ao fim percebem que aquilo não é viável. Não é isso que estamos a falar. Aquilo que nós estamos a comprovar é que a empresa testou de acordo com aquilo que ia tentar. Portanto, e que investiu dinheiro a comprar as máquinas para fazer aquilo, ou com as pessoas, ou etc. E, portanto, com esse garantir que isso está, independentemente se o produto final, o serviço final, é aquele que eles estavam à espera, porque por vezes pode acontecer não ser.
1: E desses 1000 que falou, aprovados 808... Penso projetos que representam mais de 31 ou 32 milhões?
0: Sim, já vamos em 1000. Não, as candidaturas foram muito superiores. As candidaturas foram um número bastante superior. O que acreditamos é que vamos ficar ali nas 1000. Dessas 800 já estamos perto de 1000.
1: Quando é que pensa ter esse balanço feito ou essas contas fechadas, digamos, de vez do PR?
0: Até ao fim do ano vou ter que as ter, até porque... E porquê é que eu não tenho isto ainda fechado? Porque ainda existem algumas... aquilo foi com 3 avisos. O último aviso permite que as empresas respondam a alguns critérios que nós tínhamos até 29 de setembro. E, portanto, ainda está aqui alguma... Até ao fim do ano vamos ter isso fechado e vamos publicar esses dados. Vai ficar tudo aberto para todos conseguirmos aceder e validar.
1: Também já falou do novo programa, pensou, não sei se é este, desenhado ao apoio a equipas científicas e tecnológicas.
0: Ainda não falei
1: Na transição do laboratório, digamos, para o mercado. Já existem dados concretos ou resultados sobre este programa?
0: Esse é um programa que está agora a correr e, portanto, só para explicar. O que eu falei há bocado foi o Start from Knowledge, que no fundo é um cheque de 25 mil euros para startups que são criadas por professores, investigadores ou alunos. O que estamos aqui a falar são projetos de Deep Tech. Deep Tech, no fundo, é a junção entre tecnologia e ciência. São projetos um bocadinho em que necessitam mais investigação, de mais investimento, e portanto achámos que necessitavam aqui de mais ajuda grande, porque o risco também é maior, o investimento também é maior, e portanto os investidores têm algum receio. O que nós fizemos foi um trabalho de aceleração, e portanto até ao fim do ano Estão 31 empresas de 90 que se candidataram a trabalhar connosco e com a Hello Tomorrow, que é uma empresa francesa especializada em Deep Tech, e que estamos a trabalhar com eles todas as semanas a ajudá-los, no fundo, a perceber como é que podem melhorar o pitch, como é que podem melhorar o seu contacto com os investidores, o seu próprio produto, que tipo de ações devem tomar, no fundo, para conseguir acelerar o seu processo até aquilo que chamamos go-to-market, no fundo, que é a disponibilização do produto aos clientes finais.
1: E numa altura que estão a assinalar os tais 10 anos, que apoio é que estão a prestar, por exemplo, às startups que pretendam internacionalizar, ir a uma Web Summit no Dubai ou no Canadá?
0: Sim, temos um programa também para isso, que é o que chamamos o Business Abroad, e que, no fundo, permite-nos levar startups aos vários Web Summit. Existe o Web Summit Lisboa, mas também existe o Qatar, o Rio, Vancouver, e portanto todos os anos levamos lá um conjunto de startups que têm interesse em ir para esses mercados. Não são startups ao calhas, são startups que querem ir para aquele mercado e que também querem investir, ou seja, nós não vamos pagar as viagens e as estadias, elas próprias põem alguma, como se diz na gíria, carne no assador. E portanto, quando levamos essas startups, o que fazemos é damos a entrada no Web Summit, facilitamos também contactos com pessoas locais, com investidores locais, ou com o governo, quando é necessário, ou com outros parceiros, ou clientes, ou fornecedores, e fazemos esta troca de conhecimentos. Mas não só no Web Summit, temos também outros eventos em Espanha, em Paris, temos em Helsínquia, temos aqui vários que uns vamos nos anos, outros vamos nos outros, bem, depende da procura que vemos nas startups.
1: O que é que, só para terminar, gostaria que ficasse como marco destes 10 anos de existência da Startup Portugal, pelo menos até final do ano, fosse expectável acontecer?
0: Até ao final deste ano, como marco?
1: Por exemplo,
0: acho que eu tenho aqui um desejo para os próximos anos.
1: Mais longo prazo, pode-me dizer. Não, mas
0: o que eu gostava mesmo é que...
1: O que é mais urgente?
0: O que é mais urgente, tanto vamos por partes. O que eu gostava mesmo, e aquilo que é o meu mandato, digamos assim, é colocar a Startup... peço desculpa, colocar Portugal no top nations de startups do mundo. Ou seja, queremos mesmo estar ali a lutar com os melhores. E, portanto, é para isso que estamos a lutar e, portanto, queremos nos próximos anos ter pelo menos outros tantos unicórnios e queremos daqui a 10 anos ter os tais 5% do PIB provenientes de startups. O que é que é preciso corrigir até lá? É isso que estamos, é um trabalho que estamos a fazer agora, de reunião com vários stakeholders.
1: Diagnóstico.
0: Um diagnóstico do que é que precisamos de fazer, e espero ter isso também nos próximos tempos, uma coisa que consiga entregar ao governo, ou quem quer seja, com algum insight sobre onde é que devemos mexer as agulhas.
1: E que até ao fim da década a balança da tal AI se equilibre e traga prosperidade a tudo e qualquer ser humano, que deveria ser essa a finalidade, não é, de qualquer conceito de progresso. Miguel Aguiar, nosso tempo chegou ao fim. Obrigada.
0: Foi
1: parabéns
0: um
1: pelos 10 anos da Startup Portugal.
0: Muito obrigado.
1: Boa tarde.
0: Boa tarde.
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0: Luís Montenegro garante que não vai ser o pai da austeridade, numa referência aos governos de José Sócrates. O primeiro-ministro esteve em Esposende, onde voltou a defender a política do governo. O bastonário da Ordem dos Médicos pede a Ana Paula Martins para voltar atrás com a entrada em vigor da nova plataforma que os médicos internos vão usar para escolherem a especialidade. Carlos Cortes considera que esta ferramenta pode colocar em causa o futuro dos médicos em Portugal. A seleção portuguesa de hóquei em patins feminino está na final da Golden Cup.
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4: Daqui a pouco há nota artística na TSF, programa em que se fala de futebol no feminino, futebol e futsal no feminino. Nesta altura estão 24 graus em Ponta Delgada, 26 na Madeira, 28 no Porto, 29 em Faro. Lisboa mais quente com 31 graus nesta altura. Vamos à edição das 3 na TSF, David Alvito.
0: O primeiro-ministro garante que não vai ser o pai da austeridade, isto numa referência aos tempos em que José Sócrates estava à frente do governo. Luís Montenegro esteve esta manhã em Esposende, onde participou numa sessão de homenagem a João Maria de Oliveira Martins e António Fernando Couto dos Santos. Esteve também na inauguração de 2 avenidas com o nome dos 2 antigos governantes. Em declarações aos jornalistas, o líder do Executivo voltou a defender a política do governo para fazer face ao aumento dos preços e garantiu que não troca a situação espanhola pela portuguesa, até tendo em conta o aumento da dívida.
5: Eu não vou ser o pai da austeridade, não vou mesmo, de nenhuma maneira. Eu estou aqui para cuidar do dia de hoje, mas também do dia de amanhã, com o equilíbrio. Agora eu pergunto-lhe, pergunto aos cidadãos do lado lá da fronteira, o que é que acham sobre a fiscalidade sobre os rendimentos do trabalho, do lado lá, o que é que acham sobre a fiscalidade do rendimento das empresas, o que é que acham sobre a perspectiva de terem de pagar a dívida e o déficit que estão a acumular. E assim, eu não estou com isto a entrar numa polémica com o meu colega do lado de lá. É assim, do lado de lá faz o equilíbrio que se considera é mais adequado. E do lado de cá faz este. E eu não troco o meu pelo outro.
0: O primeiro-ministro defendeu também que o governo está a tentar calibrar as medidas para não descurar a política de rendimentos.
6: Nós estamos a tentar calibrar todas as nossas medidas de forma a beneficiar os setores específicos que têm maior exposição e, ao mesmo tempo, não descurar uma política de aumento do rendimento das pessoas e, por isso, também, simultaneamente, estamos a descer pela quinta vez o IRS. Estamos a atribuir pelo terceiro ano consecutivo um suplemento extraordinário aos nossos pensionistas. Estamos, portanto, a ter uma visão que é uma visão transversal para termos crescimento económico, para termos valorização dos salários e dos rendimentos das famílias e das pessoas e para termos também as contas públicas equilibradas, porque as contas públicas equilibradas são a forma de nós nos podermos financiar, nós e as famílias portuguesas, para podermos fazer face precisamente ao pico de despesas que temos hoje pela frente. Se nós desequilibrarmos as contas, se nós formos demasiado voluntaristas e facilitistas, o dinheiro vai ficar mais caro. E se o dinheiro ficar mais caro, é preciso pagá-lo. É preciso pagar o preço do dinheiro também.
0: Luís Montenegro lembrou ainda que os eleitores é que vão decidir se as decisões são boas ou más e pegou no exemplo dos governantes homenageados em Esposende para pedir firmeza aos atuais ministros, mostrando-se convencido com o caminho trilhado pelo governo.
7: Eu digo àqueles que aqui estão, atuais governantes, olhem para a forma como temos de fundamentar as nossas decisões, mas de as levar por diante. Não é ser autoritário, não é ser arrogante,
5: é ser firme, é saber que o caminho é este. E é colocarmos-nos ao juízo do povo, que ele é que vai depois decidir se a decisão é boa ou se é má. É isso que eu também tento incutir hoje aos membros do governo, baseado nos exemplos que estas duas personalidades deixam nos seus trajetos e aqueles que os acompanharam também.
0: Na opinião do Primeiro-Ministro, os governos de Cavaco Silva mostram que muitas vezes vale a pena ir contra a maré.
5: Tantas dúvidas legítimas, naturalmente, que existem sempre que se quer mudar, sempre que se quer transformar, sempre que se quer inovar, sempre que se quer fazer diferente do que aquilo que se fazia antes, sempre que se quer fazer coisas que não eram feitas e que, naturalmente, muitas vezes suscitam alguma dúvida, alguma resistência. Ao verificarmos hoje, cerca de 40 anos depois, o efeito de muitas das decisões que foram tomadas com esse ambiente de dúvida e de incerteza, às vezes de inquietação, às vezes até de indignação, podemos concluir que há muitas vezes que vale a pena ir contra a maré e remar alinhado com convicções, com fundamentação nas decisões, com certeza, mas conscientes que estamos no caminho certo, no rumo certo.
0: Luís Montenegro deixou também uma mensagem à comunicação social, considerando que muitas vezes apenas um tema marca a agenda mediática.
5: A comunicação social livre e independente é uma pedra angular nuclear de uma sociedade próspera. Devemos também pugnar por ter uma visão transversal daquilo que se passa no país, na Europa e no mundo, e não uma visão demasiado unidirecionada, onde parece que a cada dia só há um tema para tratar. Não, há muitas coisas que acontecem todos os dias e que merecem ser do conhecimento das pessoas, para as pessoas estarem mais capacitadas para enfrentar desafios, superar desafios e também poderem decidir.
0: O Primeiro-Ministro tem sido criticado desde logo pelo Sindicato dos Jornalistas por raramente responder a perguntas da comunicação social. Nos últimos meses, a polémica com o Ministro da Administração Interna, Luís Neves, marcou a discussão nos telejornais. O bastonário da Ordem dos Médicos está preocupado com a criação da nova plataforma que vai permitir aos jovens médicos escolherem a especialidade que vão estudar durante 6 anos e já pediu ao Governo para adiar este modelo. Antes, a escolha da especialidade era feita de forma presencial e os médicos internos sabiam em tempo real que vagas tinham disponíveis. Neste novo modelo digital, o jovem médico passa a ter de ordenar previamente a especialidade que quer, mas sem conhecer que vagas já estão ocupadas. Em declarações à TSF, Carlos Cortes, bastonário da Ordem dos Médicos, considera que esta mudança pode afetar o futuro dos jovens médicos em Portugal.
8: Esta mudança tem preocupado muito a Ordem dos Médicos, que tem transmitido esta preocupação desde o primeiro momento em que soubemos desta alteração. E o problema não é nós termos um sistema digital, bem pelo contrário. O problema é ser tarde, inseguro e neste momento ainda pouco clara. E estamos a falar de uma decisão que vai condicionar a vida profissional e pessoal de milhares de médicos, mais de 2 mil médicos, que não pode ter neste momento a incerteza que tem. O processo vai decorrer sensivelmente daqui a um mês e há uma informação muito, muito escassa. Portanto, nenhum candidato para este concurso pode ser prejudicado por uma falha.
0: O bastonário da Ordem dos Médicos espera que esta plataforma não dê tantos problemas como deu a da classificação dos exames nacionais. Carlos Cortes pede, por isso, à Ministra da Saúde para que volte atrás nesta decisão.
8: Aquilo que foi solicitado à CSS e à própria Ministra da Saúde é que, precisamente, nós pudéssemos aproveitar todos os próximos meses, adiando esta solução para o próximo ano e aproveitar os próximos meses para ver se, efetivamente, o sistema é um bom sistema, se não há falhas, se não há dificuldades, qual é a solução de recurso, e essa não foi testada, caso a parte informática possa falhar, e aquilo que a Ordem dos Médicos não queria, obviamente, é que acontecesse com a saúde, numa área tão sensível como é esta, em que mais de 2 mil candidatos vão escolher uma especialidade, aconteça aquilo que aconteceu muito recentemente com a educação, seria algo absolutamente desastroso.
0: Carlos Cortes lembra também que o funcionamento do Serviço Nacional de Saúde é assegurado por um terço dos jovens médicos ainda em formação. Amanhã há clássico entre o Futebol Clube do Porto e o Benfica. Nos Dragões, Victor Froholt está pronto para a partida. Na conferência de imprensa de antevisão ao jogo com os encarnados, Francesco Farioli confirmou o regresso do jogador dinamarquês, Hugo Miguel Taveira.
9: Froholt está de volta, mas há duas baixas importantes no Futebol Clube do Porto.
10: Não vamos ter o Noan Pérez e o Seco Fofana. Ambos tiveram lesões musculares durante a semana. Todos os outros estão prontos para o jogo.
9: Palavras de Farioli que deixam dúvidas quanto a vários jogadores. Se levarmos à letra, o treinador do Futebol Clube do Porto, Samu, Pietuszewski e Zaidu também recuperam de lesão para enfrentar um adversário desafiante.
10: Eles fizeram um mercado importante e mudaram para um treinador que já provou ter passado a ideia dele para a equipa. Por isso vai ser um jogo desafiante, que exige um grande nível da nossa parte. Temos todas as condições para abordar o jogo com a mentalidade certa, porque temos o nosso espírito, a nossa vontade, e jogamos em frente aos nossos adeptos.
9: Quanto à estratégia do jogo, Farioli é claro, a posse de bola não é uma prioridade, mas o Futebol Clube do Porto sabe o que fazer com ela.
10: A posse de bola não ganha jogos. Há momentos em que temos de ter a bola e saber o que fazer com ela. Esta equipa já provou que tem muito claro o que fazer quando tem a posse. Mas também é importante sermos corajosos e proativos quando não a temos. No final de contas, é uma questão de organização. E é isto que temos de fazer, especialmente amanhã.
9: Desde que chegou ao Futebol Clube do Porto, Farioli nunca perdeu com o Benfica. Se ganharem amanhã, os Dragões abrem uma vantagem de 5 pontos para o rival na liderança do campeonato.
0: Hugo Miguel Taveira, que esteve a acompanhar a conferência de imprensa de Francesco Farioli na antevisão ao jogo com o Benfica. Ora, do outro lado, Marco Silva afasta a ideia de euforias depois da vitória em Milão. O treinador dos encarnados espera um jogo difícil no Dragão e copia Francesco Farioli nos desejos em relação à arbitragem. Rita da Silva Vieira.
11: A vitória em Milão fica em Itália e Marco Silva não quer euforias.
12: E eu não sei porque nós temos de estar com algum tipo de euforia, sinceramente. Fizemos um grande jogo e ganhámos um jogo em termos de adversário que foi histórico, porque nunca tinha sido, o Benfica nunca tinha obtido um resultado daquela forma. De resto, mais nada. Foram 3 pontos, como eu disse.
11: Para o clássico, no Dragão, o Benfica está preparado para qualquer tipo de ambiente.
12: Acho que faz parte, nós estamos preparados, sinceramente é importante jogar neste tipo de ambientes, se queremos lutar por coisas importantes e num clube da dimensão do Benfica temos de estar preparados para jogar em qualquer tipo de ambiente e para mim são, serão sempre ambientes normais, se não passar dos limites.
11: Marco Silva sabe que o jogo é importante, apesar de não ser decisivo, e não o esconde.
12: Estou em confronto dois dos 3, 4 candidatos ao título, portanto tem uma importância muito grande, não há nada que seja decisório, tem um caráter decisório nesta altura da época, não há nada decisivo, mas tem muita importância.
11: Sem revelar o que vai fazer, Marco Silva deixa já a indicação que Oshens, idealmente, é para jogar ao meio-campo.
12: Nós sabemos que ele pode ser um bom lateral, mas será sempre um excelente médio. E nós, se o pudermos usar na melhor posição dele, iremos fazer de tudo para usar, porque se temos um jogador que é excelente naquilo que faz na zona intermédia, se pudermos usar um jogador que é excelente numa certa posição, não iremos usar um jogador que é bom noutra posição.
11: Sobre a arbitragem, copia Francesco Farioli.
12: Completamente igualdade em todos os momentos do jogo, que haja equilíbrio em todas as decisões. Foi o que foi dito há 45 minutos atrás e eu vou copiar. Neste caso vou mesmo copiar as palavras. Esperemos igualdade em todos os momentos do jogo.
11: Depois do 0-0 o ano passado, no Dragão, Marco Silva não faz previsão sobre se vai haver muitos golos, mas deixa um desejo.
12: Se vai ser com muitos golos, com poucos golos, se me perguntasse neste momento, eu gostava de ganhar o jogo não sofrendo golos. Isso é sempre o perfeito para nós e era o que eu gostava realmente que acontecesse.
11: Para isso sabe que já vai contar com o Alexander Bá, que está nos convocados. Enzo Barrenechea é dúvida até ao fim.
0: Pontapé de saída no Futebol Clube do Porto Benfica, agendado para as 8:30 da noite. 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Gilberto Filipe, o tricampeão do mundo de equitação de trabalho, queixa-se da falta de apoios à modalidade e pede ao governo que trate todos os atletas por igual. O português é cavaleiro desde os 9 anos e trabalha com os cavalos pelo menos 10 horas por dia. O atleta venceu a edição deste ano do Campeonato do Mundo de Equitação de Trabalho e tornou-se no primeiro cavaleiro a vencer 3 títulos mundiais de equitação, todos de seguida. Em declarações à TSF, Gilberto Filipe explica ao certo o que é a equitação de trabalho.
13: É uma disciplina mais ou menos recente, à volta dos 30 anos. Começou em Itália, onde tentaram recriar uma prova que recriasse todo o trabalho que um cavalo executava no passado, no campo. Onde temos uma prova de dressage, que é a primeira, onde são avaliados os movimentos num retângulo com um conjunto de exercícios, como se fosse um bailado, onde se pontua pela beleza, pela correção, pela leveza e descontração do cavalo. De seguida temos a prova de mobilidade, que é uma prova onde é pontuada a mesma coisa que é pontuada na dressage, no entanto, contornando obstáculos, onde temos um grupo de obstáculos. De seguida temos a prova de velocidade, que é a mesma prova dos obstáculos, no entanto, é contra-relógio. E por fim temos uma prova que é chamada prova da vaca, onde é disputada por equipas e onde se tem que apartar uma vaca da manada e fechá-la num curral.
0: O atleta lamenta a falta de ajuda do governo num desporto como este.
13: Todas as disciplinas que não o futebol em Portugal, em que pela parte governamental e das instituições temos carência de apoios. Vamos tendo alguns apoios esporádicos de particulares ou de algumas empresas, mas que não são suficientes para colmatar as despesas para poder dedicar à competição a 100%. A projeção deste desporto a nível nacional é sempre inferior que um futebol, que seja ele qual for a seleção, não é? Por exemplo, que é o desporto rei, mesmo pela parte não só do grande público, mas também das entidades oficiais. Embora haja uma mensagem de apoio, mas não é a mesma coisa, não é? Nós sermos recebidos, por exemplo, do Presidente da República e fotografarmos ao lado do Presidente da República e haver um reconhecimento pessoal, tem uma projeção. E recebemos uma simples mensagem de congratulação do gabinete da Presidência da República, tem outra, não é?
0: Nesse sentido, Gilberto Filipe deixa um apelo ao Governo.
13: Que apoie todos os atletas por igual e que leve o nome de Portugal por esse mundo fora. Porque Portugal não é só futebol, não é só praia, é muito mais. E principalmente quando nós levamos um valor genético único de Portugal, que é o lusitano, um dos produtos, um prémio que nós temos, um cavalo único, uma raça única, e que neste momento está a ser admirado em toda a parte do mundo, que metam um bocadinho os olhos nisso e tenham orgulho do que é nosso e que nos apoiem nessa parte, porque, tal como disse, nem só monetariamente nós precisamos de apoio, mas precisamos sentir que somos queridos e que têm orgulho em nós. Principalmente.
0: Gilberto Filipe venceu o Campeonato do Mundo de Equitação de Trabalho deste ano com 189 pontos por equipas. A Seleção Nacional trouxe também o ouro para casa. Portugal está na final da Golden Cat feminina de hóquei em patins. Depois de ter derrotado a Alemanha, o conjunto das Quinas venceu por 7-5 e confirmou a presença na final da prova que venceu o ano passado. Ricardo Barreiros, o selecionador nacional, reconheceu que este foi um encontro difícil.
14: Um dia diferente, um dia onde a condicionante de jogarmos dois dias seguidos contra o mesmo adversário nos dá sensações diferentes, acho que foi geral nas duas meias finais, e que tivemos um dia complicado, um dia em que ficámos algumas vezes sem grandes dinâmicas, principalmente no ataque, e depois o jogo complicou-se na parte final, acaba no meio da segunda parte para a frente, o jogo começa-se a complicar o resultado. Eu acho que nunca teve em causa a vitória, mas não foi um dia bem conseguido, há dias assim. Temos que pensar que amanhã temos a oportunidade para poder corrigir algumas das coisas que não correram tão bem hoje.
0: Declarações de Ricardo Barreiros, o selecionador nacional de hóquei em patins feminino, aqui à assessoria de imprensa da Federação de Patinagem de Portugal. A seleção das Quinas vai agora defrontar a Catalunha na final. A seleção catalã eliminou a seleção francesa.
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4: Brasil Adentro, por moderação de Judite Menezes e Souza, para nos levar até bem perto das notícias das três nesta tarde de sábado na TSF. Boa tarde, bom fim de semana.
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17: Viva! E quando falta menos de um mês para que os brasileiros votem naquela que será, tudo indica, a primeira volta ou o primeiro turno, como se diz no Brasil, para a escolha do presidente, aqui na TSF seguimos Brasil Adentro com Miguel Baumgartner. Viva!
18: Olá, olá, boa tarde!
17: E com José Bourbon Ribeiro.
19: Viva, Judite, tudo bem?
17: Tudo bem. Vamos então no dia em que Brasília, o coração político, a Praça dos Três Poderes, criada por Lúcio Costa e Oscar Niemeyer, que pretende, através de um triângulo imaginário de lados iguais, representar a harmonia entre os poderes executivo, legislativo e judicial, mas haverá equilíbrio ou uma relação muitas vezes disfuncional entre estes três poderes? Será que o presidente ainda é o centro do poder e com o Congresso mais poderoso e a justiça sob pressão? Estamos, aliás, no momento de maior crise no Supremo Tribunal Federal. Neste cenário, existem condições para reformar este país que vai a votos no dia 4 de outubro.

0: Inevitável hoje, sobretudo, que comecemos pela justiça, já que no momento em que gravamos, espera-se que esta terça-feira seja mais um capítulo nesta novela de crise interna no Supremo Tribunal Federal. E, José Bruno Ribeiro, de que é que falamos, para quem nos ouve e não tem conhecimento aprofundado do que é este órgão, de que falamos quando falamos do STF?
1: Judite, o STF é claramente o órgão mais poderoso dentro dos poderosos do Brasil. O STF, se trouxermos para a realidade portuguesa, é uma mistura entre o Tribunal Constitucional, que é o Tribunal de Última Instância, com o Supremo Tribunal de Justiça, que é o tribunal onde são julgados quem tem foro especial, ou seja, as pessoas que têm cargos especiais e são julgados por exercício desses cargos, e é o tribunal que agrega, no final do dia, toda a justiça eleitoral federal, do ponto de vista da União Federativa do Brasil, e também a justiça do trabalho. São 11 juízes para 213 milhões de habitantes. É mesmo um tribunal que tem estado no epicentro, digamos assim, das decisões políticas, por razões de disfunção, como tu disseste, e disseste muito bem. O que acontece hoje em Brasília, hoje, dia 15 de setembro, terça-feira, em que emitimos na rádio o nosso programa, é uma reunião plenária que é capaz de vir a ser sanguinária, muito complicada. O Supremo Tribunal Federal é hoje um palco político, está coxo. Se tem 11 ministros, estão 10 empossados, falta empossar um. E estão muito claramente definidas duas alas, uma pró-Bolsonaro, para simplificar em absoluto, outra pró-Lula. E, portanto, deixámos de ter a judicialização da política para passar a ter a politização da justiça. O Supremo Tribunal Federal é hoje um palco político absoluto e um ator político absoluto da vida brasileira.
0: E é um palco, Miguel, um palco que está a ter também consequência neste processo das eleições. Que importância atribuis também neste jogo político?
2: Está a ter uma importância e uma interferência. O Lula da Silva disse há poucos dias esta frase. A frase dele é sempre a mesma, pela primeira vez na história do Brasil. Ponto. E depois ele fala de sobretudo. E esta é sempre a deixa. É a frase...
1: É parecida com a do Trump, tu nunca antes...
2: Exatamente, exatamente.
1: Ninguém maior
2: que ele. Isso, exatamente. Se calhar foi o Trump que utilizou...
1: Que se inspirou
2: em Lula. E o Lula diz, pela primeira vez, elegemos para a Suprema Corte o primeiro comunista do Brasil. Esta frase está toda errada. Ele deveria ter dito, nós elegemos ou indicamos, por exemplo, o primeiro afro-brasileiro. Por exemplo, podia ser. E isso era importante. Já aconteceu antigamente, que inclusive falava alemão.
1: O Joaquim Barbosa,
2: que inclusive falava alemão fluente. E era muito erudito. Ou podia ter dito, olha, o primeiro tupi-guarani, mas foi o primeiro comunista. Ou seja, é o próprio presidente a dizer que indicou o que é que o comunismo tem a ver com a Suprema Corte. Até porque a pessoa tem que ser um jurista.
1: Tecnicamente,
2: é uma coisa técnica, mas não. O palco hoje, e principalmente a partir do final da década de 90, podemos marcar que uma das grandes decisões que há, ou a primeira vez que há uma interferência na política, é na discussão daquilo que foi o impeachment do Fernando Collor de Mello, até porque nós tínhamos um primo dele direito que esteve muito tempo na Suprema Corte, até há poucos anos atrás, foi dos ministros que mais tempo teve, e a partir daí passou a fazer parte do palco político, ou seja, qualquer situação ia-se ao Supremo Tribunal Federal.
1: Que é essa relação absolutamente disfuncional entre os três poderes de que falavas na abertura do programa. A Constituição Brasileira, nós já o dissemos aqui há uns episódios atrás, é muito completa, não é? E tão completa que...
0: Vai ao pormenor
1: e o pormenor... acaba por estragar tudo. O que aconteceu, só para os nossos ouvintes ficarem absolutamente em linha com aquilo que está a acontecer, é o seguinte: o Bolsonaro, quando foi Presidente da República do Brasil, entre 2018 e 2022, nomeou dois ministros do Supremo Tribunal Federal.
2: Neste caso, seriam conselheiros.
1: O juiz titular do Supremo Tribunal Federal chama-se ministro.
2: Ministro.
1: E ele nomeou dois. Um chamado Nunes Marques e outro chamado André Mendonça.
0: Que está agora no centro também.
1: Que está no centro desta polémica. O André Mendonça foi a moeda de troca do apoio evangélico que o Bolsonaro negociou com o Silas Malafaia, pastor.
0: Ele próprio pastor também, não é?
1: Ele próprio, André Mendonça, pastor, nas palavras do Bolsonaro, terrivelmente evangélico. Bom, o que aconteceu? Há uma série de investigações à maior fraude financeira na história do Brasil, chamado Banco Master. É uma fraude que, para trazer para euros, pode chegar a 9 mil milhões de euros, de fraude, em cima dos fundos que garantem os depósitos, não é? Os depósitos bancários têm uma garantia, e isso é um fundo que garante, e esse banqueiro conseguiu ir buscar esses fundos e fez cometeu uma fraude tremenda. E este ministro terrivelmente evangélico decidiu pedir à Polícia Federal, que é a Polícia Judiciária lá do sítio, digamos assim, ou do Brasil, um relatório sobre as escutas que tinham feito as escutas e as mensagens encontradas no telefone do banqueiro, mas muito direcionada. Queria saber as conversas com ministros da Suprema Corte. Uhum. E sabia perfeitamente que havia um ministro chamado Alexandre de Moraes.
0: Já aqui falámos muito.
1: Um juiz estrela, um juiz herói. O responsável, o principal responsável pela condenação de Bolsonaro à prisão pelo golpe de Estado.
0: E também no caso das fake news.
1: E descobriu que havia um contrato entre este bancário que cometeu a fraude e a mulher de Alexandre de Moraes no valor de 150 milhões de reais, qualquer coisa parecida com isso. Ele sabia o que estava a pedir e decidiu unilateralmente uma investigação ao colega. Isto não é possível no Brasil. Não é possível no Supremo Tribunal Federal. E, portanto, a seguir, o Alexandre Moraes respondeu com uma investigação também a este André Mendonça, porque nas escutas também há reuniões do André Mendonça com este banqueiro fraudulento.
0: É uma novela.
1: No Brasil é uma novela e no Brasil, diria, virou o maior rolo, né? O angu de caroço, uma verdadeira casa da mãe de Joana. Isto são tudo expressões brasileiras para definir isto, porque está mesmo instalada a confusão absoluta. E isto não é por acaso.
2: Agora, só queria acrescentar uma coisa que o Zé falou. Quando nós temos um juiz, vamos chamar de juiz para ser mais fácil.
0: Não usar a palavra ministro.
2: Mas quando nós temos um juiz que manda investigar o outro, o que deveria ter acontecido, institucionalmente, era apresentar as provas ao presidente do tribunal. Os presidentes são os juízes que depois vão rodando. Creio que é de dois em dois anos,
1: Sim, a presidência.
2: E depois é o presidente que indica um relator que depois vai investigar a coisa. Aqui não, aqui há uma investigação.
1: Mas a decisão é em plenário, isto é
2: importantíssimo. A decisão é em plenário, exatamente.
1: Tem que ser chamado plenário.
2: Exatamente, tem que ser em plenário. Aqui não, é um colega que manda investigar, que utiliza os serviços da própria corte para investigar um juiz que está ao mesmo nível, e neste caso o Alexandre Moraes até tem mais anos, tem mais antiguidade, e o outro, quando sabe que está a ser investigado, poderia de alguma forma ter ido falar com o presidente do tribunal e dizer, bom, isto está a acontecer, e veja, até porque há uma coisa no Brasil que se chama corregedoria. A corregedoria seria uma instituição dentro da própria instituição que faz o controle.
1: É a polícia do polícia.
2: É o polícia do polícia, quem controla, exatamente.
1: É em tese quem controla,
2: exatamente,
1: o Supremo Tribunal.
2: Não, manda investigar porque apercebe-se que, bom, mas o meu nome está mencionado. Eu até aqui no computador do próprio tribunal fui eu que fiz algumas alterações ao contrato que a minha mulher assinou e tudo isso, mas o teu nome também está aí mencionado nas escutas. E, portanto, isto é o pior que podia acontecer ao Brasil, é o pior que podia acontecer a uma corte que já está descredibilizada. E porquê? Que era aquilo que há pouco o Zé falava. Como virou um palco político e um palco que a partir, como eu estava a dizer, vamos mais ou menos sutear a partir de 92, que passou a ser a disputa para tudo. A Constituição está muito clara, mas a partir do momento que há alguma pequena coisa, que há um pequeno atrito entre o Presidente e o Congresso, entre um senador e outro senador, tudo vai parar ao Supremo.
1: Isso.
2: Tudo vai parar ao Supremo. E então o que é que foi acontecendo? O juiz do Supremo foi ganhando um estofo, foi ganhando um espaço que não deveria ter. Esta corte deveria ser só, em último caso, vamos avaliar. Em último, depois já passei para passado todos os tribunais, em último caso vamos avaliar. E deveria ser, digamos assim, o tribunal que menos aparecia em público, o mais discreto, por ser o último. É, num processo de impeachment para o Presidente da República, quem assume a presidência do Senado é o Presidente do Supremo Tribunal Federal. Portanto, ele tem uma importância também nos processos de afastamento do Presidente e do Vice-Presidente da República.
1: Judite, deixa-me só contar uma história, Miguel, para os nossos ouvintes, sobre este escândalo do Bankmaster, não é? Eu, como morei muitos anos no Brasil, 12 anos no Brasil, tenho muitos amigos no Brasil, e há um amigo em concreto a quem eu ligo cada vez que preciso de perceber alguma coisa de Brasília. Cada vez que eu preciso de uma interpretação ou de uma tradução de coisas de Brasília, ligo para este meu amigo e perguntei-lhe sobre o Bankmaster em novembro do ano passado. Foi quando rebentou e quando o Daniel Forcaro, que é o tal banqueiro, foi preso. E este meu amigo disse-me uma coisa que me ficou gravada na memória e que era mais ou menos assim: meu amigo Bourbon, eu conheço duas pessoas que não têm nada a ver com isto. eu e você. E depois nós vamos ver as notícias. Flávio Bolsonaro recebeu tanto dinheiro deste banqueiro como o Alexandre Moraes para financiar o Dark Horse, que é o filme da vida do Jair Bolsonaro. Além do Alexandre Moraes, há dois outros ministros sob suspeita, Dias Toffoli e o próprio Nunes Marques, que é o segundo bolsonarista, que está no Supremo Tribunal Federal. Depois, ministros... Oh, gente,
0: então, uma rede capilar, gente, não é? Que atravessa toda...
1: Mas que é transversal, muito focada. E eu não quero ser faccioso nisto, porque não sou, porque eu sou analista. Mas muito concentrada no bolsonarismo, e posso explicar, quer dizer, a primeira vez que este Daniel Vorcaro pede licença para operar como banqueiro é ao presidente do Banco Central do Brasil, nomeado pelo Temer ainda, e é chumbado. A desculpa é mais ou menos esta: não sabemos de onde vêm os fundos. A segunda vez já é com o presidente do Banco Central brasileiro, nomeado pelo Bolsonaro, e é aprovado, e quem liquida o banco é o presidente do Banco Central do Lula. Isto não tem partidarismo nenhuma, porque, por exemplo, Jacques Wagner, um histórico governador da Bahia, um tipo muito próximo...
2: Histórico do PT?
1: Histórico do PT, um

0: Como vemos agora e que traz o Brasil como notícia, quase não se fala, fala-se mais disto nas eleições. Isto é sintoma de quê? De um sistema que precisava de ter outro figurino, outra mudança, uma reforma?
1: Eu acho que é de uma república que tem as suas instituições esgotadas, as suas instituições políticas e, neste momento, as suas instituições judiciais. Se nós olharmos para o Brasil, aquilo que tem sido os últimos anos, lutas políticas por tudo, uma presidente que sofre um impeachment porque era uma forma indireta de atacar Lula, acusada de algo que, desde o presidente da junta mais pequenino ao presidente da Câmara a maior, faz a utilização da Suprema Corte para isto, as acusações que foram feitas, o juiz que julgou e condenou Lula, que depois passou a ser ministro de Bolsonaro, mas que condicionava as investigações juntamente com a Polícia Federal e com o procurador que estava a investigar. Portanto, isto é completamente macabro, porque é ilegal. Isto é a pessoa que é suposta a ser independente é que coordenava as investigações com a Polícia Judiciária e com o delegado do Ministério Público. Portanto, parece, aos olhos do cidadão comum, e que durante muito tempo olhava para o Supremo Tribunal Federal como algo, e isto também dá dimensão ao Supremo, que é quando a própria população olha para o Supremo Tribunal Federal e diz: bom, isto pode haver tudo neste país, mas nós ainda temos 11 homens que estão ali, exatamente, que é o garante de que mais tarde ou mais cedo eles vão apanhar estas pessoas, vão julgar e vão condenar. Hoje o que o brasileiro comum olha e diz que é: não se aproveita nada, ou seja, o regime está podre por dentro. E isto leva-nos a pensar de que há muito tempo o primeiro a defender uma grande reestruturação da política brasileira foi Fernando Henrique Cardoso, já no final do seu mandato. Também tem responsabilidade pelo que poderia ter feito. Foi dos poucos momentos no Brasil em que houve estabilidade suficiente nos últimos anos para que houvesse grandes reformas, e essa estabilidade era garantida, por incrível que pareça, pelo próprio PT de Lula. Lula, na altura, era deputado. Foi ele que garantiu ali, a partir de 98 até 2002, é um ano enorme de prosperação da economia brasileira, e é o PT que garante isto, e poderia ter sido feito algumas reformas, é a estrutura toda.
2: De lá até cá, o que se tem feito não são reformas,
1: nada.
2: Nem são emendas, são remendas.
1: É só isso.
2: Anda-se a fazer remendas atrás de remendas. Esta eleição, além de se eleger o Presidente da República e o Vice-Presidente da República do Brasil, vai se eleger senadores, 2/3 dos senadores por cada estado, 53 senadores, todos os deputados federais, que são os deputados nacionais, digamos assim, os governadores do estado e os deputados estaduais. Além disto, o que resulta desta eleição é a possibilidade, nos próximos 4 anos, que é o mandato do Presidente da República, de trocar 4 dos 11 ministros do Supremo Tribunal Federal. Ou seja, o futuro Presidente do Brasil vai poder desequilibrar para um lado ou para o outro, do ponto de vista ideológico, porque como é que funciona? O Presidente do Brasil indica, vai a sabatina ao Senado, o Senado depois decide se vota a favor da nomeação ou não deste ministro.
1: Em plenário.
2: Há uma recusa, a primeira recusa em 132 anos foi agora feita ao Jorge Messias, que foi o indicado por Lula para a substituição da vaga que está aberta. Portanto, foi a primeira vez que o Senado, já explicámos aqui também, o Miguel falou isso com muita clareza, a Câmara dos Deputados sempre foi muito opositora a quase todos os Presidentes da República,
1: tirando este período
2: do Fernando Henrique Cardoso, onde houve um pacto nacional, digamos assim, porque também tinham batido no fundo, e eu acho que estão quase a bater outra vez. E, portanto, o próximo Presidente da República vai ter a possibilidade, e portanto é muito mais do que 4 anos, vai ter a possibilidade de marcar os próximos 20 ou 30. Porquê? Porque um ministro do Supremo Tribunal Federal, um juiz do Supremo Tribunal Federal, tem um mandato garantido até aos 75 anos de idade. E portanto isto não é um mandato de 10 anos, de 5 anos ou de 12 anos.
1: E cada vez mais estão a ser indicados juízes novos. Se nós formos ver aquilo que era o Supremo Tribunal Federal há 20 anos ou 30 anos atrás, que eram juízes quase jubilados, não é? Pessoas que tinham muita experiência e tal, hoje não. A partir principalmente do primeiro governo de Lula, começaram a aparecer mais jovens. Portanto, alguém até na casa dos 40
2: anos. O André Mendonça,
1: que pode chegar a estar 30 anos lá.
2: Cujo atributo é ser terrivelmente evangélico, era juiz do Supremo Tribunal de Justiça do Brasil. Brasil, portanto, uma instância elevada, tem os seus méritos jurídicos, com certeza que tem, mas o critério decisivo foi ser terrivelmente evangélico, nas palavras de Bolsonaro. Ou, no lado contrário, e isto não há santo,

0: e diabos, e do lado contrário, o advogado Lula no Mensalão, Cristiano Zanin, é ministro do Supremo Tribunal Federal. É uma coisa impensável.
1: É uma vindicada.
0: Isto era admissível, porque o critério de nomeação é muito parecido com o dos Estados Unidos. Uhum. O que não existem são checks and balances, ou seja, o que não existe é forma de controlo. Uhum. Não é? A forma de controlo é muito, muito básica. Eu queria só dizer um dado, porque eu acho que é muito relevante para as coisas que vamos ouvir nos próximos tempos, não é? 80,5% das decisões do Supremo Tribunal Federal do Brasil no ano 2025 foram monocráticas.
1: Uhum.
0: Não foram coletivas. 80,5% das decisões. Estive a ver hoje para preparar o programa. Isto aqui é um tribunal onde são individualidades. São 11 tribunais. Isto não é um tribunal. Não é um tribunal coletivo. Qual é o risco? O risco de colocar o Alexandre Moraes sob suspeita,
1: uhum.
0: e a suspeita é grave e é séria e não tem perdão se for confirmada, deixo aqui claro, mas o Alexandre Moraes foi o principal motor da condenação de Bolsonaro, uhum. por um processo que eu considero, já disse aqui, e volto a dizer, que considero absolutamente documentado.
1: Sim, sim, está mais que justo, provado. Mais que provado.
0: Mas enfraquece. E não enfraquece o Alexandre Moraes nem o Supremo. Enfraquece o Estado de Direito Democrático Brasileiro.
1: É exatamente esta coisa. Agora vamos só fazer aqui um bocadinho de advogado do diabo. Vamos imaginar que Bolsonaro, o Flávio, ganha as eleições. E que pode, efetivamente, indicar os quatro novos juízes para...
0: Quatro ou cinco, porque se afastarem o Alexandre Moraes, passa a cinco. Cinco em onze.
1: Exatamente. Agora vocês vejam o que é. Vamos imaginar então que dá os cinco. Indica os cinco e a partir do momento que indicar os cinco vai dar um indulto ao pai. O indulto para este tipo de casos tem que ser depois referendado no Supremo Tribunal Federal.
0: Primeiro no Congresso, eu acho. Mas eles têm sempre o Congresso.
1: Sim, o Congresso está garantido. Mas tem que ser referendado no Supremo Tribunal Federal. Este tipo de indulto. Outros indultos, não. Este tipo de indulto tem que haver por causa do crime de que é. Mas se tiverem a maioria, vão fazê-lo. A mesma coisa que, por exemplo, está a ser discutida em Brasília, é o retorno do processo de Lula da Silva. Ou seja, não é só ganhar as eleições, não é só libertar Bolsonaro, porque a Suprema Corte pode fazer isto. Não é acusar, nem pode condenar pelos mesmos crimes. Isto é um princípio jurídico básico. Mas é pegar no processo, e tem aqui uma coisa que é, não nos vamos esquecer que o processo de Lula caiu por questões graves da condução do processo. Okay?
0: Que deram nulidade, não é?
1: Exato, deram nulidade. Mas havia outras questões que estavam a ser investigadas e, portanto, o que nós podemos estar aqui é a assistir, nas palavras do Zé que eu corroboro, a assistir um golpe número 2 e um golpe institucional e agora fazendo o seguinte, não é perpetuar um homem no Palácio do Planalto, é utilizar uma instituição que deveria ser o garante superior da justiça, da democracia e da Constituição, é tomar de assalto esta instituição e utilizar esta instituição como arma de arremesso contra os seus adversários políticos. E isto vai criar, permite-me esta expressão, isto vai tornar o Brasil então uma Venezuela ou uma Cuba ou uma qualquer ditadura africana que nós estamos habituados a falar. Porque isto é o momento em que há a tomada do poder, não é pela força das armas, mas é o destruir do mínimo, dos mínimos das instituições e do garante da liberdade.
2: José Bourbon Ribeiro.
0: Pode o nosso ouvinte perguntar-se, não é? Faço um bocadinho como o Marcos Mendes fazia. Faço a pergunta e depois dou a resposta, que é o que é que isto tem a ver com as eleições e porque é que isto impacta nas eleições? Não é? Bom, a figura do Alexandre Moraes está muito ligada ao Lula. Não foi nomeado por Lula, foi nomeado por Temer, e foi em 2017, e em 2017 o PT, partido do presidente Lula, faz um statement, faz uma declaração fortíssima contra a nomeação de Alexandre Moraes. A verdade é esta. Porém, a evolução dos factos levou a que o Alexandre Moraes ganhasse um protagonismo enorme, o tal juiz-herói, e que o levou a ser o relator e depois também a parte da turma, da secção do Supremo Tribunal Federal que julgou o Bolsonaro. E recentemente, lá está as imprudências, não é? Recentemente faz a ponte entre o Presidente do Senado e o Presidente da República com um pequeno almoço, um almoço em casa dele. Vira agente político. E isso fez colar muito fortemente a figura de Alexandre Moraes a Lula. Depois há outro tema que é esta crise no Supremo Tribunal Federal, já foi medido pela Quest, Instituto de Sondagens, temos citado aqui várias vezes, fez com que as prioridades dos brasileiros para estas eleições era a violência, não tínhamos falado já aqui da violência, e depois a economia e a possibilidade de empreenderem. Daí a importância da escala 6x1, explicámos. Daí uma coisa...
2: 6x1, só para quem está a ouvir, é a possibilidade de 6 dias de trabalho, um dia de
0: descanso. De descanso. A escala normal de trabalho no Brasil é 6 de trabalho, 1 de descanso. O presidente Lula quer aprovar, e está na reta final da aprovação, uma escala igual à nossa, 5 dias de trabalho, 2 de descanso. Sendo que na Europa já estamos a falar de 4 dias, mas sem perda salarial, mas o que está estudado é que o brasileiro, 43% dos brasileiros acham que só vão prosperar na vida sendo patrões de si próprios. É uma coisa espetacular no Brasil, já os primeiros episódios explicámos aqui um bocadinho a cabeça dos brasileiros. E portanto, o que os estudos dizem é que esse segundo dia de descanso não é para descansar, é para fazer o arranque do próprio negócio. Não é? Pronto. O que isto fez foi que em menos de uma semana, medido pela Quest, os temas da corrupção, que era o terceiro, quarto tema de prioridade, pulasse para segundo, quase primeiro. E, portanto, isto muda completamente o figurino da eleição.
2: E a quem é que vai penalizar
0: está,
2: mais?
0: Neste momento, o Lula está em queda, acentuada. Há sondagens que já dão até na segunda volta
2: a vitória ao
0: Bolsonaro. Eu acho que há ainda imenso tempo. Havia um político mineiro, o Hélio Garcia, que dizia com muita graça que a campanha começa depois da parada. A parada era o 7 de setembro, que é a independência do Brasil, que foi agora.
2: E onde este tema também mudou, não é?
0: E portanto, a campanha começou agora. O Brasil, para quem segue o tema da política no Brasil, é reviravolta atrás de reviravolta em menos de 24 horas. Em menos de 24 horas. Portanto, é absolutamente imprevisível. Mas, aparentemente, neste momento, esta crise no Supremo Tribunal Federal, pela ligação simbólica entre o Alexandre de Moraes e o Lula...
1: O Alexandre de Moraes era secretário da Segurança Pública do Estado de São Paulo, ok? Em janeiro de 2005 até 2016. Do governo do Geraldo Alckmin, curiosamente, hoje vice-presidente do Lula. Na altura, Geraldo Alckmin era do PSDB, portanto, o partido não é o arqui-inimigo, mas é o arqui-rival do PT, não é? E depois, Moraes era advogado, portanto não era juiz, era advogado e tinha sido filiado inclusive no PFL, Democratas. Isto é um partido que são os resquícios dos políticos do tempo da ditadura, que formaram dois partidos, um ao sul, que é o PP, Partido Progressista, curiosamente, e mais ao norte, mais no nordeste, era o PFL e os Democratas.
0: Com muita implantação na Bahia, não é?
1: Na Bahia, exatamente, muito, muito forte.
0: Ou chama-se União Brasil. Resultado, das fusões e aquisições de partidos para garantir os mínimos olímpicos.
1: Os mínimos olímpicos. E, portanto, era alguém que vinha da política, inclusive foi. E na altura que depois foi nomeado por Geraldo Alckmin, ele filiou-se ao PSDB. Ele, enquanto secretário de Segurança, esteve envolvido numa situação que implicava a mulher do, na altura, Presidente da República. Ou seja, a esposa de Michel Temer terá sido fotografada enquanto um pedreiro estava a fazer umas pequenas obras em sua casa e tirou umas fotografias com a senhora em situação menos simpática e teria feito uma certa chantagem. O secretário de Segurança entra nesta situação, garante as fotografias, porque ela estava a sofrer uma situação de chantagem, não é? E ele entra nesta situação, captura a pessoa inclusive é condenada a quase 20 anos de prisão, ele garante, portanto, essa situação e neste momento é chamado para o governo, foi ministro da Justiça de Michel Temer e em 2017 vai para a Suprema Corte entregue por ele. Portanto, é alguém que já esteve também no lado da política, é alguém que já esteve do lado da política, diferente, por exemplo, de Mendonça, que é juiz de carreira. Agora tem aqui uma questão que é, qual é que é a utilização disto? Só para acrescentar ao que o Zé estava a dizer. Se nós pegarmos nesta vida dele, que já está politizada, se juntarmos agora à questão de que ele foi o juiz que condenou Bolsonaro e que nessa altura as pessoas já diziam que ele tinha ligações ao PT. Não é verdade. Ele, aliás, basta ver pelos partidos em que ele militou, ele era tudo menos PT. O que vai ser utilizado? Principalmente por Flávio, vai ser isto que o Zé estava a dizer, este homem é próximo do PT, veja-se que ele até foi secretário de Segurança e Justiça do Geraldo Alckmin.
0: Este homem serviu os interesses do PT ao prender o meu pai, é isso que o Flávio vai dizer.
1: E portanto, a ideia agora E é por isso é que eu dizia no último episódio, quando nós falámos, de que nós não olhamos para o futuro do Brasil. Estas eleições não é sobre o crescimento económico, a posição do Brasil no mundo face ao Lula, o crescimento do Brasil perante os BRICS, nada. Isto aqui é, efetivamente, um remake das últimas eleições entre Bolsonaro e Lula. Isto é um duelo. Isto é quase a utilização de que Bolsonaro está a utilizar um proxy, agora na linguagem da geopolítica, está a utilizar um proxy para garantir duas coisas. Para garantir a queda do Lula e a sua própria libertação, utilizando do filho para isso. E o que é que está a ser utilizado aqui no meio? É o descrédito total da justiça e do Estado brasileiro, utilizando-se a Suprema Corte.
0: E deixou-se utilizar. Se é verdade aquilo que os indícios sobre Alexandre Moraes são gravíssimos, são indesculpáveis.
2: O Miguel dizia agora que não temos falado do futuro nestas eleições. Não temos, não se tem falado. O Brasil continua um país adiado em termos de reformas, como dizia há pouco.
0: As reformas não existem. O que há são emendas que, na verdade, o que fazem são remendas, não é?
2: E a pergunta é porquê? Nós aqui em Portugal dizemos muitas vezes que não se reforma por causa dos ciclos políticos, não é? Porque não tarda, há eleições e depois os políticos têm medo da fatura que podem ter.
0: O sistema no Brasil, Judite, está montado para quem tem a possibilidade de reformar, perde poder. E, portanto, o que tu tens hoje é, tens um sistema político em duas câmaras, perfeito, com uma representatividade razoável, mas com poderes muito difusos entre o Senado e a Câmara dos Deputados. O Senado, dos grandes poderes que tem, por exemplo, é decretar impeachment dos juízes do STF, do Supremo Tribunal Federal. O STF, os poderes que tem, são, através de normativas, ou de normas, criar legislação. Uhum. E, portanto, há uma sobreposição, há uma relação disfuncional, tu disseste isso na abertura, e é isso mesmo. A relação entre os três poderes no Brasil é absolutamente disfuncional. Então, se descermos desta esfera federal, não é? da República Federativa do Brasil, e entrarmos na relação entre o governo do Estado com o município, vamos descobrir outras disfuncionalidades absurdas.
1: E atribuídos, há aqui coisas que não fazem absolutamente nenhum sentido, da mesma forma que não faz sentido outras coisas, que é o facto de que os partidos são criados, parecem como cogumelos, desculpa a expressão, e os partidos são barriga de aluguer 99% das vezes para projetos pessoais, ou para projetos, por exemplo, de várias entidades, como nós já falámos aqui, e o Brasil precisa de fazer essa reforma. O Zé há bocado falou de 94, mas em 94, tu tiveste ali, 94, 95, tiveste três pessoas que foram essenciais. Itamar Franco, que era um político respeitadíssimo e um presidente respeitadíssimo. Fernando Henrique Cardoso, que ganhou respeito por a questão do projeto do Real.
0: Tinhas uma posição responsável,
1: e
0: que era o Lula.
1: E depois tinhas o Lula, que sabia que eu mais tarde ou mais cedo vou assumir isto e, portanto, quanto melhor eu assumir, melhor. Hoje não. Hoje tu tens uma oposição ou tens uma liderança que está contra Lula que não tem problema de fazer a política da terra queimada.
0: Uhum, eu queria só, sobre a história do IVA comum, é só um passinho atrás para explicar e para ser correto, absolutamente correto naquilo que estou a dizer. Demoraste 15 anos a negociar o imposto sobre consumo comum. Está negociado, vai demorar mais 10 anos para implementar. Portanto, é assim a forma de remendar o Brasil e não de reformar.
2: E mesmo a máquina do Estado, as tentativas também de mexer, também
0: não
2: são sempre empurradas para a frente.
0: É complexo, não é? Porque a reformar implica perda de poder para quem decide. O sistema está assim armado. É muito, muito, muito difícil.
2: Como dizia o Miguel, nesta ideia de que não importa fazer política de terra queimada, deixa-te ver o pior, ou seja, não há... Não podemos ter aqui um vislumbre de esperança.
0: Eu divirjo do Miguel num tema, em confidência aqui, para os nossos ouvintes, esta tarde trocámos umas mensagens, porque eu acho mesmo que o Brasil corre o risco de virar uma segunda Venezuela, no sentido que... Pode parecer um contrassenso, porque...
1: Venezuela do ponto de vista político, não é?
0: Do ponto de vista político. Pronto. Eu vou explicar. Porque a América do Sul deu uma viragem à direita tremenda, não é? E, portanto, colocou-se quase toda debaixo da asa do Trump, e há ali uma ovelha que é de esquerda, que é a Venezuela, isso, que está, claro, debaixo da asa do Trump. E eu acho que o Brasil corre o risco, num momento histórico, em que descobriram terras raras, em que há prospeção não confirmada em absoluto, mas muito avançada, de uma jazida de petróleo gigante no Amapá, em que tem alguém que peita, com experiência política, que peita o Trump.
1: Peitar é outra expressão brasileira.
0: Desculpa, é muito...
2: Fazer frente.
0: Exatamente. De repente, por uma ilusão ótica, que é a de que Lula é responsável pelas ações do Alexandre Moraes, pode vir a perder. Eu faço análise a números e, portanto, percebi, e os analistas que consulto perceberam todos, uma grande evolução do Flávio Bolsonaro desde o momento em que o tal juiz terrivelmente evangélico decidiu abrir o sigilo sobre o colega e promover uma investigação ao colega. E ele sabia o que estava a fazer. Sabia perfeitamente o que estava a fazer e, por isso, volto ao início do programa, o Miguel tem razão, eu acho que está em marcha a segunda parte de um golpe que falhou, que condenou Bolsonaro a 27 anos e 3 meses de prisão. Vamos ver como acaba. Mas o Brasil é cheio de surpresas e a segunda eleição, vou lembrar os nossos ouvintes disto, a segunda eleição é sempre uma nova eleição.
1: Aqui o que eu acho que pode diferenciar vai ser muito o entendimento das pessoas que procuram e que procuraram durante muito tempo a chamada terceira via.
2: Aqui falámos
1: como
2: também
1: é
2: dela,
1: que olham para isto e de voltar a dizer aquilo que eu disse aqui num dos primeiros programas. Não sou apoiante de Lula, nunca votei nem votaria no Lula anteriormente. De acordo com como se apresenta neste momento, creio que muita gente olhará para as eleições e olhará para o que está em cima da mesa e o que está em jogo para o futuro, exatamente aquilo que o Zé falava. Um país que esteja com um presidente alinhado, completamente alinhado com Donald Trump, que é o caso, por exemplo, da Argentina, do Paraguai, do Chile, e agora da Colômbia também,
0: Salvador.
1: E de El Salvador e tal, mas ter o Brasil também fazer isso, obviamente que a venezuelização não é económica, porque o Brasil tem uma dimensão nova, mas no sentido de política, ou seja, toda a América Latina passar a ser novamente, como era, por exemplo, nos anos 50, o quintal de experiências norte-americano de um presidente como Donald Trump. E isso é um perigo também para Portugal, pela nossa ligação económica que nós temos com o Brasil, e isso é um problema sério. Caberá a esta fatia do eleitorado, que sempre disse que não votaria em nenhum dos dois, tomar uma decisão. Apesar de tudo, e apesar de ser Lula, vai preferir viver num país livre e com voz própria, ou querer ser, digamos assim, um país entregado num projeto maior que não depende de si. E termino com isto. Se Bolsonaro ganhar as eleições, depois de tudo o que a gente tem visto aqui, e eu corroboro na situação do golpe número 2, nós estamos a recuar aos piores anos da ditadura brasileira. Mas nós estamos a falar daquela situação quando foi o ato institucional número 1.
0: Vão ser anos.
1: Encerrar o Congresso, um esvaziar das instituições. E isto é um perigo que neste momento antecipo para o Brasil.
0: O interessante de quem segue a campanha eleitoral brasileira é que não se ouve da parte do Flávio Bolsonaro, e de novo, fazendo análise pura, quer dizer, não se ouve uma proposta, é sempre uma história de vamos fazer isto, o meu pai vai ser, vamos libertar o Jair, quer dizer, é sempre qualquer coisa a ver com um ajuste de contas, e isso é o que preocupa, e aos portugueses deve preocupar outra coisa, que é, já dissemos aqui, o Mercosul, são 70% do mercado do Mercosul é Brasil. E o Milei, como o Trump, são inimigos do Mercosul. O Milei usa uma expressão que é flexibilizar, que o Miguel andou na diplomacia, sabe dizer, né? A tradução de flexibilizar na linguagem diplomática é esvaziar o Mercosul. E, portanto, aquilo que nós estamos, demorámos 20 e poucos anos a negociar, que é o acordo da União Europeia-Mercosul.
1: E é super importante para a Europa.
0: É muito importante. Alguns países europeus não gostaram, França não gostou, paciência, mas no todo é bom e está comprometido. E, portanto, é nesse sentido que eu digo que politicamente é muito arriscado para o Brasil.
1: E é importante o Lula, porque o Lula é dos maiores defensores do Mercosul e um dos maiores defensores do acordo do Mercosul com a Europa. E a queda deste acordo, que é algo que o Donald Trump não quer, porque o Donald Trump tem por objetivo o enfraquecimento da Europa, a queda de um presidente brasileiro, seja ele Lula ou outro qualquer, que tem este pensamento de que é importante manter a Europa dentro do jogo, se me permite essa expressão, será terrível e terá terrível consequências para uma economia como a portuguesa, que depende tanto das suas exportações para o Brasil. E depois podemos tocar outra coisa, um Brasil que vir bolsonarista, vai Portugal ter novamente uma onda enorme de imigração brasileira, e não estou a dizer que isto seja mal, muito pelo contrário, o brasileiro vem para aqui trabalhar e contribuir para a nossa economia.
0: E isto para a alegria do país.
1: E para a alegria do país, isto, e em muitos clubes de futebol tem dado muita alegria, portanto, e o brasileiro é um irmão nosso, um primo afastado, se quiserem, portanto, tem contribuído muito a Portugal, mas teremos novamente também uma onda de imigração que será utilizada pelos populistas. Portanto, há aqui todo um coquetel molotov muito, muito complicado e que, efetivamente, é importante esclarecer as pessoas.
2: E é o que vamos fazer ao longo deste Brasil Adentro, nas próximas semanas, com o Miguel Baumgartner e José Bruno Ribeiro. Voltamos para a semana, fiquem bem.
0: Até lá.
1: Obrigado. Um abraço.
2: E vejam e ouçam as sugestões que os dois vão deixar também na descrição deste episódio.
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0: 13h58, boa tarde, menos uma hora nos Açores.
1: As chamas não dão tréguas na zona de Coimbra. Quase 400 operacionais estão no combate às chamas nestes dois incêndios. O calor previsto para os próximos dias levou o Instituto Português do Mar e da Atmosfera a estender o aviso amarelo de tempo quente até às 7 da tarde de segunda-feira em 9 distritos de Portugal continental. Amanhã é dia de clássico com o Futebol Clube do Porto a receber o Benfica para a Liga Portuguesa. Nesta edição temos Antevisão com os dois treinadores.
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0: Tarde de sábado com 22 graus em Ponta Delgada, nesta altura, 26 no Funchal, 27 no Porto, 30 em Faro, Lisboa mais quente com 32 graus nesta altura. Daqui a pouco na TSF o Ponto da Mente com Marco António Ribeiro. Antes as notícias, a edição das 4 agora na TSF com David Alvito.
1: Dois incêndios estão, por esta altura, a dar muito trabalho aos bombeiros na zona de Coimbra. A TSF acaba de falar com a Proteção Civil Nacional. Telmo Ferreira, o oficial de serviço da Proteção Civil, fez há instantes um ponto de situação destes dois incêndios.
5: Os incêndios que estão a criar maior preocupação à Autoridade Nacional de Emergência e Proteção Civil são dois incêndios que se localizam na região de Coimbra, mais concretamente em Morganheira, no concelho de Arganil, e na localidade de Sabouga, concelho de Vila Nova de Poiares. São incêndios que estão muito próximos um do outro, não distam nem sequer 2 km de distância um do outro, apesar de serem dois incêndios distintos, em dois concelhos distintos, e pela proximidade é aquela que está neste momento a consumir mais meios no combate a estas chamas. As condições climatéricas não são as mais favoráveis, o dia de calor, com algum vento, sendo que o vento até agora, a esta hora, ainda não é muito forte. A previsão é que para o final da tarde o mesmo intensifique.
1: O comandante da Proteção Civil assegura que, por agora, não há casas nem pessoas em risco.
5: Neste momento o incêndio decorre na zona da Serra, próximo da localidade, pelo menos da localidade do lado de Vila Nova de Paiares, próximo da localidade de Sabouga. No entanto, o incêndio decorre na parte superior da serra, em zona que não é habitada, é só zona de mato. Sendo que, se as condições piorarem, pode ameaçar, entretanto, alguma aldeia, mais propriamente esta. Contudo, neste momento, não há qualquer habitação ameaçada.
1: Telmo Ferreira reconhece, ainda assim, que vai demorar algum tempo até ser possível considerar os incêndios como extintos.
5: Pela dimensão que o incêndio tem, não lhe consigo adiantar. Contudo, certamente, pois o que é as operações de rescaldo e vigilância certamente demorarão mais do que o dia de hoje, porque a dimensão do incêndio já é significativa e eu dificilmente lhe consigo dar uma previsão, mas queremos que seja o mais rápido possível, obviamente.
1: Telmo Ferreira, comandante da Proteção Civil Nacional, aqui com o ponto de situação dos dois incêndios que, para esta altura, vão dando mais trabalho às autoridades na zona de Coimbra. O calor previsto para os próximos dias levou o Instituto Português do Mar e da Atmosfera a alargar o período de aviso amarelo. O IPMA atualizou hoje os avisos. Os distritos de Viana do Castelo, Braga, Porto Aveiro, Coimbra, Leiria, Santarém, Lisboa e Setúbal estão sob aviso amarelo devido à previsão de tempo quente, agora até às 7 da tarde de segunda-feira. O Instituto Português do Mar e da atmosfera prevê a partir de hoje uma massa de ar quente e seco sobre a Península Ibérica, que deverá provocar uma subida gradual de temperatura com valores máximos de 38 graus no Alentejo e Val do Tejo. O Primeiro-Ministro assegura que não vai ser o pai da austeridade. Luís Montenegro esteve esta manhã em Esposende, numa sessão de homenagem a João Maria de Oliveira Martins e António Fernando Couto dos Santos, uma homenagem que teve também a inauguração de duas avenidas com o nome dos dois antigos governantes. Em declarações aos jornalistas, o líder do Executivo voltou a defender a política do governo para fazer face ao aumento dos preços e garantiu que não troca a situação espanhola pela portuguesa, até tendo em conta o aumento da dívida.
6: Eu não vou ser o pai da austeridade, não vou mesmo, de nenhuma maneira. Eu estou aqui para cuidar do dia de hoje, mas também do dia de amanhã, com o equilíbrio. Agora eu pergunto-lhe, pergunto aos cidadãos do lado de lá da fronteira, o que é que acham sobre a fiscalidade sobre os rendimentos do trabalho, do lado de lá, o que é que acham sobre a fiscalidade do rendimento das empresas, o que é que acham sobre a perspectiva de terem de pagar a dívida e o déficit que estão a acumular. E assim, eu não estou com isto a entrar numa polémica com o meu colega, do lado de lá. É assim, do lado de lá faz-se o equilíbrio que se considera é mais adequado. E do lado de cá faz-se este. E eu não troco o meu pelo outro.
1: O Primeiro-Ministro defendeu também que o Governo está a tentar calibrar as medidas para não descurar a política de rendimentos.
7: Nós estamos a tentar calibrar todas as nossas medidas de forma beneficiar os setores específicos que têm maior exposição e ao mesmo tempo não descurar uma política de aumento do rendimento das pessoas, e por isso também simultaneamente estamos a descer pela quinta vez o IRS. Estamos a atribuir pelo terceiro ano consecutivo um suplemento extraordinário aos nossos pensionistas. Estamos, portanto, a ter uma visão que é uma visão transversal para termos crescimento económico, para termos valorização dos salários e dos rendimentos das famílias e das pessoas e para termos também as contas públicas equilibradas, porque as contas públicas equilibradas são a forma de nós nos podermos financiar, nós e as famílias portuguesas, para podermos fazer face precisamente ao pico de despesas que temos hoje pela frente. Se nós desequilibrarmos as contas, se nós formos demasiado voluntaristas e facilitistas, o dinheiro vai ficar mais caro. E se o dinheiro ficar mais caro, é preciso pagá-lo. É preciso pagar o preço do dinheiro também.
1: Luís Montenegro, Primeiro-Ministro, que esteve esta manhã em Esposende, na sessão de homenagem a João Maria de Oliveira Martins e António Fernando Couto dos Santos. O bastonário da Ordem dos Médicos está preocupado com a criação da nova plataforma que vai permitir aos jovens médicos escolherem a especialidade que vão estudar durante 6 anos e pediu já mesmo ao Governo para que adie este modelo para o próximo ano. Antes, a escolha da especialidade era feita de forma presencial e os médicos internos sabiam em tempo real que vagas tinham disponíveis. Neste novo modelo digital, o jovem médico passa a ter de ordenar previamente a especialidade que quer, mas sem conhecer que vagas já estão ocupadas. Ouvido pela TSF, Carlos Cortes, o bastonário da Ordem dos Médicos, ele considera que esta mudança pode afetar o futuro dos jovens médicos em Portugal.
8: Esta mudança tem preocupado muito a Ordem dos Médicos, que tem transmitido esta preocupação desde o primeiro momento em que soubemos desta alteração. E o problema não é nós termos um sistema digital, bem pelo contrário. O problema é ser tarde, inseguro e neste momento ainda pouco clara. E estamos a falar de uma decisão que vai condicionar a vida profissional e pessoal de milhares de médicos, mais de 2 mil médicos, que não pode ter neste momento a incerteza que tem. O processo vai decorrer sensivelmente daqui a um mês e há uma informação muito, muito escassa. Portanto, nenhum candidato para este concurso pode ser prejudicado por uma falha.
1: O bastonário da Ordem dos Médicos espera que esta plataforma não dê tantos problemas como deu a da classificação dos exames nacionais. Carlos Cortes pede, por isso, à Ministra da Saúde para que volte atrás nesta decisão.
8: Aquilo que foi solicitado à CSS e à própria Ministra da Saúde é que, precisamente, nós pudéssemos aproveitar todos os próximos meses, adiando esta solução para o próximo ano e aproveitar os próximos meses para ver se efetivamente o sistema é um bom sistema, se não há falhas, se não há dificuldades, qual é a solução de recurso, e essa não foi testada, caso a parte informática possa falhar, e aquilo que a Ordem dos Médicos não queria, obviamente, é que acontecesse com a saúde, numa área tão sensível como é esta, em que mais de 2 mil candidatos vão escolher uma especialidade, aconteça aquilo que aconteceu muito recentemente com a educação, seria algo absolutamente desastroso.
1: Carlos Cortes, o bastonário da Ordem dos Médicos. Vamos para o futebol. Amanhã é dia de clássico entre o Futebol Clube do Porto e o Benfica. Nos Dragões, Vítor Frohold está preparado para esta partida. Em conferência de imprensa de antevisão ao jogo com o conjunto encarnado, Francesco Farioli confirmou o regresso do jogador dinamarquês, Hugo Miguel Taveira.
9: Frohold está de volta, mas há duas baixas importantes no Futebol Clube do Porto.
10: Não vamos ter o Nuno Pérez e o Seco Fofana. Ambos tiveram lesões musculares durante a semana. Todos os outros estão prontos para o jogo.
9: Palavras de Farioli que deixam dúvidas quanto a vários jogadores. Se levarmos à letra, o treinador do Futebol Clube do Porto, Samu, Pietrzewski e Zaidu também recuperam de lesão para enfrentar um adversário desafiante.
10: Eles fizeram um mercado importante e mudaram para um treinador que já provou ter passado a ideia dele para a equipa. Por isso vai ser um jogo desafiante, que exige um grande nível da nossa parte. Temos todas as condições para abordar o jogo com a mentalidade certa, porque temos o nosso espírito, a nossa vontade, e jogamos em frente aos nossos adeptos.
9: Quanto à estratégia do jogo, Farioli é claro, a posse de bola não é uma prioridade, mas o Futebol Clube do Porto sabe o que fazer com ela.
10: A posse de bola não ganha jogos. Há momentos em que temos de ter a bola e saber o que fazer com ela. Esta equipa já provou que tem muito claro o que fazer quando tem a posse. Mas também é importante sermos corajosos e proativos quando não a temos. No final de contas, é uma questão de organização. E é isto que temos de fazer, especialmente amanhã.
9: Desde que chegou ao Futebol Clube do Porto, Farioli nunca perdeu com o Benfica. Se ganharem amanhã, os Dragões abrem uma vantagem de 5 pontos para o rival na liderança do campeonato.
1: Hugo Miguel Taveira com a antevisão do Futebol Clube do Porto à partida com o Benfica. Ora, do lado encarnado, Marco Silva afasta a ideia de euforias, isto após o triunfo em Milão. O técnico dos encarnados espera um jogo difícil no Dragão e copia Francesco Farioli nos desejos em relação à arbitragem, Rita da Silva Vieira.
11: A vitória em Milão fica em Itália e Marco Silva não quer euforias.
12: E eu não sei porque nós temos de estar com algum tipo de euforia, sinceramente. Fizemos um grande jogo e ganhámos um jogo em termos de adversário que foi histórico, porque nunca tinha sido, o Benfica nunca tinha obtido um resultado daquela forma. De resto, mais nada. Foram 3 pontos, como eu disse.
11: Para o clássico, no Dragão, o Benfica está preparado para qualquer tipo de ambiente.
12: Acho que faz parte. Nós estamos preparados. Sinceramente, é importante jogar neste tipo de ambientes. Queremos lutar por coisas importantes e num clube da dimensão do Benfica temos de estar preparado para jogar em qualquer tipo de ambiente. E para mim, são, serão sempre ambientes normais, se não passar dos limites.
11: Marco Silva sabe que o jogo é importante, apesar de não ser decisivo, e não o esconde.
12: Estou em confronto dois dos 3, 4 candidatos ao título. Portanto, tem uma importância muito grande. Não há nada que seja decisório. Tem um caráter decisório nesta altura da época, não há nada decisivo, mas tem muita importância.
11: Sem revelar o que vai fazer, Marco Silva deixa já a indicação que Oshnes, idealmente, é para jogar ao meio campo.
12: Nós sabemos que ele pode ser um bom lateral, mas será sempre um excelente médio. E nós, se o pudermos usar na melhor posição dele, iremos fazer de tudo para usar, porque se temos um jogador que é excelente naquilo que faz na zona intermédia, se pudermos usar um jogador que é excelente numa certa posição, não iremos usar um jogador que é bom noutra posição.
11: Sobre a arbitragem, copia Francesco Farioli.
12: Completamente igualdade em todos os momentos do jogo, que haja equilíbrio em todas as decisões. Foi o que foi dito há 45 minutos atrás e eu vou copiar. Neste caso vou mesmo copiar as palavras. Esperemos igualdade em todos os momentos do jogo.
11: Depois do 0-0 o ano passado, no Dragão, Marco Silva não faz previsão sobre se vai haver muitos golos, mas deixa um desejo.
12: Se vai ser com muitos golos, com poucos golos, se me perguntasse neste momento, eu gostava de ganhar o jogo não sofrendo golos. Isso é sempre o perfeito para nós e era o que eu gostava realmente que acontecesse.
11: Para isso sabe que já vai contar com o Alexander Bá, que está nos convocados. Enzo Barrenechea é dúvida até ao fim.
1: Pontapé de saída no Futebol Clube do Porto Benfica está agendado para as 8:30 da noite. 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Portugal está na final da Golden Cat feminina de hóquei em patins, depois de ter vencido a Alemanha. O conjunto das esquinas triunfou por 7-5 e confirmou assim a presença na final da prova que venceu no ano passado. Ricardo Barreiros, o selecionador nacional, num jogo difícil.
13: Um dia diferente, um dia onde a condicionante de jogarmos dois dias seguidos contra o mesmo adversário nos dá sensações diferentes, acho que foi geral nas duas meias finais, e que tivemos um dia complicado, um dia em que ficámos algumas vezes sem grandes dinâmicas, principalmente no ataque, e depois o jogo complicou-se na parte final, acaba no meio da segunda parte para a frente o jogo começa-se a complicar, o resultado, eu acho que nunca teve em causa a vitória, mas não foi um dia bem conseguido, há dias assim, temos que pensar que amanhã temos a oportunidade para poder corrigir algumas das coisas que não correram tão bem hoje.
1: Declarações de Ricardo Barreiro, do selecionador nacional da equipa feminina de hóquei em patins, aqui à assessoria de imprensa da Federação de Patinagem de Portugal. Portugal que vai agora defrontar a Catalunha. A seleção catalã derrotou a França.
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0: 4 horas 16 minutos, temperaturas quentes nesta tarde de sábado, 33 graus em Lisboa, 29 em Faro, 27 no Porto, 26 no Funchal, nesta altura 22 em Ponta Delgada. Já a seguir na TSF, o ponto da mente, moderação de Marco António Ribeiro, para nos levar até bem perto das notícias das 5.
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0: Olá e muito bem-vindos a um episódio muito especial do Ponto da Mente. Eu sou o Marco António Ribeiro e há precisamente um ano começávamos uma conversa que continua até hoje. Ao longo deste último ano, sentamos-nos à conversa sobre muitos dos desafios da saúde mental. Episódio após episódio, os nossos psicólogos residentes e os convidados que nos acompanharam trouxeram conhecimento, experiência e diferentes perspectivas para ajudar a tornar a psicologia mais próxima da vida de todos os dias. Mas, se olharmos para trás, talvez descobramos que existiu sempre um ponto em comum. Em cada tema que exploramos, havia uma ideia que regressava vezes sem conta. A importância de compreender o comportamento humano e de olhar para o outro para lá das primeiras impressões. Neste primeiro aniversário, decidimos parar um pouco e falar de uma palavra que ouvimos cada vez mais, mas que talvez nem sempre consigamos pôr em prática. Empatia. Vamos celebrar juntos com a Ana Isabel Teixeira, o Bruno Filipe Silva e a Violeta Maria Oliveira. Bem-vindos.
1: Olá, olá. Boa noite. Boa noite.
0: E então, qual é a sensação de sair do cubículo?
2: Estávamos com saudades, não é? De sair, estávamos ali há um ano presos.
0: Estávamos ali com as correntes, não é? No estúdio da TSF. Violeta.
1: Mais ou menos. Não, acho que não estávamos muito acorrentados.
2: De vez em quando dávamos comida e bebida, portanto, a coisa fez.
1: Exato, éramos bem cuidados.
0: E será que ainda sabemos escutar sem interromper? É sobre isso que vamos aqui falar. Conseguimos compreender quem pensa de forma diferente sem sentir que estamos a abdicar das nossas convicções? E que impacto pode ter a empatia na nossa saúde mental, nas relações e até na forma como vivemos a sociedade? Hoje o Ponto da Mente sai então do estúdio e encontra-se com o público para uma conversa ao vivo sobre aquilo que nos aproxima enquanto pessoas. E Bruno, a primeira pergunta, a palavra empatia tornou-se muito frequente no nosso dia-a-dia. Corremos o risco de a usar tantas vezes que deixamos de pensar no que realmente significa?
2: Eu acredito que sim, infelizmente pode acontecer, não é? E é importante nós percebermos, contudo, que não é a utilização excessiva da palavra que a desgasta. É a forma como nós olhamos para ela ou não que pode trazer esse desgaste. De facto, a empatia é um dos pilares daquilo que são as relações humanas, não é? Não existem relações humanas genuínas sem empatia. Portanto, cada vez mais ela é necessária, porque numa era tão tecnológica, onde vivemos cada vez mais agarrados e agarradas aos ecrãs, onde as relações que se formam e se destroem tão rapidamente, onde é que fica a empatia? Qual é o lugar da empatia na realidade, não é? Portanto, acredito que cada vez mais há menos espaço e menos tempo para vivermos as relações de forma concreta, para aprofundarmos, para efetivamente nos colocarmos no lugar do outro, não é? Que é isto que é a verdadeira empatia. Cada vez mais olhamos para nós, e porque esta era tecnológica também muito a isso impulsiona, não é? Este olhar para o próprio umbigo. E, no entanto, volto a dizer, onde é que fica a empatia? Onde é que está a ligação humana que também temos que estruturar e que é tão importante, não só para nós que trabalhamos na psicologia, mas para todas as pessoas, na realidade?
0: E, Ana, compreender alguém é o mesmo que concordar sempre com essa pessoa ou são duas dimensões completamente diferentes?
1: São duas dimensões completamente diferentes. Aliás, no conceito de empatia, eu gosto muito da noção de que a capacidade empática diz respeito também à nossa disponibilidade e capacidade para acompanhar o outro, para acompanhar a emoção do outro. Portanto, não é necessariamente uma capacidade de experienciar e sentir exatamente aquilo que o outro está a sentir. Até porque isso tem outro nome. Isso faz-nos pensar aqui um bocadinho no contágio emocional. Uhum. Portanto, a empatia obriga-nos aqui também a rever um bocadinho as nossas disponibilidades para escutar aquilo que o outro tem para nos dizer. E muitas vezes aquilo que o outro tem para nos dizer é efetivamente diferente. E eu não preciso de concordar, eu não preciso de validar a 100% para ter aqui uma postura empática. Até porque muitas vezes esta ânsia de validarmos e de também experienciarmos exatamente o lugar do outro pode paradoxalmente dar lugar a uma situação onde as pessoas na verdade se sentem desvalorizadas e sentem-se facilmente despachadas. Muitas vezes, e com boas intenções, procuramos trazer estas narrativas de não, mas eu compreendo perfeitamente. A verdade é que nós nunca vamos ocupar exatamente o lugar do outro e não é isso que a empatia nos convoca. A empatia convoca-nos à disponibilidade para eu acompanhar aquilo que está a ser a vivência interna do outro. Por isso, eu posso perfeitamente compreender, tentar estar lá, mas não concordar ou compactuar com determinada ação ou comportamento. Até porque a empatia pode deixar de ser uma virtude quando também nos diluímos nas relações, quando também nos perdemos.
0: Violeta, há pessoas que consideram que são naturalmente empáticas e outras que não nasceram de todo para isso. Aquilo que queria tentar perceber contigo é se a empatia é um traço de personalidade ou uma competência que pode ser desenvolvida ao longo do tempo.
3: Então, em termos de traço de personalidade concreto, não o é. Pode haver aqui alguns traços de personalidade que ajudem a desenvolver de uma forma mais fácil a empatia. Agora, como traço de personalidade, não é. Há pessoas que podem ter mais facilidade em desenvolver e, portanto, naturalmente parecem mais empáticas umas do que outras, mas não é uma, ou seja, não é estrutural na pessoa. Também se treina, felizmente, portanto também se treina, é uma boa notícia, e acho que tem muito que ver com até alguns traços de personalidade, mas muito com o desenvolvimento.
0: Estamos numa altura em que se fala muito sobre empatia. A empatia está presente nas redes sociais, está presente no discurso de muitos de nós. Temos aqui uma plateia que seguramente passou a adotar esta palavra também no seu cotidiano. Aquilo que te pergunto, e ainda continuando contigo, é se estamos a ser levados de alguma forma numa corrente como tantas outras que ao longo do tempo foram aparecendo, mas esta, apesar de tudo, positiva.
3: Sim, assim, o uso da palavra empatia, que eu acho que é um bocadinho o que tu estás a...
0: Ou empregar, da
3: certo.
0: Empatia.
3: Sim, sim, pode ser aqui um bocadinho desvirtuado. Agora, o que eu acho é que muitas vezes pode ser confundido com simpatia, e são conceitos um bocadinho diferentes, ou seja, que muitas vezes nós usamos o termo empatia e estamos a referir a simpatia, ou seja, ao acolher do outro, a ser simpático, no fundo, e não necessariamente a colocar-nos no lugar do outro e a ter aqui uma resposta emocional também ao outro.
0: Vamos agora para o lugar da empatia nas relações, e aqui falamos nas relações interpessoais, sejam elas familiares, sejam de amizade, sejam relações amorosas ou sexuais. Aquilo que gostava de tentar perceber contigo, Bruno, é quando nos sentimos verdadeiramente ouvidos por alguém, o que acontece do ponto de vista psicológico que torna essa experiência tão marcante?
2: Pode acontecer uma coisa muito bonita a que podemos chamar de validação. Quando outra pessoa me escuta, quando outra pessoa perde o tempo dela para efetivamente me ouvir, essa pessoa poderá validar aquilo que são as minhas experiências e os meus sentimentos. E atenção que esta validação não passa necessariamente por concordar e dizer que sim, que é exatamente isso que estás a sentir, é muito correto. Passa por validar na medida em que me faz sentir que eu tenho direito a sentir isto. E que alguém escuta e que me faz sentir vivo nestas experiências, não é? Portanto, um gesto que nos pode parecer tão simples como estarmos disponíveis para ouvir, na realidade pode ter um impacto para a outra pessoa muito profundo. E acredito que, de certa forma, responda à tua questão.
0: Respondes, e respondes muito bem. E, Ana, nas discussões entre casais, que fazem parte do cotidiano, e temos aqui alguns na plateia, por isso, se quiserem também dizer de vossa justiça, estejam à vontade, familiares ou até amigos, porque sabemos que isso acontece e faz parte do funcionamento humano, porque é que é tão difícil escutar quando sentimos que estamos a ser atacados?
1: Ora, o ser humano está programado para também se defender, não é? E em momentos de crítica, de desqualificação, às vezes também o ser humano precisa aqui de se fechar na sua concha ou então meter as garras de fora. E tanto esta defensividade como estas garras de fora podem ser aqui dois modos de deixar o outro num lugar de vazio, não é? Neste lugar de invalidação, como o Bruno há bocadinho estava a falar. A empatia é aqui um pilar da intimidade, não é? Que é aquilo que também que sustenta relações humanas satisfatórias, sejam elas do que for. Claro que em situações de zanga, de discórdia entre casais, amigos e famílias, é normal que às vezes possam-se dizer coisas que não estavam, como eu costumo dizer, programadas no repertório. Agora, é uma escolha nossa querer decidir o que fazer na reparação, de alguma forma. E aqui a empatia entra, mais uma vez, não com o intuito de concordar, aceitar ou justificar qualquer comportamento, mas entra no sentido de... Mas qual é aqui as tuas lentes com que estás a ver esta situação? Esta disponibilidade para eu conhecer e escutar a diferença do outro, de alguma forma. E eu acho que quando existe numa relação esta postura genuína para conhecer a diferença do outro, é meio caminho andado para haver espaço para a resolução da diferença. Eu muitas vezes costumo dizer aos meus casais, fazer queixas é legítimo, depende da forma como as vamos fazer e, acima de tudo, estamos dispostos a as acolher. E eu acho que isto depois também traz aqui outro conceito desafiante, que é o conceito da vulnerabilidade. Não há relações securizantes sem experienciarmos uma dose de vulnerabilidade. E claro que ficamos vulneráveis na frente do outro, é desconfortável, não é? Porque vem ao de cima os nossos medos, dúvidas, paranoias, como eu gosto de dizer, que às vezes temos vergonha de expor em voz alta. Mas é nessa vulnerabilidade que todas as relações têm a possibilidade de passar para um nível seguinte, um nível de uma segurança e de uma autenticidade que também faz aqui terreno para relações mais securizantes.
0: Bruno.
2: Eu estava a ouvir-te, Ana, e não ia falar sobre isso, mas falaste aqui na questão da vulnerabilidade e no difícil que é vulnerabilizarmos. E eu penso, hoje em dia tiramos mais rapidamente a roupa do que nos vulnerabilizamos, não é?
1: Ora.
2: Portanto, sem querer soar moralista, de forma alguma, não estou aqui a querer dizer que antigamente é que era bom, nada disso, mas a verdade é que muitas vezes...
0: Não se tirava a roupa.
2: Também podia acontecer,
1: não é? Portanto,
2: costuma-se dizer que a necessidade aguça o engenho, não é? Portanto, mas ainda assim o que eu quero dizer é que temos dificuldade em estruturar essas relações mais íntimas, mais profundas, precisamente porque, lá está, não há espaço hoje em dia para nós sermos como somos, não há espaço para podermos falhar nas relações, não há espaço para podermos falhar, não é? E temos muito medo desta rejeição e criamos muita ideia, e era isso que eu queria dizer com base no que tu estavas a dizer, esta ideia de que temos que concordar com as outras pessoas têm que concordar comigo para que as coisas possam funcionar. Quase como vivêssemos dentro de uma câmara de eco em que tudo aquilo que nós dizemos tem que voltar para trás e não há espaço aqui para a diferença.
1: É, isso é fusionalidade.
2: Exatamente.
1: Não é intimidade.
2: Exatamente.
1: Não é? É fazer
2: isso
1: espelho daquilo que somos.
2: Exato. E, portanto, é perfeitamente saudável haver diferença nas relações.
1: E desejável.
2: E desejável. Para, e que também existe espaço para explorarmos esta diferença, para podermos, de alguma forma, acolher esta diferença e tirar partido dela, não é? Mas cada vez menos, eu acho que, aliás, cada vez mais há menos espaço para isto. E as redes sociais e os algoritmos ampliam muito, e é aqui que eu quero chegar, ampliam muito este efeito, não é? Porque nós abrimos qualquer rede social e todos os conteúdos que nos aparecem nos Facebooks, Instagrams da vida, TikToks, o que for, estão, de certa forma, customizados e cortados e recortados para nós e para os nossos gostos, alimentam esta ideia de que vivemos dentro de uma bolha.
1: As fórmulas, as estratégias, não é, Violeta?
0: Eu sei, estava a parar para ti, Violeta.
1: Nós estávamos com pressa de trazer este
3: não perguntem de estratégias para desenvolver empatia.
0: Já manulaste aqui a pergunta que tinha para ti. Não, estou a brincar. Também há momentos em que precisamos de exercer esta empatia connosco e sabemos que às vezes esse é o exercício mais difícil de fazer. Porque é que por vezes somos mais compreensivos com os outros do que com aquela pessoa que vive connosco para a vida toda?
3: Dentro de nós, não é?
0: Não é?
3: Porque a questão da empatia, lá está, e principalmente se eu a confundir com simpatia, é sempre em relação ao outro, não é? E é sempre, enquanto eu estou a dar ao outro, muitas vezes não estou a olhar para mim. E aí é que está aqui a grande questão. A empatia, por sinal, mesmo sendo em relação ao outro, eu costumo dizer que não nos pode colocar aqui em posições de uma certa desvantagem ou de uma certa desvalorização própria. Ou seja, eu empatizar com o outro não pode implicar que eu perca o meu lugar. E exatamente como o Bruno e a Ana estavam aqui a dizer, é um bocadinho esta ideia de... pode ser um excelente facilitador de comunicação, mas não algo para dissolver ou diluir as relações. É exatamente ao contrário.
1: Até porque depois há o risco do autossacrifício, não é?
3: Exatamente.
1: E nós também não queremos que isso sirva como modelagem para aquilo que são outros significativos, não é? E temos vindo também a falar muito ao longo dos nossos programas da importância das relações familiares, não é? E dos modelos também para o outro. A empatia nunca pode cruzar aqui um limite que é da anulação, não é? E de castração também dos meus limites. E, portanto, Portanto, há um momento onde se deixa de ser empático e passa-se do simpático e corre-se o risco de já se ir até para um lugar de autossacrifício. Sim. E no autossacrifício há uma tendência também para descredibilizarmos e esquecermos dos nossos limites.
2: Sim, para deixar
1: e relações.
2: Existir, não é?
1: Exatamente, sim, para uma autoanulação do eu. E a verdade é que todos nós, se calhar aqui, fomos um bocadinho influenciados e educados para alguns ideais, nomeadamente o ideal aqui do

0: direitos.
1: Vamos olhar para um tema quente, parece-vos bem, então vamos mergulhar nesse tema. Temos ouvido nas últimas semanas muito burburinho, em particular nesta semana que passou, a continuidade dessa temática, autismo. Já aqui falamos sobre este tópico com o convite, inclusivamente, a uma profissional de saúde que é mãe de uma criança com autismo, que está no espectro, e que nos conseguiu trazer uma visão em duas dimensões. A visão de quem em casa lida enquanto mãe com uma criança nesta circunstância e a visão da profissional de saúde ligada a esta área da neurologia. Acho que todos sabemos do que é que estamos a falar, certo? Sim. Da influencer que recentemente foi alvo de uma sátira, da Joana Marques, que teve a oportunidade de fazer o seu extremamente desagradável a propósito deste tema. Enfim, o que é que vos apraz dizer, Violeta, sobre esta temática? Falta sobre de empatia?
0: Sobre a polémica ou sobre a questão do autismo com a empatia?
1: Vamos a isso.
0: Pode ser...
1: Tu comandas.
0: Assim, há um mito que eu quero deixar muito claro, que é um mito, a de que os autistas, as pessoas no espectro do autismo, não são pessoas empáticas. Isto é um mito. Ponto. Não há qualquer fundamento científico para professar uma coisa deste género. Relativamente à polémica, estaríamos aqui sempre a discutir a questão dos limites do humor, também já fizemos um programa sobre isso, que acho que é sempre muito delicado ir por aí.
1: Vamos olhar então nesta dimensão, Bruno, na dimensão que nos leva àquilo que é o abordar o ato de falar sobre um tema e aquilo que é o satirizar aqui a condição da pessoa.
2: Certo.
1: Daquilo que eu pude perceber, e corrijam-me se estiver enganado, o que aconteceu foi uma sátira àquilo que era a postura da pessoa e não à sua condição.
2: Certo.
1: Mas porquê que será que temos tantas pessoas a mostrarem a sua empatia para com a Mafalda?
2: Ora bem, eu tenho que fazer aqui alguns disclaimers importantes, ok? Antes de dar a minha resposta, e acho que fico bem da minha consciência se eu fizer. Em primeiro lugar, eu sou muito fã do trabalho da Joana e, portanto, acredito que o humor deve, obviamente, respeitar aquilo que são regras éticas de funcionamento e, no entanto, ainda assim o humor também existe porque é humor e tem as suas características. Isso em primeiro lugar. Em segundo lugar, eu não ouvi ainda, eu costumo ouvir os episódios todos, mas ainda estou um bocadinho atrasado relativamente aos episódios do Extremamente Desagradável, ainda não cheguei a esse episódio. No entanto, conhecendo o trabalho da Joana, e novamente, portanto, vou falar com base naquilo que é o conhecimento que eu tenho do trabalho dela e daquilo que eu fui vendo nas redes sociais que me foi chegando sobre esse episódio, em causa nunca esteve a condição, ou a hipotética condição da pessoa que estava visada pelo episódio. Estava assim em causa utilizar de alguma forma isso como uma característica quase unicamente descritora da pessoa e o quanto se banalizava em função desta comunicação, destas características, tudo aquilo que seriam outras vivências de pessoas com autismo, que não têm uma vida assim tão cor-de-rosa como às vezes nós tentamos querer fazer acreditar. Eu acredito, que novamente acredito, não posso dizer com certeza, portanto falo apenas naquilo que é a minha expectativa e a minha crença, de que foi isto que aconteceu. Agora, o que é que, respondendo à tua pergunta, o que é que eu acho que acontece aqui? Acontece que muitas pessoas naturalmente se posicionam quanto ao trabalho da Joana e não temos que agradar a todas e a todos, e está tudo bem, portanto necessariamente o nosso trabalho não tem que ser universalmente apreciado por ninguém, e que pegam em qualquer coisa que podem para poder, ok, criticar e fazer aqui um ataque ad hominem. Agora, novamente, e considerando essas ressalvas importantes, acredito que muita gente também começou a perceber, ok, o autismo está a ser criticado e, portanto, vamos ter que sair em defesa daquilo que é o autismo, a perturbação do espectro do autismo e das pessoas autistas. Novamente, acredito que são pessoas que têm que ser protegidas, como muitas outras pessoas com outras condições específicas, mas eu gostava que toda esta mobilização em torno destas pessoas acontecesse noutros momentos, ou quando as pessoas com perturbação do espectro do autismo têm dificuldades naquilo que é o acederem a um trabalho estável, têm dificuldades nas relações interpessoais porque não conseguem perceber aquilo que são as dificuldades características associadas a este funcionamento, quando muitas vezes estas pessoas precisam de acomodações específicas no contexto académico, e aqui consigo pensar que recentemente na Universidade de Coimbra, na Faculdade de Medicina em particular, houve uma circular que diz que acabaram as

0: mudações para pessoas com perturbação de hiperatividade e déficit de atenção e de autismo, porque na profissão médica é necessário existir uma capacidade de resposta imediata e urgente.
1: Sim, é um requisito.
0: Um requisito, exatamente. Portanto, novamente, aqui esta lógica muito condicional de que para seres médico não podes ter estas questões, ou se as tiveres tens que as esconder. Portanto, novamente, isto, para ser muito sincero convosco, preocupa muito mais do que necessariamente um episódio de 12, 15 minutos, não sei, sobre uma pessoa que supostamente é influenciadora, que eu não conheço de lado nenhum e que pode ser muito boa pessoa, e que nos fala da sua condição e que de alguma forma acredita que essa condição é a única característica que tem e que com isso chega às pessoas que tiver que chegar. Portanto, novamente, nada contra. Agora, eu gostava era que nós defendêssemos as pessoas, protegêssemos as pessoas com autismo, porque às tantas elas não precisam de ser defendidas, precisam de ser protegidas, e outras pessoas em todos os contextos e não apenas neste.
2: Estamos a falar da empatia com a pessoa que diz ser autista, mas não nos podemos esquecer da empatia com o artista que faz do humor o seu trabalho. E muitas vezes essa empatia está muito longe daquilo que seria aceitável do reconhecimento perante esta arte.
3: É, Marco, e novamente isto remete-nos para o conceito, que é, eu posso não concordar, não me identificar, mas isso não tem que inibir aqui a minha capacidade empática. Eu faço este assunto em específico, se calhar vou aqui trazer uma preocupação minha, desviando-me um bocadinho do tópico em si, até para não correr o risco de ser cancelada, sabe-se lá, tendo em conta a sensibilidade do tema.
0: Pensei que já tínhamos seguido.
3: Com jeitinho, se calhar até já
0: fomos.
3: Mais coisa, é, um tirinho até lá. Qual é aqui a minha grande reflexão face a esta recente polémica? Primeiro, dizer que o humor é dos mecanismos de defesa, até do ponto de vista clínico, mais maduros, mais bem desenvolvidos. Portanto, é através do humor que nós também procuramos passar mensagens que, se calhar, de outra forma, podem não ser tão suportáveis de as escutarmos. Claro que isto não impede e não colide com aquilo que são sensibilidades que todos nós temos diferentes, capacidade em casa. Quer dizer, eu própria também, se calhar, em determinados momentos, lido bem com uma piada, se calhar na semana a seguir ou noutra fase da vida não lido bem com ela, tudo certo com isso. A minha preocupação atualmente, e tendo em conta esta polémica, é a era dos autodiagnósticos. E como isto, na verdade, vem desvirtuar pessoas que efetivamente estão em lugares um pouco mais vulneráveis, condições que existem, que são reais, portanto, ouve-se agora aí muita coisa que, as neurodivergências agora é uma moda, o autismo e o PHDA é uma moda. Pronto, as pessoas andam agora assim com essas narrativas, não, isto não é uma moda, isto existe, isto são perturbações do neurodesenvolvimento. Agora, há uma era muito perigosa que estamos a passar, que é dos autodiagnósticos, e de facto nós vamos às redes sociais e faço o teste para ver se tenho uns traços não sei o que de autismo, faço o teste para ver se tenho uma personalidade narcísica, porque agora também é um narcisismo, és tóxico, autista, PHDA.
2: E de repente somos tudo.
3: E de repente somos tudo, portanto... acho que isto desvirtua aquilo que é categorias nosológicas bem identificáveis e que precisam, acima de tudo, ter um olhar de quem sabe e de quem é especialista. E eu acho que isto traduz um bocadinho a doença do século XXI, do meu ponto de vista, atenção, da sociedade, que é, já não há espaço para ser esquisito.
0: Exatamente.
3: O esquisito perdeu lugar. Automaticamente quem é esquisito, quem tem coisas estranhas, que neste caso somos todos nós, rapidamente leva com o rótulo. Não há espaço para ser esquisito, para ser diferente, sem este peso de um diagnóstico. Não vai há muito tempo, e eu prometo que já me calmo, Marco, não vai há muito tempo de que recebo uma mãe em consultório que me dizia algo que levou o filho de 5 aninhos pela primeira vez a uma festinha de aniversário, e o miúdo teve grande parte da festa, um bocadinho encostado no canto, à beira da mãe, e houve quem chegasse à beira desta mãe e dissesse, já pensaste que o teu filho pode estar no espectro? Imaginem a angústia desta mãe.
1: E está, no espectro da normalidade.
3: No espectro da normalidade, exatamente, mas imaginem o lugar de angústia desta mãe numa era em que não permite ritmos diferentes. Sim. E sermos só simplesmente esquisitos.
2: Vamos olhar então para esta era que vivemos, que é uma era das redes sociais, onde a comunicação instantânea faz parte da vida de qualquer um de nós. E Violeta, posso começar por ti. Vamos olhar então para os limites da empatia. É verdade. Existem limites. É possível compreender o comportamento de alguém sem deixar de responsabilizar essa pessoa pelos seus atos?
1: É. Resposta curta. É possível. É possível e é desejável. Ou seja, uma coisa é eu compreender o outro, outra coisa é eu responsabilizar-me pelo outro ou desresponsabilizar o outro. Ou seja, eu posso compreender porque é que o outro teve determinada atitude e comportou-se de determinada forma, mas a responsabilidade da ação é do outro. Ou seja, eu não posso responsabilizar por ações alheias. A não ser que tenha filhos, e aí menores, e aí a coisa é um bocadinho diferente. Mas, no geral, das nossas relações interpessoais, há uma diferença bastante grande. Ou seja, eu posso ser empática com a pessoa, compreender perfeitamente as motivações que a levaram àquela situação, e, ao mesmo tempo, perceber que a responsabilidade de ter chegado àquela situação é dela, sendo que, e eu ofereço sempre isto, a pessoa é a pessoa e as circunstâncias. Ou seja, a pessoa não existe num mundo em vácuo. Existe de relações, de circunstâncias, de contextos, de dinâmicas, e muitas vezes não existe num contexto perfeito.
2: E já dizia o Ortega y Gasset, não é? Eu sou eu e a minha circunstância, se não a salvo ela, não me salvo a mim, não é?
1: Mas é exatamente isso. Ou seja, eu sou eu e as minhas circunstâncias, e mais, elas nunca são perfeitas. Portanto, vai haver sempre aqui alguma coisa que pode não correr tão bem, e portanto, há uma responsabilidade minha nas minhas escolhas, sim, mas eu também faço as minhas escolhas, não estou em liberdade total, tenho uma certa restrição.
2: Interação. E Bruno, as redes sociais aproximaram as pessoas que, porventura, nunca se cruzariam ou que se afastaram a dada altura das suas vidas. Certo. Sabemos que olhamos para os nossos pais, para os nossos avós, e percebemos que as redes sociais permitiram inclusivamente aproximá-los de antigos colegas de escola, de antigos colegas militares, sim, de pessoas que passaram pelas suas vidas em determinada altura. Estamos a comunicar com mais ou com menos empatia, com mais ou com menos efetividade?
0: Eu acredito que estamos a comunicar com menos empatia e com menos efetividade. E há pouco ouvi aqui a Ana falar sobre estas pessoas, não é? E a forma como olharam para estas caixas de comentários e tudo mais. E eu penso que cada vez mais vivemos numa sociedade muito polarizada. Ou estás comigo ou estás contra mim. Cada vez há menos espaço para nuance, cada vez há menos espaço para outras cores além do preto e do branco. E acredito que as redes sociais, de certa forma, vêm impulsionar isto, não é? Eu estava a ouvir-te a fazer essa pergunta e estava a pensar o quanto é que as redes sociais trazem esta ilusão de proximidade. Ou seja, eu sinto-me próximo desta pessoa, quando na realidade eu sinto-me próximo daquilo que esta pessoa me quer transmitir. Eu, na realidade, eu muitas vezes não estabeleço relações sociais com estas pessoas, eu estabeleço relações parasociais com estas pessoas. E desenvolvo um conjunto de expectativas e de crenças sobre o que é que esta pessoa pensa, o que é que esta pessoa faz, se esta pessoa vai gostar de mim exatamente desta forma ou não. E muitas vezes não há espaço para me desiludir também. Porque, novamente, eu nas redes sociais eu posso pintar-me exatamente como eu quero. Eu posso dizer que a minha vida é maravilhosa, é perfeita e que é a melhor coisa desde o pão às fatias. E, no entanto, a minha vida não ser assim nada de especial. Seja lá o que isso for, de uma vida ser alguma coisa de especial. Porque, na realidade, eu acho que uma vida é sempre uma vida e tem que ser valorizada como tal. Mas estou aqui a fugir à pergunta que tu me fizeste. Portanto, já me estás a fazer sinais. Eu prometo que vou tentar concluir. E como eu não tenho vergonha na cara, eu não peço desculpa como a Ana, mas deveria ter. Mas agora ponho-me a brincar e depois esqueço-me do que ia dizer. Mas é muito isto, é sobre o não haver espaço, eu acho, para esta diferença, e que depois esta comunicação assenta nestes pressupostos, e que necessariamente a comunicação é uma coisa muito bonita, mas que falha. E é isso que torna a comunicação também tão bela, o facto de ser tão imperfeita. E quanto mais nós aceitarmos esta imperfeição, mais depressa podemos trabalhar efetivamente nela. E as redes sociais retiram-nos esse espaço. A comunicação por escrito é uma comunicação que retira muito ao não verbal, não é? Na nossa comunicação, nós temos o verbal e o não verbal. E na comunicação não verbal, há muito mais coisas que cabem para além das palavras. Uma palavra escrita, por muita emoção que nela tenha contida, muitas vezes não vai conseguir exprimir à outra pessoa a emoção que eu imprimi a esta palavra. e podemos utilizar os emojis e podemos utilizar as mensagens de voz e podemos fazer videochamadas e tudo mais, que felizmente ajudam-nos a colmatar algumas destas dificuldades na comunicação. Mas na realidade, a comunicação que acontece nas redes sociais tem potencial de ser tão diferente da comunicação que acontece nos outros contextos de vida.
2: E Ana, quando convivemos apenas com pessoas que pensam como nós, podemos correr o risco de perder a capacidade de compreender pontos de vista diferentes?
3: Claro, eu diria que aí estamos a fazer só ricochete daquilo que é o nosso mundo interno, a nossa bagagem de crenças, de valores e princípios, e portanto não há espaço para desconstruir, não é? Para mexer aqui com o sistema e também atualizar aquilo que é o nosso sistema de significados. Claro que é sempre mais fácil, não é? E naturalmente nós aproximamos do outro por semelhança, por aquilo com o qual nos identificamos, e daí obviamente os vínculos podem ser mais fáceis. Agora, eu acredito, daquilo que também vou vendo e o privilégio de acompanhar aqui muitas dinâmicas, muitos vínculos e relações em consultório, que a verdadeira admiração, que para mim é um dos pilares que sustenta também uma relação humana, vem da capacidade de tolerarmos a diferença e também descobrirmos o que há aí de bonito. Certo. Claro que neste tolerar da diferença nunca pode estar presente situações onde nos anulamos e também permitimos coisas que obviamente não nos são benéficas. Mas a capacidade também de acolhermos a diferença do outro e não sentirmos isso como uma deslealdade. Muitas vezes o problema nas dinâmicas relacionais é eu sentir que a diferença do outro é uma deslealdade face àquilo que eu sinto e face à relação, quando é apenas uma oportunidade também de atualização do eu e também a possibilidade de alargarmos aqui um bocadinho o nosso repertório, porque como o Bruno estava a dizer, e bem, quer dizer, não se espera aqui dinâmicas e relações perfeitas. A falta é um ingrediente estrutural na vida e no ser humano.
2: E vamos, como habitualmente, para a rubrica que fecha o programa, Freud Explica, Nem Freud Explica, onde habitualmente os nossos psicólogos falam sobre temas que marcaram a semana e que chamaram a sua atenção pela positiva ou pela negativa. Mas hoje, Violeta, vão falar sobre o que marcou pela positiva este primeiro ano de emissões.
1: Ah, ok, então temos que... Fui apanhada desprevenida.
3: Respira fundo.
1: Não, por tudo, estavas a falar de temas da atualidade, nós trocamos, não é? Tu trazes o tema da atualidade e agora somos nós que damos.
2: Exatamente, também tenho direito ao fim de 45 programas, não é?
1: Acho que sim. O que é que marcou pelo lado positivo este primeiro ano? Há muita coisa, agora era todo um novo programa sobre isto. Acho que o que marcou foi, desde logo, o ter contacto com outros colegas e outras pessoas que fazem trabalhos espetaculares dentro desta área da psicologia e não só, e que tivemos o privilégio de ter como convidados de várias áreas, e acho que essa riqueza também foi muito boa. E acho que o facto de podermos trazer também temas que são importantes e que muitas vezes não são falados na esfera pública ou não são tão falados de uma forma leve e de uma forma acessível.
2: Bruno.
0: Ora bem, Freud explica, não é? E Freud explica aquilo que foi esta jornada de um ano entre pessoas amigas, mas que partilham de gostos comuns, de backgrounds académicos comuns, mas acima de tudo que têm um gosto em comum, que é o falar com ciência e com seriedade sobre os temas da psicologia. Tivemos um privilégio enorme de, ao longo deste ano, ter o reconhecimento do público através do prémio que nós ganhamos, não é? no Festival Podes, e foi um momento de enorme orgulho que me fez perceber que, epá, as pessoas ouvem isto, afinal.
3: Está a ficar sério isto.
2: Não é só o pai e a mãe, não é?
0: Exatamente, não é? Não são só os meus pais que estão aqui na audiência, e obrigado por estarem aqui. Mas o facto, ou seja, e desculpa, estou a divagar, mas foi muito isto. Eu senti nesse momento, e aqui a partilha mais pessoal, que realmente isto, as pessoas tocam neste programa, isto chega às pessoas. E acho que de tudo que maravilhoso este ano teve, e este programa foi tão bom, e estes episódios foram tão bons, O principal, aquilo que retenho como mais feliz e mais bonito, foi o facto de ter percebido que nós fazemos alguma coisa que as pessoas acolhem. E isso Freud explica.
2: Ana.
3: Olha, não querendo aqui ser repetitiva, mas destaco a possibilidade de trazemos à luz do dia temas que obviamente nos tocam, que nos são queridos, de uma forma que seja leve, que seja descontraída, mas nunca esquecendo a evidência científica. Hoje em dia fala-se de muita coisa, há muita informação, mas isso não significa que estamos a falar necessariamente melhor das coisas. Portanto, acho que ter esta oportunidade de falar de uma forma que seja leve, mas baseado na evidência, acho que é aqui um privilégio. Privilégio maior ainda o facto de poder estar neste projeto com colegas que, para além de colegas, também são amigos e, portanto, um obrigado a cada um de vocês também pelos vossos contributos, apoio e diferença, não é? E o quanto a diferença também faz com que projetos também se tornem bonitos e interessantes. E acho que também temos tido a oportunidade de receber também em estúdio convidados, pessoas a partilhar as suas diferentes perspectivas, não só profissionais, mas também pessoais. Acho que lá está, nos ajuda a atualizar os nossos sistemas de significados e a nossa capacidade empática.
2: E a estarmos à quinta-feira a concorrer com o Eixo do Mal.
3: Ora, pois.
4: Ah, ok. Toma lá.
2: Um abraço também para eles, que são um grande programa. E assim estamos a chegar às despedidas do programa especial de aniversário do Ponto da Mente. Foi um gosto estar convosco, Violeta, Bruno, Ana. Voltamos a ver-nos em setembro.
3: Combinado.
2: Até lá, boas férias.
3: Obrigada.
4: Obrigado.
2: Ao longo deste último ano, falámos de muitos temas diferentes. Mudaram as perguntas, mudaram os convidados e mudaram também as histórias. Mas houve uma ideia que esteve sempre presente. Compreender o comportamento humano é, antes de mais, tentar compreender as pessoas. Talvez seja esse o verdadeiro lugar da empatia. Não apenas quando tudo corre bem, mas sobretudo quando o outro pensa, sente ou vê de forma diferente da nossa. Porque compreender não significa desistir das nossas convicções. Significa reconhecer que, antes de qualquer opinião, há sempre uma pessoa. Obrigado a todos que estiveram connosco neste primeiro ano do Ponto da Mente, aos que ouvem desde o início, aos que chegaram, entretanto, de forma muito especial, ao público que hoje aceitou fazer parte desta emissão especial, aqui e também através da TSF. Este foi o Ponto da Mente, com cuidados técnicos de Pedro Nogueira, a quem agradecemos, sonoplastia de Joaquim Dias. Um reconhecimento também para o José António Barbosa e para o Joaquim Pedro e ao grupo FNAC Darty por nos ter recebido. Voltamos a ver-nos em setembro. Eu sou o Marco António Ribeiro. Até à próxima.

0: 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Daqui a pouco há notícias na TSF. 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
2: Boa tarde, 4h58, menos uma hora nos Açores.

0: Mais vozes juntam-se a Pedro Passos Coelho nas críticas à falta de reformas do governo de Luís Montenegro. O antigo líder parlamentar do PSD, Paulo Mota Pinto, afirma que um executivo minoritário também deve apresentar reformas no Parlamento. O calor que se prevê que atinja Portugal já nos próximos dias levou o Instituto Português do Mar e da Atmosfera a estender o aviso amarelo de tempo quente até às 7 da tarde de segunda-feira em 9 distritos de Portugal continental. A Associação Nacional de Estudantes de Medicina quer mais esclarecimentos do Governo relativamente à nova plataforma de escolha das especialidades. Maria Fontão, a presidente da Associação, considera que esta medida pode levar os jovens médicos a deixarem o país.
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4: Temperaturas máximas previstas para este domingo, 25 graus para Ponta Delgada, 28 para o Funchal, 30 para Faro, 33 para o Porto, 34 para Lisboa, 35 para Évora e também para Beja, 36 para Coimbra. Santarém deve chegar aos 37 graus, mais um dia de calor, em que todos os cuidados para evitar incêndios são necessários. Vamos então às notícias das 5 na TSF. Um dos destaques é precisamente os incêndios que estão a assolar Portugal. Edição das 5 com David Alvito.
0: E começando precisamente pelos incêndios, os dois que ao início da tarde começaram no distrito de Coimbra já se juntaram, são agora apenas um só por esta altura, mais de 600 operacionais encontram-se a combater as chamas, são ajudados por 180 viaturas e ainda 12 meios aéreos. Há mais um nome a juntar-se a Pedro Passos Coelho na crítica a Luís Montenegro pela falta de reformas. O antigo líder parlamentar do PSD, Paulo Mota Pinto, considera que tem havido uma insuficiência de propostas reformistas. Na conferência inaugural do Instituto do Progresso, o social-democrata, que assumiu funções de destaque durante o tempo de Rui Rio, entende que um governo minoritário não fica isento de apresentar reformas no Parlamento.
5: Tem havido uma insuficiência de propostas reformistas. Houve uma reforma laboral que não se conseguiu, mas penso que o governo devia fazer mais nesse sentido. Hoje é difícil porque é preciso acordos, não há sequer uma maioria que suporte o governo para fazer passar reformas no Parlamento. Mas isso, o ponto fundamental é este, isso não dispensa o governo de as propor e de confrontar com a sua responsabilidade a oposição.
0: Paulo Mota Pinto falava ao lado do antigo Ministro das Finanças, Mário Centeno. O também ex-governador do Banco de Portugal defende que o governo de António Costa, apoiado pela geringonça, foi o mais reformista da história, lançando uma farpa à iniciativa liberal.
6: Há uma visão, muitas vezes destrutiva, da palavra reforma. Basta lembrar serra elétrica com que muitos se apresentam para fazer reformas, sem nunca a ter utilizado, porque todos sabemos que uma serra elétrica é muito difícil de utilizar, vais a ver vídeos na internet, muitas vezes a árvore cai para cima da pessoa que usa a própria serra elétrica, e é isso que muitas vezes acontece. E portanto, nós quando queremos reformar, e eu fiz parte de um governo que eu intitulo como o governo mais reformista da história recente do país.
7: Mais reformista do que José Sócrates?
6: Muito mais reformista do que qualquer outro, porque nós não destruímos coisa nenhuma, porque nós olhámos para a economia como ela se nos apresentava, tomámos as decisões que qualquer economista gosta de ver tomadas num processo de reforma, que é agir na margem.
0: O Instituto Progresso é liderado pelo deputado do PS, Miguel Costa Matos, reúne o centro e a esquerda para pensar em novas políticas públicas. O calor que está previsto para os próximos dias levou o Instituto Português do Mar e da Atmosfera a alargar o período de aviso amarelo. O IPMA atualizou hoje os avisos. Os distritos de Viana do Castelo, Braga, Porto, Aveiro, Coimbra, Leiria, Santarém, Lisboa e Setúbal estão sob aviso amarelo devido à previsão de tempo quente até às 7 da tarde de segunda-feira. O Instituto Português do Mar e da Atmosfera prevê a partir de hoje a entrada de uma massa de ar quente e seco sobre a Península Ibérica, que deverá provocar uma subida gradual de temperatura com valores máximos de 38 graus no Alentejo e Val do Tejo. A Associação Nacional de Estudantes de Medicina quer mais esclarecimentos da Administração Central do Sistema de Saúde sobre a nova plataforma que vai permitir aos jovens médicos escolherem a especialidade que vão estudar durante 6 anos e defende que este modelo pode mesmo levar os médicos, ainda em formação, a deixarem o país. Antes, a escolha da especialidade era feita de forma presencial. Os médicos internos sabiam, em tempo real, as vagas que tinham disponíveis. Agora, o novo modelo digital, neste novo modelo digital, o jovem médico passa a ter de ordenar previamente a especialidade que quer, mas não conhece as vagas que já estão ocupadas. Ouvida pela TSF, Maria Fontão, presidente da Associação Nacional de Estudantes de Medicina, considera que há ainda muito a explicar sobre este novo modelo de atribuição de especialidades médicas.
8: O timing da mudança, portanto, a altura em que surge, o procedimento concursal, ele teoricamente inicia-se, vamos dizer assim, com a realização da Prova Nacional de Acesso, portanto, os candidatos que estão a escolher agora realizaram a Prova Nacional de Acesso há sensivelmente um ano e, portanto, tiveram uma alteração ao modelo de escolha que foi comunicada a semanas do acontecimento propriamente dito, portanto, do lançamento do mapa de vagas que, segundo a legislação, determina o início das escolhas, e também é uma indefinição que continua um bocadinho a existir, porque há uma série de detalhes que são importantes, nomeadamente quando é que de facto vai ser fixado o mapa de vagas, porque ainda não há nenhuma comunicação oficial relativamente a isso. Não é legal o que está a acontecer, mas não nos parece que seja o mais eticamente correto, e também o número de pessoas que irão integrar estes lotes, porque isto vai fazer toda a diferença na seriação ou na ponderação das preferências que os candidatos vão ter de fazer.
0: Maria Fontão avisa que a falta de vagas nas especialidades médicas pode levar os jovens médicos a abandonarem o país.
8: Não conseguir ingressar no procedimento concursal seguinte significa, essencialmente, que o candidato não pode fazer a PNA em 2027, que seria a próxima PNA que poderia fazer. Ele não a poderá fazer porque rescindiu de forma precoce. Como não fez a PNA em 2027, não se pode candidatar às escolhas que estarão a acontecer por esta altura em 2028, só vai, essencialmente, conseguir começar a trabalhar em 2030. Portanto, nós estamos a falar de 3 anos de vida que esta pessoa vai acabar por perder por causa desse processo. Na altura, naturalmente, isto fazia sentido, porque, de facto, conseguimos, de forma mais profilática, evitar aqui algumas desistências, se calhar fruto de escolhas menos bem ponderadas. Mas neste momento a legislação que temos é esta e, de facto, a ACSS não pode evitar que isto aconteça porque, naturalmente, é obrigada a cumprir com a lei. Se estivermos mesmo perante um aumento do número de rescisões, estamos a falar de pessoas que vão ter que adiar significativamente a sua vida e, durante estes 3 anos que, no fundo, estão a protelar o ingresso na carreira médica, a carreira médica começa no primeiro ano de especialista, portanto, essas pessoas têm 2 opções. Ou emigram para conseguirem, por exemplo, realizar a formação especializada ou outra coisa qualquer, ou ingressam num regime de prestação de serviços durante esse tempo.
0: A Presidente da Associação Nacional de Estudantes de Medicina espera que esta plataforma não coloque em causa o funcionamento do Serviço Nacional de Saúde. À semelhança da Ordem dos Médicos, Maria Fontão defende que este novo modelo devia ser aplicado apenas no próximo ano.
8: Acho que todos concordamos que é mais cómodo, é mais moderno, de facto é muito analógico, vamos dizer assim, termos que estar ainda em pleno 2026 até que nos dirigir às instalações, à ACSS, para escolher uma vaga. De facto é uma coisa que já não é muito adequada à nossa época, mas parece-nos que um ano em que nós pudéssemos, por exemplo, maturar este processo e de facto perceber melhor, até com o teste piloto, por exemplo, que acho que apesar de terem sido feitos testes à plataforma, podia ser importante fazer um teste piloto, poderíamos ter aqui algum tempo para amadurecer o processo, comunicar as coisas com mais antecedência aos candidatos, que também nos parece que é um fator aqui muito importante, que de facto pode motivar aqui algumas escolhas menos fundamentadas, fruto desta ansiedade toda, e assim conseguíamos, por um lado, fazer cumprir com um princípio, que nos parece importante, a digitalização é importante em muitas esferas e esta é uma delas. O que não queremos é que uma decisão que neste momento é meramente técnica ou mais administrativa, se quisermos dizer, tenha repercussões no sistema de saúde, porque de facto é isso que está aqui em causa.
0: Contra esta mudança no modelo de acesso às vagas da especialidade médica, há já uma petição pública que conta com quase 5 mil assinaturas. Gilberto Filipe, o tricampeão do mundo de equitação de trabalho, queixa-se da falta de apoios à modalidade e pede ao governo que trate todos os atletas por igual. O português é cavaleiro desde os 9 anos e trabalha com os cavalos pelo menos 10 horas por dia. O atleta venceu a edição deste ano do Campeonato do Mundo de Equitação de Trabalho e tornou-se no primeiro cavaleiro a vencer 3 títulos mundiais de equitação consecutivos. Ouvido pela TSF, Gilberto Filipe explica ao certo o que é a equitação de trabalho.
9: É uma disciplina mais ou menos recente, à volta dos 30 anos. Começou em Itália, onde tentaram recriar uma prova que recriasse todo o trabalho com o cavalo que estava no passado, no campo. Onde temos uma prova de dressage, que é a primeira, onde são avaliados os movimentos num retângulo com um conjunto de exercícios, como se fosse um bailado, onde se pontua pela beleza, pela correção, pela leveza e descontração do cavalo. De seguida temos a prova de mobilidade, que é uma prova onde é pontuada a mesma coisa que é pontuada na dressage, no entanto, contornando obstáculos, onde temos um grupo de obstáculos. De seguida temos a prova de velocidade, que é a mesma prova dos obstáculos, no entanto, é contra-relógio. E por fim temos uma prova que é chamada prova da vaca, onde é disputada por equipas e onde se tem que apartar uma vaca da manada e fechá-la num curral.
0: O cavaleiro sugere uma medida para tornar a equitação de trabalho ainda mais conhecida.
9: As pessoas dedicadas à disciplina estão a tentar mexer um pouco com essa parte e eu, para já, por exemplo, penso que a transmissão televisiva da parte das provas seria o próximo passo. Elas já são transmitidas em live streaming, mas estão a tentar contactar com os canais de esporte para que possam ser transmitidas e então essa parte seria um dos passos, por exemplo, a tornar a disciplina mais conhecida e também, se calhar, a trazer mais apoio à disciplina. Eu penso que usar hoje em dia todos os canais que temos disponíveis, como redes sociais e outros mais, mas principalmente levar a disciplina ao grande público, seria um passo importante para o crescimento da mesma.
0: E apesar da falta de ajuda, este é um desporto que está a atrair cada vez mais pessoas pelo mundo fora.
9: A disciplina está a crescer muito, muito, muito no continente americano. A Austrália e Nova Zelândia também já com campeonatos. Em toda a Europa. Marrocos entrou há pouco tempo para a associação WAWI, que é World Association of Work Equitation. E em Portugal temos provas regionais em média por prova de 50 a 60 conjuntos. O que é uma loucura, porque não se consegue pôr mais conjuntos a competir no mesmo dia. Começa-se às 7:30 da manhã e termina-se às 8 da noite a concursar cavalos. E no campeonato nacional temos em média 40 a 50 cavalos por jornada do campeonato nacional, o que é também bastante. No entanto, temos um conjunto vasto de outros cavaleiros que competem esporadicamente ou que competem em provas, em pulsos, como nós chamamos, mas eu penso que entre 100 a 200 cavalos anuais a competir.
0: O tricampeão do mundo de equitação de trabalho não tem dúvidas que o futuro deste desporto está garantido e até já tem uma sucessora.
9: A minha filha neste momento, a minha filha mais velha, a Carminho, tem 13 anos e é campeã da Europa de equitação de trabalho júniores e vejo que muitas das miúdas da geração dela estão a querer montar, a querer competir, e vejo também que houve um bocadinho aqui mudança, em que neste momento o mundo é das senhoras, o mundo dos cavalos. Temos um número de atletas, eu direi 90% raparigas, e que se dedicam muito, muito, muito a esta disciplina e a estes cavalos, e a dressage também. Os sinais que temos da disciplina em Portugal e no mundo é que o futuro está assegurado.
0: Gilberto Filipe venceu o Campeonato do Mundo de Equitação de Trabalho deste ano com 189 pontos por equipas. A Seleção Nacional também trouxe o ouro para casa. Jorge Martins reconheceu que teve alguma sorte com a vitória na corrida sprint do Grande Prémio da Áustria de MotoGP, mas destacou o ritmo que impôs na corrida. O espanhol partiu da pole position, mas um erro atirou-o para trás e foi assim obrigado a recuperar posições. O piloto da Aprilia considerou que esta foi mesmo uma das melhores corridas sprint da carreira.
10: Today, you know, I was lucky because Pedro's crash for sure.
11: Hoje tive sorte, sem dúvida, devido à queda do Pedro, mas o meu ritmo foi incrível. Consegui atacar durante toda a corrida. Mesmo no início da corrida, perdi muitas posições com a manobra do Mark e depois quase caí. Por isso fiquei um pouco nervoso nessa altura, mas nunca perdi a concentração. Fui muito constante, tentando travar com muita força e até gerir o pneu traseiro, porque sabia que se acelerasse ao máximo durante toda a corrida, não iria conseguir terminar. Acho que fui muito inteligente, muito concentrado e estou muito contente com o meu desempenho. Foi uma das melhores corridas de sprint até agora. Partir da 8ª posição para ultrapassar todos os pilotos nunca é fácil.
0: Jorge Martin lidera o Mundial de Pilotos. O espanhol tem 286 pontos, mais 3 que Marc Márquez. Amanhã é a vez da corrida principal do Grande Prémio da Áustria de MotoGP.
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4: 17 minutos depois das 5, olhamos para a previsão do tempo para este domingo 20 de setembro. De acordo com o Instituto Português do Mar e da Atmosfera, vamos ter um dia de tempo quente, com céu geralmente limpo. O vento vai soprar por vezes forte nas terras altas do centro e sul, conto com pequena subida da temperatura. Máximas de 25 para Ponta Delgada, 28 para o Funchal, 30 para Faro, 33 para o Porto, 34 para Lisboa, 35 para Évora, também para Beja, mais quente em Coimbra, com 36 graus, 37 é a máxima para Santarém. Agora, na TSF, vamos até ao cinema. Rui Pedro Tendinha.
26: Eu estou viajando daqui a umas semanas e você lembra que a gente combinou de se encontrar hoje para eu te entregar o livro?
1: E de repente o cinema brasileiro a conseguir ainda um golpe de coração. Abram alas para livros restantes de Márcia Paraíso, um drama tocante e também divertido acabado de estrear. O filme foi o grande vencedor do Festival da Avanca, de António Costa Valente, que é precisamente o produtor português desta surpresa de final de verão. E foi em Avanca que cheguei à fala com Denise Fraga, atriz que por acaso estará em Portugal de novo para a semana. Ela está nomeada ao Globo de Ouro de Interpretação por Sonhar com Leões.
2: Eu acho que foi exatamente isso. O filme, por ser muito simples, relações humanas que vão ali se construindo, vão criando camadas e camadas e camadas, a gente não se deu conta, fazendo, talvez, do quanto que ele fosse tocar as pessoas.
1: Livros restantes é a história de uma senhora brasileira que troca Florianópolis por Aveiro, mas antes despede-se de alguns livros. Cinema tocante, simples, sem ser simplório.
2: Márcia Paraíso, que é essa grande cineasta, ela é incrível, tão sensível, e tão... eu acho que o roteiro dela fala de muitas coisas ao mesmo tempo, né? Ela poderia falar desse lugar que ela queria retratar na ilha de Florianópolis, a Barra da Lagoa. Ela é uma documentarista também e tem esse amor pelas gentes, pelos lugares, mas eu acho que ela vai além disso. Eu acho que sempre me lembro esse filme, uma frase do Tolstói, que é: fale de sua aldeia e falará do universo. Porque eu acho que ela faz exatamente isso. Ela coloca não só uma história muito potente, mas ela coloca ali dentro inquietações como cidadã, né? E vai falando de temas sem fazer discurso, apenas com uma história.
1: Estamos na presença de um objeto sensível, aliás, tem aquela sensibilidade feminina que nos deixa mesmo comovidos.
2: As cenas, a gente deixava a cena acontecer desde os ensaios. Ela tem uma mão de diretora que ela conduz, mas ela não prende. E isso é uma coisa muito feminina. Ela fez uma coisa muito linda no filme, que é ter uma equipe toda de mulheres. Isso foi um ato político. Todos os diretores de equipe são mulheres. Diretora de fotografia, diretora de arte, diretora de produção, assistentes, tudo. Tinha pouquíssimos homens no filme. E isso cria isso faz uma diferença.
1: E faz a diferença. Temos esta atriz, uma Denise Fraga, em topo de forma aqui a repetir a lógica da coprodução luso-brasileira Após Índia e Sonhar com Leões. E este fim de semana termina mais uma edição do Sony Ecrano, festival no Barreiro que nos dá documentários musicais. Um dos filmes que ainda podemos ver é Complô, de Miller Guerra, um olhar sobre a vida do rapper Goya.
3: Mogwai played their first gig at the Kazoo Club. It was different from anything anybody.
1: Mogwai, If the Stars Had a Sound, é o filme de encerramento, obra de Anthony Crook sobre os Mogwai, ou a história de uma banda que se uniu em torno da amizade. O filme, em Portugal, teve uma estreia comercial muito discreta. Este fim de semana saberemos quem vence o festival, um festival cujo júri é o público. Mais uma organização da gente boa barreirense da Outra, os mesmos do Outfest. Esta semana arranca igualmente o Queer Lisboa, cada vez um festival influente em Lisboa, sobretudo com uma programação que pisca muito o olho à competição de Cannes. É um trunfo abrir com The Man I Love, tragédia dos anos 80 de Haïra Sacks, com Rami Malek em modo de performance sideral, ou A Sida, filmada como ópera perfumativa. A ação mais esperada, claro que é de Natal Amargo, o novo de Pedro Almodóvar, em estreia na sala já para a semana. De novo, a autoficção do cineasta no seu esplendor. Não será dos Almodóvares mais comerciais, isso de certeza, mas vale muito o preço do bilhete. Pelo Queer desfilam também curtas, documentários e animação. O Queer revela o seu palmarés no próximo fim de semana.
5: Those amazing guys.
1: Encerramos hoje as hostilidades cinéfilas com cinema vindo da Grã-Bretanha e dos Países Baixos. Truly Naked, de Muriel Adasenburg. Um olhar sobre os bastidores do cinema pornográfico, mas feito com candura e um romantismo inusitado. E outra boa surpresa deste final de verão e veio do Festival de Berlim com alguma aclamação. Está nas salas, mas também na Filmin, plataforma indie. Para a semana, o TSF Cinema regressa com outras estreias. Que o cinema continue a salvar-nos.
4: TSF Cinema com Rui Pedro Tendinha, ele que vai regressar daqui a pouco com novidades do Festival de Cinema de San Sebastián. Agora, 23 minutos depois das 5, daqui a pouco há notícias para atualizar na TSF.
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4: Música até à síntese das notícias às 5h30 em português. Primeiro com Seu Jorge, também Ana Lua Caiano.

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2: Boa tarde, 5:30, menos uma hora nos Açores. Nesta altura, 22 graus em Ponta Delgada, 25 no Funchal, 28 no Porto, 30 graus em Faro, 32 graus em Lisboa. Voltamos a olhar para os temas em destaque, Leonardo Alexandre.
3: Paulo Mota Pinto, antigo líder parlamentar do PSD, junta-se a Pedro Passos Coelho na crítica ao primeiro-ministro Luís Montenegro pela falta de reformas. Na conferência inaugural do Instituto de Progresso Social-Democrata, que assumiu funções de destaque durante o tempo de Rui Rio, defende que um governo minoritário também tem a obrigação de apresentar reformas no Parlamento. Vamos já ouvir Paulo Mota Pinto, antigo líder parlamentar do PSD.
4: Tem havido uma insuficiência de propostas reformistas. Já houve uma reforma laboral, que não se conseguiu, mas penso que o Governo devia fazer mais nesse sentido. Hoje é difícil, porque é preciso acordos. Não há sequer uma maioria que suporte o Governo para fazer passar reformas no Parlamento. Mas isso, o ponto fundamental é este, isso não dispensa o Governo de as propor e de confrontar com a sua responsabilidade a oposição.
3: Paulo Mota Pinto falava ao lado do antigo ministro das Finanças, Mário Centeno. O também ex-governador do Banco de Portugal defende que o governo de António Costa, apoiado pela geringonça, foi o mais reformista da história e também aproveitou para deixar uma farpa à iniciativa liberal.
5: Basta lembrar Serra Elétrica, com que muitos se apresentam para fazer reformas, sem nunca a ter utilizado, porque todos sabemos que uma serra elétrica é muito difícil de utilizar. Vais a ver vídeos na internet, muitas vezes a árvore cai para cima da pessoa que usa a própria serra elétrica, e é isso que muitas vezes acontece. Nós, quando queremos reformar, e eu fiz parte de um governo que eu intitulo como um governo mais reformista da história recente do país.
6: Mais reformista do que José Sócrates?
5: Muito mais reformista do que qualquer outro.
3: O Instituto Progresso é liderado pelo deputado do Partido Socialista Miguel Costa Matos, reúne o centro e a esquerda e o objetivo é pensar em novas políticas públicas. Agora são um só. Os dois incêndios que ao início da tarde começaram no distrito de Coimbra acabaram por se juntar na região de Morganheira e Sabouga. Estão no terreno a combater as chamas mais de 600 operacionais, apoiados por 180 carros e 12 meios aéreos. O tempo quente também não ajuda. O calor previsto para os próximos dias levou o Instituto Português do Mar e da Atmosfera a prolongar o período de aviso amarelo. Os distritos de Viana do Castelo, Braga, Porto, Aveiro, Coimbra, Leiria, Santarém, Lisboa e Setúbal estão sob aviso amarelo até às 7 da tarde de segunda-feira.
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2: Daqui a pouco vamos até São Sebastião para ouvir Rui Pedro Tendinha, ele que está a acompanhar o Festival de Cinema de São Sebastião. Para já, música na TSF, Royal Otis e este Who's Your Boyfriend. E recordamos também os Smashing Pumpkins.

Tonight Tonight, a banda de Billy Corgan, os Smashing Pumpkins, a 18 minutos das 6, na TSF, a recordação de um dos clássicos do projeto Madre Deus, Haja o que houver.

0: Cristóvão, na TSF Castaway. Para ouvir agora, Rita Red Shoes, daqui a pouco vamos voltar a ouvir Rui Pedro Tendinha, ele que está a acompanhar o Festival de Cinema de San Sebastián.
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0: Fala bem. Fala bem, Rita Red Shoes na TSF. É um dos temas do sétimo álbum da cantora. Vai ser editado na próxima semana. Agora, vamos até San Sebastián com Rui Pedro Tendinha.
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2: E ontem, no primeiro dia, uma grande desilusão. O épico milionário de Fred Cavaillé, a partir dos Miseráveis de Victor Hugo. Cinema aburguesado com ares de novo riquismo. A história do confronto entre um ex-recluso, Jean Valjean, e o inspetor Javert, aqui em modo de alegoria woke no Dialbar da Revolução Francesa. Tal como o Conde de Monte Cristo e os Três Mosqueteiros, a máquina industrial do cinema francês a falhar na alma e a triunfar nos valores de produção. Salva-se o vilão, um Tahar Rahim de respeito. Vindo de Veneza, vimos também Bucking Faster, de Werner Herzog, cineasta que aqui recebeu o prémio Donostia. A ironia, este é um dos seus piores filmes. Aliás, nos festivais, este fenómeno acontece quando há homenagens. Este filme, em honra de David Lynch, teve mesmo uma reação muito fria na sessão de gala. O dia foi salvo com Fatih Akin, o cineasta de A Noiva Turca, teve honras de filme de abertura com Ghost Song, uma obra de fantasmas pop com atores alemães desconhecidos. Lembra As Asas do Desejo, de Wim Wenders, e fala sobre suicídio teen. Milagre, consegue ser luminoso. Foi bonito ver a equipa do filme, depois na festa de abertura a dançar Prince, no Museu San Telmo.
0: Rui Pedro Tendinha a acompanhar o Festival de Cinema de San Sebastián. Daqui a pouco há notícias, destaque para os incêndios que vão assolando Portugal. As imagens transmitidas pela televisão mostram cenários muito complicados. Todos os cuidados são poucos nesta altura de muito calor, em que o vento também começa a fazer-se sentir-se com mais intensidade.

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0: 5h58, boa tarde, menos uma hora nos Açores.
1: O governo minoritário não está isento de apresentar reformas. A crítica é do antigo líder parlamentar do PSD, Paulo Mota Pinto. Ele que esteve na conferência inaugural do Instituto Progresso ao lado do ex-ministro Mário Centeno, que considerou o governo de António Costa, onde esteve, aquele que foi o mais reformista da história recente do país. Os dois incêndios que ao início da tarde começaram na zona de Coimbra juntaram-se e são agora apenas um. Mais de 670 operacionais estão para esta altura a combater as chamas. Enzo Barreira Cheia sofreu uma entorse no joelho esquerdo com rotura do menisco interno. O médio vai ser operado nos próximos dias e é assim baixa para a partida de amanhã frente ao Futebol Clube do Porto.
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0: Nesta altura, 30 graus em Lisboa, 29 em Faro, 27 no Porto, 25 no Funchal, 23 graus em Ponta Delgada. Amanhã, domingo, vai ser mais um dia de temperaturas elevadas. Há mesmo aviso amarelo praticamente para todos os distritos do litoral, à exceção de Beja e Faro. Vamos às notícias às 8, aliás, à edição das 18 na TSF com David Óbito.
1: O antigo líder parlamentar do PSD, Paulo Mota Pinto, considera que tem havido uma insuficiência de propostas reformistas, alinhando na crítica de Pedro Passos Coelho. Na conferência inaugural do Instituto Progresso, o social-democrata, que assumiu funções de destaque durante o tempo de Rui Rio, entende que um governo minoritário não fique isento de apresentar reformas no Parlamento. No mesmo palco, o antigo ministro Mário Centeno critica quem dá posse a governos minoritários e defende que participou no governo mais reformista da história recente, Francisco Nascimento.
4: Há mais uma voz a juntar-se a Pedro Passos Coelho na crítica a Montenegro pela falta de reformas. Paulo Mota Pinto, antigo líder parlamentar do PSD.
5: Tem havido uma insuficiência de propostas reformistas. Houve uma reforma laboral que não se conseguiu, mas penso que o governo devia fazer mais nesse sentido.
4: E ainda?
5: Hoje é difícil porque é preciso acordos. Não há sequer uma maioria que suporte o governo para fazer passar reformas no Parlamento. Mas isso, o ponto fundamental é este, isso não dispensa o governo de as propor.
4: Ao lado de Paulo Mota Pinto estava o antigo ministro Mário Centeno.
6: Eu não consigo entender como é que se dá posse a governos que não têm apoio parlamentar.
4: Crítica, desde logo, a Marcelo Rebelo de Sousa.
6: Olhar para um governo que não tem apoio parlamentar, que não fez uma única reunião que se saiba para poder ter apoio parlamentar, e depois pedir-lhe reformas, quer dizer, isso é o mesmo que me pôr aqui de pé e pedir para eu cantar uma área de ópera, quer dizer, não vai resultar.
4: As legislaturas interrompidas são disso exemplo, na opinião de Mário Centeno.
6: O país não merece, o país não pode ter legislaturas desta natureza. O país não pode ter legislaturas que se interrompem porque chumbou uma lei no Parlamento.
4: O último governo a cumprir a legislatura foi, curiosamente, a geringonça de António Costa.
6: Fiz parte de um governo que eu intitulo como o governo mais reformista da história recente do país.
7: Mais reformista do que José Sócrates?
6: Muito mais reformista do que qualquer outro, porque nós não destruímos coisa nenhuma, porque nós olhámos para a economia como ela se nos apresentava, tomámos as decisões que qualquer economista gosta de ver tomadas num processo de reforma, que é agir na margem.
4: Um governo que devolveu rendimentos depois do período da Troika, no arranque do Instituto Progresso, que junta personalidades do centro e da esquerda, quando a palavra é reforma, Paulo Mota Pinto defende que PS e PSD devem entender-se.
1: Francisco Nascimento, nesta conferência inaugural do Instituto Progresso, o Instituto que é liderado pelo deputado do PS, Miguel Costa Matos, reúne o centro e a esquerda para pensar em novas políticas públicas. Começaram por ser dois, mas por esta altura são apenas uns incêndios que ao início da tarde começaram no distrito de Coimbra. De acordo com a página da Autoridade Nacional de Proteção Civil, nesta altura, mais de 670 operacionais estão a combater as chamas, ajudados por 200 viaturas e 11 meios aéreos. Em declaração declarações à agência Lusa. Nuno Neves, o presidente da Câmara Municipal de Vila Nova de Poiares, adiantou que as casas da aldeia de Saboga, que estiveram na linha do fogo, acabaram por ser todas salvas, sem qualquer registro de feridos. A Associação Nacional dos Estudantes de Medicina quer mais esclarecimentos da Administração Central do Sistema de Saúde sobre a nova plataforma que vai permitir aos jovens médicos escolherem a especialidade que vão estudar durante 6 anos e defende que este modelo pode levar os médicos ainda em formação a abandonarem o país. Antes, a escolha da especialidade era feita de forma presencial. Os médicos internos sabiam em tempo real que vagas tinham disponíveis. Agora, neste novo modelo digital, o jovem médico passa a ter de ordenar previamente a especialidade que quer, mas sem conhecer que vagas já estão ocupadas. Em declarações à TSF, Maria Fontão, presidente da Associação Nacional de Estudantes de Medicina, considera que ainda há muito a explicar sobre este novo modelo de atribuição de especialidades médicas.
8: O timing da mudança, portanto, a altura em que surge, o procedimento concursal, ele teoricamente inicia-se, vamos dizer assim, com a realização da Prova Nacional de Acesso, portanto, os candidatos que estão a escolher agora realizaram a Prova Nacional de Acesso há sensivelmente 1 ano e, portanto, tiveram uma alteração ao modelo de escolha que foi comunicada a semanas do acontecimento propriamente dito, portanto, do lançamento do mapa de vagas, que, segundo a legislação, determina o início das escolhas. E também é uma indefinição que continua um bocadinho a existir, porque há uma série de detalhes que são importantes, nomeadamente quando é que de facto vai ser fixado o mapa de vagas, porque ainda não há nenhuma comunicação oficial relativamente a isso. Não é legal o que está a acontecer, mas não nos parece que seja o mais eticamente correto. E também o número de pessoas que irão integrar estes lotes, porque isto vai fazer toda a diferença na seriação ou na ponderação das preferências que os candidatos vão ter de fazer.
1: Maria Fontão avisa que a falta de vagas nas especialidades médicas pode levar os jovens médicos a abandonarem o país.
8: Não conseguir ingressar no procedimento concursal seguinte significa, essencialmente, que o candidato não pode fazer a PNA em 2027, que seria a próxima PNA que poderia fazer. Ele não a poderá fazer porque rescindiu de forma precoce. Como não fez a PNA em 2027, não se pode candidatar às escolhas que estarão a acontecer por esta altura em 2028, só vai, essencialmente, conseguir começar a trabalhar em 2030. Portanto, nós estamos a falar de 3 anos de vida que esta pessoa vai acabar por perder por causa deste processo. Na altura, naturalmente, isto fazia sentido, porque, de facto, conseguimos, de forma mais profilática, evitar aqui algumas desistências, se calhar fruto de escolhas menos bem ponderadas, mas neste momento a legislação que temos é esta e, de facto, a ACSS não pode evitar que isto aconteça porque, naturalmente, é obrigada a cumprir com a lei. Se estivermos mesmo perante um aumento do número de rescisões, estamos a falar de pessoas que vão ter que adiar significativamente a sua vida e durante estes 3 anos que, no fundo, estão a protelar o ingresso na carreira médica. A carreira médica começa no primeiro ano de especialista, portanto, essas pessoas têm 2 opções. Ou emigram para conseguirem, por exemplo, realizar a formação especializada ou outra coisa qualquer, ou ingressam num regime de prestação de serviços durante esse tempo.
1: A Presidente da Associação Nacional dos Estudantes de Medicina espera que esta plataforma não coloque em causa o funcionamento do Serviço Nacional de Saúde e, à semelhança da Ordem dos Médicos, Maria Fontão defende que este novo modelo devia ser aplicado apenas no próximo ano.
8: Acho que todos concordamos que é mais cómodo, é mais moderno, de facto é muito analógico, vamos dizer assim, temos que estar ainda em pleno 2026 até que nos dirigir às instalações, à ACSS, para escolher uma vaga, de facto é uma coisa que já não é muito adequada à nossa época, mas parece-nos que um ano em que nós pudéssemos, por exemplo, maturar este processo e de facto perceber melhor, até com um teste piloto, por exemplo, que acho que apesar de terem sido feitos testes à plataforma, podia ser importante fazer um teste piloto, poderíamos ter aqui algum tempo para amadurecer o processo, comunicar as coisas com mais antecedência aos candidatos, que também nos parece que é um fator aqui muito importante, que de facto pode motivar aqui algumas escolhas menos fundamentadas, fruto desta ansiedade toda, e assim conseguimos, por um lado, fazer cumprir com um princípio, que nos parece importante, a digitalização é importante em muitas esferas e esta é uma delas. O que não queremos é que uma decisão que neste momento é meramente técnica ou mais administrativa, se quisermos dizer, tenha repercussões no sistema de saúde, porque de facto é isso que está aqui em causa.
1: Contra esta mudança no modelo de acesso às vagas da especialidade médica, há já uma petição pública que conta com quase 5 mil assinaturas. Mais de 20 drones ucranianos foram abatidos hoje nos arredores da capital russa, Moscovo. A informação foi revelada pelo presidente da Câmara da cidade neste que é o segundo dia de eleições parlamentares na Rússia. O chefe da administração de Moscovo revelou, entretanto, na conta no Max, a rede de mensagens russa, que os serviços de emergência estão a trabalhar nos locais onde os destroços caíram. Na última noite, as defesas antiaéreas da Rússia abateram mais de 340 drones na parte europeia do país e também na Sibéria. A Rússia realizou hoje o segundo de 3 dias de eleições para a Câmara Baixa da Duma Estatal, as primeiras desde o início da invasão da Ucrânia em fevereiro de 2022. Participam nestas eleições cerca de 111 milhões de habitantes de 89 regiões. Poderão também votar os russos residentes em 152 países, onde o Ministério dos Negócios Estrangeiros habilitou 333 assembleias de voto, muitas delas em missões diplomáticas. Enzo Barreneche vai desfalcar o Benfica nos próximos tempos. Os encarnados informam que o médio das Águias sofreu uma entorse no joelho esquerdo, da qual resultou uma ruptura do menisco interno. O Benfica adianta ainda que o jogador vai ser operado nos próximos dias, iniciando depois o processo de recuperação. A agência Lusa informa ainda que, em casos semelhantes, a recuperação neste tipo de intervenção leva entre as 6 e as 8 semanas. Barreneche é assim baixa para o clássico de amanhã, frente ao Futebol Clube do Porto. O encontro está agendado para as 8:30 da noite e tem relato aqui na antena da TSF e também acompanhamento ao minuto em tsf.pt. Nos jogos de hoje da Liga Portuguesa, o Famalicão conquistou a primeira vitória no campeonato depois de ter goleado fora de portas o Nacional da Madeira por 4-0. Já o Gil Vicente, e depois de se ter adiantado no marcador bem cedo no encontro, deixou-se empatar na partida frente ao Marítimo. Um igual foi o resultado neste encontro. Por esta altura já começou o Alverca Rio Ave. O Alverca está a vencer por 1-0. A partir das 8:30 da noite é a vez do Sporting receber o Arouca, uma partida que também poderá acompanhar aqui na antena da TSF e em tsf.pt. Jorge Martin reconheceu que teve alguma sorte com a vitória na corrida sprint do Grande Prémio da Áustria de MotoGP, mas destacou o ritmo que impôs na corrida. O espanhol partiu da pole position, mas um erro atirou mais para trás e foi obrigado a recuperar posições. O piloto da Aprilia considerou que esta foi uma das melhores corridas sprint da carreira.
9: Hoje tive sorte, sem dúvida, devido à queda do Pedro, mas o meu ritmo foi incrível. Consegui atacar durante toda a corrida. Mesmo no início da corrida, perdi muitas posições com a manobra do Mark e depois quase caí. Por isso fiquei um pouco nervoso nessa altura, mas nunca perdi a concentração. Fui muito constante, tentando travar com muita força e até gerir o pneu traseiro, porque sabia que se acelerasse ao máximo durante toda a corrida, não iria conseguir terminar. Acho que fui muito inteligente, muito concentrado e estou muito contente com o meu desempenho. Foi uma das melhores corridas de sprint até agora. Partir da 8ª posição para ultrapassar todos os pilotos nunca é fácil.
1: Jorge Martin voltou à liderança do Mundial de Pilotos. O espanhol tem agora 286 pontos, mais 3 que Marc Márquez. Amanhã é a vez da corrida principal do Grande Prémio da Áustria de MotoGP.
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2: Futebol para ouvir na TSF mais logo. Agora, gabinete dos futuros possíveis com Nuno Artur Silva, para ouvir até bem perto das 7, altura em que vamos ter de novo notícias na TSF. Depois das 7, há Estado do Sítio com Ricardo Alexandre.
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3: Bem-vindos ao Gabinete dos Futuros Possíveis. O Gabinete dos Futuros Possíveis é um programa de rádio em que vamos falar sobre como pode ser o futuro próximo. O nosso futuro próximo, da nossa sociedade, do mundo em que vivemos, o nosso destino comum. Em cada programa escolheremos um tema e um convidado para desse tema nos falar. Hoje convidamos Manuel José Damásio, diretor do Departamento de Cinema e Artes dos Média da Universidade Lusófona e coordenador da Filmeu, a Universidade Europeia de Cinema e Artes dos Média. E vamos falar, claro, de cinema audiovisual, do seu futuro próximo e também do ensino de cinema e audiovisual e do seu futuro próximo. Bem-vindo, Manuel José Damásio.
4: Obrigado.
3: Qual é o estado das coisas no que diz respeito ao cinema e audiovisual neste momento em que falamos? Muita coisa mudou, muita coisa está a mudar. Como é que caracterizavas, digamos, aquela palavra técnica, que nem é uma boa palavra, mas que nós dizemos o setor?
4: O setor. Depende um bocadinho da perspectiva sobre o setor. Se for o setor em Portugal, ou no nosso contexto nacional, e olhando para o setor do cinema e da produção audiovisual no seu todo, eu acho que há, como em tudo na vida, coisas muito boas, coisas muito más e outras coisas assim assim. No muito bom, eu acho que nós estamos a fazer mais, e eu pessoalmente acho que isso é sempre bom, foi sempre bom na história do audiovisual em Portugal, independentemente de quaisquer considerações qualitativas. O fazer mais dá-nos, acima de tudo, mais escolha, dá mais oportunidades a jovens ou menos jovens criadores de poderem fazer o que me parece que é fazer, que é fundamental, e dá às audiências, espectadores, o que se lhe queira chamar, também uma maior diversidade em termos de possibilidades. Portanto, isso é algo que, porque objetivamente estamos a fazer mais, estamos a fazer
3: em Portugal especificamente
4: estamos a fazer mais cinema, estamos a fazer mais longas, mais curtas, mais séries, estamos a fazer mais audiovisual, e eu acho que isso é bom. No assim, ainda na dimensão portuguesa, eu diria que continuamos com uma crónica indefinição sobre o que queremos para estes setores. E essa crónica indefinição vai desde do patamar dos decisores políticos ao patamar dos decisores estratégicos do setor, o que quer que isso seja, até ao patamar dos criadores. É um setor um bocadinho esquizofrénico, porque é um daqueles setores onde todos têm uma opinião, que é bom, é sinal de empenho, de entusiasmo, mas onde depois estas opiniões parece que simultaneamente coincidem e não coincidem. Eu acho que o assim é, temos se calhar um maior consenso sobre o que queremos, mas não temos um desígnio estratégico claro. No que está menos bom, eu acho que o que está menos bom é a precariedade. E essa precariedade também, curiosamente, vai ao longo de toda esta cadeia, desde a base dos criadores até às empresas, às estruturas, e até, curiosamente, ao poder político e dos decisores. Porque nós temos em Portugal um setor cultural e económico em torno do cinema e do audiovisual que vive em si mesmo uma precariedade, desde as estratégias de financiamento, àquilo que são os modelos de sustentabilidade e àquilo que são os modelos de concorrência num panorama europeu cada vez mais competitivo.
3: E tudo é precário desde os próprios postos de trabalho,
4: desde
3: as próprias estruturas de produção, até aos próprios decisores, que são sempre precários.
4: Exatamente.
3: Também.
4: E esse, para mim, é um aspecto, se calhar, é o menos bom disto tudo no contexto nacional.
3: Deitando por terra agora a palavra setor e falando da atividade de criação de imagens em movimento em todo o mundo, abrindo aqui o leque temporal e também espacial, o que é que está a acontecer com as moving pictures?
4: Está a acontecer um tempo fascinante e aterrador. Na minha atividade sou presidente da Associação Mundial de Escolas de Cinema. E há um ano e meio atrás tive uma espécie de um momento de depressão extrema, onde pensei, bem, esta associação vai acabar, eu vou deixar de ter esta atividade, porque não vai haver pessoas para educar, porque nós vamos ter máquinas que vão, por isso simplesmente, irromper pelo meio da cadeia de valor, vão rebentar com tudo o que é processo de produção e, por isso simplesmente, vai deixar de haver uma necessidade de educar pessoas. Aí foi o momento da depressão extrema. Depois tive um momento do entusiasmo extremo. Não, isto vai ser fantástico, é um mar de oportunidades. Agora estou num meio-meio. Estou num meio-meio também porque tenho tido, por diferentes razões, nomeadamente no contexto de um conjunto de projetos de investigação, fui obrigado a estar muito próximo do que está a acontecer em termos de do panorama global da produção. E para pensarmos um bocadinho e percebermos os tempos fascinantes que estamos a viver, dar aqui três exemplos que a mim me marcaram pessoalmente. O primeiro, por causa da questão do emprego. Eu sou professor, trabalho numa instituição que tenta formar o melhor possível com os meios que tem pessoas, que queremos que sejam as melhores pessoas do ponto de vista artístico, técnico, criativo, enquanto cidadãos, no final do dia, que trabalham no setor cultural. E, obviamente, se não houver pessoas para formar, a minha atividade desaparece. Portanto, para mim, a questão daquilo que se chama o excesso de produção é uma questão que me toca, porque eu sempre fui um grande defensor de se produzir cada vez mais. Até que fui confrontado muito recentemente com um número, que é o número de séries de animação produzidas na China, basicamente nos últimos 3 meses, 4 meses. Foram 128 mil séries de animação produzidas e lançadas, distribuídas.
1: 128 mil.
4: E, obviamente, sem quaisquer considerações políticas, curiosamente, isto foi quando os carros automáticos pararam na China e o governo chinês, ou o Estado chinês, porque os dois confundem-se, teve ali um pequeno momento de pânico, que ainda não estamos a perceber até onde é que vai. E é exatamente a mesma coisa que aconteceu com este caso na indústria da animação. É que, de repente, começaram a haver protestos. O que na China é, acendem-se as luzinhas todas. Porquê? Porque começou a haver uma crise de emprego na indústria chinesa da animação. A animação chinesa não é assim tão conhecida em Portugal, mas é um setor fortíssimo e é um empregador gigante. Nós estamos a falar, por exemplo, no setor do ensino superior, que eu conheço muito bem, uma universidade como Jinlin, que é uma escola de animação muito grande na China, recebe qualquer coisa como 3 mil estudantes ano no curso de animação. Portanto, nós estamos a falar...
1: Só no curso de animação.
4: Nós estamos a falar de indústria à série. E, de repente, não há trabalho. Porque o volume de produção é tão grande, produção automatizada, e alguém começou, colocou o dedo na ferida, curiosamente num setor muito curioso, que é, mas qual é que é o modelo de negócio? Como é que, mesmo que seja uma pessoa numa cave, que está a fazer estas 128 mil séries, o que é que nós estamos a fazer? E como é que nós criamos sequer, por exemplo, e agora aqui leva-me ao segundo exemplo, um conceito de que há uma animação chinesa? E segundo exemplo, que é aquilo que eu chamo co-agenciamento. Eu acho que nós temos uma metáfora muito interessante para aquilo que eu pessoalmente acho que é uma direção, ou aquilo que nós estamos a ver hoje neste setor a nível internacional, que é a metáfora da marioneta. A inteligência artificial pode ser muito interessante quando há um co-agenciamento onde o humano está a controlar uma marioneta. E aí nós temos exemplos muito interessantes e temos exemplos muito maus. E um exemplo que eu acho que nos prova que se a marioneta vai ali um bocadinho descontrolada, isto não vai correr bem, é algumas das últimas produções que nos vieram quase exclusivamente feitas com a inteligência artificial dos Estados Unidos, nomeadamente um caso muito, muito curioso, que é o filme sobre o George Washington, que é o exemplo paradigmático de que a coisa corre mesmo muito mal, e é muito má. E é má porquê? Porque não há um contexto cultural, não há um julgamento crítico que diga à marioneta e que opera ao longo da cadeia de valor sobre o que é que pode ser feito. Isto leva-me ao terceiro exemplo, e eu acho que é algo muito importante aqui, se calhar mais na realidade europeia, que é a alteração radical dos perfis do que vão ser precisos. E o exemplo muito concreto é, nós acabámos de instalar na Universidade um estúdio de produção virtual. Em Portugal, neste momento, já há 3 ou 4 estúdios a operar. A União Europeia tem um grande projeto de investimento no que eles chamam micro-estúdios de produção virtual. E quando estávamos a montar o estúdio, os fornecedores há na China, um dos fornecedores é chinês, um dos fornecedores é holandês, outro fornecedor é espanhol, e curiosamente não há nenhuma tecnologia americana. E um colega meu perguntou-me, quando já estávamos na fase final, foi propositado. Já estamos a seguir, porque a universidade, entretanto, subscreveu um manifesto europeu para não se adquirir tecnologia norte-americana, e eu pensei, não foi propositado, porque realmente tens razão. Há aqui uma empresa espanhola, passa por cidade que se chama Brainstorm, uma parte é chinesa, não foi propositado. É porque nós pensámos que isso fosse para proteger já a pensarmos em proteger emprego europeu e em trabalharmos com tecnologias europeias que depois nos vão obrigar a empregar pessoas nesta área. Mas porquê é que estás a dizer isso? É porque os espanhóis estiveram cá, disseram-nos que nos últimos 6 meses já montaram alguns 20 estúdios destes. E cada vez que acabam de montar um, não há pessoas para trabalhar no estúdio. Porque não há pessoas treinadas e capacitadas para esta tecnologia. E isso é, para mim, um resumo da situação que vivemos hoje. Que é, estamos num paradoxo entre uma máquina que toma conta de tudo, um humano que quer manter-se no controle, mas não sabe como, e, simultaneamente, é na oportunidades que nós estamos a conseguir aproveitar. Portanto, eu acho que é aqui que estamos.
5: Em toda a área da criação de cinema e audiovisual, e em particular agora na área de animação, mas não só, estamos a assistir a uma enorme transformação. Gigante. E o elefante na sala, neste caso, é um elefante chamado inteligência artificial, de que toda a gente fala neste momento, mas que não sabemos exatamente o espaço que vai ocupar. Como é que vês tu, na tua dupla função de professor e também o teu olhar, porque sendo presidente das escolas internacionais de cinema, tens um olhar privilegiado, e na tua função também de dinamizador e, no fundo, um entusiasta de novos projetos, como é que tu vês, vamos falar do que está já a acontecer e os perigos do que possa vir a acontecer?
4: Vejo com preocupação e com entusiasmo. É um bocadinho isso, os momentos de depressão e entusiasmo dos últimos meses. Onde é que está a preocupação? Claramente no toque humano. Ou seja, eu estou absolutamente convencido que há um espaço, vai continuar a haver um espaço, e ele é absolutamente necessário para a nossa vida social, para processos criativos não suportados em ferramentas de inteligência artificial. O que é que eu quero dizer com isto? É a tal metáfora da marioneta. Pode haver a utilização de inteligência artificial na otimização de alguns processos, aumentos de eficiência, mas eu não acredito numa lógica disruptiva da inteligência artificial. E não acredito por uma razão muito simples. Porque a inteligência artificial, contrariamente a outras tecnologias do passado, não funciona numa lógica centrífuga. Ou seja, ela não afasta, não pulveriza e não cria milhões de novas oportunidades. Não. Ela funciona exatamente ao contrário. Ela é centrípeta. Por isso é que ela traz tudo para dentro e reduz a um número muito reduzido de players, as Anthropics deste mundo, as OpenAIs, que vão criar fossos à volta deles, vão controlar as adjacências e vão se tornar todos poderosos. Uhum. E eu, pessoalmente, acho que, deste ponto de vista europeu, isso para nós não é aceitável. Portanto, nós temos de olhar de outra maneira.
5: Mas há aqui dois movimentos que sempre existiram, quando se fala de cinema, por exemplo, que é o movimento artístico e o movimento industrial, digamos assim. O cinema ser ao mesmo tempo uma indústria, uma máquina de fazer entretenimento, e ao mesmo tempo uma expressão artística individualizada, embora seja um trabalho coletivo, mas que vai ter, em última análise, a visão de quem está
4: se quisermos, separação ontológica entre a compreensão do fenómeno artístico e a compreensão do fenómeno industrial e económico, que eu acho que se está a esbater. Porque o tal efeito disruptivo da inteligência artificial é independente de qual a dinâmica que nós estamos a considerar. E, em última instância, como o exemplo da animação dos chineses falávamos há bocado, até é mais importante para o criador individual. Em última instância, podemos ter um realizador, e temos neste momento vários realizadores que disseram isso: ah, isto é maravilhoso, eu agora faço tudo sozinho em minha casa.
5: Então vamos já falar do futuro próximo, que provavelmente já está a acontecer em muitos sítios neste planeta, que é fazer um filme sentado em frente a um teclado e um ecrã, em que se vai buscar bancos de imagens, bancos de voz, e se faz um filme inteiro. Vou simplificar dizendo um filme ou uma série, a partir de casa, um único elemento, uma pessoa faz um filme.
4: Já temos vários exemplos, já temos festivais de cinema só de filmes feitos com inteligência artificial, e eu pessoalmente acho que vai haver esse espaço.
5: O que se perde e o que é que se ganha?
4: O que é que se perde? Eu acho que nós, um cenário possível é que isso se torne um género em si mesmo. Uhum. Um bocadinho como nós tivemos a partir do movimento da videoarte com o Nam June Paik, o Bill Viola, etc. Passámos a ter uma forma específica, um nicho, se quisermos assim, foi o nicho da videoarte.
5: Sim.
4: E vamos passar a ter esse nicho de um cinema de autor, curiosamente, é um cinema de autor.
5: É quase um paradoxo, é um cinema de autor
4: automatizado.
5: Certo.
4: Qual é que é aqui a grande questão, e por isso é que eu volto à minha diferença entre o que é uma disrupção e o que é uma alteração radical da estrutura do sistema. É que se nós aceitarmos que isto é o modelo, nós estamos a aceitar que um princípio central, que é a proteção do direito do criador, é completamente extinto.
5: Uhum.
4: E deixa de ter qualquer valor. E eu pessoalmente acho que isso não é aceitável. Por isso é que eu não vejo como problema o nicho, vejo como problema é o nicho se tornar-se a norma.
5: Sim, e sobretudo, aí estamos a falar de uma questão de direitos de autor, não é?
4: Exatamente.
5: Que é a máquina, chamemos assim, vai sugar,
4: toda a propriedade intelectual.
5: E não há um momento em que não é possível detectar sequer onde é que foi sugar, porque já são referências sobre referências e é difícil encontrar.
4: Qual é que é?
5: Estabelecer uma base de. É preciso pagar porque isto veio daqui, não é?
4: Sim, porque... e pior, qual é que é o grande risco, isto dizendo as coisas que podem não correr bem, qual é que é o grande risco deste sistema? É que um modelo deste género anula por completo toda e qualquer diversidade. Porque, por causa da tal lógica centrípeta da inteligência artificial. Porque a diversidade desaparece quando eu tenho a maior parte dos LLMs dominantes a nível internacional. Nós não nos podemos esquecer de um número que não é exatamente este, mas é qualquer coisa deste género que está num relatório desta semana da União Europeia. Nos Estados Unidos produziram-se 53 modelos o ano passado, na China produziram-se 18, na Europa produziram-se 2, um em Inglaterra e um em França.
5: Modelos de
4: inteligência artificial.
5: Inteligência artificial.
4: Portanto, Large Language Models.
5: Uhum.
4: O que é que isto significa? Significa que os modelos que estão a ser utilizados por esse autor para criar o seu filme são completamente biased.
5: Uhum.
4: São completamente,
5: ou seja,
4: treinados com cinema de
5: treinados Hollywood. Por algoritmos, ou seja, é a mesma coisa de aquela coisa, se gostou disto vai gostar daquilo, portanto o algoritmo está viciado numa lógica que parece ser muito aberta, mas no
4: cada
5: fundo
4: vez mais fechada.
5: É muito fechada.
4: E por isso é que, vamos àquele exemplo do porque é que já ninguém faz o scroll para baixo na Google e a Google está a começar a ter um problema com o seu próprio modelo de negócio, leem o resumo do Gemini Pro, conhecimento servido e está a andar. É inaceitável.
5: O scroll está em crise, é o que estás a dizer?
4: O scroll está em crise.
5: Porquê?
4: Porque os utilizadores cada vez são mais preguiçosos, aceitam de bom grado o serviço à la carte do resumo do Gemini Pro no início e já não deixem, já não são curiosos, já não vão à procura de mais.
5: Porque têm resumido no princípio.
4: Exatamente. Um cinema de autor de nicho automatizado vai ser um Gemini Pro. Ora, e aqui, então, porque é que eu não acho que esse seja o futuro provável? Ou seja, porque é que eu não acho que este cinema automatizado se vá tornar a norma? Porque, contrariamente a um mecanismo de comunicação como o da pesquisa de informação online, o cinema, enquanto forma de expressão artística, mas também enquanto indústria, vive da diversidade. É o oposto. Nenhum estúdio de Hollywood, podem ser todos comprados pela OpenAI, vai conseguir desenhar um modelo de negócio onde não tenha 13 blockbusters, um corre muito bem, mas há 12 que correm muito mal. Porque o próprio modelo de negócio assenta no princípio de que eu vou ter seletividade e muitas vezes não controlo. Se alguém fosse perguntar a um produtor de Hollywood há um ano e meio atrás que o Obsession ia fazer os números que fez, rebolavam-se no chão a rir. Obsession, o que é isso? Uns realizadores fazem filmes no YouTube. Nunca ouvi falar nisso. Ou seja, nós também não podemos ter a posição um bocadinho arrogante que, por exemplo, Hollywood teve face a estes realizadores que nasceram no YouTube e que começaram, muitos deles vindos de escolas, saíam de escolas de cinema, não tinham oportunidades no mercado, estávamos a falar, então começavam a fazer os seus filmes para o YouTube e de repente ganharam uma notoriedade tão grande que houve alguns deles que fizeram Obsession.
5: Há uma aceleração brutal das tendências neste momento, ou seja, neste momento em que estamos a falar, muitas coisas estão a acontecer a uma velocidade como nunca aconteceu antes. O cinema em si, aliás, parte de uma ironia engraçada, porque ele foi inventado pelos irmãos Lumière, que o apresentaram numa feira, projetado num ecrã, e eles próprios achavam que aquilo era apenas um fenómeno de feira. Enquanto isso, Thomas Edison inventou o cinemascópio, que era uma coisa que era visto por uma pessoa de cada vez. Durante anos, o cinema tornou-se, ao contrário do que até os Lumière imaginavam, tornou-se uma coisa coletiva.

0: como é que as pessoas vão continuar a ver aquilo que é universal, que é histórias com imagens? Chamemos-lhe assim.
1: Estádios de futebol.
0: Moving pictures. O que é que vai acontecer?
1: Estádios de futebol. Grandes experiências. O cinema, como nós o conhecemos, como indústria e forma de expressão artística, que trabalha formatos narrativos ou documentais de longa duração, experiências longas, vai ter de sair da sala escura, porque nós estamos perante audiências que têm muito desconforto em estar em períodos muito longos, quietas, numa sala escura. Portanto, nós vamos ter de sair da sala escura, teremos sempre o nicho da sala escura, mas a audiência massificada, essa vai ter de passar para um estádio de futebol. E porquê é que eu digo o estádio de futebol? Porque é uma experiência que tem de se diferenciar do consumo num ecrã de pequena dimensão ou de um consumo num ecrã que será maior em casa, num espaço privado.
0: Os televisores com alta qualidade, não é?
1: Ora, o espaço coletivo por excelência que me permite trabalhar em grande escala é o estádio.
0: Portanto, em certo sentido, o cinema continua a imitar a indústria musical.
1: A indústria musical
0: vai sempre à frente.
1: Eu acho que se vai fundir com a indústria musical. E nós já estamos a ver esse fenómeno. Nós já estamos a ver um fenómeno crescente de artistas que produzem. Temos agora o filme de Billie Eilish em sala em Portugal, tivemos recentemente exibido em Portugal o caso dos Bring Me the Horizon em São Paulo, que produzem em estádio, em situação de concerto, filmes, em, provavelmente, e é uma grande realizadora, a Bigelow, quando fez o filme dos U2 3D,
0: Catherine Bigelow,
1: já percebeu o que se estava a passar. É muito curioso que no mesmo ano em que ela faz esse filme, aí a experimentar com uma tecnologia, com a estereoscopia, há uma entrevista onde perguntou ao Peter Jackson como é que ele vê o cinema dali a 2 anos. E ele dá exatamente esta mesma resposta.
0: Peter Jackson, que recuperou o documentário dos Beatles.
1: Exatamente.
0: E fez o Get Back.
1: E ele dá exatamente esta resposta e dá a resposta por uma razão completamente diferente. Não tem nada a ver com a experiência da sala de cinema, é completamente económico. Ele diz: bem, é que para mim, com o valor que se está a cobrar pelo bilhete numa sala de cinema nos Estados Unidos, o número de lugares que há para os filmes que eu quero fazer, ou se conseguem vender muito mais bilhetes, ou eu nunca mais faço um blockbuster.
0: Ok, então estamos a falar do cinema como grande negócio, e portanto a escala da sala de cinema já não serve. O que estamos a falar é de grandes espetáculos multimédia.
1: Sim.
0: Em que os assentos poderão mexer, em que haverá surpresas 3D, 4D, 5D, 6D, etc.
1: Muito conteúdo customizado que eu estou provavelmente a receber em tempo real num dispositivo móvel que tenho comigo, e esse sim é automatizado através de inteligência artificial.
0: Portanto, a utilização de toda a tecnologia, toda a parafernália em grande escala, não é? Isso é uma coisa. Atualmente, por exemplo, o cinema visto em sala está em crise, o cinema comercial está em crise, mas o cinema de autor dá-se bem em festivais de cinema e em salas específicas. Portanto, poderá haver, de certa maneira, um recrutamento, um incentivo para a criação de salas para visionar cinema de autor, obras de arte.
1: Eu completamente de acordo, até porque nós temos alguma tendência a ficar um bocadinho sufocados, digamos assim, pelos grandes números e pelos fenómenos que são dominantes e que nos chegam como dominantes. Há uma variação no número de espectadores em sala? Há. Mas houve o Covid, nós não nos podemos esquecer. A indústria não recuperou tão depressa como se esperava. Não recuperou. Mas também não houve muitos Titanics. Não houve muitos filmes. Nós sabemos que na massa, um bom filme, dois bons filmes por ano, voltando ao exemplo do Obsession agora, não é? Fazem logo os números crescer.
0: Sim, mas há uma grande diferença que é os streamers. Neste momento há um fenómeno, há pelo menos uma década, um pouco mais se calhar, a Netflix e companhia, ou seja, os streamers trazem para o conforto das casas cinema de alta qualidade, mas sobretudo séries de alta qualidade. E isso vai continuar.
1: Não vai parar, certamente. O que eu acho também é que nós vamos ter uma maior diversidade de géneros e formatos, que há públicos que estão dispostos. Voltando ao exemplo do cinema de autor, eu te diria mais de um certo cinema de nicho e dos clássicos. Nós temos hoje uma realidade que não tínhamos há alguns anos atrás, onde há salas que programam numa base regular. Não estamos a falar de cinematecas, estamos a falar de salas comerciais que programam numa base regular clássicos.
0: Por exemplo, o Nimas em Portugal.
1: Nimas em Portugal. E que tem o seu modelo de negócio.
0: O Batalha no Porto.
1: Exatamente. E que tem o seu modelo de negócio a funcionar bem, com números interessantes, muito interessantes em alguns casos, e que encontraram um nível

0: nicho onde operam. Portanto, nós não temos, e por isso é que eu volto à questão da automação, não há um fato que sirva a todos. Uhum. Nós temos de respeitar um princípio fundamental da nossa sociedade, que é o princípio da diversidade. Eu pessoalmente acho que a inteligência artificial não respeita esse princípio. Uhum. E por isso é que não, esse futuro provável da automação é um futuro que eu não acho desejável. Uhum. Porque é um futuro que não respeita a diversidade.
1: Então, em relação ao futuro próximo e até, sobretudo aqui, apelando, digamos, ao teu lugar como professor, quais são os perigos no ensino do cinema e do audiovisual? O que é que temos que, em relação às novas gerações, prevenir que eu não aconteça?
0: Eu acho que o ensino do cinema e do audiovisual é uma excelente cobaia do que pode estar a acontecer em muitas áreas de ensino. E há dois fenómenos que se cruzam e que são... Que já são visíveis também na realidade portuguesa. Portanto, não estamos a falar de algo que esteja acontecendo na China ou nos Estados Unidos, algo que nós já vemos cá.
1: E isso, primeiro... Desculpa interromper, não te esqueças, mas o que está a acontecer ao mesmo tempo em todo o mundo é uma daquelas áreas onde não há
0: grande diferença
1: entre o que está acontecendo na China, nos Estados Unidos, na Índia, que é um grande produtor, ou, por exemplo, na Nigéria, que é uma força
0: gigante e emergente.
1: Não há grandes
0: diferenças. Há uma realidade para a qual nós muitas vezes não olhamos com a devida atenção, que é a realidade africana.
1: Uhum.
0: E a África tem hoje um dinamismo e aponta caminhos de futuro, como se calhar já apontou em Hollywood, e ninguém levou a sério o fenómeno da Nigéria.
1: É simbólico que neste momento tenha sido aprovado nas Nações Unidas o novo mapa-mundo, que é um mapa onde a África aparece com uma dimensão... A verdadeira dimensão. Ou seja, a sua escala real. É simbólico que isso aconteça no momento em que, de facto, por exemplo, nesta área, estamos a olhar para a África com outros olhos. Ou seja, a escala africana nesta área do cinema audiovisual vai surgir.
0: Vai surgir, sem dúvida.
1: Hollywood, a Nigéria, já é um fenómeno impressionante.
0: Não é?
1: Ao nível da Índia
0: sim.
1: e dos Estados Unidos, praticamente.
0: E com um cinema que não é amador. Porque depois há muitas vezes esta espécie de preconceito. Tiveram acesso à tecnologia e começaram a fazer. Não é verdade. Encontramos exemplos absolutamente fabulosos e qualitativamente muito, muito interessantes.
1: Uhum.
0: Eu acho que no caso particular do ensino, há dois aspectos que se cruzam
1: preocupantes e que são transversais
0: a vários domínios do saber. O primeiro é o desaparecimento da valorização do próprio saber. E isto vê-se em algumas áreas. O caso da animação é, para mim, um caso interessante. Há um outro exemplo também tão ainda mais interessante, que é o caso da ciência da computação. Saiu um relatório na semana passada do Reino Unido de uma diminuição abrupta de procura por ciclos de estudo, cursos de formação na área de ciências da computação, porque os potenciais interessados pura e simplesmente consideram que já não é relevante estudar programação. E, portanto, aquilo que é um saber central deixa de ser valorizado. Para mim não tem qualquer relevância, porque uma máquina vai fazer isso, portanto eu não tenho qualquer hipótese de carreira profissional e eu desprezo esse saber. Porque é que isso para mim é um fenómeno muito, muito perigoso? Porque isso significa que há áreas do saber nucleares, nomeadamente aquilo que se chama o domínio STEM, que nós vamos deixar para outros e outros terão o controlo, sejam eles humanos ou máquinas.
1: Passa a comparação é como, a partir do momento em que há uma máquina de calcular, nós deixamos de saber fazer contas.
0: Exatamente.
1: Isso é perigoso.
0: Isso é muito perigoso. Uhum. O que não significa que seja o fim do mundo.
1: Mas, paralelamente a isto, há um dado curioso, que é a contratação de filósofos para as empresas de inteligência artificial. Usando aqui o paralelo, é como que, para o cinema e para o audiovisual, se calhar nós, o lado técnico da montagem das coisas está, digamos, neste momento com uma possibilidade, oferece possibilidades como nunca ofereceu, mas mais do que tudo nós precisamos dos filósofos, ou seja, neste caso, do olhar artístico e do tipo que venha dizer isto é fundamental, ter aqui o lado humano que traga qualquer coisa de verdade, de autêntico, de genuíno e que faça disto uma obra ainda humana, não é?
0: O toque humano. Eu acho que, e esse é o segundo aspecto que para mim é absolutamente essencial e onde o ensino do cinema também tem uma lição, eu acho, neste momento, um exemplo muito, muito interessante para outras áreas. Como é que nós educamos alguém que tem um raciocínio crítico? Voltando, se calhar, à crítica kantiana, como é que nós educamos alguém que tenha a crítica da faculdade de julgar? Como é que nós trabalhamos modelos educativos que ajudem pessoas a julgar melhor?
1: Como é que trabalhamos?
0: Eu acho que trabalhamos fundamentalmente através de três coisas muito simples que supostamente trabalhamos desde que os gregos andavam a educar uns aos outros. Trabalhamos a curiosidade, é fundamental trabalhar a curiosidade, trabalhamos a reflexão crítica, eu ter a capacidade de refletir criticamente sobre aquilo que fiz, e por isso é que eu não acredito que nós, mesmo que uma máquina monte, que nós, que numa escola de cinema se deixe ensinar então montagem, porque eu tenho de saber, continuar a saber montar, para depois criticamente poder julgar a montagem, mesmo que depois acabe por uma questão de eficiência a utilizar uma máquina para montar. E um terceiro aspecto, para mim, absolutamente fundamental, temos de educar pessoas que saibam comunicar. Que sejam capazes de olhar outros nos olhos, argumentar, discutir, sem andar ao estalo. Porque nós vivemos num mundo polarizado, onde já ninguém sabe discutir.
1: É muito interessante que neste mundo, cada vez mais rodeado de ecrãs, máquinas, inteligência artificial, que é absolutamente necessária, estejamos a valorizar cada vez mais o ato performativo, ou seja, o estar ao vivo, o estar aqui e agora. Isso no ensino é particularmente evidente, porque uma das indicações e das orientações do ensino, um pouco por todo lado, é avaliar não apenas o trabalho apresentado por escrito, mas querer que os alunos o apresentem de forma oral.
0: Vamos todos voltar a fazer orais em todos os cursos, em todas as disciplinas, em todas as áreas do
1: ensino. Porque é na apresentação oral,
0: neste momento, por exemplo.
1: É na apresentação oral que se percebe se os alunos têm a sabedoria ou não têm a sabedoria. É na apresentação oral que sabemos se o trabalho foi ou não foi feito por inteligência artificial. É também um espaço de valorização da presença do professor, porque é perante tanto conhecimento que nos chega por todo o lado. A presença do professor faz do professor um pouco mais o mestre, digamos, o orientador, de facto. É isso?
0: É isso, definitivamente. E mais uma vez, voltando ao exemplo da escola de cinema, eu acho que também aí a escola de cinema tem uma grande lição a dar, ou um ensinamento para outras áreas do ensino e da formação. As escolas de cinema, nomeadamente alguns modelos clássicos de escolas de cinema, como por exemplo a escola de cinema mais antiga do mundo, que é a Escola de Cinema de Moscovo, até hoje continuam a trabalhar um modelo assente precisamente na figura do mestre, e chamam-lhe mesmo mestre, que é um modelo que eles consideram decalcado do modelo grego clássico de educação, ou seja, onde fundamentalmente há um aprendiz muito associado à ideia de craft, à ideia de uma coisa quase artesanal, e há um mestre. Mas este mestre não é alguém que possui um saber superior que vai transmitir. Essa visão do professor como alguém que transmite saber, acabou. Porque o estudante tem muito mais saber, claro, do que qualquer professor lhe possa transmitir ao lado dele no ecrã do telemóvel.
1: E tal como os gregos, valoriza-se mais o diálogo.
0: Exatamente.
1: Ou seja, uma coisa socrática.
0: Esse mestre
1: nesse
0: é alguém que, na tradição socrática, tem a capacidade, através do diálogo, da crítica, fazer surgir um saber que está dentro do formando, mas que ele não tem consciência,
1: sim,
0: pelo menos.
1: E, portanto,
0: na
1: o saber é uma coisa dialogante.
0: O saber torna-se dialogante. E por isso é que é comunicacional. E por isso é que o professor evolui cada vez mais para esta figura muito próxima de um mestre, que na realidade é, se quisermos, muito superior à máquina que transmite saber.
1: Claro.
0: E por isso é que me parece que, ainda utilizando o exemplo da máquina de calcular que falávamos há bocado, o que é importante é o professor que depois consegue acompanhar o aluno a utilizar a máquina de calcular e com ele discutir que raciocínio é que ele utilizou cada vez que carregava naqueles botões e fazia aquelas operações.
1: Voltando a falar do futuro, imagina, consegues projetar daqui a, vamos dizer, 10, 15 anos, como é que é ver filmes, séries, o que é que vamos ver, em que sítios é que os vamos ver? Consegues fazer um exercício como se carregássemos num botão e víssemos um filme?
0: Víssemos um
1: de
0: filme.
1: Como é que vamos ver filmes daqui a 15 anos? Ou... Consegues?
0: Consigo pelo menos imaginar fazer aqui uma espécie de persona.
1: Sim.
0: Porque eu acho que nós vamos ver de forma muito diferente, consoante o nosso contexto geográfico, etário, cultural. É altamente provável, ou pelo menos essa é uma convicção que eu tenho e que não é necessariamente positiva, que nós vamos ter uma elitização de uma espécie de consumo cinematográfico, nomeadamente o consumo em sala. Eu sou completamente cético sobre o desaparecimento da sala de cinema. Acho que esse é mais um discurso de alguém que ainda vê cada nova vaga tecnológica numa forma muito tradicionalista.
1: Que as salas
0: não acredito todo que a sala vá desaparecer.
1: Mas o modelo de negócio é muito
0: difícil.
1: O
0: modelo de negócio vai ter de se transformar muito.
1: Para defender as salas é fundamental o investimento público. Ou seja, é fundamental que os governos, o Estado, garanta a existência de salas de cinema e perceba, em vários, pelo país fora.
0: Pelo país fora, e perceba que a sala de cinema é um ponto fundamental de ancoragem social. Há bocado falávamos da questão da experiência, e eu acho pessoalmente que a sala de cinema tem de passar a estar enquadrada dentro de um ponto de ancoragem cultural. Nós criámos uma sala de cinema na Universidade de Lusófona há alguns anos, a sala de Fernando Lopes, precisamente porque estamos convencidos que a universidade não pode continuar fechada dentro de muros. A ideia fascinante norte-americana de grandes universidades, templos do saber isolados, onde um bando de génios estão isolados como monges, já não faz sentido. As universidades têm de estar dentro das cidades e serem polos culturais.
1: E são elementos essenciais para o desenvolvimento das novas cidades por causa das ágoras que são necessárias. No momento em que as redes sociais, na verdade, isolam as pessoas nas suas bolhas, a cidade tem que responder, fazendo as pessoas encontrarem-se nos cafés,
0: que convoquem as pessoas.
1: Nos mercados, nos cinemas, nos teatros, nas livrarias, nas bibliotecas. Portanto, é essencial que haja aí uma urbanização.
0: Uma urbanização e que se olhe para a sala de cinema como parte de um espaço. Em Portugal nós tivemos o fenómeno dos multiplexes, desapareceu praticamente a sala de cinema de rua, e eu acho que nós temos de caminhar, voltando ao espaço onde vamos ver cinema daqui a alguns anos, eu acho que nós vamos ver cinemas em espaços que serão polos de cultura. A tal elitização será um polo de cultura, onde terá de haver um café, necessariamente, terão de haver espaços de interação social, e onde a frequência desse espaço é um sinal de mobilidade social. É um espaço que eu procuro de mobilidade social.
1: Mas quando falas em elites, são elites culturais? Não são elites económicas?
0: Não são elites económicas, são elites culturais. Podem, por exemplo, ser públicos jovens que querem sair de um isolamento em que se encontram e com o qual eventualmente não se sentem bem.
1: Mas pronto, então cinemas onde se vai ver filmes coletivamente, às escuras,
0: coletivamente, experiência coletiva.
1: Como no
0: segunda
1: no
0: experiência
1: início.
0: Transportes, nomeadamente no carro. Acho que o carro vai ser um
1: quando
0: local...
1: Quando os carros forem automatizados
0: e quando
1: durante as viagens.
0: O carro vai ser uma das plataformas mediáticas do futuro e provavelmente aquela onde os modelos de negócio são mais claros. Nomeadamente, quando nós olhamos não para uma realidade como a portuguesa, onde também há pessoas que passam muito tempo em commute, em trânsito, mas quando olhamos para uma realidade como, por exemplo, São Paulo, onde as pessoas estão horas e horas no meio de uma fila, parados ou a andar muito devagar, o consumo que eu posso fazer, por exemplo, de binge viewing de uma série é
1: enorme.
0: Quase infindável. Portanto, claramente, uma segunda e para mim a plataforma dominante do futuro.
1: As histórias de horizontais, verticais, não apenas.
0: Provavelmente holográfico. Provavelmente holográfico.
1: Portanto, vamos viajar daqui para o Algarve, daqui para o Porto.
0: E temos um sistema holográfico no nosso carro.
1: E não precisamos de guiar, porque o carro é
0: automático. Vai sozinho e nós vamos a consumir.
1: A produção de carros vai ter que prever a instalação.
0: Uma grande plataforma mediática.
1: De plataformas mediáticas onde nós vamos sentados confortavelmente.
0: E aí a indústria automóvel claramente vai encontrar até uma janela de oportunidade num futuro que não é, em alguns casos, muito, muito risonho. Portanto, esse é para mim uma segunda...
1: E provavelmente a propriedade dos carros não é das pessoas, mas são carros...
0: Coletivizados. Portanto, essa é uma segunda dimensão para mim importante. Terceira dimensão importante é que eu acho que nós não vamos ver conteúdos em ecrãs pequenos. O mito que nós hoje temos de que vamos ver em ecrãs pequenos, que temos de produzir, eu estou sempre a dizer aos meus alunos, atenção que produzir na vertical é um fenómeno que se calhar não dura mais 5 anos.
1: Sim.
0: Portanto, aprendam a produzir também na horizontal.
1: Não tem grandes potencialidades quando queremos.
0: E não tem potencial imersivo. E do ponto de vista dos modelos de negócio, voltamos a olhar para o Minority Report. O que é fascinante no Minority Report? É na futurologia do Minority Report. E aí o Alexander McDonald fez muito bem esse exercício de futurologia. Reza ao mito que contrataram não sei quantos futurologistas, mas há uma parte que é verdade. É eu circulo, neste caso no metro, e a comunicação é feita à minha medida. O anúncio que eu estou a ver é o meu anúncio, e aí a inteligência artificial vai ter um papel de hiperpersonalização, mas alguém produziu a base, e nessa parte não foi automatizada, e o conteúdo é em grande escala, é de grande dimensão. E eu acho que nós vamos ver cada vez em maior dimensão. Um bocado falávamos do cinema massificado em estádios, aquilo que é o conteúdo audiovisual, vamos muito provavelmente vê-lo holográfico e em grande escala. E aí, para mim, o cenário mais interessante de todos é que aquilo que é a caixa que mudou o mundo, se calhar deixará de ter toda e qualquer importância.
1: A televisão tal como a conhecemos.
0: Portanto, tal como a conhecemos.
1: Vai ser substituído por quê?
0: Eu, de um ponto de vista tecnológico, diria que o mais óbvio é sistemas holográficos. Daquilo que nós conhecemos como o panorama de curto prazo. há algumas visões um bocadinho mais entusiasmantes que falam muito de uma computação ubíqua e eu na prática tenho ecrãs no espaço todo. Uhum. Nós não nos podemos esquecer que já temos comercialmente disponível no mercado há alguns anos soluções muito, muito interessantes baseadas em vidro e elas não descolaram, não encontraram o seu espaço, porque há muitos modelos de negócio ainda muito amarrados uhum. à caixa. Uhum. Eu acho que esses modelos de negócio é os que vão subsistir, só que já não haverá caixa. Uhum. Haverá o espaço e o ecrã uhum. é o espaço.
1: Mas para consumirmos em casa...
0: Para consumirmos em espaços privados.
1: E já vimos em vários filmes, abrimos no espaço um ecrã e haverá uma experiência tridimensional, exatamente, um holograma, sim. um holograma que nos será apresentado. Estamos mesmo no fim, o que é que, no fundo, na base disto tudo, continua uma coisa muito antiga. A arte contar histórias. Isso não muda.
0: Isso não muda. Isso não muda.
1: Isso é o que continua a unir-nos.
0: E a capacidade de agarrarmos alguém. Uhum. Porque temos uma grande história.
1: Uhum. E isso é brincarmos com aquilo que é o mais misterioso de tudo, que é o tempo. O tempo. As coisas que acontecem. As histórias permitem-nos a ilusão de que dominamos o tempo e que estabelecemos para onde a história vai, o que é que acontece, o que é que volta a acontecer, o que é que já aconteceu.
0: E há sempre grandes, novas histórias a surgirem e a inteligência artificial só aprende com histórias antigas.
1: Só para terminarmos, então no fim disto tudo, estás pessimista ou otimista com o futuro das histórias em imagens em movimento?
0: Estou, convencido que há um futuro para o cinema e para o audiovisual. Dois, convencido que ele será certamente interessante.
1: Muito bem, Manuel José Damásio, muito obrigado pela tua presença neste primeiro Gabinete dos Futuros Possíveis, inteiramente dedicado ao cinema e ao audiovisual, e também ao ensino do cinema e audiovisual. O Gabinete dos Futuros Possíveis passa nos horários habituais da TSF e está sempre disponível em podcast. Muito obrigado.
0: Muito obrigado.
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0: São 6h58, menos uma hora, nos Açores.
1: João Luís Carneiro volta a apelar ao Governo para baixar o IVA dos bens alimentares e dos combustíveis. O secretário-geral do PS está na rentrée política da Federação Distrital do Porto. Um Governo minoritário não está isento de apresentar reformas. É uma crítica deixada pelo antigo líder parlamentar do PSD, Paulo Mota Pinto, ele que esteve na conferência inaugural do Instituto Progresso, ao lado do ex-ministro Mário Centeno. O antigo titular da pasta das Finanças e ex-governador do Banco de Portugal, considerou o governo de António Costa, onde esteve, aquele que foi o mais reformista da história recente do país. Portugal está na final da Golden Cat de hóquei em patins. A seleção das esquinas derrotou a França nas meias finais.
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0: Há momentos, Lisboa 29 graus, Faro 28, Ponta Delgada 27 graus, Funchal 25, Ponta Delgada há instantes com 22 graus. São das 7 horas de Vida ao Vito.
1: Luís Carneiro voltou a pedir ao Governo para baixar o IVA dos bens alimentares e dos combustíveis. O secretário-geral do PS está a participar na rentrée política da Federação Distrital do Porto, dos socialistas, e em declarações aos jornalistas respondeu ao antigo ministro do PS, João Galamba, ele que defendeu que os apoios devem ser dirigidos às famílias com mais baixos rendimentos e que nem as medidas do Governo, nem as dos socialistas o fazem.
4: É como dentro da nossa família, nós não concordamos todos uns com os outros com a família, mas depois tomadas as decisões têm de ser assumidas. Mas o que é que importa garantir? Eu percebo a preocupação do meu camarada João Galamba, que é garantir que o país também acelera o investimento nas energias renováveis. E essa tem de ser uma prioridade do país. Mas enquanto há essa prioridade, nós temos de responder às famílias, que é isto que é muito importante. E responder às famílias como? Reduzindo o IVA sobre os bens alimentares e sobre os combustíveis, sobre a eletricidade e sobre o gás. No caso dos combustíveis, é via ISP, porque é a via que nós já adotámos em 2022, quando, por exemplo, também estava, o Dr. João Galamba estava no Governo e aprovou estas medidas. Nós aprovámos, na altura, mais de 1.300 milhões de euros de redução de 10% do IVA pela via do ISP, para garantir que os combustíveis estavam em custos acessíveis às condições das famílias. E, portanto, aquelas que para nós são mais vitais nesta fase, para quem nos ouve, é reduzir os custos sobre os combustíveis, sobre o gás e sobre a eletricidade, e ao mesmo tempo reduzir sobre os custos sobre os bens alimentares e sobre os custos, nomeadamente com os setores expostos à economia, na agricultura, nas pescas e também nos transportes. São as áreas que nós privilegiamos.
1: João Luís Carneiro pediu ainda ao Primeiro-Ministro para se lembrar daquilo que defendia em 2022.
4: A melhor resposta ao Dr. Luís Montenegro é pegar nas declarações que ele fez em 2022. Eu chamo a atenção que em 2022 e em 2023, os governos liderados pelo Dr. António Costa puseram em prática medidas, não foi anunciá-las, foi pôr em prática medidas que representaram mais de 8.300 milhões de euros de apoio às famílias, às empresas, às instituições. E mesmo assim, quando saímos do Governo, deixámos ao Governo um superávit superior a 3 mil milhões de euros. Portanto, o Governo não tem de que se queixar dos governos do Partido Socialista. Mas mais, eu chamo a atenção que o Governo continua a ganhar dinheiro à custa dos impostos que aplicou aos combustíveis em 2024 e em 2025.
1: Declarações de José Luís Carneiro aqui reproduzidas pela RTP. O antigo líder parlamentar do PSD, Paulo Mota Pinto, considera que tem havido uma insuficiência de propostas reformistas, alinhando na crítica de Pedro Passos Coelho. Na conferência inaugural do Instituto Progresso, o social-democrata, que assumiu funções de destaque durante o tempo de Rui Rio, entende que um governo minoritário não fique isento de apresentar reformas no Parlamento. No mesmo palco, o antigo ministro Mário Centeno criticou quem dá posse a governos minoritários e defende que participou no governo mais reformista da história recente, Francisco Nascimento.
5: Há mais uma voz a juntar-se a Pedro Passos Coelho na crítica a Montenegro pela falta de reformas. Paulo Mota Pinto, antigo líder parlamentar do PSD.
6: Tem havido uma insuficiência de propostas reformistas. Houve uma reforma laboral que não se conseguiu, mas penso que o governo devia fazer mais nesse sentido.
5: E ainda...
6: Hoje é difícil porque é preciso acordos. Não há sequer uma maioria que suporte o governo para fazer passar reformas no Parlamento. Mas isso, o ponto fundamental é este, isso não dispensa o governo de as propor.
5: Ao lado de Paulo Mota Pinto estava o antigo ministro Mário Centeno.
7: Eu não consigo entender como é que se dá posse a governos que não têm apoio parlamentar.
5: Crítica, desde logo, a Marcelo Rebelo de Sousa.
7: Olhar para um governo que não tem apoio parlamentar, que não fez uma única reunião que se saiba para poder ter apoio parlamentar, e depois pedir-lhe reformas, quer dizer, isso é o mesmo que me pôr aqui de pé e pedir para eu cantar uma área de ópera, quer dizer, não vai resultar.
5: As legislaturas interrompidas são disso exemplo, na opinião de Mário Centeno.
7: O país não merece, o país não pode ter legislaturas desta natureza. O país não pode ter legislaturas que se interrompem porque chumbou uma lei no Parlamento.
5: O último governo a cumprir a legislatura foi, curiosamente, a geringonça de António Costa.
7: Fiz parte de um governo que eu intitulo como o governo mais reformista da história recente do país.
8: Mais reformista do que José Sócrates?
7: Muito mais reformista do que qualquer outro, porque nós não destruímos coisa nenhuma, porque nós olhámos para a economia como ela se nos apresentava, tomámos as decisões que qualquer economista gosta de ver tomadas num processo de reforma, que é agir na margem.
5: Um governo que devolveu rendimentos depois do período da Troika, no arranque do Instituto Progresso, que junta personalidades do centro e da esquerda, quando a palavra é reforma, Paulo Mota Pinto defende que PS e PSD devem entender-se.
9: O Instituto Progresso é liderado pelo deputado do PS, Miguel Costa Matos, reúne o centro e a esquerda para pensar em novas políticas públicas. Começaram por ser dois, mas por esta altura são apenas uns incêndios que ao início da tarde começaram no distrito de Coimbra. De acordo com a página da Autoridade Nacional de Proteção Civil, nesta altura mais de 720 operacionais estão a combater as chamas, são ajudados por quase 220 viaturas e 10 meios aéreos. Em declarações reproduzidas pela RTP, Luís Costa, presidente da Câmara Municipal de Arganil, onde ardem as chamas, fez o ponto de situação do incêndio.
10: Neste momento, com a junção das frentes de fogo, o fogo também ganhou uma nova dinâmica, está com mais força e está, como disse, numa zona de grande densidade florestal, essencialmente com eucalipto. Aquilo que estamos a constatar é que há efetivamente um dispositivo de combate muito robusto. Nós continuamos a ver vários meios aéreos a fazer o seu trabalho, muitos meios terrestres também. Temos alguma confiança, temos alguma esperança que entretanto seja possível resolver, mas neste momento ainda está a inspirar alguma preocupação.
11: Como é que esta situação...
9: Declarações aqui de Luís Costa, o presidente da Câmara Municipal de Arganil, a fazer o ponto de situação do incêndio. Declarações aqui reproduzidas pela RTP. A Associação Nacional dos Estudantes de Medicina quer mais esclarecimentos da Administração Central do Sistema de Saúde sobre a nova plataforma que vai permitir aos jovens médicos escolherem a especialidade que vão estudar durante 6 anos e defende que este modelo pode levar aos médicos ainda em formação a abandonarem o país. Antes, a escolha da especialidade era feita de forma presencial e os médicos internos sabiam em tempo real que vagas tinham disponíveis. Agora, neste novo modelo digital, o jovem médico passa a ter de ordenar previamente a especialidade que quer, mas sem conhecer que vagas já estão ocupadas. Ouvida pela TSF, Maria Fontão, presidente da Associação Nacional de Estudantes de Medicina, considera que há ainda muito a explicar sobre este novo modelo de atribuição de especialidades médicas.
12: O timing da mudança, portanto, a altura em que surge, o procedimento concursal, ele teoricamente inicia-se, vamos dizer assim, com a realização da prova nacional de acesso, portanto, os candidatos que estão a escolher agora realizaram a prova nacional de acesso há sensivelmente um ano e, portanto, tiveram uma alteração ao modelo de escolha que foi comunicada a semanas do acontecimento propriamente dito, portanto, do lançamento do mapa de vagas, que, segundo a legislação, determina o início das escolhas. E também é uma indefinição que continua um bocadinho a existir, porque há uma série de detalhes que são importantes, nomeadamente quando é que de facto vai ser fixado o mapa de vagas, porque ainda não há nenhuma comunicação oficial relativamente a isso. Não é legal o que está a acontecer, mas não nos parece que seja o mais eticamente correto. E também o número de pessoas que irão integrar estes lotes, porque isto vai fazer toda a diferença na seriação ou na ponderação das preferências que os candidatos vão ter de fazer.
9: A Presidenta da Associação Nacional de Estudantes de Medicina espera que esta plataforma não coloque em causa o funcionamento do Serviço Nacional de Saúde. E, à semelhança da Ordem dos Médicos, Maria Fontão defende que este novo modelo devia ser aplicado apenas no próximo ano.
12: Acho que todos concordamos que é mais cómodo, é mais moderno. De facto, é muito analógico, vamos dizer assim, termos que estar ainda em pleno 2026 até que nos dirigir às instalações, à CSS, para escolher uma vaga. De facto, é uma coisa que já não é muito adequada à nossa época. Mas parece-nos que um ano em que nós pudéssemos, por exemplo, maturar este processo e, de facto, perceber melhor, até com um teste piloto, por exemplo, que acho que, apesar de terem sido feitos testes à plataforma, podia ser importante fazer um teste piloto, poderíamos ter aqui algum tempo para amadurecer o processo, comunicar as coisas com mais antecedência aos candidatos, que também nos parece que é um fator aqui muito importante, que de facto pode motivar aqui algumas escolhas menos fundamentadas, fruto desta ansiedade toda, e assim conseguimos, por um lado, fazer cumprir com o princípio, que nos parece importante. A digitalização é importante em muitas esferas e esta é uma delas. O que não queremos é que uma decisão que neste momento é meramente técnica ou mais administrativa, se quisermos dizer, tenha repercussões no sistema de saúde, porque de facto é isso que está aqui em causa.
9: Contra esta mudança no modelo de acesso às vagas da especialidade médica, há já uma petição pública que conta com quase 5 mil assinaturas. Portugal está na final da Golden Cat de hóquei em patins masculino, depois de ter derrotado a França nas grandes penalidades. 3-2 foi o resultado. Zé Miranda e Miguel Rocha, por duas vezes, assinaram os golos da seleção das esquinas. O selecionador nacional Reinaldo Ventura considerou este um bom teste para o conjunto português.
13: Foi um jogo bastante diferente daquilo que foi o primeiro jogo. Foi na mesma, com uma intensidade física muito alta, até porque é uma característica da equipa francesa, o que nos cria imensas dificuldades, este tipo de jogo físico, quando é permitido jogar desta forma, mas acabamos por ser bem mais ativos defensivamente do que aquilo que fomos no primeiro jogo. Foi algo que falamos e que acabamos por melhorar. E isso levou-nos a ter um jogo equilibrado. Logicamente que depois, no fim, tivemos aqui a capacidade de vencer nas bolas paradas, mas acabou por ser um bom teste, por ser mais um passo no sentido que todos queremos. E temos que tirar destes jogos o melhor possível.
9: Declarações de Reinaldo Ventura, assessoria de imprensa da Federação de Patinagem de Portugal. A seleção portuguesa vai agora medir forças com Angola, que eliminou a seleção da Catalunha. Enzo Barreneche vai desfalcar o Benfica nos próximos tempos. Os encarnados informam que o médio das Águias sofreu uma entorce no joelho esquerdo, da qual resultou uma ruptura do menisco interno. O Benfica adianta ainda que o jogador vai ser operado nos próximos dias, iniciando depois o processo de recuperação. A agência Lusa revela ainda que, em casos semelhantes, a recuperação deste tipo de intervenção leva entre as 6 e as 8 semanas. Barreneche cheia é baixa assim para o clássico de amanhã frente ao Futebol Clube do Porto, um jogo agendado para as 8:30 da noite.
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0: 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Passam 14 minutos das 7 horas e até às notícias das 8 horas. O estado do sítio com Ricardo Alexandre.
2: A Aliança Invisível ou a Cruzada da Extrema-Direita Global para Destruir o Mundo Moderno, Weimar, a República, a Memória do Nazismo na Alemanha, as eleições regionais deste domingo, Europa, o Estado da União Europeia, o desafio russo e ainda o adeus de Guterres à ONU, o Brasil a duas semanas das eleições e uma nazarena venezuelana. Temos três conversas a partir de livros, três livros, após coleções de entrevistas aos ideólogos que lideraram a direita radical, neste caso a Steve Bannon nos Estados Unidos, a Alexander Dugin na Rússia e ao brasileiro Olavo de Carvalho. No livro Aliança Invisível, a cruzada da extrema-direita global para destruir o mundo moderno, o norte-americano Teitelbaum é professor de Relações Internacionais e Etnomusicologia na Universidade de Boulder, no Colorado, nos Estados Unidos. Aliança Invisível é o segundo livro deste autor. Weimar, a vida à beira da catástrofe, é o novo livro da historiadora e jornalista germano-britânica Katia Hoyer, investigadora visitante do King's College de Londres, membro da Royal Historical Society do Reino Unido, publicou no ano passado o livro Para Lá do Muro, escreve para o Berliner Zeitung, é colaboradora regular de publicações como o The Spectator e Daily Telegraph, ocasionalmente também publica no Guardian e no Financial Times e no Die Welt. Nasceu na Alemanha, vive no Reino Unido, converso com ela mais adiante. Este domingo há eleições em Berlim e na região da Pomerânia Ocidental. Outra jovem escritora, Karina Sainsborgo, nasceu em Caracas, na Venezuela. Além de escritora, é jornalista especializada em assuntos culturais, publicou vários livros jornalísticos sobre a Venezuela, venceu já vários prémios com livros, nomeadamente com Cai a Noite em Caracas, editado em cerca de 30 países, adaptado ao cinema. Este romance valeu-lhe o Grand Prix de L'Héroïne Madame Figaro. Karina Sainsborgo oferece-nos agora Nazarena. Vamos ouvi-la sobre o livro e sobre a Venezuela capturada pela administração Trump, quando está para acontecer um encontro entre o presidente americano e a presidente interina da Venezuela, Delcy Rodrigues. António Guterres, o que o mundo mudou em 10 anos e a inteligência artificial, na última conferência de imprensa como secretário-geral da ONU, o discurso do Estado da União Europeia por Ursula von der Leyen, com um convite muito especial ao Canadá de Mark Carney, analisado na TSF por Luís Tomé, professor catedrático da Universidade Autónoma de Lisboa, investigador do Observare e do IPRI, também do Instituto de Relações Internacionais, Diana Soler, que esteve no Mapa Mundo da TSF e analisa este convite ao Canadá e também a guerra híbrida da Rússia na Europa. O Brasil, a duas semanas das eleições, com as sondagens a indicarem o presidente Luiz Inácio Lula da Silva e o desafiante Flávio Bolsonaro em empate técnico, recupero neste programa um excerto da conversa que eu e o correspondente da Folha de São Paulo, João Gabriel Lima, tivemos com os economistas Helena Landau e Samuel Pessoa para o programa Brasil 2026, a caminho do Planalto, que passa este domingo, depois de uma da tarde, na TSF. Abrimos o livro Aliança Invisível, a cruzada da extrema-direita global para destruir o mundo moderno, do professor norte-americano Benjamin Teitelbaum, especialista em política radical, cultura e ideologias de extrema-direita. Após um conjunto de entrevistas aos ideólogos que lideraram a direita radical, neste caso a Steve Bannon nos Estados Unidos, a Alexander Dugin na Rússia e ao brasileiro Olavo de Carvalho, estes ideólogos da extrema-direita revelam os planos e os bastidores de uma guerra ideológica que está a ser travada, diz Teitelbaum, nos centros de poder internacionais. Este norte-americano é professor de Relações Internacionais na Universidade de Boulder, nos Estados Unidos, viveu na Escandinávia para estudar os movimentos nacionalistas brancos. Em 2017 publicou um livro sobre esse tema, o novo nacionalismo nórdico radical, na adaptação para português do título Lions of the North, Sounds of the New Nordic Radical Nationalism, este segundo livro, Aliança Invisível. Benjamin Teitelbaum, em que momento situaria o ponto de partida da onda populista de extrema-direita ou da maré alta dessa extrema-direita?
3: Essa é uma pergunta difícil. É uma pergunta difícil, Ricardo, certamente. O Brexit parece ter antecipado isso. Não houve, sabe, um momento de início propriamente dito. Havia uma energia, certamente, pequenos movimentos eleitorais. Claro, houve também a Áustria e a Dinamarca logo no início, com os seus partidos. Depois o Brexit. Houve a crise dos refugiados de 2015 e então Donald Trump. Por isso não tenho um momento de início específico que eu lhe possa realmente apontar. Acredito que isso tem sido uma onda da evolução lenta, que também não está simplesmente a passar. Trata-se de uma transformação na vida política no Ocidente Democrático.
2: Steve Bannon e Alexander Dugin são os grandes campeões do ressurgimento desta corrente, que, embora com nomes diferentes, vai avançando pelo globo.
3: Sim,
4: certamente são duas figuras que se destacam na interpretação desse cenário. Elas são contadoras de histórias e, de certa forma, tecem narrativas sobre o que está a acontecer no mundo, ao mesmo tempo em que, de maneiras distintas, impulsionam esses acontecimentos e deles participam. Mas se voltarmos a nossa atenção para Bannon e Dugin, vemos duas figuras que observam essas eleições de menor escala e afirmam tratar-se de um grande confronto mundial contra o globalismo e o liberalismo. O liberalismo com um I minúsculo. Aquele tipo de liberalismo que falamos nos Estados Unidos, no Brasil e na Europa. Nós tendemos a vê-los como opostos, mas na realidade são apenas duas partes da mesma coisa. E para Dugin e Bannon, o que se passava nas suas mentes não era simplesmente um movimento convencional da direita para a esquerda no sistema político, mas sim um confronto com a visão internacionalista. E é aí que eles entram em cena, traduzindo isso numa narrativa.
2: Bannon ainda representa um perigo para a democracia nos Estados Unidos de América?
4: Depende de como se encara a questão. Ele é, sem dúvida, alguém que se manifesta abertamente e se identifica como um perigo e uma ameaça ao constitucionalismo. Ou seja, os Estados Unidos não são apenas uma democracia. Não se trata meramente de um sistema maioritário no qual o poder político é delegado em quem obtém mais votos, custe o que custar. Pelo contrário, trata-se de uma democracia que também conta com um sistema de delegação e partilha de poderes entre diferentes esferas do governo, garantindo, por exemplo, que Donald Trump possa ser eleito duas vezes, mas não três. Ele opõe-se abertamente a isso. Ele quer que Donald Trump seja eleito três vezes. Acredito que ele ficaria satisfeito se o nosso Congresso, o nosso Tribunal Supremo, enfim, o nosso Poder Judicial se curvasse totalmente ao poder do Executivo, ou seja, do Presidente. Portanto, nesse aspecto, sim, ele é uma ameaça. Ele também se opõe abertamente à ideia de que os Estados Unidos, por exemplo, foram forjados com base no iluminismo e em valores universais. Ele não gosta disso. Ele quer destruir isso. Não está nada claro no momento se o seu capital político, o seu capital político pessoal, tem futuro. Quanto às suas expectativas, acredito que a sua sorte política depende inteiramente agora do vice-presidente dos Estados Unidos, J.D. Vance. Se J.D. Vance se tornar o herdeiro de Donald Trump, assumindo o lugar dele após a saída, liderando o partido, candidatando-se e vencendo a presidência. Então, acho que teremos Bannon por mais uma década. Mas se isso não acontecer com J.D. Vance, se a escolha recair sobre Marco Rubio e o Partido Republicano deixar para trás aquele trumpismo ideológico, então Bannon cai juntamente com ele e aí o sonho dele acaba.
3: Then his dream is dead.
2: Quais são os fundamentos desse pensamento político de que nos fala no seu livro, o tradicionalismo?
3: At its core, I would say it looks at modernity as being a sickness.
4: Bom, na sua essência, eu diria que essa é uma visão que encara a modernidade como uma doença. É algo difícil de assimilar ou de processar mentalmente, como dizemos em inglês, pois a modernidade está, de certa forma, em toda a parte. Ela abrange a maior parte do espectro político do Ocidente. No entanto, essa perspectiva considerada que a modernidade, com a sua ênfase no progresso e a sua crença na emancipação ao longo do tempo, estava, na verdade, a deturpar verdades ancestrais. Eles acreditam numa concepção cíclica do tempo em vez do progresso. ou seja, em vez de um progresso linear, sustentando que o mundo e a sociedade estão sempre destinados a regressar a uma era do ouro, a era do passado, e para eles, qualquer um que pense, se possível, a aprimorar ou escapar da sabedoria ancestral está a enganar-se a si mesmo. Ao discutirem o que constitui uma era de ouro e ao refletirem sobre os aspectos terríveis da modernidade, o foco recai frequentemente sobre as fronteiras. Nessa linha de pensamento, as fronteiras possuem um poder metafísico. Uma era de ouro foi marcada por fronteiras entre homens e mulheres, talvez entre raças, nações e nacionalidades, ou mesmo entre crentes e não crentes no âmbito religioso. Os próprios Estados Unidos eram definidos por fronteiras. O mundo degradado. Um momento histórico de decadência é aquele em que as fronteiras começam a desaparecer, dando lugar ao caos. Assim, essa forma de interpretar a realidade condena o presente e celebra o passado, embora isso seja, de certa forma, tradicionalmente conservador. Há também a crença de que o passado pode regressar ao presente, algo que foge ao conservadorismo tradicional e uma valorização das fronteiras em todos os sentidos. Pode dizer-se que elas são revestidas de uma espécie de sanção espiritual sagrada. É assim que eu resumiria uma visão política do pensamento.
1: With a sort of spiritual sacred sanction. That's how I would summarize it.
2: Eles querem destruir ou remodelar a União Europeia?
1: I think the European Union itself is irredeemable.
4: Penso que, aos olhos deles, a própria União Europeia não é algo que possa ser salvo, pois simboliza a ausência de fronteiras. Ela representa a dissolução de todas as estruturas e fronteiras internas da Europa que, presumivelmente, eles consideram significativas. Mas veja bem, quando se observa o denominador comum entre Dugin e Bannon, por exemplo, percebe-se o desejo de ver a Europa fragmentada em pequenas ilhas. Ambos têm uma motivação ideológica para isso. Dugin, obviamente, também tem um interesse estratégico sobre a ótica do imperialismo russo, desejar uma Europa fragmentada que possa ser devorada em pequenos pedaços. É muito mais vantajoso do que enfrentar uma Europa unida. Isto, novamente, refirma o ponto de vista do imperialismo russo. Já para Bannon, a questão é mais profundamente ideológica. A ideia de que uma Europa composta por pequenas partes seria mais virtuosa do que uma na qual todas as fronteiras foram apagadas.
2: Qual é a sua opinião sobre esse triunfo político da AfD na região da Saxónia-Anhalt, na Alemanha?
4: Eu ainda não tenho a certeza. Bem, eu inclino-me para que eles veem isso como algo significativo. Obviamente, a AfD será uma força poderosa na política alemã. Eles não vão desaparecer. Será que isso indica que o chanceler Merz está de saída e que a AfD está pronta para assumir o controle do país? Ainda não tenho certeza disso. Há muitas maneiras pelas quais esse caso específico é excepcional. Bem, é também algo de pequena escala. Como americano, olho para isso e penso em alguém que conquista uma vitória esmagadora. Num dos Estados americanos, por exemplo, embora não sejam análogas perfeitas, muitas vezes vemos uma eleição antecipada num Estado que sinaliza uma tendência demográfica, mas não necessariamente para a nação como um todo, ou para uma região inteira. No entanto, o espectro mais impressionante disso, Ricardo, é a divisão por faixa etária. É isso que é tão chocante e isso é tão, tão inacreditável. E pode ser que as coisas não mudem imediatamente, mas numa perspectiva de longo prazo, acho que se espera uma mudança significativa na política alemã. O facto dos jovens e também as pessoas de meia-idade mais jovens da minha faixa etária estarem tão profundamente mobilizados em torno desse partido é simplesmente inacreditável. Isso é mais marcante do que a eleição em si mesma.
2: Agradeço a Benjamin Teitelbaum. Já a seguir, a Alemanha no tempo dos nazis e agora, Katia Hoyer é convidada do Estado do Sítio. Weimar, a vida à beira da catástrofe, é o novo livro da historiadora e jornalista germano-britânica Katia Hoyer, investigadora visitante do King's College de Londres, membro da Royal Historical Society do Reino Unido, publicou no ano passado o livro Para Lá do Muro, escreve para o Berliner Zeitung, é colaboradora de vários outros jornais internacionais, europeus, incluindo germânicos, nasceu na Alemanha, vive no Reino Unido. Katia Hoyer, obrigado por estar mais uma vez com o Estado do Sítio na TSF. O que é que quis mostrar aos seus leitores com este livro, Weimar?
6: I basically wanted to tell that history from a different point of view.
8: Basicamente, eu queria contar essa história sob um ponto de vista diferente, literalmente. Eu cresci na Alemanha e estudámos muito essa história na escola. E sabe, já se escreveu muito sobre esse período. Mas o que tentei fazer com este livro foi trazer a narrativa para o nível da rua, para a vida das pessoas, e acompanhar como elas reagiram às várias crises e à ascensão do nazismo. Ver tudo pelos olhos delas, em vez de como fazemos normalmente, através das lentes da política e da economia.
6: Rather than as we normally do through the lens of politics and economics.
2: Com base no que estudou, leu e descobriu sobre a vida dessas pessoas comuns, pessoas normais, acha que os homens da época de Weimar fingiam não saber o que estava a acontecer em Buchenwald, por exemplo, ou eles realmente não tinham consciência dos crimes que estavam ali a ser cometidos?
6: I think they were aware because there's a lot of examples in Weimar at the time.
8: Acho que eles sabiam, porque há muitos exemplos daquela época em Weimar que mostram que as pessoas sabiam o que era o campo e qual era a sua finalidade. Os próprios nazis usavam constantemente o termo campo de concentração e falavam sobre isso na imprensa. Cheguei a encontrar relatos de um grupo de turistas germano-americanos que visitou Weimar. Eles vinham dos Estados Unidos para a Alemanha e faziam uma paragem em Weimar. E também foram levados para conhecer o campo de concentração, caminhando pelas instalações. As pessoas registavam isso nos diários, sabiam da existência do lugar. As crianças provocavam-se umas às outras, diziam coisas como: se não te comportares, vais acabar em Buchenwald. Sabia-se muito bem que ali não acontecia nada de bom. Além disso, quando chegavam os primeiros transportes em massa de judeus e as pessoas eram levadas para lá, paravam na estação de comboio de Weimar, já que Buchenwald não tinha essa estação própria. Logo, as pessoas também podiam ver pelos seus olhos, na sua própria cidade, o que estava a acontecer. Eram situações certamente novas. Mas ainda penso que, quer dizer, começa o livro com uma cena em que os americanos levam alguns moradores de Weimar, um milhar deles, até ao topo da colina, ao campo de concentração, e mostram tudo. E eles ficam genuinamente chocados. Ainda hoje é possível ver as imagens da época. Não é que estivessem a fingir, acho que ficaram genuinamente horrorizados com as pilhas de corpos, as evidências de tortura e todas aquelas coisas horrendas que viram. Por isso acredito que a única explicação para o facto de saberem e ao mesmo tempo não saberem é que decidiram fechar a mente para a realidade daquilo. Eles sabiam que aquilo existia, mas não conseguiam visualizar o horror real da situação. Psicologicamente nunca chegaram a encarar aquilo de facto. Essa é a única explicação que encontro.
2: Provavelmente ficaram chocados com a dimensão de tudo, mas muitos deles não simplesmente desviaram o olhar. Alguns até promoveram ativamente, de certa forma, a ideologia que estava por trás do que estava a acontecer.
8: Sim, porque os campos começaram como locais para prisioneiros políticos e havia uma questão importante. Não nos podemos esquecer que naquele momento Auschwitz ainda não existia. As pessoas não tinham na cabeça as imagens que temos hoje, sabe? De câmaras de gás, pilhas de corpos e a escala colossal daquilo tudo. Isso não existia no início da década de 1930. Os locais eram chamados de campos de concentração porque os nazis alegavam que eram como os britânicos tinham feito no Império, serviam para controlar inimigos políticos. E quando os comunistas começaram a ser internados nos campos em 1933, grande parte da população alemã via esses lugares como prisões abertas, já que as prisões comuns eram pequenas demais para abrigar todos os comunistas. É essa escalada gradual ao longo dos anos que permite às pessoas habituarem-se à situação e que também possibilita aos nazis testar até onde podem ir com as suas medidas.
2: Pensa que para preservarmos o nosso modelo de sociedades livres é fundamental entender porque é que as pessoas comuns, sob circunstâncias extraordinárias, se afastam da democracia?
8: Acho que sim, porque por muito tempo o que fizemos foi condená-las. Dizíamos, essas pessoas fizeram algo que não deveriam ter feito. Apontamos para Weimar e para a ascensão dos nazis e dizemos, aquilo não pode acontecer novamente. E isso, claro, está correto, mas por si só não é algo construtivo. Como eu disse, aprendemos sobre isso na escola e a lição resumia-se a, não façam isso novamente, mas como é que evitamos que aconteça novamente? Porque na época, se mostrasse um alemão comum a em 1919 imagens do que aconteceria em Auschwitz alguns anos depois, eles ficariam horrorizados. Para mim, o ponto crucial é entender que se trata de pessoas comuns que atravessam crises e acabam por aceitar e até apoiar um regime capaz de cometer tais atos. Essa compreensão é absolutamente fundamental e acredito que isso se torna mais fácil quando observamos a trajetória de pessoas reais que viveram naquela época. Assim, podemos usar a nossa empatia e as nossas capacidades cognitivas para entender como é que elas chegaram àquela situação e analisar as decisões individuais tomadas ao longo do caminho.
2: O sentimento que identificou no personagem Carl, essa sensação de que as pessoas não podiam mudar o rumo das suas vidas pessoais e familiares, muito menos o destino do país, esse sentimento era algo generalizado?
8: Acredito que sim, e acho que isso ainda é muito comum hoje em dia. Ouço isso o tempo todo. Por exemplo, em relação à guerra na Ucrânia, muita gente diz que parou de acompanhar o noticiário porque não suporta a ideia de casas a serem bombardeadas e crianças a serem mortas. É uma guerra que já dura há anos e sobre a qual não temos controle algum. É assim que muitas pessoas se sentem. Então acabamos por assistir a outra coisa enquanto tomamos o pequeno almoço e nos preparamos para o trabalho, apenas para evitar o sofrimento ou a angústia. Acredito que a dinâmica não seja muito diferente. A sensação de impotência diante de uma situação, levando-nos a desviar o olhar, é um instinto humano, mas também um instinto perigoso. É compreensível, claro, mas permite que agentes mal intencionados atuem livremente, justamente quando as pessoas ignoram a realidade ou decidem que nada podem fazer a respeito dela.
2: E como é que Weimar lida hoje com uma memória tão complexa do passado?
8: A situação melhorou muito. Acho que por muito tempo houve uma certa relutância em

0: Então melhorou muito.
1: Aquilo pode acontecer de novo? Ou a Kathy Hoyer pensa que a educação histórica funcionou muito bem na Alemanha e é suficiente para impedir a repetição de crimes como aconteceram no nazismo?
2: I think we should never think that we are kind of immune.
0: Acho que nunca devemos pensar que somos imunes ao que as pessoas fizeram naquela época, porque elas não se viam como pessoas horríveis, que aceitavam coisas horríveis, sabe? Elas foram sendo levadas a isso aos poucos e apoiaram a ideologia nazi devido à situação em que se encontravam na época. Então, em teoria, e acho que vemos isso em vários países ao redor do mundo, onde as pessoas vivem sob ditaduras e aprendem a conviver com elas. Quer dizer, não preciso explicar a ninguém em Portugal como é que isso é, dada a história recente de ditadura em que as pessoas aprendem a conviver com ela e a viver sob o seu domínio. Portanto, acho que essa tendência existe, mas acredito que a diferença é que agora sabemos que isso já aconteceu antes. Sabem, em 1919, Auschwitz simplesmente não existia. As pessoas não tinham a menor noção de algo assim. Nem mesmo os nazis tinham. Então as pessoas não faziam ideia de que, ao votarem Hitler, estariam a votar para que algo assim existisse. E também para depois entrar em guerra, em 1939. Veja, apenas alguns anos depois, aquilo era algo que muitos alemães reprovavam fortemente, desde logo a própria guerra. Acho que o facto de agora sabermos que isso pode acontecer é útil, porque nos ajuda a identificar talvez alguns dos padrões ou ecos daquele tipo de história quando eles surgem, deixando-nos mais atentos a essas coisas. Não creio que seria possível fazer hoje o que os nazis fizeram em 1933, como mencionei há pouco, quando estabeleceram os primeiros campos de concentração e alegaram que eram pequenas prisões para onde as pessoas seriam enviadas. Não acho que alguém conseguiria simplesmente dizer: vou construir uma prisão aqui e meter essas pessoas aqui que pensam diferente de mim e depois sair impune. Acredito que na maioria das democracias ocidentais as pessoas reconheceriam imediatamente os sinais disso e não aceitariam tal situação. Portanto, espero que esse conhecimento tenha feito e continue a fazer a diferença, embora não nos devamos acomodar.
2: I think hopefully that knowledge has made a difference and will continue to make a difference, but it shouldn't make us feel complacent.
1: Mas levando tudo isso em conta, como é que vê a vitória da AfD na região da Saxónia-Anhalt?
2: I don't think of the AfD as a reincarnation of the Nazi Party, because it's different in many ways.
0: Eu não vejo a AfD como uma reencarnação do Partido Nazi, porque é diferente em muitos aspectos. Além disso, pensar assim seria tratar a história do nazismo como algo muito menos grave do que realmente foi. Acho que precisamos de encarar os nazis pelo que eles realmente foram e reconhecer a AfD, um partido de extrema-direita atual, como algo distinto. Por exemplo, os nazis tinham uma enorme ala paramilitar, como a SA e depois as SS, buscando a contar no final com mais de 4 milhões de homens uniformizados e fortemente armados, muitos deles veteranos, endurecidos pela Primeira Guerra Mundial. Seja qual for a natureza da AfD hoje, ela não sai por aí a assassinar opositores políticos nem a atirá-los para a prisão. E esse foi um elemento fundamental para que os nazis transformassem a democracia em ditadura, porque eles intimidavam os opositores políticos e, no caso dos comunistas, chegavam a assassiná-los. Isso resultou na ausência de toda a bancada comunista quando foi votada a lei de plenos poderes que transformou a Alemanha numa ditadura. Portanto, a situação hoje é diferente. A AfD teria de atuar dentro do sistema existente e, se quisesse mudá-lo, enfrentaria muita resistência dos tribunais e dos diversos elementos de um sistema que já amadureceu e teve tempo para se consolidar. Portanto, acredito que seja uma situação diferente. Dito isto, a ascensão do partido em si decorre de dinâmicas semelhantes. Acho que o facto de as pessoas estarem dispostas a votar num partido de extrema-direita na Alemanha, repito, especialmente agora, é resultado de fatores parecidos, nomeadamente a percepção de que a política tradicional já não atende às suas necessidades nem garante um futuro promissor. Nesse aspecto, vejo uma semelhança com o início da década de 1930, quando as pessoas, prejudicadas pela crise económica, perderam a confiança de que os partidos tradicionais poderiam ajudá-las a superar a situação.
1: E o que acha que pode acontecer nas eleições deste domingo na Alemanha, em Berlim e na Pomerânia Ocidental?
2: It seems that they are not in for quite as huge a victory there.
0: Pois é, parece que eles não terão uma vitória tão expressiva por lá, devido a vários motivos. O SPD, o Partido Social Democrata, ainda é muito forte nessa região, tem um candidato muito forte. E é exatamente disso que estou a falar. Quando há um candidato confiável, vemos que as pessoas ainda estão dispostas a manter o apoio por mais algum tempo, para ver se algo realmente muda. Os conservadores que estavam no poder na Saxony-Anhalt não tinham isso. Eles lançaram um candidato novo que não tinha muito carisma e

0: não conseguiu transmitir a própria narrativa de forma convincente. Então é uma situação diferente. Ainda assim, eles podem acabar por vencer. Então, de momento, a previsão é de que eles ainda fiquem em primeiro lugar. Mas outros partidos provavelmente ainda terão maioria para formar uma coligação. E Berlim é um caso à parte. Tenho a certeza de que é o mesmo em Portugal. As capitais tendem a seguir a sua própria lógica política e costumam ser bem diferentes do resto do país. Poderíamos até ver um candidato de extrema-esquerda vencer em Berlim, o que obviamente estaria no extremo oposto do espectro político. Mas mesmo em Berlim a AfD cresceu bastante. Eles agora aparecem com algo em torno de, digamos, 17% ou 18% nas sondagens. Mas sim, o ponto importante é que a AfD está a ganhar muito terreno em toda a parte, apenas em escalas diferentes, dependendo lugares.
1: On a different scale in different places.
2: Muito obrigado, Kátia Hoyer. A próxima protagonista é também alemã, Ursula von der Leyen. Ursula von der Leyen, no discurso do Estado da União Europeia, começou a citar de Charles Dickens sobre a Revolução Francesa: este é o melhor dos tempos e o pior dos tempos. Diz que o mesmo se aplica à União Europeia e que as duas ideias podem coexistir, que a União está mais forte, menos dependente dos combustíveis fósseis russos, que aumentou em 80% o investimento em defesa nos últimos 5 anos, que a União Europeia está do lado da Ucrânia, como vai continuar a estar e como esteve do lado da Groenlândia quando foi preciso, que só a Europa pode garantir a soberania para os europeus, mas também reconheceu que a Europa lida com ameaças e um mundo hostil, uma guerra de agressão da Rússia na Ucrânia, uma batalha com narrativas que procuram paralisar a democracia. A Presidente da Comissão Europeia assume que ninguém vai afastar o Bloco Europeu de construir uma Europa independente e forte, que defenda os valores perante aqueles que querem minar a democracia. Diana Soler, investigadora do IPRI, do Instituto de Português de Relações Internacionais, esteve no Mapa Mundo da TSF, ouviu Ursula von der Leyen deixar, entre outras, esta bicada a Donald Trump, dizendo: alguns preferem caminhar sozinhos, mas esse não será o nosso caminho, antes de anunciar o convite ao Canadá para ser o primeiro membro associado à União Europeia. O que é que quer dizer este convite?
3: Eu não me parece nada, porque eu não sei bem o que é ser um membro associado da União Europeia.
2: A Presidente da Comissão não explicou.
3: Que é isso. No entanto, partindo do princípio que aquilo que estamos perante, enfim, a proposta de Ursula von der Leyen, que terá sido aceita, percebe-se hoje nas entrelinhas do discurso de Carney, que terá sido aceita pelo Canadá, na ideia. E penso eu, tem a ver com, enfim, estreitar as relações entre a União Europeia e o Canadá, nomeadamente no que diz respeito à segurança e à defesa, e provavelmente o Canadá terá alguns privilégios relativamente à União Europeia, nomeadamente no que diz respeito ao mercado livre, enfim, seria a minha aposta.
2: Diz von der Leyen que a União Europeia e o Canadá veem o mundo com os mesmos olhos, no comércio e nas cadeias de abastecimento, na Ucrânia e nas alterações climáticas, mas sobretudo na ideia de defesa da democracia. O especialista em relações internacionais, professor catedrático da Universidade Autónoma de Lisboa e também investigador do IPRI, Luís Tomé, mostrou-se algo surpreendido com o anúncio de von der Leyen.
4: Em primeiro lugar, diria que é com alguma surpresa, porque é um convite, não há propriamente uma definição interna entre as instituições europeias, a começar pelo Conselho Europeu, do que é que isto significa. A União Europeia não tem previsto nos tratados este estatuto de membro associado que foi oferecido ao Canadá. Aliás, é bom lembrar que nós temos laços muito estreitos com alguns países, como Noruega, Islândia e Suíça, que não estão ao abrigo de nada que se chame de membro associado. Também recordo que no passado colocou a hipótese, a partir da Alemanha, de estatuto de membro associado ser oferecido à Ucrânia, que saiu rapidamente da mesa porque vários países contestaram logo essa possibilidade. Portanto, não sabemos exatamente o que é que isto significa, que é novo, mas também gostava de salientar que, antes deste discurso e deste convite, foi feita uma sondagem no Canadá mostrando que quase 50%, 49% mais exatamente dos canadianos, apoiariam a adesão à União Europeia, 30% se opõem e 21% estão indecisos. Portanto, para um país que não é do continente europeu, são números apreciáveis e mostra a realidade que justifica esta aproximação crescente entre os Estados Unidos e o Canadá, resultante dos danos provocados pela administração, esta semana a administração de Trump.
2: Ursula von der Leyen diz que a Europa deve ser clara sobre o que aconteceu nos últimos dias com os incidentes considerados por muitos como fazendo parte de uma guerra híbrida da Rússia à Europa. Diz que foram ataques usando meios militares, usando operacionais russos em solo europeu. Afirma que são ataques a toda a União Europeia. A minha pergunta é, Diana Soler, o que é que a União Europeia pode ou deve fazer?
3: É esse o ponto. E o que Ursula von der Leyen diz que a Europa deve fazer, no mesmo discurso, é ter um playbook contra guerras híbridas. Ora, isto deixa-me a mim, Diana, cidadã, mais segura relativamente à Rússia. A resposta é não. Não há uma palavra neste discurso do Estado da União que me faça sentir que a União é mais segura este ano do que era o ano passado ou há dois anos.
2: 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António Guterres, na hora do adeus como secretário-geral da ONU.
5: Eu penso que há 10 anos ninguém poderia prever que nós chegássemos a uma situação tão deteriorada em relação à paz e segurança, com um nível de desigualdades tão dramático como aquele que encontramos e com duas situações que correspondem a riscos existenciais no clima e na inteligência artificial. Seria difícil imaginar um quadro tão ameaçador como aquele que nós enfrentamos neste momento. Em relação ao meu futuro profissional, eu não faço a mínima ideia. Em relação ao meu futuro, onde é que vou viver com certeza em Portugal.
2: O secretário-geral das Nações Unidas afirmou que os líderes mundiais vão reunir-se em Nova Iorque, na Assembleia Geral da ONU, numa era de profunda incerteza. Na conferência de imprensa quarta-feira, Guterres disse também que vai aproveitar a oportunidade para relembrar os dirigentes dos compromissos com a Carta das Nações Unidas. António Guterres falava aos jornalistas na última conferência de imprensa enquanto líder da ONU, antes da semana de alto nível da Assembleia Geral das Nações Unidas. Garantiu que a inteligência artificial vai ser um tópico importante nas discussões com os líderes mundiais na próxima semana. O primeiro discurso do debate geral, como é tradição, pertence ao presidente brasileiro. Lula discursa na sede da ONU na terça-feira. Já a seguir, as eleições, precisamente no Brasil. Escreve a Folha de São Paulo que, com o reajuste do programa Bolsa Família e as recentes medidas para conter o preço dos combustíveis, o pacote de promessas do presidente Luiz Inácio Lula da Silva para o ano eleitoral já ultrapassa o equivalente a mais de 30 mil milhões de euros. O governo Lula nega que as medidas tenham caráter eleitoral. Quando lançou o aumento do Bolsa Família, o ministro da Fazenda, Dário Durigan, disse que as ações são responsáveis e dentro do orçamento, ao contrário, afirma do que foi feito no último ano de gestão de Jair Bolsonaro. A nova sondagem Datafolha, que saiu na quinta-feira à noite sobre a corrida presidencial, no meio da crise no Supremo Tribunal Federal Brasileiro, a nova sondagem mostra Lula e Flávio Bolsonaro empatados tecnicamente na primeira volta, com 39% para Lula, perante 36% Val. No segundo turno, segunda volta, eles mantêm o empate da ronda anterior, 46 para o presidente e 44 para o senador filho de Jair Bolsonaro. A margem de erro é de 2 pontos percentuais para mais ou para menos. Há uma semana, Lula tinha 39% e Bolsonaro 35%. Diferença de 4, agora a distância entre eles fica nos 3 pontos, eram 10 pontos de diferença em maio. Atrás dos líderes das sondagens vêm Augusto Cury, do Partido Avante, com 6%, Ronaldo Caiado, do PSD, com 4%, Renan Santos, do Missão, com 3%, e Romeu Zema, do Partido Novo, com 2%. Marcam 1% os candidatos Samara e Rui Costa Pimenta, aqueles que declaram votar em branco ou nulo são 6%, e os indecisos 3%. No programa Brasil 2026, a caminho do Planalto, debatemos este domingo, depois de uma da tarde na TSF, debatemos a economia brasileira. São nossos convidados Helena Landau, economista e advogada, colunista no jornal Estado de São Paulo, licenciada em Economia e Direito pela Pontifícia Universidade Católica do Rio de Janeiro, fez mestrado em Economia, foi diretora responsável pelo Programa Nacional de Desestatização durante o governo de Fernando Henrique Cardoso, nos anos 90, participou ativamente da formulação e execução da política de privatizações no Brasil naquele período, presidiu a administração da Eletrobras em 2017, foi assessora económica do PSDB, o Partido da Social Democracia do Brasil, e em 2022 coordenou o programa económico da candidatura presidencial de Simone Tebet.
6: Nós vamos entrar na eleição com uma situação fiscal muito grave. Acho que não há nenhuma discussão sobre isso. Acho que o próprio governo tem chamado a atenção alguma hora sobre o problema, outra hora o ministro da Fazenda tranquiliza a população de que está tudo sob controle, mas a gente está com uma situação fiscal muito complicada. De fato, o governo teve um aumento de receita extraordinário nesse período, mas gastou mais ainda do que a receita. Então, o que se preocupa, o que está preocupando neste momento é quando começaremos o enfrentamento real dessa situação de elevação de dívida pública. O problema é que nós estamos na véspera de eleição, ninguém vai tomar uma atitude de vamos dizer, corte fiscal, de controle de gastos. Muito pelo contrário, o presidente Lula acaba de anunciar hoje um reajuste no valor do Bolsa Família, que deveria estar proibido durante o período eleitoral, mas ele deve ter achado alguma brecha legal. Ele aumenta o valor do Bolsa Família. Então, quando você tem uma atitude do presidente da República em plena campanha, aumentando um gasto do governo, é difícil acreditar que, se ele vencendo, ele vai mudar o rumo da questão.
2: Também nosso convidado no programa Brasil 2026 é Samuel Pessoa, um economista formado originalmente em Física, com doutoramento em Economia pela Universidade de São Paulo, atualmente é investigador associado do IBREU, Instituto Brasileiro de Economia, uma unidade da Fundação Getúlio Vargas, é também investigador do BTG Pactual, o maior banco de investimentos da América Latina, e colunista da Folha de São Paulo.
7: Eu acho que, de fato, o país, principalmente na questão institucional e dessa decadência do Supremo, passa por um momento muito difícil. A gente tem que acreditar na capacidade de liderança do presidente do Supremo Tribunal Federal, ministro Fachin, de juntar os cacos do Supremo, né, Helena, e colar as peças, ver se ele consegue remontar o vaso quebrado. E agora, na economia, se fizer a coisa certa, se arruma o país. Se a gente conseguir arrumar o fiscal, convencer a sociedade das mudanças que são necessárias para que nós consigamos convergir para uma economia de juros mais baixos, as opções abertas para negócios, para investimento no Brasil são imensas, como a gente discutiu aqui.
2: Brasil 2026, a caminho do Planalto, comigo e com o jornalista João Gabriel Lima, passa na TSF este domingo depois da 1 da tarde e segunda depois das 11 da noite, já a seguir a Nazarena e Venezuela, com Karina Sainz Borgo. Karina Sainz Borgo nasceu em Caracas, na Venezuela, em 1982. Além de escritora, jornalista premiada e especializada em assuntos culturais, publicou vários livros jornalísticos sobre a Venezuela. Nazarena é uma saga familiar que se passa, portanto, na Venezuela do final do século XIX e início do século XX. Karina Sainz tentou encontrar paralelos e semelhanças com a Venezuela atual?
8: Bom, é inevitável que a obra se situe em uma paisagem emocional. Afinal, embora La Araira seja um local fictício, trata-se claramente de um cenário delimitado, não é? Como disse, uma Venezuela do século XIX. É muito difícil construir ou reconstruir essa paisagem sem que surjam evocações e metáforas contemporâneas, certo? É sem dúvida uma terra descrita como um lugar de promessas. Constrói-se a ferrovia, chegam os alemães, surge o petróleo e é um lugar evocativo, um lugar onde aparentemente tudo é possível, mas no qual existe uma família que faz de tudo para se destruir, ou pelo menos para dilapidar ou destruir o legado que lhe foi concedido. E há sem dúvida uma metáfora relacionada àquela casa da qual ninguém consegue sair, uma casa que é como uma gaiola, uma casa tão autoritária. Sim, há claramente um paralelismo aí, não é o elemento principal, digamos, não é o motor da narrativa, mas é sem dúvida um tom que percorre o romance e o envolve de certa forma.
9: Que recorre a novela, que la envuelve de alguma forma.
2: A família como metáfora política, que interesse tenta explorar com Nazarena? É uma novela, um romance sobre as relações de poder?
0: Há dois aspectos que me interessam na Nazarena. Primeiro, a família como um cenário político, ou seja, a família como um cenário político primordial. Refiro-me à construção da memória, à construção da identidade e, sobretudo, à noção daquilo que é valioso, daquilo que se herda. E há também a sensação, pois acredito que todas as sagas, ou a maioria das sagas familiares, exploram o fim dos ciclos. Há sempre um narrador que não é exatamente privilegiado ou que apresenta algum tipo de, como dizer, por exemplo, a Nazarena claramente apresenta um quadro psicótico, é uma pessoa com traços de psicose que não está totalmente bem. É sempre o elo mais fraco que narra o fim do ciclo. Aqui Nazarena é justamente afastada de qualquer papel central porque aparentemente está louca, não é? Ou não está no seu perfeito juízo. E não está no seu perfeito juízo por muitas questões nas quais a própria família tem participação.
2: Como vê o atual momento na Venezuela? Das mãos de Maduro para os braços de Trump?
8: Bem, é uma tragédia. Acredito que a história da Venezuela contemporânea seja trágica. Uma tragédia sem qualquer redenção. Acho que muitas pessoas viram com bons olhos a intervenção dos Estados Unidos no início do ano. Para mim, sempre pareceu um mau presságio. Desde o começo, achei que Donald Trump estava a cometer um abuso. Acho que cabe aqui, parafraseando aquela frase famosa, Maduro é um filho da mãe, mas é o nosso filho da mãe. Ou seja, teríamos de julgá-lo pelo que ele realmente é, um assassino, e não por ser um narcotraficante. Trump nunca mentiu naquele primeiro dia. Ele disse que o petróleo vinha antes da democracia. E o problema, o grave problema aqui, é que Donald Trump intervém e cria um problema novo onde já existia um problema. Ou seja, antes tínhamos um problema gigantesco, um regime totalitário e assassino capaz de se reinventar e de firmar pactos com o capitalismo mais canónico, quase caricato, para se manter no poder.
9: Mais canónico e quase parodiável para poder manter-se no poder.
2: Como vê estes movimentos e tendências políticas que procuram reter, limitar os movimentos migratórios, inclusive a promover operações de deportação e retorno forçado?
8: É o tema central, ou seja, sem dúvida, no século XXI, o migrante tem sido sempre um elemento fundamental. Acredito que desde sempre, desde o início, desde que começámos a contar as nossas histórias, desde Eneias, estamos a falar daquele que foge e migra. No entanto, no século XXI, a questão do migrante explode diante de nós, em todas as suas facetas. E no caso espanhol, em particular, tanto na opinião pública quanto na cidade espanhola de Ceuta, observa-se e vivencia-se em primeira mão o uso do migrante como arma. Uma arma de coerção, um elemento de coerção. É verdade que isso não é novo, claramente não é, pois já aconteceu em 1975 com a Marcha Verde, acontece na Europa deste século, aconteceu quando a Bielorrússia agiu contra a Polónia. Mas é impressionante que o movimento de seres humanos seja uma das grandes questões para a reflexão. E é muito curioso, trata-se de uma pergunta que a própria Europa precisa fazer a si mesma. Ou seja, se a Europa tem uma moeda única e uma série de interesses em comum, porque não possui uma política migratória única? Cada país tem a sua, digamos, de forma acordada com a União Europeia. Mas isso é muito curioso, porque toda a questão europeia na fronteira espanhola chama muita atenção. Transmite uma certa ideia de unidade que, na verdade, não existe, de um acordo que não chega a sê-lo de facto. E isso nos faz refletir bastante sobre a maneira como um continente se organiza.
9: E isso dá muito o que pensar, não? Na forma em que se organiza um continente.
2: Muito obrigado, Karina Sainsborgo. Se está a ouvir o Estado do Sítio na rádio, posso sempre dizer que há uma versão completa e integral do programa com as várias entrevistas nas plataformas digitais, em podcast, no meu Buzzsprout, nas minhas redes sociais e nas redes sociais da TSF. E, claro, sempre em tsf.pt. Este programa teve trabalho técnico de André Tenente, Alexandre Lima, Daniel Leitão e sonoplastia de José Guerreiro e João Félix Pereira. Até para a semana.
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1: Sete e 58 menos uma hora nos Açores.

0: Fogo em Erganil, com uma frente de 6 km, 700 bombeiros esperam pela brisa da noite. A Europa corre atrás do prejuízo, a União Europeia à espera da revolução da inteligência artificial. Entre o pai da austeridade e o pai da ignorância, o debate político dominado pela paternidade da resposta à crise dos combustíveis.
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0: temperaturas há momentos. Ponta Delgada 22 graus, Funchal 23, Porto 25 graus, Lisboa e Faro há instantes com 27. Edição das 8 horas, José Milheiro.
1: O Sporting joga esta noite com o Arouca, mas com o olhar no desafio de amanhã, no clássico entre o Porto e o Benfica, para ver se ganha pontos em casa alheia. Para já, o que conta é vencer nos próximos 90 minutos e, para isso, Rita da Silva Vieira, já temos 11.
2: Com duas alterações nas escolhas de Rui Borges em relação ao empate em Famalicão, alterações no ataque do Sporting. Mas vamos começar pela baliza. Rui Silva é o guarda-redes do Sporting, linha defensiva com Ivan Fresneda, Debast, Gonçalo Inácio e Maxi Araújo, meio-campo entregue a Sérgio Altimira e Issam Dubiá, e depois Jenny Katam joga na lateral, na ala direita. Iran Kunda estreia-se como titular do Sporting, Salazar e Soares há as saídas de Luís Guilherme e de Flávio Gonçalves do 11 inicial do Sporting para a entrada de Rodrigo Salazar e do estreante Iran Kunda. Do lado do Arouca, apenas uma alteração devido à lesão também na frente de ataque. O guarda-redes é Arruabarrena, Tiago Jogai na defesa, Javier Sanches, José Fontane e Lavadenko são os quatro defesas do Arouca, que conta no meio-campo com Fukui e Van Hee. Depois, no ataque, Joarrá, Matheus Flores, ele que entra como titular neste 11 inicial depois da lesão de Pablo Gonçalves no último jogo frente ao Santa Clara, Alfonso Treza e também Barbero. São estas as escolhas de Vasco Seabra. Os jogadores das duas equipas já estão nesta altura em exercícios de aquecimento no relvado de Alvalade. Alvalade para já ainda muito despida de adeptos, faltam cerca de 28 minutos para o início da partida e ainda há bastantes, a maioria dos lugares vazios em Alvalade. Jogo importante para o Sporting depois do empate em Famalicão na última jornada.
1: E um jogo em que o Sporting também tem que ter em atenção o desafio de amanhã, o clássico entre o Porto e o Benfica. Fogo em Arganil, mais de 700 bombeiros combatem o maior incêndio do dia em Portugal. Os bombeiros estão preocupados com a proximidade das chamas a algumas localidades. Eram dois incêndios que se juntaram, começaram esta tarde com minutos de diferença. O de Arganil deflagrou por volta da 1:30 da tarde e o de Vila Nova de Poiares pouco tempo depois, que mais tarde os dois incêndios formaram uma única frente de cerca de 6 km que continua com grande intensidade. Em declarações à RTP, o segundo comandante subregional da Proteção Civil de Coimbra, Nuno Seixas, fez o ponto da situação.
3: Temos um incêndio neste momento ainda ativo. Há aqui algumas povoações que nos preocupam porque o incêndio está a fazer muitas projeções e está a fazer com que a frente de incêndio aumente progressivamente. E há povoações aqui como Telhada, Carapinhal, Campelo, Chapinheira, a Roça, que nos estão aqui a merecer, entre outras, que nos estão aqui a merecer aqui mais preocupação. Estimamos que na próxima hora o vento diminua de intensidade. Neste momento aqui parece que está tranquilo, mas na frente de incêndio o vento está muito ativo e a fazer estas projeções que referi.
1: O segundo comandante, Nuno Seixas, admite assim a possibilidade das chamas chegarem a algumas localidades durante a noite e apela à colaboração da população para ajudar no controle.
3: Estamos a tentar posicionar meios nestas povoações também. De qualquer forma, vão passar alguns momentos de maior aflição. O incêndio vai lá chegar a algumas destas povoações, vai se aproximar e, claro, causa alguns momentos de aflição e pedimos às pessoas que colaborem também com as entidades e estamos cá também para as defender.
1: Nuno Seixas antecipa uma noite com muito trabalho e espera que nas próximas horas as condições melhorem para que seja possível dominar este incêndio na região de Coimbra. O presidente do Chega reage com ironia às declarações desta manhã do primeiro-ministro. Luís Montenegro disse que não será o pai da austeridade. André Ventura pegou nesta frase para lhe dar outra versão.
4: Luís Montenegro para já está a ser lembrado como o pai da incompetência. Isso é um pouco pior do que ser o pai da austeridade. Os dois são maus, mas o pai da incompetência e do encobrimento também não é bom. O que se passa com Luís Neves é uma tentativa de encobrimento claro. E o que se passa com os combustíveis e com o preço dos combustíveis e dos bens alimentares é uma incompetência também pura. Para alguém que dizia, há 3 anos e meio atrás, tem que se baixar já o preço dos IVA dos combustíveis. Palavras de Luís Montenegro. E eu gostava que o Primeiro-Ministro ouvisse, se ouvisse a si próprio, há 3 anos e meio.
1: André Ventura, na Madeira, e José Luís Carneiro, no Porto, líder do PS, voltou a pedir ao Governo para baixar o IVA dos bens alimentares e dos combustíveis. O secretário-geral socialista está a participar na rentrée política da Federação Distrital do Porto e, em declarações aos jornalistas, respondeu ao antigo ministro do PS, João Galamba, que defendeu que os apoios devem ser dirigidos às famílias com mais baixos rendimentos e que nem as medidas do Governo, nem as dos socialistas o fazem.
5: É como dentro da nossa família, nós não concordamos todos uns com os outros com a família, mas depois tomadas as decisões têm de ser assumidas. Mas o que é que importa garantir? Eu percebo a preocupação do meu camarada João Galamba, que é garantir que o país também acelera o investimento nas energias renováveis. E essa tem de ser uma prioridade do país. Mas enquanto há essa prioridade, nós temos de responder às famílias, que é isso que é muito importante. E responder às famílias como? Reduzindo o IVA sobre os bens alimentares e sobre os combustíveis, sobre a eletricidade e sobre o gás. No caso dos combustíveis, é via ISP, porque é a via que nós já adotámos em 2022, quando, por exemplo, também estava, o Dr. João Galamba estava no Governo e aprovou estas medidas. Nós aprovámos na altura mais de 1.300 milhões de euros de redução de 10% do IVA pela via do ISP para garantir que os combustíveis estavam em custos acessíveis às condições das famílias. E, portanto, aquelas que para nós são mais vitais nesta fase, para quem nos ouve, é reduzir os custos sobre os combustíveis, sobre o gás e sobre a eletricidade, e ao mesmo tempo reduzir sobre os custos sobre os bens alimentares e sobre os custos, nomeadamente com os setores expostos à economia, na agricultura, nas pescas e também nos transportes. São as áreas que nós privilegiamos.
1: José Luís Carneiro, socialista, o secretário-geral do Partido Socialista, pediu ainda ao chefe do Governo para que se lembre do que defendia em 2022. A inteligência artificial domina o Conselho Informal de Ministros das Finanças da União Europeia. Os europeus não podem deixar para trás esta tecnologia, mas é preciso uma regulamentação robusta para gerir os riscos desta revolução. Avança o comissário da Economia, Valdis Dombrovskis. O político europeu diz que existe muito trabalho pela frente para não ficarmos de fora desta revolução, mas obviamente aplicando também as salvaguardas necessárias.
6: A lot of work ahead of us not to miss this AI revolution, while obviously having also the necessary safeguards in place.
1: Os 27 Estados-membros abordaram o impacto da inteligência artificial na União Europeia em áreas como o mercado de trabalho, o consumo energético, as administrações públicas e a geopolítica, num contexto de debate global sobre os riscos da inteligência artificial.
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0: Estamos no arranque da noite de sábado na emissão TSF. Passam 9 minutos das 8 horas dentro de instantes. 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

0: Boa noite, abrimos na TSF mais uma emissão especial de desporto com foco na 7ª jornada da Liga Portuguesa de Futebol. Vamos acompanhar o relato do Sporting Arouca, que começa dentro de momentos em Alvalade, jornada 7 esta, que começou esta tarde e que já tem por isso alguns resultados conhecidos. Gil Vicente 1, Marítimo 1, Nacional 0, Famalicão 4, primeira vitória da época do Famalicão, a quinta derrota seguida da equipa madeirense. Há pouco terminou o duelo entre Alverca e Rio Ave, resultado final Alverca 1, Rio Ave 0, num dia de hoje onde só falta então conhecer o resultado do duelo entre Sporting e Arouca. Esta jornada 7 prossegue amanhã com mais 5 jogos: Estrela da Amadora, Académico de Viseu, Vitória, Sport Clube, Moreirense, Estoril, Casa Pia e depois dois jogos que vamos acompanhar com relato aqui na TSF. Às 6 da tarde, o Santa Clara, Sporting de Braga e às 8:30 da noite, a partir do Estádio do Dragão, o grande clássico entre Futebol Clube do Porto e Benfica, as duas equipas que, a par do Sporting, estão no pódio do campeonato. Porto 18 pontos, Benfica 16 e Sporting 14. Vamos já então em direto para Alvalade, equipa TSF para o duelo entre Sporting e Arouca, com comentários do Tomás da Cunha, reportagem da Rita de Silva Vieira e o relato do Bruno Sousa Ribeiro. Bruno, boa noite. Vamos então recordar esses 11 iniciais.
1: Boa noite, Ricardo Barras, ouvintes TSF. Há uma grande novidade, já a trouxemos aqui às 8 da noite, no Jornal das 8 da noite. Rui Borges escolhe este duelo para estrear a titular Nestori Irancunda. O internacional australiano assenta Flávio Gonçalves, um dos melhores marcadores do Sporting e um dos jogadores em maior evidência, fica hoje no banco para jogar Nestori Irancunda. Depois regresso à titularidade de Rodrigo Salazar para a saída de Luís Guilherme. São estas as duas alterações, estas duas novidades promovidas pelo treinador do Sporting. Destaque ainda para João Simões, o médio do Sporting, senta-se pela primeira vez esta temporada no banco de suplentes da equipa principal. Recordo que já tinha somado alguns minutos pela equipa B e pode estrear-se hoje esta temporada pela equipa principal. Ora, vamos então ordenar os 11 iniciais, começando naturalmente pelo Sporting, que vai ter Rui Silva na baliza, depois Ivan Fresneda, Debast, Gonçalo Inácio e Maxi Araújo, quarteto defensivo. Meio campo mais recuado para Sérgio Altimira e Issa Dumbiá, depois Gatamo e Nestori Irancunda nas alas, e Rodrigo Salazar deverá jogar nas costas de Luís Soares. O Arouca de Vasco Seabra tem uma novidade em relação à vitória diante do à derrota, aliás, diante do Santa Clara por duas bolas a uma: a entrada de Mateo Flores para a saída do lesionado Pablo Gonçalves. Portanto, sai um médio ofensivo espanhol para a entrada de outro médio ofensivo. Vasco Seabra traz Alvalade à Rua Barrena para a baliza. Defesa com Tiago Gaio, Javi Sanchez, José Fontan e Lebedenko. Meio campo com Esben Van Hey e Taishi Fukui, Mateo Flores e depois Alfonso Treza, Diouanha e Ivan Bormero a formarem o tridente ofensivo. O árbitro é David Silva, da Associação de Futebol do Porto, assistido por Carlos Campos e Nelson Cunha. No VAR, na Cidade de Futebol, vai estar Hélder Malheiro. É a repórter TSF Rita da Silva Vieira, que já ouvimos às 8 da noite. Rita, como é que está o ambiente agora em Alvalade?
2: Com os adeptos ainda a entrar no estádio de Alvalade, mais pessoas do que estavam às 8 da noite, mas ainda assim muitas cadeiras por preencher, a cerca de 16 minutos do início da partida. Do lado do Arouca, são cerca de, nesta altura, não mais de 15 pessoas que estão no setor visitante da equipa do Arouca, vão preparando esse setor com algumas bandeiras, na expectativa também que ainda mais adeptos cheguem àquela zona. Nesta altura são, é dito nos altifalantes de Alvalade, o 11 inicial do Sporting. A equipa do Sporting já está no relvado de Alvalade a finalizar os exercícios de aquecimento. Nesta altura fazem exercícios de finalização à baliza. O mesmo acontece do lado contrário, a equipa do Arocas também está a terminar o período de aquecimento, faz agora também pontaria à baliza. Daqui a pouco as duas equipas vão recolher aos balneários. Com essa nota, para já ainda poucos adeptos nas bancadas, mas é expectável que no início da partida Alvalade esteja bem mais composto.
1: Rui Borges elogiou muito o Arouca, que é sexto classificado da Liga Portuguesa, tem menos 4 pontos que este Sporting, vem de 2 jogos sem ganhar, ainda assim é o pior período da equipa arouquense. Empatou com o Estoril a zeros e perdeu na última jornada nos Açores, em casa, aliás, diante do Santa Clara. Já o Sporting é terceiro classificado, com os mesmos 14 pontos do Santa Clara, e atenção que tem já menos 4 pontos do que o Futebol Clube do Porto e menos 2 que o Benfica, num fim de semana em que vamos ter clássico. É comentador TSF Tomás da Cunha para este jogo. Tomás, boa noite. Esta é uma daquelas partidas em que se pode recuperar terreno para os rivais, para um ou até para os dois, mas é preciso ganhar.
3: Boa noite, Bruno. Boa noite aos ouvintes da TSF. Naturalmente, e depois do que aconteceu em Famalicão ao Sporting, com a perda de mais uma vantagem e um empate inesperado naquela altura do jogo, e numa jornada de clássico, neste caso com o Sporting a jogar antes desse Clube do Porto Benfica, há múltiplas razões para esta equipa de Rui Borges vencer o Arouca, sendo que na própria perspectiva do Sporting, independentemente do clássico, já haveria esse interesse para não perder terreno e para colocar alguma pressão nos dois rivais. E depois, para a própria serenidade do Sporting, porque vem aí uma paragem longa para os compromissos de seleção, e tudo o que não seja uma vitória vai deixar este Sporting em estado de alerta para essa pausa internacional. Nesse sentido, não há grandes mudanças no 11 de Rui Borges, mas aquela tripla atrás de Luís Soares continua a merecer muita atenção por parte do técnico do Sporting. No jogo com o Famalicão, utilizou Flávio Gonçalves mais por dentro, Luís Guilherme à esquerda e Jéri Catambo à direita. Mantém-se Jéri Catambo à direita, mas desta vez será Rodrigo Salazar a jogar nas costas de Soares. E à esquerda, há muita curiosidade para ver como se comporta o Irán Kunda, um jogador que Rui Borges tem dito é para crescer e para se ir adaptando à forma de jogar e à exigência do Sporting. Vamos ver qual é a primeira imagem que deixa, porque na verdade tem entrado aqui ali 20 minutos, 25 minutos, mas não é um cenário, obviamente, igual ao que vai ter pela frente sendo titular contra o Arouca.
1: Sporting termina nesta altura os exercícios de aquecimento. O Arouca agora mesmo recolhem os jogadores às cabines para ouvirem as últimas indicações dos dois treinadores. Ricardo Barra, estamos já na contagem decrescente para este Sporting Arouca.
0: Já voltaremos à Alvalade para o relato do desafio Sporting Arouca, jornada 7 da Liga Portuguesa. Ora, hoje foi um dia marcado também pela Taça de Portugal. Já arrancou a segunda eliminatória. Aliás, até arrancou ontem com a vitória da Académica no terreno do Real Massamá. 4-1 foi o resultado desse desafio. Hoje, para já, mais 9 equipas apuradas nesta segunda eliminatória. Imortal 1, Tondela 5, Castro Daire 0, Portimonense 1, Naval 0, Felgueiras 2, Vitória Cernache 2, Varzim 1, Salgueiros 2, Feirense 1. Grande surpresa, o Salgueiros da Liga 3 a eliminar o Feirense da segunda Liga. Ainda Atlético, a Clube de Portugal 4, Lagoa 1, Oliveirense 1, Penafiel 2, Lamelas 4, Santo António de Ponta Delgada nos Açores 1, e há pouco terminou o duelo entre o Elvas e a União de Leiria com vitória da formação leiriense por 2-0. Nesta altura está em intervalo no prolongamento o duelo entre Mafra e Tircense, 2-2 é o resultado, e também arrancou há pouco, já vamos com 20 minutos desse desafio, o Beira-Mar Belenenses, para já 0-0 nesse desafio. Amanhã mais 27 jogos referentes a esta segunda eliminatória da Taça de Portugal, de recordar que os clubes grandes só entram na competição a partir da quarta eliminatória. Na Liga Feminina de Futebol, hoje o Torriense bateu o Vitória por 3-0. Com este resultado, a equipa de Torres Vedras igualou Sporting e Benfica na liderança do campeonato, todos com 6 pontos. Amanhã joga-se o duelo entre Sporting Braga e Futebol Clube do Porto às 6 da tarde. Lá fora, na Liga Espanhola, nesta altura já arrancou em Sevilha o duelo entre a equipa da casa, o Sevilha, e o Barcelona, jogo da 7ª jornada. Barcelona que tem João Cancelo como titular no lado esquerdo da defesa, Cancelo que está convocado para os jogos da Seleção Nacional. No lado do Sevilha, Félix Correia, atacante português, é titular na equipa da casa, para já com 21 minutos, 0-0 é o resultado, numa jornada que amanhã vai ter o grande derby de Madrid entre Atlético e Real no Metropolitano. Em Inglaterra, 5 jogos hoje referentes à 5ª jornada, com destaque para a primeira derrota do campeão Arsenal. Derrota por 3-0 na casa do Brighton, ao fim de várias vitórias consecutivas. Eis então o primeiro desaire da formação inglesa orientada por Mikel Arteta. Noutro jogo, Tottenham 2, Aston Villa 3, o Tottenham com Matheus Fernandes a titular sofreu a 4ª derrota da temporada em 7 jogos. Amanhã, mais 4 desafios desta jornada da Premier League, com destaque para o duelo entre Manchester City e Sunderland. O City, nesta altura, igualado com o Arsenal, pode aumentar a vantagem para o concorrente na luta pelo título da Premier League. Já na 2ª divisão inglesa, destaque para 2 treinadores portugueses que nesta altura lideram o campeonato. O Swansea, orientado por Vítor Matos, é líder do Championship, 17 pontos, venceu hoje por 2-1 no terreno do Lincoln, com o golo da vitória a ser marcado por Eustáquio, antigo médio do Futebol Clube do Porto, ao minuto 51. Swansea é então líder, seguido de perto pelo West Ham de Nuno Espírito Santo, 15 pontos, menos 2 que o Swansea. West Ham que hoje empatou no derby londrino frente ao Millwall, 2-2 foi o resultado. É uma das rivalidades mais antigas do mundo. O primeiro jogo entre West Ham e Millwall foi em 1899. Em Itália, a Roma esteve a vencer por 2-0 diante do Inter, mas a equipa campeã italiana acabou por empatar o desafio na segunda parte com um bis de Lautaro Martínez. Resultado final, Roma 2, Inter 2. Rodrigo Mora foi suplente na equipa romana e não saiu do banco de suplentes. A jornada encerra amanhã com o duelo entre o Milan, de Ruben Amorim, e o Lecce, jogo às 7h45 da noite. Ainda cá dentro, mas nas modalidades, no handball, hoje houve derby na Liga Portuguesa. 4ª jornada, o Sporting recebeu e venceu o Benfica no pavilhão João Rocha por 32-27. Foi a 10ª vitória seguida do Sporting frente ao rival, a 2ª na temporada, depois da vitória na Supertaça em agosto. O Sporting, com este resultado, é líder com 4 vitórias em 4 jornadas, seguido do Marítimo com 9 pontos, mas menos um jogo. Estamos já então na 7ª jornada da Liga Portuguesa, de recordar que amanhã há grande clássico no Estádio do Dragão, Futebol Clube do Porto Benfica, com relato aqui na TSF. O jogo vai arrancar às 8h30 da noite, sendo que, são informações do dia de hoje, Seco Fofana, médio Costa Marfinense do Futebol Clube do Porto, será baixa para Francesco Farioli, uma lesão no adutor. Retira o médio das opções do técnico italiano, sendo que Farioli vai poder contar com Froholt, Piatuszewski e Samu, que estão de regresso às opções dos azuis e brancos. Já no Benfica, também já aqui foi dito na antena da TSF, Enzo Barrenechea teve uma entorse no joelho com rotura do menisco, é baixa para as próximas 6 a 8 semanas e, portanto, é baixa também na equipa de Marco Silva para o clássico de amanhã. Sendo que Enzo Barrenechea reagiu há instantes através de uma mensagem nas suas redes sociais, escreveu o médio argentino do Benfica: dói, frustra e custa a entender, mas o desporto é assim e jamais me rendirei. Agora é tempo de recuperar, trabalhar e voltar mais forte para estar o quanto antes com a equipa. Foram algumas das palavras que Enzo Barrenechea dirigiu publicamente através das suas redes sociais. Futebol Clube do Porto Benfica, amanhã às 8:30 da noite, a partir do Estádio do Dragão, com relato na TSF, sendo que antes vamos estar também a acompanhar o desafio entre o Santa Clara e o Sporting de Braga, com relato também aqui na TSF a partir das 18:00. Mas agora, focamos atenções em Alvalade para o duelo último do dia referente a esta jornada da Liga Portuguesa, Sporting Arouca. Comentários de Tomás da Cunha, reportagem de Rita da Silva Vieira e o relato do Bruno Sousa Ribeiro.
1: Vai enchendo Alvalade, Rita da Silva Vieira, mas muitas cadeiras ainda por preencher.
2: Ainda muito verde se consegue identificar nas bancadas de Alvalade. Falta os adeptos chegarem a esses mesmos lugares para estar sim uma casa cheia. Há muito pouco tempo do apito inicial, faltam 5 minutos, já está tudo preparado para o regresso das três equipas. Os fotógrafos já estão com as objetivas colocadas no túnel de acesso aos balneários. Falta o regresso dos jogadores.
1: Sporting com Rui Silva, Fresneda, Tebaste, Gonçalo Inácio e Maxi Araújo, Altimira e Issa Dumbiá, Jenny Catamo, Rodrigo Salazar, Irancunda, a grande novidade, e Luís Soares. Arouca com Arruabarrena, Tiago Gaio, Rami Sanches, José Fontane e Lebedenko, Espen Vanney, Fukui, Alfonso Terraza, Mateo Flores e depois Guimarrá e Barbero na frente de ataque. Tomás da Cunha, comentador TSF para esta partida. Que Arouca é este, muito elogiado ontem por Rui Borges. Que perigo pode oferecer ao Leão esta noite?
3: O Arouca tem de facto um crescimento muito interessante com o Vasco Seabra, que é um treinador já com bastante antiguidade no posto, isso é destacável, mas ao longo desta era de Seabra não tem sido fácil para a equipa de Arouca surpreender os grandes e muitas vezes teve resultados bem pesados na casa dos grandes, sobretudo em Alvalade, na Luz, no Dragão, sendo que a equipa acaba por fugir um bocadinho dos últimos jogos do Sporting, inclusive o do Famalicão, porque a equipa de Carlos Carvalhal, também pela questão pontual que atravessava, acabou por entregar completamente a iniciativa, teve um bloco mais baixo, fechou o jogo interior, aí o Sporting sentiu grandes dificuldades. Claro que o Arouca não deverá ter mais posse de bola que o Sporting, mas não é uma equipa de se encolher propriamente, arrisca algo nas saídas curtas, normalmente com o Fukui como referência, o jogador que já chegou a ser apontado ao Sporting também, é um dos pilares de construção deste Arouca de Vasco Seabra. Mas é uma equipa que gosta de sair a jogar, não tem sequer grande potência para atacar o espaço de forma direta, e isso pode convidar a que o Sporting pressione e tenha formas de recuperar e atacar a baliza. Depois, não é um Arouca que vá arriscar uma pressão a campo inteiro continuadamente, mas poderá ter alguns momentos em que arrisca mais na pressão, e isso também tem sido o cenário ideal para o Sporting. Talvez por isso também se explique a entrada de Irancunda, estará aí a resposta de Rui Borges no final do encontro. Mas na comparação com o Flávio Gonçalves, que muitas vezes foi titular naquela meia-esquerda, é um jogador bem mais vertical, sem tanto talento em espaço curto, mas que pode trazer objetividade e ameaça à baliza de forma direta, embora o Flávio Gonçalves também esteja a marcar golos. Portanto, estrategicamente, vamos lá ver como é que o australiano acaba por oferecer soluções ao Sporting, principalmente para acelerar e atacar o espaço, tendo em conta o cenário que o Arouca pode oferecer.
1: Rui Borges tem no banco Kaique, Anderson, Ioannidis, João Simões, Rafael Nel, Vaianidis, Pedro Lima, Jesse Derry, Luís Guilherme, Rodrigo Dias e Flávio Gonçalves, e ainda Eduardo Quaresma. O Arouca com Virnazites, Martim Duarte, Monteiro, Popovites, Maiolo, Rucabina, Nandin, Manzilha, Rashid, Clemente, Ziu e Pedro Santos. Numa altura, Rita da Silva Vieira, em que entram os protagonistas no relvado.
2: Regressam as três equipas com David Rafael Silva, o árbitro da partida, vem à frente, acompanhado também por uma criança vestida à Sporting. Também os jogadores do Sporting vêm acompanhados por essas mesmas crianças. A equipa do Arouca também já está alinhada, virada para a tribuna presidencial de Alvalade, quando se ouve a marcha, os adeptos reagem à chegada dos jogadores do Sporting. Há uma tarja gigante na zona das claques, os 22 anos da Brigada assinalados com uma tarja por parte de uma das claques leoninas desde 2004, essa a referência nas bancadas de Alvalade, que agora sim estão mais compostas. Ainda assim, não estará para já cheio o estádio do Sporting, o ambiente vai aquecendo.
1: Ainda assim, grande casa, mas há ali uma zona, Rita da Silva Vieira, com um espaço com muitas cadeiras vazias. É onde estão os adeptos do Arouca.
2: É, exatamente. Eu dizia há pouco que não estavam mais de 15, agora estão mais uns quantos, cerca de 30, 40 adeptos, se calhar nem tanto, fizeram a viagem de Arouca até ao estádio de Alvalade. Fazem agora se ouvir, ou pelo menos fazem-se ver, levantam-se os lugares, porque a equipa do Arouca também acenou para o setor visitante. Responderam os adeptos também com incentivos para a equipa de amarelo, que agora vai tirando fotografias. O mesmo faz a equipa do Sporting.
1: É isso, de amarelo, camisola amarela, calção azul, meias amarelas, é assim que traz o Arouca, como referia a Rita. O Sporting com o equipamento principal, os capitães dirigem-se para o árbitro da partida, em direção ao árbitro David Silva, vem da Associação do Futebol do Porto, está nesta altura com os capitães Tiago Gaio, irmão de Ricardo Gaio, e também Gonçalo Inácio, que está convocado por Jorge Jesus para os compromissos da Seleção Nacional. É um Arouca que já perdeu com o Futebol Clube do Porto esta temporada, vem da derrota frente ao Santa Clara em casa por 2-1, formação açoriana que está no terceiro lugar com o Sporting. Sporting terceiro classificado, com menos 4 pontos do que o Futebol Clube do Porto e menos 2 do que o Benfica. Começa a ficar tudo a postos, a escolha, o sorteio para a escolha das equipas, Rita da Silva Vieira, está realizado, não é?
2: É, mas primeiro há ainda, antes de iniciar o jogo, uma homenagem a Maxi Araújo, cumpriu uma centena de jogos pelo Sporting e por isso recebe uma camisola comemorativa desse momento das mãos do presidente do Sporting. Frederico Varandas está no relvado a entregar a Maxi Araújo, um dos capitães desta equipa do Sporting, essa camisola comemorativa, também uma placa que assinala esses 100 jogos com a camisola do Sporting. Maxi Araújo dirige-se agora até Rui Borges, entrega um abraço ao treinador do Sporting, e por isso também o jogo já começa aqui com cerca de 2 minutos de atraso. Vi também esta homenagem ao uruguaio. Agora sim, vai-se cantar O Mundo Sabe Que, e David Silva já tem as condições para o apito inicial.
1: Vai sair, creio que a equipa do Arouca. O Sporting vira as costas aos adeptos, à baliza Vítor Damas. Ora, é o Arouca quem ataca nesta primeira parte em direção ao topo sul. Olha para o relógio, o árbitro da partida, e este é o ambiente em Alvalade.

0: Já se joga em Alvalade, tem a bola o Arouca e Rita da Silva Vieira. Parece-me um estádio José Alvalade muito bem composto a esta altura.
1: Chegaram tarde os adeptos, mas responderam à chamada e nesta altura entoam a uma só voz. O mundo sabe que as cascóis ao alto, vozes bem afinadas para este primeiro minuto de jogo.
0: Os adeptos com a equipa do Sporting, numa altura em que já se joga a partida da jornada 7 da Liga Portuguesa, a TSF em todas as frentes e mais uma vez em Alvalade a acompanhar este Sporting Arouca. Tem a bola Tebaste, faz o passe para Altimira. Altimira dá em Fresneda. Fresneda atrasa mais para Tebaste. Lá está Tebaste a fazer um passe vertical na direção de Rodrigo Salazar. A bola vai ter com Jenny Catamo, ataca pelo lado direito e atrasa para Fresneda. Fresneda ainda mais para trás, para o próprio meio campo onde recolhe Zeno Tebaste. A Tebaste dá em Gonçalo Inácio. Gonçalo Inácio lateraliza para Maxi Araújo, vem ao corredor Nestor Irancunda. A grande novidade no 11 de Rui Borges, pela primeira vez titular no Internacional Australiano. Lá está o Sporting com paciência à saída do meio campo. Tebaste tira um homem do caminho. A Tebaste coloca no companheiro de setor, Gonçalo Inácio, capitão do Sporting, convocado para a Seleção Nacional. Passa agora para perto da grande área de Maxi Araújo, recolhe Dumbiá, belo calcanhar para Irancunda, olha o Irancunda, o passe para Maxi Araújo, cai no relvado, o árbitro diz que não é nada. Foi dentro da grande área, manda seguir David Silva, o cruzamento do lado direito e a ponta pé de canto para o Sporting.
1: E há também aplausos das bancadas para esta primeira iniciativa do Sporting, empurram os adeptos leoninos depois do regresso do Sporting ao Alvalade do Etui, depois desse empate da última jornada.
0: Entra forte a equipa do Sporting, goleou aqui o Arouca por 6-0. Na época passada, golos de Mangas, marcou 2, deu para tudo, 2 de Trincão e 2 de Soares.

0: capitão, de cabeça, é uma entrada a leão, Rita da Silva Vieira.
1: E aí está a resposta de Gonçalo Inácio, depois do desastre na última jornada, a responder com o primeiro golo nos primeiros minutos, depois de um belo trabalho de Maxi Araújo dentro da área do Arouca, do lado direito, a bailar à frente das defesas do Arouca. Depois cruza a bola, Gonçalo Inácio desvia ao primeiro poste, engana a Ruba Arena e consegue fazer o primeiro para o Sporting.
0: Tomás da Cunha, falávamos na goleada da época passada, agora primeiros instantes, primeiro golo, Gonçalo Inácio marcar.
2: É a melhor entrada possível para o Sporting, mas principalmente um ato de quase redenção de Gonçalo Inácio, vítima de vários momentos infelizes, sobretudo, claro, o autogolo em Famalicão, e coloca o Sporting em vantagem logo nos primeiros minutos, e que importante é para tranquilizar a equipa e para colocar o Arouca perante outras necessidades em campo. De resto, o trabalho do Maxi Araújo é de facto muito elogiável, troca as voltas aos adversários e mete um bom cruzamento para a cabeça de Inácio. Belo gol do Sporting, numa jogada simples na sequência de bola parada.
0: Eu não sei o que é que dizem as imagens, pareceu-me também que a Arruabarrena não fica muito bem na fotografia, não sei, Ricardo Barra, se as imagens me desmentem.
3: É chegar de cara da bola o guarda-redes da equipa do Arouca, mas não consegue mesmo afastar o cabeceamento de Gonçalo Inácio, mas há contacto do guarda-redes com a bola, saída da cabeça do central do Sporting.
0: Golo de Gonçalo Inácio aos 3 minutos da primeira parte, uma entrada forte do Sporting, já o tínhamos dito, e eis que o Leão está em vantagem em Alvalade. Aí está, minuto 5 da primeira parte, tenta reagir a equipa arauquense. O atraso para o guarda-redes uruguaio, Arruabarrena. Guarda-redes de 29 anos, terceiro guarda-redes do mês, atrás de Lucão e de Diogo Costa, que foi o primeiro guarda-redes mais considerado pelos treinadores da Liga. Ora, Arruabarrena também entra nas contas. Atenção ao Arouca, ataca pelo lado direito, vai com 13, Maxi Araújo. Tentava ganhar o pontapé de canto, mas leva a melhor o uruguaio, Rita da Silva Vieira.
1: Inteligente a ação de Maxi Araújo, acompanha o jogador do Arouca e depois consegue que a bola toque no homem de amarelo antes de sair pela linha final.
0: Bola já reposta pela equipa do Sporting, Rui Silva a tocar para De Bast. A bola chega até Gonçalo Inácio, este fala chegar até Maxi Araújo, atraso para o capitão e goleador nesta partida. Mata ao lado de Gonçalo Inácio, de cabeça a inaugurar o marcador. O Sporting a jogar com Fresneda, lado direito da sua defensiva, dá em De Bast. De Bast tentava colocar em Dumbiá, mais à frente, agora um atraso pouco ortodoxo, mas a bola a chegar até Rui Silva, um atraso de Sérgio Altimira, que pede imediatamente desculpa ao guarda-redes do Sporting.
1: É porque o atraso foi em direção da baliza, Rui Silva não estava à espera, ainda assim conseguiu correr para captar a bola com os pés.
0: Avança a equipa lilina com Gonçalo Inácio, dá em De Bast. De Bast sobre a linha limite da grande área, vai avançando aos passinhos, devagarinho, pisa a bola e dá de novo em Gonçalo Inácio. Gonçalo Inácio tenta um passe longo para as costas da defensiva arauquense, a bola a ser desviada, chega até Luís Soares, a bola para a ponta direita onde recebe Rodrigo Salazar, atenção ao Sporting, bem jogado, olha Jéni Catamo, remate contra a defensiva do Arouca e há novo pontapé de canto para o Sporting, ou não?
1: Não. Ah, é para o Arouca, sim. Pontapé de baliza, depois de uma bela jogada do Sporting, a bola acaba ainda por bater no jogador do Sporting, que tentava rematar à baliza. Combinação entre Jéni Catamo e Luís Soares a dar frutos, mas depois aparece a defesa do Arouca.
0: É o jogo número 22, entre os dois emblemas em toda a história. Atenção que o Arouca apenas venceu o Sporting uma vez em toda a história. Atenção a este ataque arauquense, responde bem, cabeceamento de 13, mas a responder a um cruzamento, mas a bola vai muito ao lado da baliza do Sporting.
1: Cruzamento a vir do lado esquerdo do ataque do Arouca, 13 estava sozinho para tentar finalizar, mas não conseguiu chegar bem à bola e por isso acabou por sair por cima da baliza de Rui Silva.
0: Atenção que o Arouca só venceu o Sporting uma vez, mas há dois empates.

0: Em Alvalade e recentes, 1-1 na época em que o Sporting de Amorim ficou em quarto lugar e 2-2 há dois anos já com Rui Borges ao comando. O Arouca tem provocado estragos de quando em vez nas visitas a Alvalade. Foi goleado na época passada por 6-0, mas nas últimas temporadas conquistou aqui dois empates em Alvalade. Lançamento para a equipa do Sporting. Já efetuado, bola lançada na direção de Zena de Bast, vai dando toquezinhos na bola, entrega a Gonçalo Inácio. Gonçalo Inácio lateraliza para Maxi Araújo, este vai dar em de Bast, recolhe de pé direito, olha para o jogo, mais um passo longo, o Sporting a apostar muito nisto, atenção, vai para a ponta direita, vai lá Jenny Catamo, o Sporting ataca com perigo, mas há fora de jogo, assinalado.
1: Estava adiantado o moçambicano na altura do passe de Zena de Bast, mais um passo a surgir praticamente do primeiro terço do terreno do Sporting. Jenny Catamo arrancou logo, mas já arrancou em posição de fora de jogo.
0: Quase 10 minutos da primeira parte. Tomás da Cunha, como é que está o jogo?
2: O Sporting marcou muito cedo, isso obviamente condiciona um pouco a abordagem. O Arouca normalmente é uma equipa proativa, mas neste momento tem necessidade de ser ainda mais proativo. De qualquer forma, percebe-se que realmente a intenção de Rui Borges era a responder ao facto de o Arouca ter a linha subida e preencher bastante a zona entre linhas com mais ameaça ao espaço. Quer Inácio, quer de Bast já tentaram bolas mais longas, quer em profundidade, quer para o flanco oposto. O Iran Kunda é um jogador que também tem essa capacidade de entrar nas costas da defesa e, portanto, é um Sporting com um jogo menos ligado, digamos assim, e um jogo mais direto para as costas do adversário, e é nesse sentido que também vai aproveitando algumas fragilidades do Arouca, ou tentando aproveitar. O golo nasce algo descontextualizado, porque é uma jogada através de uma bola parada, portanto, não é propriamente por este caminho estratégico.
0: E Gonçalo Inácio faz das suas, ceifa ali um adversário e há livre perigoso a favorecer o Arouca.
1: É uma entrada em falso de Gonçalo Inácio, acaba por derrubar o jogador do Arouca quando este se tentava virar para a área do Sporting. Barbero acaba por ser parado em falta e por isso o Arouca acaba por conquistar um livre, vai ser batido do lado direito do ataque da equipa de Arouca.
0: É ali no enfiamento da linha limite da grande área, ajeita a bola Taishi Fukui, o japonês que passou pelo Bayern de Munique. Não se estreou pela equipa principal, mas pode dizer que já passou pela Baviera. E não é para todos. Lá está Fukui, uma das figuras desta equipa do Arouca. Jogador nipónico, jovem, 22 anos de idade, vai cruzar para a área. Leva até a área do Sporting 6 unidades, até à zona de penalti. O Sporting defende-se com todos. Aí está Fukui, levanta o braço direito, David Silva, o árbitro da partida, diz que não quer ali conferências nem despiques. Vai ordenar o pontapé livre, é perigoso e a favorecer a equipa do Arouca. Fukui levanta para o primeiro posto, atenção ao desvio, mas a bola sai pela linha final e há pontapé de canto para o Arouca.
1: Tentativa de Tiago Gaio ao primeiro poste, teve a observação da defesa do Sporting, que acaba por tocar na bola e oferecer um canto ao Arouca.
0: Canto para ser cobrado mais uma vez por Fukui. Ex-Bayern, lá está Fukui, levanta para a pequena área e perigoso, há um cabeceamento, passa por cima da baliza de Rui Silva.
1: Confusão na saída de Rui Silva e depois há um homem do Arouca, um dos centrais, parece-me Javier Sanches, quem consegue desviar a bola, mas sai muito por cima da baliza de Rui Silva.
0: Muito boa a resposta do Arouca, para já incomodar o Sporting, uma equipa que não sofre muitos golos, atenção que este Arouca tem até menos golos sofridos do que a equipa do Sporting. Os Leões sofreram 6 golos esta temporada e o Arouca tinha 5, sofreu hoje em Alvalade o 6º do Sporting, portanto estão iguais em termos de golos sofridos. Sai a jogar Gonçalo Inácio, chama Dumbiá. Dumbiá atrasa de muito longe para de Bast, recolhe no miolo, mais ou menos ao meio do meio campo, dá para Altimira. Altimira para de Bast. De Bast outra vez para Dumbiá. Dumbiá deixa em Gonçalo Inácio, olha o passe longo, o Sporting aposta muito nisto, vai ser golo, não é! Que grande perdida de Maxi Araújo! Estava isolado o uruguaio a tiro ao lado da baliza de Arruabarrena, Rita da Silva Vieira.
1: E tinha tudo para fazer o segundo do Sporting, mais um passo na profundidade da equipa leonina. Depois há um homem do Arouca que acaba por escorregar, José Fontane, quando tentava tirar a bola a Maxi Araújo, ficou sozinho o Uruguai para bater o guarda-redes do Arouca, mas enviou ao lado.
0: É, e Tomás da Cunha, o Arouca não está a perceber isto. O Sporting aposta muito em pontapés longos, compridos para as costas da formação do distrito de Aveiro, mas o Arouca parece que não aprendeu a lição.
2: E isto já é um clássico do Sporting, o movimento de trás de Maxi Araújo para entrar em zona interior e com isso ganhar as costas. Atenção a este lance.
0: Olha o Arouca, ataca pelo lado esquerdo, parece-me Fukui, lá vem o Nipónico. Atenção ao Arouca, vai surgir, remate ao lado! Remate perigosíssimo! Sai pertíssimo da baliza do Rui Silva.
1: Mas ficam-se a queixar os jogadores do Sporting, porque no início da jogada há um jogador que fica pelo chão, queixam-se de falta no início do ataque do Arouca. E depois acaba por a equipa do Arouca seguir para o ataque. Há um remate muito forte que acaba por sair ao lado da baliza de Rui Silva.
2: Deixa-me só acrescentar, Bruno, há pouco o Arouca interrompeu-nos. O Sporting, e ao contrário do que acontece habitualmente, está estruturado em 4-3-3 na fase ofensiva. Altimira é o médio centro, o Zalazar descai para a direita e o Dumbiá descai para a esquerda. Portanto, o principal beneficiado até pode ser mesmo o médio recentemente convocado por Mancini, Dumbiá, que joga uns passinhos mais à frente e com mais possibilidades de aparecer no ataque.
0: Mais uma bola longa agora para a ponta esquerda, Néstor Irancunda a servir bem, Dumbiá, atenção ao Sporting, olha Luís Suárez, sai da baliza, Arruabarrena encurta o espaço ao colombiano.
1: Com a segurança, a Arruabarrena agora a sair aos pés de Luís Suárez, depois de mais um bom ataque do Sporting e a conseguir agarrar a bola.
0: Para já, Tomás da Cunha, bons pormenores de Néstor Irancunda.
2: Exatamente, é um jogador que tem conforto a jogar aberto e com isso também permite ao Maxi Araújo que possa atacar aquela zona interior. Depois, é um jogador naturalmente atrevido, num contra um, na mudança de velocidade. É bons por nós neste início de encontro.
0: Primeiro,
2: o Arouca está com muita dificuldade.
0: Primeiro quarto de hora quase cumprido. Vale o golo de Gonçalo Inácio aos 3 minutos desta primeira parte. Há lançamento para o Sporting, lado direito, muito próximo da área arouquense. Para lançar, Ivan Fresneda está convocado para o Sub-21 de Espanha. Quarta temporada no Sporting, o lateral espanhol, a Isvalladolid. A espera por ordem para efetuar o lançamento de linha lateral. Agora sim dá para Jenny Catamo. O moçambicano atrasa para Debast. O Sporting no meio campo do Arouca. Agora Debast faz a bola chegar até Gonçalo Inácio no seu próprio meio campo. Vai atrasar para Rui Silva, que vem até fora da grande área tocar para Debast. Avança o belga, mas com cautela. Outra vez o atraso para Rui Silva. Vai jogando como livro o guarda-redes do Sporting, entrega agora a Gonçalo Inácio. Vem Inácio a adiantar para Altimira. O Sporting tenta avançar com Luís Soares, que deixa atrás em Debast. O Sporting vai fazendo tudo com muita calma. Atenção a mais um passe, seria de ruptura. A recepção não é boa, recolhe a equipa do Arouca, sai a jogar com o Fukui. Atenção ao espanhol Mateo Flores, mas mais não faz do que oferecer a bola ao Sporting.
1: Entrega mal Mateo Flores de primeira, numa zona central à procura de Barber, mas a bola acaba na defesa do Sporting.
0: Sporting que só perdeu apenas uma vez com este adversário, já o dissemos, foi em 2022 em Arouca. Na época passada goleou aqui o Arouca por 6-0, vai vencendo por 1-0 esta noite com o golo de Gonçalo Inácio. Irancunda agora atrapalhão, a perder-se, pediam falta os homens do Arouca, o árbitro diz que não. Avança o Sporting pelo lado direito com Jenny Catamo, atenção Fresneda, surge cruzamento, pode marcar o Sporting, golo!

0: baliza e o Sporting dobra a vantagem em Alvalade.
1: É um grande remate de Luís Soares com muita força dentro da área do Arouca, depois de uma bela combinação do lado direito entre Ivan Fresneda e Jenny Catamo. A bola acaba por ficar para Luís Soares, plantado dentro da área do Arouca, enche o pé, sem hipóteses para o guarda-redes do Arouca, está feito o segundo Sporting.
0: E agora em Alvalade está assim o resultado, 18 minutos da primeira parte, Sporting 2, Arouca 0.
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3: Sexto golo de Luís Soares neste campeonato. Está a 2 do melhor marcador Vangelis Pavlidis do Benfica na Taça de Portugal. O Mafra precisou de ir até aos penaltis para eliminar o Tirsense, portanto a equipa de Mafra está também na próxima fase da Taça de Portugal, depois do empate a 2 bolas. Nesta altura, intervalo em Aveiro, Beira-Mar 0, Belenenses 0, e também agora mesmo intervalo em Espanha, no Sevilha, Barcelona, igual.
0: Para já, Rita da Silva Vieira.
1: Imediatamente o árbitro assistente a levantar e a assinalar fora de jogo para o movimento de Dumbiá, mais uma bola picada nas costas da defesa do Arouca. Desta vez foi Dumbiá a aparecer para finalizar. É uma bela finalização do médio italiano que agora espera pelas ordens do vídeo-árbitro Hélder Malheiro na Cidade do Futebol a analisar as linhas do fora de jogo.
3: Numa primeira imagem parece ligeiramente adiantado o médio italiano.
0: Aí está confirmado, Ricardo Barras, fora de jogo, assinalado a Dumbiá. Tempo para ouvir o Tomás da Cunha. Tomás, só para variar-te, Luís Soares marca mais um.
4: É uma grande finalização de Soares, depois de um bom desenho do lado direito. Atenção, pede-se penalti em Alvalade.
0: E eu tenho muitas, muitas dúvidas. Aliás, Rita da Silva Vieira, o árbitro hesitou muito, quase que apitava penalti.
1: Ficou a olhar o árbitro para a Rua Barrena, que tem um lance com um jogador do Sporting e acaba por ir aos pés deste mesmo jogador, que nesta altura está deitado dentro da área do Sporting. Aproxima-se agora David Silva, mas para já não há intervenção devido ao árbitro. Há sim agora essa sinalização por parte do árbitro de a partida, que não há qualquer falta por parte do guarda-redes do Arouca. Ainda assim entra a equipa médica para assistir.
0: Eu daqui, e o Ricardo Barras poderá agora dizer-se mais de sua justiça, daqui parece-me que há um contacto, mas primeiro Arua Barrena toca na bola, mas
3: é isso mesmo.
0: Estou a ver aqui de muito longe.
3: É isso mesmo, a Rua Barrena chuta a bola, é Zalazar quem está caído e quando o pontapé à bola acaba depois Zalazar por se aproximar do guarda-redes e já lá estava a perna do guarda-redes do Arouca e portanto acaba por ser ela a perna do guarda-redes a fazer com que Zalazar caia, mas já lá estava antes da chegada do médio do Sporting.
0: É, e Tomás da Cunha, aproveitamos esta paragem, houve muitas, enfim, a David Silva teve muitas dúvidas neste lance, a mim chocou-me o gesto que fez em campo. Ele olhou para a área, ia correr para lá, mas depois desistiu e deixou a seguir. Perdido em campo o David Silva, mas recuamos ao golo de Luís Soares, aí está novamente o Cafeter a marcar.
4: É uma finalização fácil, mas eficaz na grande área por parte de Soares. O Sporting está a ter muitas facilidades, mas de facto estes novos posicionamentos, principalmente Zalazar e Dumbiá. O Zalazar abre um bocadinho à direita, vê mais o jogo de frente. Aliás, a jogada começa precisamente com uma abertura de Rodrigo Zalazar e o Dumbiá está mais solto das tarefas de construção e com isso também pode ser mais ele próprio, digamos assim, em termos de movimentos de ruptura. Mas sobre esse lance do 2-0, depois de Zalazar abrir, combinação simples entre Catamo e Fresneda, o Arouca completamente surpreendido, e este 2-0 já dá uma margem significativa ao Sporting. Portanto, o Rui Borges precisava de abanar um pouco a equipa, dar-lhe algo taticamente e está a conseguir fazê-lo. Vamos ver se é pontual, mas para já boa resposta do Sporting.
0: O Sporting ganha por 2-0, joga momentaneamente com 10 jogadores. Rodrigo Salazar está fora e agora há um remate perigosíssimo de um homem do Arouca, Rita, e a bola passa ao lado da baliza do Rui Silva.
1: Remate à entrada da área de Tiago Jogaio, a bola passa um pouco por cima da barra numa altura em que Salazar ainda aguarda a ordem do árbitro, porque tem de esperar um minuto antes de entrar em campo. Entra agora o Uruguai, por isso o Sporting volta a estar com 11.
0: E volta a atacar a equipa do Arouca, zona central. Há um jogador que vai para o relvado, apita David Silva, diz que há falta a favorecer a equipa do Distrito de Gávaro.
1: Falta de Altimira sobre um jogador do Arouca. Van Hee acaba por cair depois de uma entrada do médio espanhol da equipa do Sporting.
0: Livre em posição frontal à baliza de Rui Silva, ainda muito longe da baliza do Sporting. É um livre mais ou menos ao meio do meio campo, mas com rega esquadra, quase que poderíamos dizer que é em posição frontal e na direção ao vértice, à marca de grande penalidade.
1: Numa zona em que o relvado de Alvalade também começa a dar de si, não está nas melhores condições novamente o relvado do Sporting, muito mal na zona da área do Arouca, mas
0: diria
1: começa
0: que todo o corredor central,
1: exatamente,
0: não é,
1: começa a estender-se de uma baliza à outra, todo o corredor central com muitas falhas na relva.
0: De uma ponta à outra, está péssimo o relvado de Alvalade. Sobretudo, como dizíamos, nesse corredor central. Livre já batido, atenção ao Arouca, tentava Foucault levantar para a área adversária, recolhe Javi Sanches e atrasa tudo para Arruabarrena. Vai lá pressionar Luís Soares. Guarda-redes uruguaio, pontapeia para o lado direito, tenta ganhar Maxi Araújo, vai lá Gonçalo Inácio, Tiago Jogaio agora bem a tentar solicitar, é Alfonso Treza, vai trabalhando à frente de Maxi Araújo e recupera Irancunda. Tenta sair o Sporting, lado esquerdo, era com Irancunda, mas estava já sem terreno, a bola sai pela linha lateral.
1: É um passo com muita força para Irancunda, que não consegue chegar à bola e por isso a bola acaba por ser para o Arouca.
0: Vai atacar a equipa arauquense, tenta agora ter mais bola, lá está a Arouca a jogar na sua defensiva com Javi Sanches, tem ao lado Jogaio, a bola passa em Espen Vanney, jogador neerlandês, marcou ao Marítimo, tenta atacar pelo lado esquerdo a equipa do Arouca, agora a posição no corredor central, atenção à falta, diz o árbitro, a favorecer o Sporting, e pede-se amarelo.
1: E agora é Sérgio Altimira quem acaba por ficar no relvado, lá há pouco tinha cometido falta nesta mesma zona, agora é ele que sofre falta de um dos homens do Arouca, Van Hee, o médio dos Países Baixos da equipa do Arouca, acaba por fazer falta para já. David Silva não mostra o amarelo.
0: 25 minutos, o Sporting vence por 2-0, golos de Gonçalo Inácio e Luís Soares, e com este resultado o Leão pressiona o clássico de amanhã. O Sporting, a esta altura, virtualmente com 17 pontos, está a 1 do Futebol Clube do Porto e ultrapassa o Benfica com mais 1 ponto. Mas falta jogar este clássico, o grande jogo desta jornada 7 da Liga Portuguesa, que naturalmente vai ter relato aqui na TSF. Partida interrompida, creio que há lançamento, não é, Rita, para o Arouca? Não, é bola no chão, bola no relvado.
1: É, exatamente, porque Tiago Jogaio acabou por cair, tinha sido uma entrada de Irancunda e por isso o árbitro a dar livre para o Arouca.
0: O Sporting que está proibido de perder pontos, já soma 2 empates neste início de temporada. A equipa de Alvalade já empatou na Amadora, na Arboleira e também em Famalicão. Vem de um empate frente ao Famalicão a uma bola. O Arouca vem de derrota frente ao Santa Clara em casa, na Serra da Freita. Lá está Rui Silva na sua grande área a tocar para Gonçalo Inácio. Gonçalo Inácio sem pressa, vê a aproximar-se Ivan Barbero. Vá em Inácio, atenção a este pontapé longo, era para Irancunda, não vai chegar o Internacional pela Austrália.
1: Ainda assim agradece a intenção de Gonçalo Inácio, a bola bateu no relvado à frente de Irancunda, ganhou velocidade e saiu pela linha lateral.
0: Sai a jogar a equipa do Arouca com Javi Sanches, ele que foi colega de Ivan Fresneda no Valladolid. Aliás, há aqui dois espanhóis que foram colegas de equipa jogadores do Sporting. Mateo Flores também jogou com Sérgio Altimira no Real Betis. Atenção a este Arouca, que tem jogadores muito interessantes. Lá está o Sporting a atacar, lado direito, a bola perde-se pela linha final e passa o perigo para a baliza do Arouca.
1: Tentava agora Rodrigo Salazar, descaído para a direita, a combinar com o Ivan Fresneda, mas a bola vai com muita força e acaba por sair pela linha final.
0: Por isso, ponto pé de baliza para o Arouca.
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0: Sporting em vantagem, a vencer por 2-0. Olha o Arouca, tenta sair da zona de pressão, vai pressionando o Tumbiá. A bola em Tiago Gaio, adianta para Alfonso 3, a lado direito, da forma como ataca o Arouca. Mais uma falta a favorecer o Sporting.
1: Mais uma falta a meio campo, mais uma vez sobre Sérgio Altimira. Desta vez foi Barbero a derrubar o médio do Sporting.
0: Espanhol que marcou ao Santa Clara, mas não chegou. Avançado que tem 4 golos, é um dos melhores marcadores desta Liga Portuguesa, entrou com a menos um golo que Luís Soares, tem agora menos 2 porque o colombiano já marcou. Mais uma falta, novamente a partida interrompida em Alvalade.
1: E agora foi Zeno de Bassi que acabou por ser puxado na camisola por Torrara.
0: É, mas também apita-se por tudo e por nada. Lá está Sérgio Altimira a dar para Dumbiá. A Dumbiá tenta chamar ao jogo Irancunda estava distraído, recupera o Arouca, já perdeu, recupera também Sérgio Altimira com classe, vai atrasar para Zeno de Bast. Na grande roda tentava um passe vertical para Rodrigo Salazar, ou melhor, era para Catamo, mas fica preso ao relevado moçambicano.
1: Não, estava à espera do passe e não conseguiu seguir a bola.
0: Olha o Sporting bem na pressão, atenção, vai entrar na grande área, Rodrigo Salazar, olha o cruzamento, é para as mãos de Arruabarrena.
1: Depois de uma boa combinação do Sporting, Rodrigo Salazar tentou assistir a Arruabarrena a sair bem entre os postos e a agarrar a bola.
0: Duarte da Cunha, o Arouca quer sair a jogar, mas está pressionante o Sporting.
4: Bastante pressionante, portanto defensivamente não é nada de novo na equipa de Rui Borges, pressiona numa primeira fase, depois recolhe-se em linha de 5 com o Génica Atamo a baixar. O Arouca tem bons executantes a meio campo, o Vanei tem tentado pegar no jogo, mas de facto não é uma equipa que depois ameace muito em termos de chegada ao último terço. O Sporting, com este sistema surpreendente, está a ter vida fácil em criar combinações por fora. Salazar, por exemplo, mais participativo do que noutros jogos, na dinâmica com o Geni e com o Fresneda. O Sporting, neste momento, com o 2-0, obviamente não tem tanta pressa.
0: E como é que estão os treinadores nos respectivos bancos, Rita da Silva Vieira?
1: Rebores mais tranquilo, fechou efusivamente os dois golos do Sporting. Vasco se abre de mãos nos bolsos, vai olhando para a equipa. Há pouco, quando Rodrigo Salazar foi assistido, chamou todos os 10 jogadores de campo e esteve muito tempo à conversa com eles.
0: Ah, estão eles, os dois treinadores de manga curta, vão olhando para o jogo no limite das respectivas áreas técnicas. Para já parecem mais ou menos tranquilos, como dizia a Rita, com muitas instruções lá para dentro para o relvado. Tem a bola a equipa do Sporting, Altimira na grande roda, toca para Zeno de Bast, recebe o belga de pé direito, depois dá em Gonçalo Inácio, este com a canhota tenta servir Luís Soares, corta em antecipação ao ponto da bola chegar até à área do Sporting, onde vai recolher Rui Silva. Vem até ao bico da grande área, entrega em Gonçalo Inácio. Lá está o capitão do Sporting, já marcou aos 3 minutos, deu vantagem ao Leão. Joga com De Bast. De Bast para Gonçalo Inácio, lateraliza para Dumbiá, vem quase até à linha lateral, dá para Irancunda, vai a morder os calcanhares Alfonso Treza e faz falta Uruguai, ou é Tiago Gaio?
1: Tiago Gaio acaba por até agarrar a camisola de Irancunda e por isso ganha a falta o australiano.
0: Falta já cobrada pelo Leão. Vai saindo a jogar com De Bast, o Sporting a trabalhar bem, ataca pelo lado direito, mas em esforço não consegue chegar Rodrigo Salazar.
1: Corre muito o uruguaio em cima da linha lateral a tentar chegar à bola, mas acaba por conseguir já para lá das 4 linhas, ganha o lançamento a equipa de Arouca.
0: Lançamento para ser efetuado por Oreste Lebedenko, jogador ucraniano, ex-Vitória de Guimarães. Lateral esquerdo dos mais utilizados, demora muito para o lançamento, já efetuado, vai descendo a equipa do Arouca, mas com muita pressão do Sporting. A bola está em Ravi Sanchez, o passe adiantado é para Vanay, atenção ao Arouca, cruzamento, lado esquerdo era para Barbero, sacode a equipa do Sporting, vai insistir o Arouca, a bola em José Fontaine. Aí está um dos centrais espanhóis, uma dupla espanhola no eixo defensivo do Arouca. É Ravi Sanchez quem vem avançando. O Arouca vai efetuar cruzamento para a área do Sporting. Tira, debate de cabeça. Lá vai o Sporting com Jenny Catamo do lado direito. Faz ali uma rotunda, vem para dentro. Jenny Catamo vai para o relvado. Há falta, diz o árbitro, David Silva.
1: E novamente falta no meio campo do Sporting. Desta vez foi Jenny Catamo a ficar pelo caminho. Aí está a cair do moçambicano aos pés do árbitro David Silva.
0: Tomás da Cunha, 33 minutos da primeira parte, o Arouca vai se aventurando no ataque, mas sempre que o faz, dá muito espaço à equipa do Sporting. Fica muito espaço livre nas costas.
4: Sim, é quase sempre esse o Arouca que se bate com os grandes, uma equipa que não abdica dos princípios gerais de Vasco Seabra, de ligação curta, e tem, de facto, alguma capacidade de o fazer. Já entrou no meio campo do Sporting algumas vezes, mas depois tem argumentos em contra um e sobretudo em profundidade para afetar a linha defensiva. Jogo bastante tranquilo, a melhor oportunidade do Arouca até nasce num canto, um cabeceamento penso que do Fontaine na altura, para surpreender, passou por cima. De resto, mais Sporting e com este 4-3-3 também há mais espaço para o envolvimento de Luís Soares, de costas para o jogo. Há pouco baixou, lançou o Zalazar no lado direito, boas dinâmicas nesse corredor, repito, entre Jenny, Fresneda e Zalazar, um dos golos. Aliás, o gol de bola corrida, porque o outro gol é na sequência de bola parada, nasce precisamente assim, e o Sporting está confortável em pressão alta, sem sofrer muito, o jogo vai-se arrastando até ao intervalo.
0: Confira com a TSF, 34 minutos da primeira parte, Sporting 2, Arouca 0.
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3: Em Itália, a Lazio já fez o 2-0 diante do Veneza, quinta jornada da Liga Italiana, com assistência no segundo golo do português Nuno Tavares, também ele convocado para os jogos da Seleção Nacional e, portanto, provisoriamente, a Lazio está no topo da Série A, a par da Roma e do Inter, todos com 13 pontos. Está quase a recomeçar em Sevilha o duelo entre o Sevilha e o Barcelona, um igual.
0: Oi. Pode continuar-se, Ricardo. Era um remate de Barbero, levava lume, mas amarrou-se, Rui Silva.
3: Apenas dizer que vai, está prestes a arrancar a segunda parte no Sevilha-Barcelona. Um igual é o resultado nesse desafio, também já com 5 minutos da segunda parte. Beira-Mar 0, Belenenses 0 na segunda eliminatória da Taça de Portugal.
0: Em Alvalade vai-se jogando mal, muitos passes falhados, olha o Arouca, corredor central, atenção Arouca, pode marcar o cruzamento, defende Rui Silva. O Arouca à beirinha de reduzir em Alvalade, Rita da Silva Vieira.
1: A aparecer a qualidade do Arouca, atenção ao contra-ataque do Sporting.
0: É Rodrigo Salazar quem conduz pelo lado direito, dá para Luís Soares, grande trabalho do colombiano, levanta as pessoas das cadeiras, sofre falta e vai sair cartão amarelo. Espetáculo de Luís Soares.
1: É guardar bem a bola, Luís Soares à espera que a restante equipa saísse, acaba por ser travado em falta por Van Hy, o médio dos Países Baixos, já tinha sido há pouco avisado e agora vê mesmo o cartão amarelo. Antes, na área do Sporting, bela combinação do Arouca, triangulações dentro da área do Sporting e depois Rui Silva numa boa defesa a afastar o perigo, foi o melhor momento do Arouca até agora.
4: É muito importante que volte a sair a primeira defesa de Rui Silva, já tinha sido assim em Famalicão, cruzamento na primeira parte, na altura de Gil Dias, para a cabeça de Sorriso. O Rui Silva respondeu com uma boa defesa, esta talvez não seja tão espetacular, mas é uma defesa importante para deixar o Sporting com a vantagem de 2 golos. Bom envolvimento do Arouca à esquerda, no lado onde o Djouarra e o Lebedenco normalmente costumam desequilibrar. Aqui, claro, estão com a tarefa mais complicada.
0: Rui Silva, que tem sofrido quase sempre golos. O Sporting só não sofreu golos com o Rio Ave e com o Nacional. De resto, Rui Silva foi em todos os restantes jogos ao fundo da baliza. Sporting que vai sofrendo alguns golos esta temporada no que diz respeito ao ataque, marca em casa, 2 ou mais golos. Hoje já marcou 2, resta saber o que é que nos vai trazer a restante partida. A partida está interrompida, Rita. Aproveita Rui Borges para chamar, creio que um jogador, Rodrigo Salazar, não?
1: Sim, está a conversa com Rodrigo Salazar, conversa intensa entre o uruguaio e Rui Borges, quando Iracunda também está ali junto a um dos adjuntos de Rui Borges. Esperava-se que Luís Soares se restabelecesse e assim é, o avançado do Sporting já está em condições de continuar.
0: Saiu então amarelo para Vanay, um dos médios Toroca, já se joga de novo em Alvalade, tem a bola Gonçalo Inácio, dá no companheiro do setor Tebaste, que vai atrasar para Rui Silva, à vontade o guarda-redes do Sporting, novamente fora da grande área. Pisa a bola de pé esquerdo, pé direito dá para Gonçalo Inácio, ali à queima perante Mateo Flores, consegue dar para Rui Silva. Rui Silva tenta sair a jogar com Sérgio Altimira, agora é o Aroca quem vai pressionando a saída do Sporting e o Aroca começa a crescer na partida. A bola está em Lebedenko, lá está o ucraniano, dá para José Fontan, Fontan dá para Javi Sanchez, perto tem Tiago Gaio. Tiago Gaio vai atrasar para o guarda-redes Arruabarrena. O Sporting não pressiona o guarda-redes uruguaio. Vai lá agora Dumbiá. Faz que vai, mas não vai. Arruabarrena tenta chamar a equipa do Sporting. Sai fora da grande área. Pontapeia de pé direito. É para o lado direito. É para Tiago Gaio. Salta com Maxi Araújo. Ganha melhor o uruguaio. Atenção, o Aroca cede lançamento à equipa do Sporting.
1: Com a Tiago Joaio a tentar chegar à bola, levantou o pé, mas acaba por deixá-la sair pela linha lateral.
0: Lá está o Sporting a jogar com Gonçalo Inácio, atrasa para Rui Silva. A Rui Silva tem Barbero por perto, vai jogar para o lado esquerdo para Maxi Araújo, combina bem com Dumbiá, vem dar apoio Luís Soares e distribui tudo para o lado direito para Ivan Fresneda, adianta para Jenny Catamo, junto à linha lateral tem Lebedenko por perto, atrasa para Debaste. O Sporting não sai da sua zona defensiva, não consegue progredir, vai com a ajuda de Rui Silva. Estamos já a entrar-se nos últimos instantes desta primeira parte. A quase 40 minutos, o Sporting a vencer por 2-0. Lá está o Sporting a jogar com os centrais. Não consegue progredir, ou também não lhe importa muito avançar-se nesta fase do jogo no terreno. Vai jogando pela certa com Maxi Araújo, adianta para Luís Soares, vai com 2, Luís Soares mais pulsante, já passou por 1, por 2, não passa depois por, creio, por Tiago Gaio, mas o árbitro diz que há falta.
1: Novamente com Luís Soares, agora olha para o Tiago Gaio e queixa-se dessa falta cometida pelo defesa do Aroca.
0: Lá está o Sporting com percentagem esmagadora de posse de bola. Não consegue progredir-se, mas o Aroca também não se desposiciona. O Sporting ataca agora pela zona central com Dumbiá. Invade o meio campo contrário, dá para Irancunda, lado esquerdo, vai em velocidade do australiano, tenta combinar com o Maxi Araújo, sobre o lado esquerdo, colado à linha lateral, dá para Irancunda. Irancunda atrasa para Altimira. Altimira vai jogar com Debaste, o Sporting agora sim instalado no meio campo adversário, Debaste progride, o cruzamento para o corte de Tiago Gaio, sem cerimónia.
1: A aparecer bem, a cobrir depois de mais uma tentativa de Debaste colocar a bola dentro da área do Aroca.
0: Lá está Gonçalo Inácio aos passinhos, devagarinho, vai trazendo a bola para trás. Os adeptos querem para a frente, porque para trás urina a burra. Lá está Debaste, dá para Gonçalo Inácio. Gonçalo Inácio tem um homem a fazer pressão, agora mal, Dumbiá a entregar mal, vai atacar o Aroca lado direito, mas não tem caminho livre porque está lá Maxi Araújo, dá para Irancunda, atenção Irancunda, grande velocidade, tenta o passe de ruptura, mas não entra em Luís Soares, agora ainda Irancunda, atenção, cruzamento, corte de José Fontan para pontapé de canto.
1: Duas tentativas de Irancunda, as duas com a velocidade por parte do australiano e paradas pela defesa do Arouca. Valeu os aplausos de Maxi Araújo. A tentativa do jovem australiano ganha canto o Sporting.
0: É explosivo Nestori Irancunda, grande capacidade para acelerar o jogo, tinha caminho livre, arrancou o cruzamento e há canto para o Sporting. É para ser cobrado do lado esquerdo por Rodrigo Salazar. Lá está o internacional uruguaio que não jogou no Mundial, foi convocado mas não jogou. Olha o cruzamento para a pequena área, sacode a equipa do Arouca, vai insistir o Sporting com Catamo, tenta combinar com Luís Soares, dá para trás, é para Maxi Araújo, está sobre o lado direito uruguaio e vai dar para o lado esquerdo para Irancunda. Está na posição de Araújo, avança pelo lado esquerdo, lá vai Irancunda, tenta passar por um adversário, não consegue, queixa-se falta o jogador do Arouca, não dá a equipa de arbitragem. O Sporting vai tentando atacar pelo lado esquerdo, já se recompôs a equipa do Arouca, vem para dentro o Sérgio Altimira a procurar quem dar a bola, não tem a quem, dá para trás para Debast. O Sporting puxa a cassete toda atrás para reiniciar mais uma jogada de ataque. Lá está Luís Soares, dá para Debast, Debast para Altimira, pede uma linha de passe, não há na vertical, há para a esquerda para Rodrigo Salazar, tenta combinar com o Maxi Araújo e lá está o Sporting com este jogo muito pachorrento, vai tentando furar-se a defensiva do Arouca, mas não consegue. É tempo para o Arouca responder em velocidade, lá está, vai com Mateo Flores, o Arouca desce pelo lado esquerdo com Lebedenko, Lebedenko chama ao jogo Vanay, lá está o neerlandês a tocar para Fukui, Fukui vem para o lado direito, tem Tiago Gaio a abrir sobre o lado direito. A bola vai para trás para José Fontan, lá está o Arouca a jogar de pé para pé, mas a entregar mal, depois grande atrapalhação de Sérgio Altimira, ainda assim o espanhol sai com o suplés. Lá vai o Sporting, lado esquerdo com Irancunda, grande velocidade, olha o australiano, passa por um e a passar pelo segundo é derrubado e há falta e mais um amarelo.
1: Javier Sánchez, central do Arouca, espanhol a ver o cartão amarelo depois de só conseguir travar mais uma arrancada de Irancunda com falta, fica a queixar-se o central, mas não há dúvidas que a entrada, até pela intensidade de Irancunda no lance, é para cartão amarelo.
0: Minuto 44, mais um amarelo a sair do bolso de David Silva e mais uma arrancada daquelas de Nestori Irancunda, ex-Watford. Marcou 4 golos e fez 4 assistências na época passada no clube inglês. Esta temporada ainda tenta convencer. Rui Borges é titular pela primeira vez na equipa do Sporting. Atenção ao livre para o Leão. Oportunidade soberana para colocar a bola na área. Mais uma vez de Arruabarrena. É Maxi Araújo quem se prepara para cobrar. Lá está o uruguaio de botas laranja, levanta para a área, atenção ao Sporting, vai dar novo pontapé de canto para o Leão.
1: E fica frustrado o treinador da equipa do Sporting, responsável pelas bolas paradas, porque esta bola de Maxi Araújo não chegou a ninguém, ninguém conseguiu fugir da marcação do Arouca, que depois acaba por tocar a bola para canto.
0: É Rodrigo Salazar, pelo menos parece-me ele daqui, 50 km de distância, parece-me Salazar. Já vamos ao tempo de compensação, olha o Sporting. Sporting, cabeceamento, sobra para Arruabarrena.
1: Mais 2 minutos.
0: É o tempo que nos para do último apito nesta primeira parte de David Silva. O Sporting a vencer por 2-0 e a pressionar o clássico de amanhã. Vão saindo muitos adeptos das bancadas para gozarem este intervalo que se aproxima. Sai a jogar ou tenta a sair a jogar o Arouca com Javi Sánchez. O atraso para Arruabarrena. Arruabarrena verticaliza o jogo para Vanay. Lá está a equipa do Arouca a sair-se bem. Zona central, atenção, ataca com perigo. Barbeiro, bola para o lado esquerdo, é para Lebedenko, deixa sair, lançamento para a formação arouquense.
1: Mas ataque bem desenhado pela equipa do Arouca com destaque para Alfonso Teresa.
0: Lá está o Arouca a progredir mais uma vez, quer reduzir a diferença rapidamente. Atenção ao Arouca, bola para Tiago Gaio. Combinação é feita com Diouará, O Sporting a recuperar com Maxi Araújo. Dá para Altimira, este para Irancunda, lado esquerdo. Ainda no meio campo do Sporting, tenta sair a equipa de Alvalade. Há um corte lançamento para a equipa leonina.
1: Um toque a dar lançamento mesmo em frente ao banco de suplentes de Rui Borges.
0: É o próprio Altimira quem efetua o lançamento de linha lateral. Está para Maxi Araújo, Araújo para Gonçalo Inácio e Gonçalo Inácio tudo para a direita para Debast. Recebe sobre a linha lateral Ivan Fresneda. Toca para trás para Debast. Lançamento longo, mais um para as costas do Arouca, era para Luís Soares, mas desta vez sai-se bem a defensiva arauquense.
1: Chega primeiro, chegam os dois centrais do Arouca e impedem a progressão de Soares.
0: Vai apitar David Silva para intervalo. Sporting a vencer por 2-0 e termina. Termina esta primeira parte com aplausos para a equipa de Alvalade, que se adiantou muito cedo no marcador. Minuto 3, Gonçalo Inácio fez 1-0 e depois o inevitável Luís Soares numa bomba a aumentar, a dobrar a vantagem em Alvalade. No relvado, Rita da Silva Vieira, recolhem os protagonistas às cabines.
1: Tranquilamente, os jogadores do Sporting em direção à escadaria que leva até aos balneários, o mesmo percurso fazem os jogadores do Arouca e também a equipa de arbitragem. Depois de aplausos vindos das bancadas, ficaram satisfeitos os adeptos do Sporting com os primeiros 45 minutos da equipa de Alvalade.
0: Tudo tranquilo em Alvalade, vão saindo os protagonistas, a equipa de arbitragem é mesmo a última. E Tomás da Cunha, qual é a justiça deste resultado ao intervalo?
4: O Sporting foi melhor do que o Arouca e claro que o golo madrugador afastou qualquer fantasma que pudesse existir em relação ao jogo com o Famalicão. Depois, a grande nota desta primeira parte e o que Rui Borges terá a explicar seguramente depois da partida é porque é que desta vez o Sporting vem 4-3-3, o que é que explica esta alteração, mas para já reflete-se num conforto maior quer de Zalazar, quer de Dombiá. Quem assume a ligação são os dois centrais, mais Altimira, que tem perfeitamente a capacidade de se desdobrar para receber e lançar o passe à frente dos centrais, e subindo um patamar o Dombiá, que é o interior esquerdo. O Zalazar participa no lance do 2-0, uma jogada bem trabalhada do lado direito, mas de facto a história do jogo está muito relacionada ao primeiro golo, que deu grande conforto ao Sporting para daí estar por cima do Arouca e também, porventura, o Vasco Seabra falará disso, surpreender com alguns posicionamentos que não são tão comuns. Depois, não foi uma equipa tão capaz de criar oportunidades, não se pode falar de um Sporting avassalador, mas com o 2-0, obviamente, as coisas ficaram mais simples. Em relação ao Arouca, para lá do Van Heijk, que tem tentado dar algum critério a meio campo, mesmo sob pressão, muito difícil furar a pressão do Sporting e depois acelerar o jogo. É uma equipa com algum déficit nesse sentido, e tirando um cruzamento da esquerda e uma bola parada, foi um Arouca pouco capaz de incomodar a Rui Silva. Portanto, diria que o resultado aceita-se perfeitamente ao intervalo.
0: É, maior percentagem média de posse de bola para o Sporting, acima dos 60%, mais oportunidades de golo, 3 contra 1 da formação arauquense, tudo mais para a formação leonina. Ricardo Barras, o Sporting chega-se à frente, mas falta toda uma segunda parte para se jogar.
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3: Já voltamos ao desporto. Conferimos agora a restante atualidade com o jornalista José Mulher.
6: Fogo em Arganil, com uma frente de 6 km, cerca de 700 bombeiros esperam pela brisa da noite. Os bombeiros estão preocupados com a proximidade das chamas. Algumas localidades eram dois incêndios que se juntaram, começaram esta tarde com minutos de diferença. O de Arganil deflagrou por volta da 1:30 da tarde e o de Vila Nova de Poiares, pouco tempo depois, que mais tarde formaram os dois incêndios, uma única frente que continua com intensidade, apesar da noite ter refrescado muito a intensidade das chamas. O presidente do Chega reage com ironia às declarações desta manhã do Primeiro-Ministro. Luís Montenegro disse que não será o pai da austeridade. André Ventura pegou nesta frase para lhe dar outra versão e dizer que Luís Montenegro é o pai da incompetência. Já o líder do PS, José Luís Carneiro, voltou a pedir ao Governo para baixar o IVA dos bens alimentares e dos combustíveis. A inteligência artificial dominou o Conselho Informal de Ministros das Finanças da União Europeia. Os europeus não podem deixar para trás esta tecnologia, mas é preciso uma regulamentação robusta para gerir os riscos desta revolução, diz o comissário da Economia, Valdis Dombrovskis. Ele sublinha que temos muito trabalho pela frente para não ficarmos de fora desta revolução, mas obviamente temos que aplicar também salvaguardas necessárias. No Irão, o secretário do Conselho Supremo da Segurança Nacional avisa que as ações dos Estados Unidos e de Israel contra o Irão podem levar Teherão a reavaliar a permanência do país no Tratado de Não Proliferação de Armas Nucleares. Em declarações à Al Jazeera, este responsável iraniano adianta que conhecemos as fraquezas das forças militares norte-americanas e estamos mais preparados do que nunca para contrariar os seus ataques aéreos.
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3: Continua no ar mais uma emissão especial de desporto aqui na TSF. Estamos no tempo de intervalo do duelo entre o Sporting e Arouca, referente à 7ª jornada da Liga Portuguesa. O Sporting vence por 2-0 em Alvalade, golos de Gonçalo Inácio e de Luís Soares, sendo que também se joga nesta noite Taça de Portugal, segunda eliminatória. O Belenense está a vencer o Beira-Mar por 1-0, marcou há momentos Evandro para a equipa do Belenenses, que à entrada para os últimos 20 minutos está então perto de se apurar para a próxima eliminatória. Em Espanha, o Barcelona já deu a volta frente ao Sevilha. Rafinha a assinar os 2 golos da equipa catalã. Está em grande forma o antigo jogador do Vitória Sport Clube e do Sporting. Mais 2 golos no campeonato, são já 11 para o internacional brasileiro. É nesta altura o melhor marcador da Liga Espanhola, com 11 golos em apenas 7 jogos. Estamos com 65 minutos nesse desafio. Sevilha 1, Barcelona 2. Em Itália, está quase a terminar o duelo entre o Veneza e o Lazio. Continua o mesmo resultado de há pouco, 2-0 para a equipa da Lazio, com o segundo golo a ter assistência portuguesa. Nuno Tavares a assistir para esse segundo golo da equipa romana, que com este resultado sobe à liderança do campeonato em Itália, a par da Roma e do Inter de Milão, todos com 13 pontos, Roma e Inter, que empataram esta tarde a duas bolas na capital italiana. Em França, hoje o Estrasburgo de Hugo Oliveira sofreu a segunda derrota no campeonato, derrota por 2-1 em Paris, diante do Paris FC, o outro clube da capital francesa, sendo que está já na reta final o duelo entre o Lyon de Paulo Fonseca e o Rennes, com vitória da equipa de Paulo Fonseca, o Lyon por 3-0, pode ser o segundo triunfo esta semana da equipa de Paulo Fonseca, depois da vitória frente ao Anderlecht na Liga Europa, também por 2-1. Na Taça de Portugal, recordo que terminou há momentos com vitória nos penaltis, o duelo entre o Mafra e o Tirsense, depois do 2-2 ao fim dos 120 minutos, o Mafra seguiu em frente depois do desempate na marca dos 11 metros, 4-3 foi esse resultado no desempate por pontapés de penalti. Mafra que junta-se então assim à União de Leiria, ao Lamelas, Penafiel, Atlético Clube de Portugal, Salgueiros, Vitória Cernache, Felgueiras, Portimonense e Tondela, como as equipas que hoje se apuraram para a próxima eliminatória da Prova Rainha. Ontem, a Académica venceu o Real de Massamá por 4-1 e está também na próxima eliminatória da Taça de Portugal. Amanhã, mais 5 jogos da 7ª jornada da Liga Portuguesa. Estrela, Académico de Viseu, Vitória Moreirense, Estoril Casa Pia, Santa Clara, Sporting Braga e Futebol Clube do Porto, Benfica. É o grande jogo da jornada, o clássico entre Águias e Dragões, sendo que o Benfica foi recebido esta tarde em festa em Vila Nova de Gaia, na unidade hoteleira, onde vai pernoitar a equipa encarnada recebida por muitos adeptos que já tinham invadido esta tarde a garagem do Estádio da Luz para apoiar a formação de Marco Silva. Na comitiva do Benfica já está Alexander Bá, recuperado de uma lesão no ombro, e portanto pode o dinamarquês voltar ao 11 inicial do Benfica, caso seja essa a opção do técnico Marco Silva. Futebol Clube do Porto, Benfica, amanhã vai arrancar às 20h30 da noite, a partir do Estádio do Dragão, com relato aqui na TSF. Falta fecharmos o dia de hoje na Liga Portuguesa. Já 3 resultados conhecidos: Gil Vicente 1, Marítimo 1, Nacional 0, Famalicão 4, Alverca 1, Rio Ave 0, e falta ser jogada a segunda parte do Para Já, Sporting 2, Arouca 0. Voltamos então à Alvalade, junto da equipa TSF, que conta com os comentários do Tomás da Cunha, a reportagem da Rita da Silva Vieira e o relato do Bruno Sousa Ribeiro.
0: Sporting então em vantagem, valem os golos de Gonçalo Inácio aos 3 minutos, Maxi Araújo a assistir, o capitão do Sporting, para de cabeça fazer o 1-0 ao minuto 3, aos 17, Luís Soares, numa assistência de Ivan Fresneda, fez Sporting 2, Arouca 0. Ora, Rita da Silva Vieira, creio que não se perspectivam alterações em Alvalade no reatamento da partida.
1: Não ficaram os jogadores para exercícios de aquecimento nem do lado do Arouca, nem do lado do Sporting, e portanto, como dizias, não é expectável que nenhuma das equipas mexa.
0: Tomás da Cunha, vamos olhar então para o que aconteceu na primeira parte, sem esquecer o que pode ser esta segunda parte. Um Arouca muito exposto, com o Sporting muito bem, sobretudo nos primeiros 25 minutos, o Sporting a resolver boa parte do problema logo nos primeiros instantes da partida, perante um Arouca que se vai expondo. Resta saber agora qual será a estratégia, quer de uma equipa, quer da outra, para esta segunda metade que não tarda vai principiar.
4: Com 2-0 a favor do Sporting, as coisas nem sempre têm sido simples, portanto vamos ver desde logo qual é a abordagem da equipa de Rui Borges à segunda parte. que fez bons 45 minutos. Claro que o Arouca se expôs, como dizes, mas começou a perder muito cedo e isso também obriga inevitavelmente a equipa de Vasco Seabra a tentar arriscar um pouco mais, sendo já natural, naturalmente, uma equipa de algum risco, sobretudo na saída curta. Depois, talvez tenha sido surpreendida a equipa de Vasco Seabra pela diferente abordagem do Sporting em termos táticos, com o 4-3-3, que fixa Altimira à frente dos centrais, solta Dumbiá para ser o interior esquerdo e até participa numa jogada de golo anulado, rompendo para finalizar, algo que temos visto poucas vezes desde que começou a temporada. Na pré-temporada vimos muitas vezes, mas depois isso deixou de acontecer, e com o Zalazar descaído para o lado direito como interior e, portanto, soltando daquela zona central, segundo avançado, onde realmente Rui Borges experimentou várias coisas. Já lá passou o Zalazar, já lá passou o Flávio Gonçalves, já lá passou o Luís Guilherme, mas não há ninguém que tenha um conforto natural para agarrar aquela posição. E, portanto, esta alteração de sistema dá a Luís Soares essa responsabilidade de ser o elo de ligação, e soube fazê-lo muito bem, mais uma vez, e pode potenciar as qualidades de Dumbiá e de Zalazar. Zalazar está envolvido na jogada do segundo golo, uma combinação à direita, e é por aí. Parece-me que Rui Borges viu a necessidade de responder aos problemas táticos e de tentar melhorar o jogo de Dumbiá e de Zalazar neste último jogo antes da paragem para as seleções.
0: Regressa à equipa do Arouca, falta só Sporting, e não sei se não se perspectiva uma alteração.
1: Vai mexer o
0: Arouca, não é?
1: Sim, vai entrar Rukavina, Gabriel Rukavina, um avançado, camisola 20, já está junto ao quarto árbitro e vai entrar para a segunda parte na equipa do Arouca. Os restantes 10 jogadores já estão reunidos num círculo no centro do terreno. Ouvem as últimas palavras de incentivo por parte do capitão Tiago Gaio, e com essa alteração na equipa de Vasco Seabra está atrasada a equipa do Sporting para o regresso para a segunda parte, e com a saída de Mateu Flores, ele que estava no 11 inicial do Arouca, depois

0: fizeram e criar outro tipo de dificuldades nas costas dos médios do Sporting, porque o Mateo Flores é um jogador muito baixinho, boa técnica, mas o jogo não estava muito para ele e, portanto, o Vasco Seabra sentiu necessidade de mudar, percebe-se perfeitamente.
1: Tudo postos para o início da segunda parte, o Sporting a vencer por 2-0. Vamos ver o que nos reserva esta segunda metade, que vai principiar com o Sporting a sair junto à bola. Está já Luís Suárez.
2: Avançado colombiano espera apenas a indicação de David Silva para dar pela segunda vez o pontapé de saída em Alvalade.
1: Luís Suárez, que marca há 6 jogos consecutivos, chega ao 6º golo no campeonato. Lançado colombiano, que tem sido um autêntico abono de família para a equipa do Sporting. Aí está o início da segunda parte, com os adeptos a puxarem pela equipa de Alvalade. Jogo da jornada 7 da Liga Portuguesa, a TSF mais uma vez a acompanhar-se este duelo do Sporting frente à Arouca. Aí está Altimira a fazer um bom passe para o lado esquerdo. É para Rodrigo Salazar, tentava colocar a bola na área, afasta a equipa do Arouca, fica com a bola Foucault, tenta sair pelo lado direito, bola para Alfonso Treza, não vai chegar, a bola perde-se pela linha lateral.
2: Vai com muita força esta bola e por isso a dar para o Sporting.
1: Joga com Gonçalo Inácio, dá para Debaste, pressiona Barbero, Debaste consegue dar-se à queima para Gonçalo Inácio, tenta combinar com Max Araújo, a bola para Sérgio Altimira e o Sporting muito bem a sair da zona de pressão. A bola para a ponta direita para Jenny Catamo, ainda no meio campo do Sporting, faz um passe na diagonal, seria para Luís Suárez, corta a formação do Arouca, mas volta a recuperar a equipa leonina. Vem a recuperar com Sérgio Altimira, dá para Jenny Catamo, este para o espanhol. O espanhol adianta para Rodrigo Salazar, outra vez Altimira, o vértice do meio campo do Sporting está em todo lado. Este ex-Betis que tem aqui um companheiro que já saiu, Mateo Flores, jogou com Sérgio Altimira no Real Betis. Aí está Luís Suárez, dá para Maxi Araújo, o Sporting ataca pelo lado esquerdo, Araújo serve Irancunda e este atrasa para Gonçalo Inácio. Vai levantar bem Gonçalo Inácio para Néstor Irancunda. Lado esquerdo do ataque, atenção, olha o cruzamento, não é Irancunda, mas sim Dumbiá, ao longe ainda são parecidos, lá está calcanhar de Maxi Araújo, mas tira a formação do Arouca.
2: Ainda tentou Dumbiá tirar o cruzamento instalado na grande área do Arouca, mas depois a defesa da equipa de Aveira conseguiu roubar a bola.
1: Fico avisado, Dumbiá tem botas verdes e Irancunda tem botas laranjas, assim fica melhor para os diferenciar. Jogadores mais ou menos com o mesmo porte atlético, mas é um pouco mais alto o Dumbiá. Aí está o Sporting na sua defensiva com o Gonçalo Inácio. A dá para um dos centrais do Sporting. Eles estão desposicionados. Era Debaste agora sobre o lado esquerdo. Já me trocaram as voltas. O Sporting sobre o lado direito com Gonçalo Inácio, tenta combinar com Ivan Fresneda, avança Catamo, lá está Catamo, bola para Fresneda, a combinação lá direito, a Fresneda, linha de fundo, atenção, o Sporting pode marcar, Dumbiá, corta! A defensiva do Arouca era o terceiro da equipa leonina.
2: E é um corte providencial de Javier Sanches, porque Dumbiá estava completamente à vontade à entrada da área do Arouca, depois de um movimento de Rodrigo Salazar pela direita. Dumbiá tinha tudo para fazer o golo, aparece Javier Sanches a cortar a bola para canto.
1: Canto para ser cobrado do lado direito por Maxi Araújo, bem perto tem Rodrigo Salazar, o compatriota, creio que Maxi vai cruzar diretamente para a pequena área, levanta o braço, lá está a bola para Debaste, remate e uma defesa espetacular de Arrua Barrena, era o terceiro do Sporting.
2: É uma grande defesa do guarda-redes uruguaio, até porque tinha muita gente à frente dele e à frente de Zeno Debaste. É um remate do central do Sporting e depois uma grande reação de Arrua Barrena.
1: Grande defesa do guarda-redes uruguaio, Sporting por duas vezes, muito perto do golo. Já vamos ouvir o Tomás da Cunha para perceber como é que começou esta segunda parte, muito agitada e já com oportunidades na baliza do Arouca. Lá está o Sporting a sair a jogar por intermédio dos centrais, a grande passe de Gonçalo Inácio, da esquerda para a direita para Fresneda, tentava passar por Lebedenco, não consegue, corta a formação do Arouca. Vai insistir, o Sporting já recuperou, Dumbiá, corredor central.

0: lateral, liberta para Irancunda, a bico da grande área, lá está Irancunda, devolução para Dumbiá, olha o italiano, está convocado para a seleção da Itália, Irancunda, flete para a zona central, o remate contra a muralha defensiva amarela.
1: Dá o corte às, o corpo às balas Van Rij e consegue cortar a bola depois de Irancunda tentar o remate.
0: Muito perto, Tomás da Cunha, o Sporting marcado por duas vezes, não é? Neste início de segunda parte.
2: Sim, é normal que o Sporting, depois de ter perdido tantas vantagens, esse foi o tema da semana, na verdade, até na conferência de Rui Borges, que quer entrar forte e chegar ao 3-0, que provavelmente será o ponto final contra esta equipa do Arouca. Depois, tendo em conta que o Arouca defende num 5-2-3, o Sporting está a conseguir envolver-se por fora em combinações e aproveitar superioridades. Fresneda há pouco, boa arrancada. No lado de cá também o Irancunda, o Dumbiá e o Maxi estão em destaque.
0: Ora, sai mais um cartão amarelo para homens de amarelo também.
1: José Fontana, os dois centrais do Arouca estão nesta altura amarelados.
0: José Fontana, ex-Celta de Vigo, marcou ao Moreirense. Tem um golo já nesta Liga Portuguesa. Arouca que tem apenas uma vitória fora, é com o Vitória de Guimarães, tem tido dificuldades a equipa de Vasco Seabra fora do seu reduto, mas venceu na cidade de berço o Vitória de Guimarães. Aí está o Sporting na sua defensiva com Fresneda, descongestiona bem para Gonçalo Inácio. Progrido, capitão do Sporting, vai invadir o meio-campo contrário, não, dá para o lado esquerdo, agora sim para Irancunda. Atenção, Irancunda faz um disparate, mas não faz do que entregar a bola ao adversário.
1: Tentava combinar com o Maxi Araújo, mas a bola foi com muita força e em cima da linha lateral acabou por sair.
0: Lançamento para Tiago Gaio. Jogador natural da Nazaré, irmão de Ricardo Gaio, efetua o lançamento, recupera o Sporting bem com Dumbiá. Grande simulação agora de Altimira, a recolher aplausos da plateia, dá para Jenny Catamo. A bola para o lado direito, vai tentar combinar-se com Rodrigo Salazar. Tentava o passe de rotura, era para Ivan Fresneda por dentro, mas a bola espirra para o guarda-redes Arrua Barnina.
1: Bom movimento do lateral do Sporting, a bola acaba por não conseguir chegar ao espanhol.
0: Muitos jogadores em exercícios de aquecimento de parte a parte.
1: 5 de um lado, 5 de outro, vão fazendo exercícios de aquecimento. A equipa do Arouca já mexeu uma vez.
0: Volta a recuperar a equipa do Sporting com aplausos de Rui Borges. O Sporting joga com Jenny Catamo, a atrasar para Debast, a dar para Altimira, no meio de dois consegue dar para Debast. Muito bom jogo de Sérgio Altimira. Atenção a esta bola longa, mais uma para a frente de ataque, era para Jenny Catamo, corta a defensiva do Arouca e vai lá colocar um ponto final na jogada, Vanei, e a bola sobra para Arrua Barrena. Aí está o guarda-redes uruguaio, Arrua Barrena. Inácio de Arrua Barrena jogou no Equador e na Arábia Saudita, depois de ter jogado no Arouca, e está de regresso ao futebol português. Atenção ao Arouca, ataca pelo lado esquerdo com Rocavina, o corte da defensiva do Sporting, que ainda ganha lançamento de linha lateral.
1: Acompanhado o jogador do Arouca por Gonçalo Inácio, que consegue conquistar o lançamento mesmo à frente do banco de suplentes Vasco Seabra.
0: Lançamento para Ivan Fresneda, da cantera do Real Madrid, dá para Debast, passa por dois, não passa pelo terceiro. Recupera a equipa do Arouca com Rocavina, dá para Lebedenko, agora é ceifado Rocavina e primeiro cartão amarelo para homens do Sporting.
1: Vai ser para vermelho.
0: Vermelho.
1: Zeno Debast.
0: Atenção, o Sporting fica reduzido a 10.
1: Vermelho direto para o central do Sporting, decisão tomada por David Silva assim que olhou para o jogador do Arouca caído no relvado. Terá a ver com a intensidade da falta de Zeno Debast, imediatamente chamada a equipa médica do Arouca para assistir o homem que está caído no relvado. Gonçalo Inácio vai protestando pela decisão de David Silva, mas está tomada. Zeno Debast é expulso e por isso o Sporting vai ficar a jogar com 10 jogadores, muita confusão agora à volta do jogador do Arouca que está a ser assistido. Ricardo Barros, não sei se já tiveste acesso às imagens.
0: Olha, Eduardo Quaresma saiu como uma seta para exercícios de aquecimento, já aquece o defesa central do Sporting na tentativa de Rui Borges agora recompor a defesa.
3: É uma entrada de sola, de debaste, em carrinho a deslizar, acaba por atingir com a sola da bota direita, ali a parte do pé, zona do tornozelo do jogador do Arouca. Aliás, Debasse nem sequer protesta num primeiro instante, quando se levanta, pede desculpa, leva a mão à cabeça, portanto percebe a gravidade da infração. Parece-me um vermelho, pela primeira imagem que vi, bem mostrado por parte do árbitro.
0: É, e o árbitro já confirmou o cartão vermelho, 54 minutos, Zeno Debasse é expulso, o Sporting vai jogar com menos um. Tomás da Cunha agora é que podem ser elas.
2: Estava a ser um jogo tranquilo para o Sporting, mas é um autêntico disparate de Debasse. Ele sai bem da pressão, até faz ali uma pedalada, mas depois entrega a bola ao adversário. E é na sequência disso que depois entra de carrinho de forma bem desnecessária e, portanto, cartão vermelho.
0: E sai aplaudido Debasse ainda assim.
1: Aplaudido o central do Sporting em direção aos balneários, ainda tentou conversar com o quarto árbitro, mas a decisão de David Silva estava tomada e confirmada. Agora aguardamos as alterações de Rui Borges. Eduardo Quaresma, como dizia o Bruno, e imediatamente juntou-se aos jogadores em exercício de aquecimento. Resta perceber como vai mexer e quem vai sair.
0: É, o Edminho, o Rui Borges não concorda muito com esta expulsão. Atenção, Arouca, livre já batido, Fukui, o remate longe, passa perto da baliza de Rui Silva.
1: Alerta para a baliza do Sporting. Fukui percebeu que tinha muito espaço à entrada da área, mas o remate foi muito longe e saiu ao lado da baliza de Rui Silva.
0: Eu há pouco dizia que Fukui não fez nenhum jogo pela equipa principal do Bayern e é uma autêntica mentira. Fukui chegou a estrear-se pela equipa principal da Baviera. Fukui fez um jogo pela equipa do Bayern de Munique. Joga a equipa do Arouca agora com capacidade para ter mais bolas, joga em superioridade numérica, expulsão de Zeno Debasse. Aí está Rukavina, atrasa para Fukui. Fukui no meio campo do Sporting, distribui para Javi Sánchez, o espanhol desce, atenção a Javi Sánchez, faz um disparate, a bola só não sai do estádio porque tem cobertura.
1: Está a tentar o Arouca aproveitar enquanto o Sporting não se recompõe e não mexe, mas vai mesmo agora acontecer. Saída do camisola 19, é o sacrificado Iran Kunda na sua estreia como titular do Sporting, estava a fazer um jogo intenso, acaba por sair sacrificado depois da expulsão do Debasse. Entra Eduardo Quaresma.
0: Percebe-se esta alteração, Tomás da Cunha?
2: Sim, naturalmente, o Rui Borges tinha de reajustar o setor defensivo, perde um central, coloca Eduardo Quaresma para jogar em dupla com Gonçalo Inácio, e creio que é o Zalazar que irá para a esquerda, Jani Catamo à direita, e agora o Dumbiá alinhado com o Altimira na equipa leonina. Sendo que o Iran Kunda é uma espécie de pulga elétrica, mas com um pouco acerto.
0: Olha, o Arouca pode marcar cruzamento, fica perto, não chega Barbero, vai carregar ainda Lebedenko. Olha o Arouca em cima da área do Sporting. Fukui já se reorganizou a defensiva leonina, vai atacar o Arouca com Rukavina, lado esquerdo mau passo, pode ser o Sporting com Altimira. Atenção, Sérgio Altimira vai pela zona central, avança Altimira, dá para Jenny Catamo, lado direito em frente ao banco de Rui Borges, progrido o seu mecano, vai para cima de um adversário, não trava o jogo e dá para Altimira. A Altimira tenta fazer uma rotunda, perde a posse, a equipa do Sporting. Podes completar, Tomás da Cunha.
2: Dizia que o Iran Kunda é um jogador bastante insistente, tenta muito, quer na finta, quer no remate, uma espécie de pulga, está sempre em movimento, mas a nível de acerto, claramente não tem neste momento estatuto titular do Sporting. Não foi esta exibição, parece-me, que convenceu o Rui Borges. Agora há aqui a questão da alteração do sistema e isso favorece bem mais o Iran Kunda do que, por exemplo, o Flávio Gonçalves, que é um médio para jogar mais por dentro, e este 4-3-3 pede um extremo mais aberto.
0: Eu creio que vai entrar Pedro Santos. Não é? Na equipa do Arouca, vai voltar a mexer daqui a pouco o Vasco Seabra. Entra no Sporting Eduardo Quaresma.
1: E agora sim, tempo
0: agora
1: para alterações.
0: E agora sim, alteração na equipa do Arouca.
1: Van Rij acaba por sair, estava amarelado o médio dos Países Baixos do Arouca e por isso acaba por ceder o lugar a Pedro Santos.
2: O amarelo pode pesar, de facto. O Vasco Seabra não quer desperdiçar a vantagem numérica nesta fase do jogo em que o Arouca pode ir para cima do Sporting. O Pedro Santos muitas vezes é titular, já teve fases de titular, e é um médio que pensa bem o jogo, pode ajudar agora em que o Sporting estará mais à defesa.
0: Sai o Sporting com Altimira. O árbitro apita, diz que há falta porque há um jogador caído do Sporting na área. Leonina.
1: Mandou chamar a equipa médica do Sporting, Eduardo Quaresma. Ainda assim, para já não há essa autorização por parte de David Silva. Agora sim está caído o jogador do Sporting, parece-me. Gonçalo Inácio, ficaram a queixar-se os jogadores de uma possível falta. E atenção, porque David Silva faz ali uma correria em direção ao jogador do Sporting, é em direção a Luís Soares.
0: Vai avisá-lo.
1: É, vai conversar com o avançado do Sporting.
0: Tem que protesta. Luís Soares está a ser assistido, o jogador do Sporting. Aproveitamos para conferir tempo e resultado. Quase uma hora de jogo em Alvalade. Está a sair o resultado. Sporting 2, joga com menos 1, Arouca 0.
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3: Em Sevilha já terminou o espetáculo de Rafinha, hat-trick do Internacional Brasileiro. O jogo está em cima do minuto 90, Sevilha 1, a Barcelona 3. Digo que já terminou porque Rafinha foi substituído depois de fazer os 3 golos. São 12 no campeonato para o antigo jogador do Vitória e do Sporting. Em Itália terminou mesmo com vitória da Lazio diante do Veneza, o jogo desta noite. Lazio, Veneza 0, Lazio 2. Com este resultado, o Lazio está então no topo da Liga Italiana. Em França, o Lyon de Paulo Fonseca bateu o Rennes por 4-0 e com este resultado sobe ao segundo lugar do campeonato, apenas a 2 pontos do líder Mónaco. Também está quase a terminar em Aveiro o último jogo do dia referente à Taça de Portugal. O jogo já está em período de compensação. Beira-Mar 0, Bolonenses 2 é o resultado. Voltamos à Alvalade.
0: Alvalade, com ânimos exaltados, saem mais 2 amarelos agora para protestos, Rita.
1: Com o jogo parado, há muito tempo que Gonçalo Inácio esteve a ser assistido. O árbitro há pouco tinha ido avisar Luís Soares e agora acaba mesmo por mostrar cartão amarelo a Luís Soares. Depois de muito tempo de conversa, mostra também cartão amarelo ao recém-entrado Pedro Santos, médio.
0: Creio que se picaram os dois também.
1: Sim, estiveram os dois à conversa. O árbitro quis parar aquilo com cartões amarelos. Pedro Santos tinha acabado de entrar para limpar o cartão amarelo de Van Rijn, acaba também ele por levar cartão amarelo 2 minutos depois de entrar.
0: Um jogo tão fácil de dirigir-se, sem grandes casos, e 7 amarelos exibidos pelo árbitro da partida. Ainda hoje fiz um jogo inglês e não se percebe, saem 1, 2, 3 amarelos e quase que não se apita. Aqui em Portugal é sempre a mesma coisa. Livre a beneficiar a equipa do Sporting, já batido por Tumbiá. Vá para Eduardo Quaresma. Lá está Eduardo Quaresma. Adianta o passe para Rodrigo Salazar. O Sporting tenta descongestionar pelo lado esquerdo. Rodrigo Salazar traz a bola para o corredor central. Tentava servir Jenny Catam. A bola não entra. Vai responder a equipa do Arouca. Atenção, ataca com perigo. Lado esquerdo, Rukavina. Lá vai o croata para cima de Ivan Fresneda. Está a encarar o espanhol. Rukavina. Pode ser cruzamento. Melhora. Ivan Fresneda a ceder pontapé de canto.
1: Muito bem. Ivan Fresneda a ler o lance. Se acompanha Rukavina e depois intromete-se à frente da bola e acaba por conseguir cortar para canto. Entra Gonçalo Inácio, o Sporting está a jogar agora com 10 jogadores.
0: É, estava a jogar com 9 jogadores momentaneamente a canto para o Arouca. Foi expulso o Debast aos 54 minutos. Cruza um homem do Arouca. Atenção, afasta o Sporting Rodrigo Salazar com a nuca, afasta da zona de perigo. Vai lá Eduardo Quaresma, tenta a simulação sobre um jogador, a bola perde-se pela linha lateral, lançamento para a equipa aroquense.
1: Tentava Eduardo Quaresma sair a jogar, deixou a bola sair para lá para lá da linha final e por isso a dar lançamento para o Arouca.
0: Já efetuado por Tiago Esgaio para Pedro Santos, coloca a bola a correr para José Fontan. Lá vai o Arouca em direção à área do Sporting. O Sporting a jogar em inferioridade numérica. O Arouca agora com mais bola, sai um passo para o lado esquerdo, era para Lebedenko, mas não consegue ligar o Arouca.
1: Desacerto por parte da equipa do Arouca, muita força no passe e por isso a bola saiu pela linha lateral. O Sporting vai ter lançamento mesmo ao início do terreno.
0: Mas já se sente um nervosinho em Alvalade. Os adeptos começam a perceber que o Arouca instala-se no meio-campo adversário. Lá está a equipa que joga de amarelo, calção azul, a jogar-se com Javi Sánchez, central espanhol, lateraliza para Tiago

0: Marcos Caio aproxima-se da área do Sporting, efetua o passe para Presa, tentava passar por Max Araújo, não passa, mas ganha lançamento do lateral.
1: E é mesmo o Rodrigo Salazar quem faz o corte importante, a ação defensiva por parte do Uruguai.
0: Lançamento já efetuado a toda a velocidade. Baruca tem pressa, perdem ao lado por 2-0, quer reduzir a diferença para depois, pelo menos, ir em busca do gol da igualdade.
1: Vai mexer novamente Rui Borges, aqui nada, vem lá o número 4, Silas Anderson.
0: É, uma torre, Silas Anderson vai ganhar metros, o Sporting, para já ataca o Baruca, cruzamento a ser efetuado por Tioará, a bola termina, no entanto, nos braços de Rui Silva.
1: Ninguém acompanha o cruzamento do avançado francês, a bola bate à frente de Rui Silva, que depois agarra.
0: Rui Silva choca com os pés para Fresneda, junto à lateral, tentava dar-se em Catamo, mas o Sporting agora quase que não consegue fazer três passos seguidos. Alteração na equipa leonina.
1: Saída de Rodrigo Salazar, o uruguaio que também volta hoje às opções de Rui Borges, depois de ter começado no banco em Famalicão, sai agora aos 66 minutos para dar lugar a Silas Anderson.
0: Tomás da Cunha, daqui a pouco o Sporting só defende. Já está a defender, não é?
2: Obviamente o Sporting ficou bastante descaracterizado e estava o Salazar a jogar à esquerda. Parece-me que agora poderá ser o Dumbiá descair para a esquerda. Quererá manter a fisicalidade para acelerar o jogo, não só para defender, mas para acelerar o jogo, transportar a bola sempre que o Sporting a recuperar. Mas neste momento o Arouca está instalado no meio campo ofensivo.
0: Só dá Arouca em Alvalade desde a expulsão de Zino de Bast. Atenção Arouca, mais uma bola para a grande área do Sporting, protege Eduardo Quaresma e conquista bola para a equipa leonina.
1: É uma boa ação de Eduardo Quaresma, coloca o corpo à frente de Pedro Santos, depois de uma bola picada de Fukui sobre a defesa do Sporting, movimentou-se o médio do Arouca à procura da profundidade, chegou primeiro Eduardo Quaresma.
0: Eu só não sei, Tomás da Cunha, se justifica, mesmo estando em inferioridade, só defender este resultado. É que o Sporting é que é a equipa grande, não é?
2: Para já, ainda não se adaptou à inferioridade numérica. O Arouca é uma equipa que sabe ter bola, é verdade, mas o Sporting também terá de encontrar as armas disponíveis para poder ter alguns momentos de posse de bola, para entrar no meio campo contrário, porque falta muito tempo para o final do jogo.
0: É, só para termos uma ideia, Zino de Bast foi expulso aos 54 minutos, estamos já com 67 minutos e desde lá para cá o Sporting nunca, nunca mais foi à área do Arouca. Lá está a formação do distrito de Aveiro, sempre instalada no meio campo do Sporting. Joga com José Fontana, recolhe de bota esquerda, bota encarnada. Lá para Javi Sanchez, círculo central, pressiona Luís Suárez e muito bem os centrais espanhóis a saírem a jogar. Mas não consegue progredir a equipa do Arouca, vai com Diouara, o francês sobre a linha lateral, dá para trás para José Fontan, este vai dar para Pedro Santos, lá está o Arouca, corredor central, Fukui, vai trocando a bola a equipa arouquense, o Sporting defende-se com quase todos, Diouara puxa para dentro, o cruzamento é perigoso, cabeça, atenção, vai tirar a equipa leonina, mas vai carregar a equipa do Arouca com Fukui, bola para Tiago Gaio, vai nas cruzamento, atenção, grande defesa, que defesa magnífica de Rui Silva, nega autenticamente o golo ao Arouca, Rita da Silva Vieira.
1: É uma grande resposta de Rui Silva, defesa com uma luva, estava completamente desenquadrado, consegue esticar-se para chegar ao cabeceamento Barbero.
0: Olha outra vez o Arouca, o cabeceamento sai ao lado desta vez.
1: Novamente Barbero, agora mais distante da baliza de Rui Silva a fazer cabeceamento, o Arouca volta a mexer, vai entrar Brian Mancilha, número 24, para a saída do camisola 18.
0: Parece-me o
1: Lavadenco.
0: Gaio, não. Parece-me o Tiago Gaio. Não?
1: Já vou.
0: Parece-me camisola 28.
1: É, exatamente.
0: É Tiago Gaio quem sai. Ora, sai um lateral direito, se assim for.
2: O 3 abaixa.
0: E, exatamente. E lá vai mais um extremo, não é? O
2: Uruguai. Sim, 3 abaixa e com isso o Mancilha entra para extremo. Quer ter mais agressividade e um jogador que possa envolver para cruzamento. O 3 no caso. Portanto, é Vasco que se abre a fazer tudo para que o Arouca chegue mais e melhor ao ataque. Há pouco cruzamento do lado direito, precisamente. E é quase crónica esta dificuldade de o Sporting defender este tipo de lances. Ao segundo posto, Barbeiro é mais forte e Rui Silva já em Famalicão tinha dado uma resposta positiva. É um lance parecido, para quem possa ter visto, defesa muito importante.

0: Se o Arouca faz o 2-1, tinha, lá está, muito tempo pela frente para tentar o empate.
1: É, e o Sporting, digo eu que, enfim, a minha opinião vale o que vale, mas o Sporting a continuar a defender este resultado coloca-se a jeito, porque só para os ouvintes, os nossos ouvintes terem uma ideia, só dá Arouca desde a expulsão de Zeno de Bast, só ataca o Arouca. Parece a equipa grande em Alvalade, está completamente instalada no meio-campo adversário. Lá vai a equipa arouquense com Pedro Santos, a bola para Rocavina, está no enfiamento da linha limite da grande área, sacode o Sporting de qualquer maneira, foi por intermédio de Eduardo Quaresma, vai carregar de novo o Arouca. Pelo lado esquerdo, com Pedro Santos, chama o jogo um dos centrais, os centrais do Arouca quase em cima da grande área do Sporting, lá está a 3A, lado direito, bola para Fukui, olha o Arouca, cabeça da área, vai surgir cruzamento, tira de qualquer maneira Eduardo Quaresma, tenta sair Luís Soares, pede falta, mas o árbitro não dá, Rita.
2: Fica a reclamar da ação de Pedro Santos, segue jogo.
1: Atenção que saiu Treza e não Tiago Escaio, afinal foi Alfonso Treza, mas aqui em Alvalade estamos a quilómetros de... olha, e a bola espirra para Rui Silva, mas é Treza quem sai e não Tiago Escaio, não é?
2: Exatamente, essa alteração na equipa do Arouca há pouco para a entrada do Mancini.
0: Nesse caso é uma troca direta, abdica o extremo direito e coloca um extremo direito mais fresco e com mais imprevisibilidade do que o Treza, que é um jogador muito vertical.
1: Tenta sair o Sporting, isto é verdade, o Sporting desde a expulsão de Tebast nunca mais se aproximou da baliza de Arruá Barrena, é um espectador desde o minuto 54. Lançamento para a equipa do Sporting, lado direito, respira o Leão, sem pressa rigorosamente nenhuma, os adeptos agora acordam, parece que estavam a dormir de resto também, até esta parte. Bola para Rui Silva, perto da pequena área, tem a oposição de Tioarrá, sai a jogar com Eduardo Quaresma, adianta para Sérgio Altimira. A Altimira pede aos companheiros para se desmarcarem, bola para Luís Soares, lá vai Fresneda, lado direito, invade o meio-campo adversário, a dá para Jenny Catamo, enfrenta Rui Borges, Jenny Catamo, o Sporting pela primeira vez a aproximar-se da área do Arouca, atenção Luís Soares, pequena área, não dá nada, cria canto, mas o árbitro diz não.
2: Novamente, reclamar Luís Soares, ele já tem cartão amarelo e cada vez que está envolvido no lance continua a reclamar, desta vez a pedir canto. O passe de Jenny Catamo picado para o avançado colombiano apareceu e bem o central do Arouca a fechar.
1: Vai o Arouca mais uma vez para ataque planeado. Avança com Pedro Santos. Lá vai Pedro Santos. Bola para o lado direito para Tiago Gaio. Tiago Gaio para Ravi Sanchez, este toca ainda no próprio meio campo para José Fantan, mas já no meio campo do Sporting adianta para Pedro Santos, Diouarrá por dentro, Rocavina, também Loebedenco a dar largura, mas o Arouca vai atacar pelo lado direito agora, com um passe de Fukui para Tiago Gaio. Lá está o Arouca, vem para dentro, atenção à formação arauquense, a bola para dentro da grande área do Sporting, não vai chegar Loebedenco.
2: Não conseguiu chegar o lateral ucraniano do Arouca, depois de um movimento da mancilha da direita para o centro, procurava a profundidade do lateral, mas a bola saiu pela linha final.
1: Mancinho, está o Sporting em Alvalade, salta agora a Silas Anderson, a bola sobra para homens do Arouca, lá vai o Arouca para mais um ataque, atenção, lado direito, Tiago Gaio vai para uma zona central onde está Pedro Santos, Pedro Santos está para Fukui, lado direito, lá vai o Arouca, vai atacando perto da grande área do Sporting, Pedro Santos, cruzamento para o corte de Gonçalo Inácio, vai carregar José Fontan, lá está o espanhol com Silas Anderson pela frente, atrasa tudo para o guarda-redes Arruá Barrena, vem até a meio do meio-campo do Arouca, entregou já para Pedro Santos, a Pedro Santos para Tiago Gaio, já passou por Maxi Araújo, bola para Fukui e o Arouca a tentar desmontar a equipa do Sporting, a equipa leonina toda para trás da linha da bola, vai vendo o Arouca a trocar bola em Alvalade. Lá vai Fontaine agora para o lado esquerdo. Dá para Loebedenco. Loebedenco perante Jenny Catamo. Atrasa para José Fontaine. Este para Fukui, Fukui para Lebedenko, mais um cruzamento para a grande área, vai lá Rui Silva e agarra.
2: Segurança fundamental de Rui Silva nesta saída, cruzamento de Lebedenko da esquerda para o centro da área do Sporting, aparecia Mansilha para tentar finalizar.
1: Estamos a um quarto de hora do final da partida em Alvalade, 75 minutos, Sporting 2, Arouca 0.
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4: Em Espanha, o Barcelona venceu mesmo o Sevilha por 3-1, é resultado final nesta noite, jornada 7 da Liga Espanhola. Com este resultado, o Barcelona aumenta para 6 pontos a vantagem para o Real Madrid, que vai jogar amanhã o derby diante do Atlético às 3:15 da tarde. Voltamos ao Alvalade para a reta final do Sporting Arouca, com o relato do Bruno Sousa Ribeiro.
1: O Sporting a tentar sacudir a pressão, a jogar agora no meio-campo adversário com Jenny Catamo. Bom passo para Silas Anderson no carrinho impecável de Javi Sanchez a cortar.
2: Bom movimento central do Arouca a impedir uma tentativa de ataque do Sporting.
1: Tenta sair o Arouca, não consegue, recupera o Sporting, mas em falta, diz o árbitro, com protestos de Rui Borges.
2: Há falta do jogador do Sporting, derruba Rui Cabina e acaba por dar livre para o Arouca.
1: A impressa a equipa arouquense, perde por 2-0 em Alvalade, frente ao Sporting, que joga reduzido a 10. Atenção a mais um cruzamento, Barbeiro ao lado! Outra vez o espanhol em zona de finalização.
2: Mais um cabeceamento de Barbeiro, mais uma vez ao lado de baliza de Rui Silva. O movimento foi bom, a finalização acaba por sair ao lado.
1: Bom tapé de baliza para Rui Silva, demora muito o guarda-redes do Sporting, só agora vai atirar para o meio-campo contrário. Está lá Fukui a saltar com Silas Anderson, parece a sorte grande e a terminação, leva a melhor o dinamarquês, a bola sobra para Maxi Araújo, a corredor central dá para Jenny Catamo, Jenny Catamo traça para Ivan Fresneda, vai Diouara a pressionar, lá vai o francês, a bola em Rui Silva, olha Eduardo Quaresma distraído, ainda assim consegue sair-se bem, tinha dois homens a morder nos calcanhares, mas Eduardo Quaresma excelente, vai sair para ataque, mas demora muito, estava sozinho sobre o lado esquerdo do Mbia, a bola não foi para lá, vai agora para o italiano, recebe o jogador que pode estrear-se pela seleção italiana, está convocado por Roberto Mancini. O Sporting perde tempo, há um homem caído do Arouca na área do Sporting, mas vai-se levantando.
2: Barbeiro está caído na área desde aquele lance com Eduardo Quaresma, ficou aos pés para chamar a atenção de David Silva, que não lhe passou cartão e por isso o Barbeiro já se juntou ao jogo.
1: Mas Tomás da Cunha, também a verdade é uma, muito pendor ofensivo agora por parte do Arouca, mas apenas uma grande defesa de Rui Silva, não está a conseguir capitalizar a formação arouquense, a jogada em superioridade numérica e sempre no meio campo adversário.
0: Sim, porque o Sporting defende em 5-3-1, até só esta variação.
1: Ataca o Sporting com o Max Araújo, lado esquerdo já dentro da grande área, o cruzamento, pontapé de canto, é para o Sporting.
2: A bola toca em Tiago Jogaio antes de sair e por isso o Sporting a ganhar canto.
1: Canto que vai ser cobrado pelo lado esquerdo, vai lá Max Araújo, mas a passo, sem pressa, rigorosamente nenhuma, o Internacional... Uruguai.
2: Agora sim, vai olhando para David Silva e é chamado ao vídeo ao árbitro. O árbitro Hélder Malheiro, na Cidade do Futebol, se chama David Silva. Terá a ver com o corte nesta jogada, Ricardo?
1: Não sei. Ou então penalti para o Arouca.
2: Exato.
4: Ainda não tivemos qualquer repetição.
1: É. Atenção que podemos ter penalti para o Arouca, porque estava um homem caído do Arouca na área.
2: Poderá ser um lance com Barbeiro, porque a bola ainda não saiu desde aí, ou então algum corte de Tiago Jogaio.
1: Olha, mas olha, Rita, os jogadores do Arouca vão avançando no terreno dizendo que o lance é na outra área, é na área do Sporting.
2: Vamos perceber o que é que vai acontecer.
4: Bom,
2: para já.
4: Se é o lance entre Quaresma e Barbeiro, há falta clara do central do Sporting.
2: Está tomada a decisão de David Silva.
4: Pisão no tornozelo do jogador do Arouca, já dentro da grande área.
1: Então vamos ter penalti, não é?
2: Não demorou muito tempo. David Silva a ver as imagens e a decidir, e vai, é para lá que se encaminham os jogadores para a área de Rui Silva. David Silva vai agora anunciar a decisão depois de ter sido chamado por Hélder Malheiro, o lance entre Eduardo Quaresma e Barbeiro.
1: Atenção, vai falar David Silva, árbitro do Porto. Também não se ouve nada, mais valia em não haver este sistema, porque não se percebe nada, mas há penalti. Penalti a favorecer a equipa do Arouca. Atenção que a formação arouquense tem aqui uma oportunidade soberana para reduzir a diferença e colocar o Sporting a tremer como varas verdes.
2: E este lance já aconteceu há muito tempo. Na altura indicámos que Barber ficou a pedir penalti, o árbitro da partida nem sequer olhou para ele, o lance continuou, a bola demorou muito tempo a voltar a sair, agora ia haver um canto para o Sporting, mas o vídeo-árbitro aproveitou a paragem e é assim que acontece, para chamar David Silva para ver as imagens. O árbitro nem 30 segundos esteve a ver o lance, foi falta clara. Eduardo Quaresma, que entrou para o lugar do expulso Zeno de Basso, também a cometer um erro e a dar penalti para a equipa do Arouca, frente a frente entre Rui Silva e estou a tentar perceber que é um jogador do Arouca que vai bater o penalti.
1: Parece um barbeiro, nem consigo ver daqui, sinceramente. Não dá para perceber, mas
2: é o número 3.
1: É o central espanhol, José Fontan. A subi-os para Fontan. Lá está o ex-Celta de Vigo perante Rui Silva. Oportunidade soberana para o Arouca. José Fontan está com as mãos nas ancas. Protestos em Alvalade, a subi-os. Para o árbitro, dizendo aos jogadores que não é para entrar dentro da grande área.
2: Os jogadores do Sporting queixam-se que a bola não está centrada na marca de grande penalidade. O árbitro David Silva foi tirá-los dentro da grande área e dá ordem para bater.
1: Atenção a José Fontan. Parte para a bola o espanhol. Atira, golo! Arouca! Marca o Arouca!

0: Benfica! José Fontaine! Penalti clássico! Engana Rui Silva e reduz a diferença em Alvalade.
1: Sem tempo, sem querer perder tempo a fechar, José Fontaine marca e imediatamente regressa para o meio-campo defensivo do Arouca. Festejos contidos por parte da equipa de Aveiro, que vai atrás do gol do empate.
0: Lá vai a formação do Arouca e atenção que o Sporting a continuar assim, eu não digo nada. Não aposto que o Arouca não vai empatar o jogo.
2: São demasiadas entregas do Sporting. No último jogo foi Gonçalo Inácio, desta vez Debast muda um jogo que estava bastante tranquilo até então, e o penalti é feito por Quaresma, que entrou para o lugar de Debast.
0: Olha o remate para a defesa de Rui Silva, agora foi Rapi Sanchez.
1: Exatamente, o outro central também a querer deixar marca, é um grande remate, mais uma boa intervenção de Rui Silva.
0: É, mas não se percebe, Tomás da Cunha, como é que uma equipa grande, mesmo reduzida a 10, só defende.
2: Quanto a isso, é verdade, o Sporting perdendo um jogador ao minuto 55 não podia assumir desde logo este modo ultra defensivo. Em 5-3-1 foi perdendo a capacidade de guardar bola e sobretudo de acelerar para o ataque, e neste momento o gol do Arouca, que não estava a ser assim tão perigoso, há que dizê-lo, coloca tudo em grande frenesim, em Alvalade.
0: Lá está o Sporting sem criar rigorosamente perigo nenhum desde a expulsão de Zeno Debast, e muito próximo sempre à sua grande área.
1: Vai ganhando falta atrás de falta o Sporting agora, com os jogadores também a perderem tempo. Agora o árbitro vai pedir a Jenny Katam para se levantar. O moçambicano demora muito tempo, vai se queixando um dos tornozelos.
0: Número oficial de espectadores em Alvalade, creio que 49 mil e uns pozinhos, não é,
1: 948, quase 50 mil, segunda melhor casa este ano, esta temporada em Alvalade.
0: Excelente casa em Alvalade, a verem o Sporting a sofrer e de que maneira. Estamos com 84 minutos, minuto 84, o Sporting em vantagem, mas pela margem mínima reduziu a equipa do Arouca. Avança a formação arouquense, os adeptos tentam puxar pela equipa leonina. Lá está o Arouca a lateralizar, lado direito, Tiago Gaio já fugiu a Maxi Araújo. Olha o Arouca, vai surgir cruzamento, pode ser o golo, ninguém. Ninguém chega para a emenda e quase, quase que surge o golo da igualdade.
1: Novamente um cruzamento a vir da direita, nem Barbero, nem Rucabina conseguiram chegar à bola. O Arouca vai mexer novamente, Maiulo, número 9, vai a jogo, vai também entrar o número 23, Dylan Nadine, dois homens para a frente e ataque.
0: Aí está-se, mete a carne toda no assador, Vasco se abre, vai à procura da igualdade, ele que, Tomás da Cunha, ontem disse que acreditava numa resposta forte. Aí está ela, o Arouca está a discutir o resultado em Alvalade.
2: Sim, claro que mais do que mérito do Arouca na reação, está aquela expulsão de Debast, que é um grande mérito do central belga, e atirou o Sporting para um poço bem fundo. Agora o Arouca tem assumido essa responsabilidade, Vasco se abre bem nas substituições, foi tornando a equipa mais ofensiva, mais imprevisível, principalmente à direita com o Mancilha, e agora tudo é possível.
0: Aí está o Sporting na sua defensiva a aliviar-se de qualquer maneira, recolhe de peitaça Pedro Santos e adianta já para Fukui. Tudo isto do lado esquerdo do ataque do Arouca. É Diouará, toca para Lebedenko, o Arouca vai jogando de pé para pé em frente à grande área do Sporting, sai na pressão Silas Anderson, o Arouca atacar em zona central perto da grande área. Olha o remate Barbero! Passa perto da baliza do Rui Silva mais uma vez.
1: E é um grande trabalho do Barbero, agora a rodar sobre si mesmo à entrada da área e a rematar por cima da baliza do Rui Silva. Alterações na equipa do Arouca, mas primeiro estão a ser indicadas as alterações na equipa do Sporting. Saída de Luís Soares para a entrada de Ioannidis. Vai entrar também o número 21 do Sporting, Pedro Lima. Saída também de Iran Kunda. Na equipa do Arouca, saída do camisola 17, Barbero, para a entrada de Maiulo, como já tínhamos indicado. O outro homem do Arouca não conseguiu perceber, porque isto foi uma confusão do quarto árbitro.
0: 5 minutos finais, Tomás da Cunha, o que é que muda com estas 4 alterações?
2: O Barbero parecia-me estar em dificuldades físicas, ele estava ali a cruxear, é a única justificação para sair, porque os últimos minutos do ponta-de-lança espanhol são muito bons, a finalizar de cruzamento, a tentar agora uma rotação para remate perigoso na entrada da área.
1: Tem o Rabi Sanchez também.
2: Sim, abdica de um central para ter ainda mais presença ofensiva. Do lado do Sporting, parece-me que estas mexidas vêm muito tarde. A equipa já está, ou já estava, há largos minutos, a pedir apoio do treinador. O Pedro Lima troca com o Dumbiá para o lado esquerdo, para tentar dar também alguma retenção de bola. E o Ioannidis é a referência para tentar sair de alguma forma da zona defensiva.
0: Olha, mais um cruzamento para dentro da grande área do Sporting, tira Fresneda dentro da medida do possível, vai lá Silas Anderson, a bola fica nos homens do Arouca, vai atacar mais uma vez Lebedenko, ponta direita, dá para Diouará, atenção ao cruzamento, Ricardo Jai, pode ser o gol, e aí está, marca o Arouca, é golo do Arouca, marca a equipa do Distrito de Aveiro, empata em Alvalade.

0: 2 Roca! Golpe de teatro em Alvalade! Balde de água gelada! E os adeptos saem em debandada do anfiteatro verde e branco!
1: Já se estava a ver que o Arouca criava, o Sporting ainda se reorganizava das alterações acabadas de fazer por Rui Borges e depois novamente...
0: É Nandinho quem marca.
1: Sim, novamente um cruzamento vindo do lado direito do ataque do Arouca com muita velocidade. Nandinho estica-se para chegar à bola, engana completamente Rui Silva, que fica pregado ao relvado e fica a olhar para a bola a entrar pela segunda vez em menos de 10 minutos na baliza do Sporting.
0: 88 minutos, Tomás da Cunha, Sporting à beirinha do terceiro empate esta temporada em 7 jornadas. E vamos ver se isto fica assim.
2: É, de facto, impressionante o que se passa em Alvalade. Mais um cruzamento que termina dentro da baliza do Sporting. É uma sequência de gols sofridos através de cruzamento, que já não é pontual, é algo realmente dramático para esta equipa que perdeu Diomande e não tem Bá disponível por problemas físicos. Depois, muita passividade do Sporting. É verdade que a expulsão é difícil de enfrentar, mas ainda assim o Arouca parece uma equipa de topo internacional neste momento a jogar em Alvalade. Grande, grande dificuldade da equipa de Rui Borges para guardar alguma bola e para de alguma forma estender o jogo.
0: É,
2: portanto,
0: essas...
2: empate merecido para o Arouca.
0: É, isso mesmo.
2: Aproveitou essas... o que o jogo lhe deu.
0: Essas tuas palavras são sábias. É que o Arouca parece a equipa grande em Alvalade, sem dúvida. Só dá Arouca. O Sporting reduzido a 10. Olha o Arouca. Pode marcar, afasta Eduardo Quaresma. Vai carregar a equipa de Vasco Seabra. Prometeu a fazer estragos em Alvalade. E olha o Sporting. Só sabe defender. Só dá Arouca. Rucabina vai para cima de Jenny Katam. Olha o croata. Tira o cruzamento. Pontapé de canto. Não. Valente Silva dá pontapé de baliza.
1: É, mas o Sporting vai mexendo. E agora muitas críticas por parte dos adeptos leoninos. Nandinho tinha acabado de entrar e é ele que faz o gol do empate. Não referi, mas foi uma correria em relação em direção a Nandinho por parte do banco do Arouca, muito fechado obviamente o gol do empate.
0: Lá vai a equipa do Arouca novamente, olha a combinação, corta Ioannidis, tenta sair o grego, é ele contra o mundo, contra quatro jogadores, vem para trás, sofre falta, diz David Silva.
1: Ganha o livre Ioannidis, mas o grego tentava correr completamente sozinho contra a defensiva do Arouca, muito agitado. Rui Borges, vão-se jogar mais 7 minutos nesta segunda parte.
0: E Rui Borges vai gritando lá para dentro, não sei a dizer o quê, será que é para atacar agora? Se calhar o treinador do Sporting está a mandar a equipa avançar, até agora defendeu e Rui Borges quer que a equipa ataque agora nesta reta final. Falta sobre Silas Anderson, livre, a beneficiar a equipa do Sporting. Bate, não é, Silas Anderson, sim, vai bater-se, já cobrou o pontapé livre para Gonçalo Inácio. A entrega para Pedro Lima, Pedro Lima para Gonçalo Inácio. A toca para Eduardo Quaresma. Eduardo Quaresma adianta para a ponta direita para Jenny Katamo. Aparente Lebedenko é obrigado a vir para trás. A dá para Eduardo Quaresma. A entrada do meio campo do Arouca. A dá para Gonçalo Inácio. A passa adiantado já para Pedro Lima. O Sporting agora a descer-se com passes de pé para pé, mas não sabe muito bem como progredir-se para uma zona muito povoada da equipa do Arouca. Tentava pelo lado esquerdo, agora tenta pelo lado direito. É com Jenny Katamo. Lá vai o moçambicano. Lá para Fresneda. Deixa em Silas Anderson, mas o Sporting não consegue avançar no terreno. Lá vai Silas Anderson. Silas Anderson toca bem para Pedro Lima. Olha o brasileiro, remate de Pedro Lima contra um defensor da equipa do Arouca.
1: Rucabina.
0: Rucabina a fechar a cortina. Depois Maxi Araújo. Lá vai Maxi. Olha o Maxi. Cruzamento atrasado. Afasta de qualquer maneira o Arouca.
1: E agora é a vez da equipa de Arouca sofrer. Puxam as bancadas de Alvalade pelo Sporting nos minutos finais.
0: Atenção a Maxi Araújo. Sofre falta. Quase que dava penalti.
1: É mesmo à beirinha da grande área, junto do lado, do lado esquerdo do ataque do Sporting. Maxi Araújo preparava-se para bailar mais uma vez. Mancilha vê cartão amarelo por ter derrubado o Uruguai. Festeja-se a conquista deste livre. espera-se do lado dos adeptos do Sporting traga perigo à baliza do Arouca.
0: Livre perigosíssimo a beneficiar a equipa do Sporting. Estamos já em período de compensação, minuto 3 dos 7 dados pelo árbitro da partida. Vai cobrar Maxi Araújo, é na face direita da grande área do Arouca. Avança toda a equipa do Sporting até a área adversária. Maxi Araújo vai bater. Atenção, livre é perigoso. Ordena David Silva. Vai cruzar Maxi Araújo. Olha a cabeça, não sai. Era Silas Anderson. Ainda vai insistir o Sporting com Jenny Catamo, lado direito. Atenção ao Catamo, tem dois homens pela frente. Leva a bola para a linha de fundo. Catamo, ainda Catamo. Jenny Catamo. Pode ser o gol do Sporting, não é? Ioannidis não consegue emenda, Rita.
1: Quis resolver tudo sozinho. Jenny Catamo consegue tirar o cruzamento e depois ninguém desvia para o golo. Vai lá o Arouca. Travado em falta. Vai sair cartão amarelo para Maxi Araújo.
0: Já se embora o jogador do Arouca. Transição rápida, cartão amarelo para Maxi Araújo.
1: Acaba por travar o Arouca, que agora é a vez da equipa de Aveiro fazer tudo com muita, muita tranquilidade. Vai marcar o livre a meio do meio-campo ofensivo.
0: Invertem-se os papéis, sobe praticamente toda a equipa do Arouca até a área do Sporting.
1: Faltam 3 minutos.
0: É isso, 3 dos 7 dados pelo árbitro da partida. Livre perigoso, bola na área, atenção, vai perder-se pela linha final, não. Não deixa Silas Anderson. Silas Anderson tenta rapidamente ir para o ataque, adianta o passe, corta a defensiva do Arouca.
1: Guarrara consegue cortar de cabeça o Sporting novamente, agora com mais pressa a tentar construir o ataque.
0: Silas Anderson com a bola. Lateraliza para Ioannidis, baixa muito o grego. A dá para a esquerda para Maxi Araújo. O Sporting não tem ideias para avançar no terreno. A equipa do Arouca fecha-se com 11, o Sporting joga com 10. Vai avançando Eduardo Quaresma, dá para Fresneda. Vem para dentro Fresneda, atrasa para Sérgio Altimira. Esta dá para Gonçalo Inácio, tudo isto à saída do meio-campo do Sporting. Atenção, Altimira, Ioannidis de cabeça, atinge um adversário e por isso o árbitro apita e diz que há falta.
1: Mas é uma má recepção de Ioannidis, porque Altimira muito bem foge da marcação da defesa do Arouca, entrega a bola ao grego pelo ar, que não consegue dominá-la e depois vai correr atrás dela. Ainda faz falta, livre importante para o Arouca nos minutos finais.
0: Pode ser o terceiro empate esta temporada do Sporting. Perdeu pontos na Amadora, perdeu pontos na última jornada com o Famalicão e em casa, diante do Arouca, está a beirinha de pelo menos perder 2 pontos. Atenção à equipa do Arouca. O Sporting vai cortar por Altimira, mas o árbitro diz que é em falta.
1: Porque Eduardo Quaresma vinha atrás do jogador do Arouca, mas vinha a agarrá-lo. Aliás, foi Pedro Lima e por isso fez falta a bola para o Arouca.
0: A bola para a grande área do Sporting, corta Gonçalo Inácio, vai lá Altimira e dá para Maxi Araújo. Lá vai o uruguaio, tenta ser ele contra o mundo, perde a bola Maxi Araújo, recupera a equipa do Arouca, a bola bem, bombeada para o lado direito, recolhe Diouarrá junto à linha lateral, pela frente Silas Anderson, bem jogado pelo Arouca, atenção, vai surgir cruzamento perigoso, pode ser o golo, não chega, Maiolu quase que chegava para o terceiro.
1: Novamente o Arouca do lado direito, falta 1 minuto para acabar o jogo em Alvalade.
0: E o Sporting não consegue chegar à área adversária, tenta sair agora com o Jenny Catamo, corta a defensiva do Arouca, há lançamento para o Sporting.
1: Vai ser Jenny Catamo a lançar.
0: Lança já para Silas Anderson, entrega mal, sem ver, leva as mãos à cara. Inacreditável, o Arouca vai descer para o lado esquerdo com o Rukavina. Vai lá fazer a cobertura Ivan Fresneda. Ganha Jenny Catamo, é travado em falta, não. O árbitro diz que há lançamento para o Sporting.
1: Vai ganhando os metros Jenny Catamo, mas o árbitro está atento, manda recuar para fazer um lançamento.
0: Diz que é mais atrás, Fresneda. Dá para Jenny Catamo, tentava buscar a bola por um lado, ir pelo outro, ganha lançamento, o Sporting tem pressa, a bola para ser lançada por Jenny Catamo, lança na direção de Ioannidis, Ioannidis para trás, é para Eduardo Quaresma, os adeptos levantam-se, querem que a equipa Querem que a equipa, enfim, progrida no terreno, mas também não há muito como. Fecha-se bem agora o Arouca. A bola para Jenny Catamo. A bola para dentro da grande área. Atenção, Maxi Araújo. Esta é da Rua Barrena.
1: Poderá ter sido o último ataque do Sporting. Muito bem a Rua Barrena a sair da pequena área. E aí está.
0: O árbitro apita para o final do encontro. Criam mais os adeptos, mas David Silva apita para o final e o Sporting, na véspera do clássico, cede 2 pontos em Alvalade.
1: Terceiro
0: empate esta temporada em 7 jogos. Resultado final, Sporting 2, esteve a vencer por 2-0, Arouca 2. Rita da Silva Vieira no relvado. Como é que estão os jogadores? Como estão os adeptos nas bancadas?
1: Os jogadores estão de cabeça perdida. Gonçalo Inácio já viu um cartão amarelo depois do jogo acabar. Rui Borges teve de ir retirar um jogador que também ia em direção a David Silva. Rui Borges está no centro do relvado à procura dos jogadores do Sporting. Muitos assobios por parte dos adeptos. Muitos deles saíram depois do segundo golo do Arouca. Os que ficaram, não é, claramente, para aplaudir a equipa do Sporting, que soma o segundo empate consecutivo em fim de semana crucial, seria para a recuperação de pontos em relação aos adversários diretos. Do lado do Arouca, grande festa de Vasco Seabra, abraçou-se à equipa técnica depois de ter conseguido ir atrás do empate, depois ter ido para o intervalo a perder 2-0 num jogo que estava monótono, sem história, e com a equipa do Arouca sem grande capacidade.
0: Atenção,
1: de reação.
0: Rita, não sei se consegues ver. Não, é que há muitos lenços brancos em Alvalade. Tímidos, mas há lenços brancos em Alvalade.
1: Esse subiu foi na altura da saída da Vizela, mas claramente, como temos vindo a referir, muita insatisfação por parte dos adeptos de Alvalade, e estou também a ver o mesmo que o Bruno. Há lenços brancos por parte dos adeptos, estão cansados de Rui Borges, que ontem puxou dos galões na conferência de imprensa, falou de um muito bom trabalho da equipa técnica, e hoje, no jogo seguinte, volta a deixar a equipa empatar, desta vez com uma vantagem de 2-0 ao intervalo. Ainda assim, vai dando a cara o treinador do Sporting, junta-se aos jogadores para dar a volta. Hoje não é de honra, é de quase pedir desculpas aos adeptos do Sporting. A equipa vai recebendo muitos assobios à passagem por cada um dos 4 cantos de Alvalade. Já fazem a festa os adeptos do Arouca, esses sim não são mais de 40 no topo visitante, mas que agora é tempo deles fecharem um empate que conseguiram arrancar de Alvalade. Aplausos, aplaudo também Vasco Seabra, ele que foi eleito o melhor treinador do mês de agosto. Hoje consegue retirar pontos a um dos grandes depois de já ter tido uma derrota frente ao Futebol Clube do Porto no Dragão. Sai a equipa do Sporting em direção ao balneário e é bastante audível a forma como os jogadores são apupados, assobiados no regresso aos balneários. Rui Borges continua no centro do grupo, vai saindo agora Rui Silva, também os restantes jogadores do Sporting que estiveram a encarar os adeptos, e agora é tempo de saírem com bastantes assobios. Rui Borges fez questão de ir a cada um dos jogadores do Sporting confortá-los. Há um dos mais inconformados, é mesmo Gonçalo Inácio, ele que no jogo passado fez o autogol que deu um empate, hoje marcou o primeiro gol do Sporting e tentou reavivar esta equipa, e depois vê dois colegas do eixo central a fazerem 2 erros, Zeno De Bast e Eduardo Quaresma. Zeno acabou expulso, Eduardo Quaresma fez o penalti que reavivou a esperança do Arouca. Sai Rui Borges assobiado com lenços brancos em Alvalade, e agora sim já estão todos os jogadores no balneário, está já um em zona de flash interview.
3: Vamos ouvir Gonçalo Inácio à boleia da Sport TV.
4: Por causa que eles acabam por ganhar a vida e acabam por chegar ao empate, e saímos aqui com um empate.
5: Não sente que a equipa recuou cedo demais no relvado?
4: Não, a partir do momento que acabámos com menos um, obviamente que não podíamos pressionar tão alto, que íamos abrir muitos espaços, tentámos meter o bloco compacto e não conseguimos matar as jogadas deles.
5: Tem sido recorrente, Gonçalo Inácio, não só esta temporada, mas a verdade é que nesta época já é o terceiro jogo em que o Sporting desperdiça uma vantagem. O que é que se passa com a equipa?
4: Não, não se passa nada, continuamos a fazer o nosso trabalho. Obviamente que as coisas vão começar a sair e se continuarmos assim, vamos dar a volta por cima.
5: Este foi um jogo que até começou bem para o Sporting, especialmente para si, depois de ter sido muito criticado nos últimos dias. Foi aquele golo da redenção, acaba no entanto pelo resultado ser absolutamente negativo.
4: Não, é normal no futebol e agora é continuar a trabalhar para ganhar o próximo jogo.
5: Como é que tem convivido também com as sucessivas críticas, Gonçalo?
4: Não, é normal no futebol e é seguir para a frente.
5: A chamada à seleção acaba por ser um prémio justo, na sua opinião?
4: O Mister é que sabe, continua a trabalhar para continuar a merecer mais oportunidades.
5: Muito obrigado. Gonçalo Inácio.
3: Capitão do Sporting, Gonçalo Inácio, a falar à Sport TV depois de mais uma escorregadela do Sporting, a segunda consecutiva no campeonato, em vésperas de clássico. Foi a 18ª vantagem desperdiçada pelo Sporting na era Rui Borges, a terceira na atual temporada. Vamos agora ouvir um jogador do Arouca.
6: Muito contentos pela vitória. Mas demonstramos que queríamos ganhar o jogo e que vamos competir assim até o último minuto.
5: Depois de uma primeira parte difícil, o Arouca teve a capacidade de reagir no segundo tempo. É verdade que em superioridade numérica, mas aproveitou exatamente essa presença de mais um jogador no relvado.
6: Sim, um jogo muito difícil, um grande rival, mas nós demonstramos que queríamos ganhar o jogo, a competir sempre e felicitar a toda a equipa por o trabalho.
5: Um bom início de temporada do Arouca. Que balanço faz deste primeiro quarto, digamos, do campeonato?
6: Acho que estamos contentos com o trabalho da equipa. Estamos a trabalhar muito para seguir na frente, competir todos os jogos e levar o Arouca o mais alto possível.
5: Uma equipa consolidada com processos que vêm já da época passada. Até para onde pode ir este Arouca nesta temporada?
6: Mantivemos muita gente da temporada passada, mas seguimos a trabalhar e acho que vamos a chegar muito lejos com todo o trabalho da equipe.
5: Muito obrigado, sou Nandi.
3: Palavras de Dylan Nandim, autor do golo do empate do Arouca ao minuto 87, segundo golo na temporada do avançado uruguaio. Tinha faturado diante do Moreirense, marca agora em Alvalade diante do Sporting, 2-2, resultado da 7ª jornada.

0: fácil de eleger o melhor em campo, mas terei que eleger pela perseverança do Arouca e por isso o meu voto vai para José Fantano.
1: O meu vai para Fukui, vai valer o voto de qualidade do Tomás da Cunha, comentador TSF.
2: Até ao minuto 80 eu ia eleger o Gonçalo Inácio. Claramente deu uma resposta aos últimos encontros, marcou desde logo bom espaço ao longo da partida, sem grandes erros defensivos. Aliás, os golos vêm na ótica de Quaresma, primeiro o penalti e depois um cruzamento que entra nas costas de Quaresma com uma má leitura do central da direita, portanto não vou alterar, uma vez que o Arouca não teve uma figura destacada. Aliás, as grandes figuras até foram surgindo do banco. O Pedro Santos mete um grande cruzamento para o Dylan Nandi naquela ponta final, portanto mantenho o voto em Gonçalo Inácio e não foi por ele que o Sporting deixou de vencer o jogo.
1: Então, eleito o melhor jogador para a TSF, o melhor em campo, Gonçalo Inácio, ele que fez o primeiro golo desta noite em Alvalade, golo ao minuto 3, o Sporting entrar muito cedo a vencer. Luís Soares aumentou a vantagem aos 17 minutos, 2-0 ao intervalo. Na segunda parte, Zino de Bast foi expulso aos 54 minutos, e desde lá até praticamente ao final do encontro, o Arouca reagiu, foi para cima do Sporting e marcou aos 81 de penalti por José Fontan e aos 87 por Nandi. Numa noite em que Rui Borges viu imensos lenços brancos em Alvalade, começaram por ser tímidos, mas foram crescendo nas bancadas e ao ponto de serem milhares a serem exibidos em direção a Rui Borges, que, como descrevia a Rita, os jogadores iam fazendo uma espécie de volta olímpica ao estádio José Alvalade, e Rui Borges, juntamente com os jogadores, só não viu, se não quis, muitos e muitos lenços brancos em Alvalade esta noite, no segundo empate consecutivo da equipa leonina. Tinha empatado frente ao Famalicão, em Famalicão, 1-1, a desperdiçar-se uma vantagem, e hoje a desperdiçar-se nova vantagem, segundo empate consecutivo, o terceiro desta temporada, que deixa o Sporting para já a 3 pontos do Futebol Clube do Porto e a 1 do Benfica, que podem ser 6, no caso do Futebol Clube do Porto vencer o clássico de amanhã. Pode ficar o Futebol Clube do Porto com mais 6 pontos que o Sporting. No caso de vitória do Benfica, a equipa encarnada pode ficar com mais 4 pontos que a equipa comandada por Rui.
3: E olha, Bruno, já temos possibilidade de ouvir Vasco se abra novamente à boleia da Sport TV. Vamos ouvir o técnico do Arouca.
4: Discordo, sim. Eu acho que nós na primeira parte não merecíamos estar a perder por 2-0. Eu acho que a equipa teve muita personalidade, nós tivemos mais remates que o Sporting na primeira parte, que não é fácil vir ao Alvalade e ter mais remates que o Sporting, 11 para 11, com uma diferença de posse de bola significativa de 60 a 40, mas onde nós estávamos a encontrar vários espaços para conseguirmos progredir e para conseguirmos tentar ferir o Sporting. A verdade é que nós, no primeiro golo, é mérito do Sporting naturalmente porque o faz, mas é também de mérito nosso. Tal como no segundo golo, nós no segundo golo do Sporting estamos completamente encaixados, mas com uma nadinha agressividade abaixo daquilo que nos é habitual, mas ainda assim creio que temos uma oportunidade claríssima para podermos diminuir o resultado, e só conseguimos que a expulsão acontecesse porque fomos muito agressivos no início da segunda parte. Nós começamos a aumentar os nossos níveis de pressão e de agressividade no meio campo ofensivo, e isso permitiu que a equipa recuperasse mais bolas, e no momento em que há a expulsão é exatamente por uma recuperação de bola em que o Debasso depois já vem em recurso e acaba por fazer a falta para vermelho. E depois, a partir daí, penso que não é qualquer equipa que, mesmo a jogar com menos um, carrega da maneira que nós carregamos no Sporting, porque empurramos completamente o Sporting para trás, estivemos instalados em meio campo ofensivo, contra uma equipa muitíssimo bem treinada, com muitas individualidades de muita qualidade. Portanto, eu creio que é mais mérito nosso do que de mérito do Sporting. Por isso é que eu gostava de ver as pessoas reconhecerem esse mérito da minha equipa, dos meus jogadores, que têm coragem, personalidade e que se desafiam a poderem combater estes palcos.
5: Deixe-me recuar ao início da segunda parte, quando lança o Rukavina, o Djouarra vem mais para uma zona interior. Foi também à procura de outras soluções na zona de criação que passou essa alteração por parte do Arouca no início da segunda parte?
4: Sim, quisemos trazer o Ruka, que é um jogador que tem um contra um forte também. É rápido no corredor, enfrenta com

0: qualidade e quisemos trazer o Naís para dentro porque é um jogador muito criativo, muito refinado entre linhas, portanto sentíamos que poderíamos acrescentar ao corredor esquerdo, principalmente porque quisemos trazer o Naís até mais para a esquerda e associar muitos jogadores que têm muita qualidade técnica, como era o Ruka, o Taís e o Naís e o Lebedenko, para conseguirmos carregar mais no nosso corredor esquerdo, tentarmos desfazer a linha do Sporting muitas vezes através da não ida do Jenny Katam ou de podermos progredir através disso, e depois tentarmos com a entrada do Brian do outro lado, isolar mais o pé contrário do Brian para quando rodávamos ele estar mais sozinho e podermos solicitar mais vezes a área.
1: Vasco se abre 11 pontos à 7ª jornada. O que é que lhe diz esta pontuação, sobretudo quando já defrontou o Porto e também o Sporting?
0: Diz-nos que nós conquistamos pontos com muito suor, sacrifício, trabalho e espírito de equipa. E portanto que agora temos uma paragem, temos que recuperar alguns jogadores, procurar que o Lee venha da seleção com uma vitória nos Jogos Asiáticos também. E sabemos que temos um longo caminho pela frente. 11 pontos é uma boa marca, não vou negá-lo, muito satisfeito pelos meus jogadores, mas queremos é mais, temos que trabalhar muito, temos que continuar à busca de pontos.
1: Muito obrigado. Vasco Seabra, bom
2: palavras de Vasco Seabra, a leitura do técnico dos Arouquenses a este empate em Alvalade. Ainda não foi desta que Vasco Seabra venceu na carreira o Sporting, mas já é a segunda vez que consegue roubar pontos na casa dos Verde e Brancos, segundo empate na carreira do técnico português em Alvalade, depois do empate há duas épocas, também pelo mesmo resultado, 2-2 ao serviço do Arouca. Resultados desta 7ª jornada da Liga Portuguesa: arrancou hoje Gil Vicente 1, Marítimo 1. A Parogil marcou Murilo numa fase inicial do desafio. O Marítimo conseguiu chegar ao empate já em período de compensação. Há uma nigeriano que saltou do banco da equipa madeirense a marcar aos 90+3 e a fixar esse resultado final. Gil Vicente 1, Marítimo 1. Na Madeira, o Nacional perdeu por 4-0 diante do Famalicão, primeira vitória da época da equipa famalicense, naquele que foi também o quinto desaire consecutivo para o Nacional da Madeira. Esta tarde, no Ribatejo, Alverca 1, Rio Ave 0, valeu à equipa ribatejana o golo solitário de Camará, a dar 3 pontos que fazem saltar o Alverca para o 10º lugar do campeonato, com o Rio Ave no 16º lugar em zona de playoff. E há instantes em Alvalade, então, esse empate, Sporting 2, Arouca 2. De recordar, o Sporting esteve a vencer por 2-0, mas o Arouca conseguiu chegar ao empate já nos últimos minutos. Explicações agora de Rui Borges à Sport TV.
3: É um jogo depois da expulsão, é tão simples quanto isso. Até a expulsão controlámos o jogo, fomos pressionantes, tentámos ser sempre pressionantes sobre o Arouca, fizemos 2 golos, podíamos ter feito mais. A segunda parte entramos muito bem no jogo, muito bem mesmo, poderíamos ter aumentado o resultado, não conseguimos. Após a expulsão mudou o jogo, soubemos, não, tínhamos que saber sofrer ali um pouco. O Arouca bastante dinâmico naquilo que é o seu processo ofensivo. Acabam por entrar no jogo com o penalti, no lance de penalti. Até aí também, nós com o bloco mais baixo, mas a controlar o jogo, sem termos mais posse, como é lógico, com menos um jogador, contra uma equipa que gosta de ter bola e consegue ter muito bem a bola. E o penalti mete o Arouca no jogo, e acabam por ser felizes depois no empate, no 2-2.
1: Rui Borges foi fazendo alterações na equipa. Não sente que passou a mensagem também de demasiada tração atrás por parte dos seus jogadores? Verdade é que o Sporting na segunda parte, a partir do minuto 60, não conseguiu ter praticamente bola e permitiu esta reação do Arouca.
3: Nós com 10 não poderíamos ser tão pressionantes como éramos, nem nada parecido. É tão simples quanto isso, não tem a ver com tração. Tentámos meter jogadores que nos dessem alguma condução, alguma saída, alguma qualidade com bola e de condução também, a refrescar a equipa também acima de tudo, porque é natural que não tivéssemos tanta bola, é natural que não fôssemos pressionantes, porque estávamos com menos um jogador a jogar contra uma boa equipa quando tem a posse, ainda para mais com mais um jogador. É tão simples quanto isso, o resto não tem a ver com as substituições que empatámos o jogo, não.
1: Terceiro empate neste campeonato e sempre com o Sporting a vantagem no marcador. Como é que reage também à contestação por parte dos adeptos, que foi de facto bastante sonora já na ponta final da partida?
3: Com naturalidade, natural. É normal que se sintam, é natural que não estejam felizes. que não estejam contentes, porque estamos numa equipa grande, queremos ganhar os jogos, queremos lutar por campeonato. O que é certo é que já perdemos 6 pontos e é natural a insatisfação, tanto dos adeptos como o nosso, é de todos.
1: Rui Borges, permita-me regressar à conferência de imprensa de ontem. Fez questão de puxar dos galões. Sente-se de alguma forma incomodado também pelas constantes notícias que dão conta de treinadores que podem estar no horizonte do Sporting? Sérgio Conceição afirma recentemente que está atento aos jogos do Sporting e se incomoda ao dia de alguma forma?
3: Não, incomoda-me as vossas perguntas e às vezes as vossas leituras, porque vocês levam a parte da humildade do Rui Borges, por ser uma pessoa de Trás-os-Montes, por uma pessoa de estar sempre a dizer que é de Mirandela.
1: Por isso é que lhe faço a pergunta, Rui Borges.
3: Não me sinto incomodado. Sinto-me muito honrado com aquilo que sou, com a pessoa que sou, com o treinador que sou e feliz com aquilo que tem sido o nosso trabalho enquanto equipa técnica.
1: Esta pausa para as seleções vem na melhor altura, tendo em conta também estes dois resultados negativos?
3: Não, a pausa fica sem jogadores.
1: Muito obrigado. Sim. Rui Borges, o técnico.
2: Respostas curtas nestas perguntas finais ao técnico Rui Borges, aqui nas suas primeiras explicações sobre este empate do Sporting em casa diante do Arouca por 2-2. O Sporting que esteve a vencer por 2-0, depois teve a expulsão de Debast ao minuto 54, que relançou o Arouca no jogo. 2 golos da equipa arouquense aos 81 e 87. Bruno Sousa Ribeiro, volto a ti. Daqui a pouco vamos ter as conferências de imprensa de Vasco Seabra e também do técnico Rui Borges.
4: E para ouvirmos a opinião de Tomás da Cunha, para já, comentador TSF, que leitura fazes primeiro às palavras de Rui Borges, que viu duas partes diferentes? A primeira, que o Sporting jogou muito bem até à expulsão, e depois, segundo Rui Borges, há um outro jogo depois da expulsão de Zeno Debast aos 54 minutos.
5: É inegável que há outro jogo depois da expulsão. Quanto a isso, não há qualquer leitura diferente da de Rui Borges. Com isto, nem sequer houve oportunidade de discutir o porquê da mudança de sistema. Inicialmente, para um 4-3-3, tentando ter Zalazar e Dumbiá em papéis algo diferentes, sobretudo o jogador italiano. Isto na primeira parte, e aí, claro que o Sporting acabou por conseguir estar por cima. Depois, entra bem na segunda parte, e é obviamente um erro individual totalmente desnecessário de Zeno Debast, que acaba por meter o Arouca em posição de assumir o jogo e de atacar de forma diferente. E claramente uma equipa com 10 não pode ser tão pressionante, mas também não tem necessariamente de entregar por completo o jogo ao adversário, não tem de perder por completo as referências que lhe permitam ter bola. Isto em termos ofensivos, porque de facto creio que o Ioannidis e o Pedro Lima vieram muito tarde no jogo, e acima de tudo há uma falta de liderança técnica e calma com bola que é estrutural. O Sporting quis ir por esse caminho. Não explica tudo, mas explica várias das coisas que a equipa tem sentido neste início de temporada. Onde antes existiam Yulman, de Morita, Pote, Trincão, agora estão jogadores radicalmente diferentes em termos de personalidade e em termos de condições técnicas, e isso reflete-se no estado coletivo. Depois, obviamente, é uma equipa frágil na defesa da área, porque perdeu o Diomande, que era o central mais imponente na defesa de cruzamentos, e agora defende-se com Debast ou Quaresma. Quaresma teve uma entrada para esquecer, está ligado aos dois momentos de gol do Arouca na segunda parte. Portanto, é inevitável que o Sporting sofra de cruzamentos, porque de facto não tem jogadores para isso, para dar essa tranquilidade. Mas defendendo mais baixo, convidando o adversário a cruzar, está mais perto de sofrer de cruzamento. É uma lógica relativamente simples. Creio que o Sporting acabou por se precipitar em demasia, por mais dificuldade que fosse ter na parte final do jogo, com aquele recuo, perdendo todas as possibilidades de entrar no meio-campo ofensivo, seja de forma rápida, seja de forma mais ligada. Depois, há questões que passam obviamente por cima de Rui Borges. Não tem culpa da expulsão de Debast, é uma infantilidade do central totalmente desnecessária naquela fase do jogo e daquela forma. Mas estruturalmente é preciso questionar quem é que pensou que trocar Diomande neste momento por nada, porque o Bá não está a contar, veio ilusionado, ou pelo menos se não veio ilusionado, não está em boas condições físicas, e podia ser essa alternativa mais direta ao Diomande, não está disponível. Portanto, o Sporting tem rodado entre Debast, Inácio e Quaresma, que todos vão somando muitos erros peculiares até em alguns momentos. Além disso, o Rui Silva começou mal a temporada, já está a melhorar, aliás tem uma boa defesa, ainda com 2-0 no marcador, mas estão demasiados erros jogo a jogo, e além disso a equipa perdeu a autoestima, parece-me. Vive amedrontada com esta defesa de vantagens, e este é apenas mais um exemplo contra uma boa equipa que foi crescendo com as trocas de Vasco Seabra. O Pedro Santos, o Nandim, todos acabam por ser importantes na forma como o Arouca chega ao empate.
4: E sublinho aqui mesmo, é uma ideia de Vasco Seabra, o treinador do Arouca dá mais mérito à sua equipa, ao Arouca, do que de mérito do Sporting. Alinhas nessa ideia?
5: Enfim, é muito difícil, porque o ponto de partida é a expulsão de Debasto, e a expulsão de Debasto é puramente de mérito do Sporting. Depois, acho que o Arouca jogou bastante bem, em superioridade, sem dúvida. Não é uma equipa naturalmente talhada para um jogo de cruzamentos, para explorar a grande área contrária. O Sporting convidou a isso, e o Arouca preparou-se para ter mais soluções em termos de organização com o Pedro Santos, mas também em termos de desequilíbrio exterior, com a entrada do Mancilha. Enfim, além da troca final, que acaba por dar o 2-2, com o Dylan Nandim a ganhar as costas do Quaresma, depois de o Barbero sair tocado, pareceu-me pelo menos. De facto, o Vasco Seabra mexeu bem, leu bem como o jogo estava, usou os recursos disponíveis, e o Arouca na parte final foi claramente superior. Agora, o ponto de partida, o gatilho que desbloqueia essa reação é a expulsão de Abasso. Portanto, acho que há que dividir o mérito e o demérito entre Sporting e Arouca.
4: Estamos na sétima jornada, ainda setembro, muito longe do Natal, mas a verdade é que, e vamos ver no que dá o clássico amanhã, mas o Sporting tinha aqui uma oportunidade de ouro para recuperar pontos para o Futebol Clube do Porto, para o Benfica, ou até para os dois. Amanhã, em caso de vitória do Porto, Tomás, o Sporting fica já a 6, e em caso de vitória do Benfica, fica a 4. O título começa a ser uma miragem.
5: Vamos ver o que acontece no clássico do Dragão. Pode dar empate, e isso, enfim, não será tão penalizador para o Sporting. Mas, por outro lado, é uma escorregadela em casa, depois de uma escorregadela em Famalicão, e sempre numa posição de vantagem. Portanto, esta autoestima do Sporting vai-se perdendo, são muitas vantagens desperdiçadas neste início de temporada, já tinha acontecido também na Amadora, e acima de tudo, Alvalade vinha sendo uma fortaleza. Normalmente o Sporting vencia até com alguma tranquilidade os jogos em Alvalade, e por exemplo com o Vitória o Sporting já tinha tido dificuldades aí num contexto diferente. Esta transformação individual, que depois tem reflexos no coletivo, não está a ser nada pacífica, e neste momento a famosa expressão das dores de crescimento é muito curta para justificar esta temporada, porque estamos a falar de uma época ainda assim de alto investimento, de mudanças, é certo, mas de alto investimento. Não estamos a falar sequer de jogos com o Braga, com o Benfica, com o Porto, que poderiam dar obviamente outra justificação a Rui Borges e esta equipa do Sporting para desperdiçar resultados, para desperdiçar vantagens. Nem sequer se coloca esse cenário, e portanto é algo inadmissível o que vai acontecendo ao Sporting. E depois, este rumo que o Sporting decidiu assumir, não se percebeu muito bem de onde vem. O Rui Borges renova no final da época passada, depois disso teve, desde logo a final da taça, que foi um dos momentos desbloqueadores.
4: Estar a interromper, eu não sei, Ricardo Barras, se a Rita da Silva Vieira não tem possibilidade já de ouvir Vasco Seabra mais uma vez agora em sala de imprensa.
6: Agora sim, Vasco Seabra já está na sala de imprensa do Sporting. Vamos ouvir a primeira questão para o treinador do Arouca.
7: Pedi-lhe uma análise a esta partida, focado na capacidade, naturalmente, do Arouca ter dado essa volta de desvantagem de 2 golos frente ao Sporting.
8: Boa noite. Creio que a desvantagem ao intervalo era ingrata, porque creio que o Sporting foi melhor que nós na primeira parte, mas creio que não para uma diferença de 2 golos. Acho que nós tivemos sempre personalidade no jogo. Faltou-nos, eventualmente, nos primeiros 20 minutos, mais agressividade, tanto que, principalmente, o segundo golo, estamos completamente encaixados em pressão e permitimos que o Sporting saísse desse momento. É um aspecto que nós já temos vindo a melhorar muito, mas que neste jogo, nos primeiros 20 minutos, sentimos alguma dificuldade. A partir daí, penso que nós crescemos no jogo, tivemos sempre personalidade com bola, tivemos capacidade para depois, nos últimos 20 minutos, começar a roubar mais bolas em meio campo ofensivo, o que nos deu também a possibilidade de termos oportunidade de golo para podermos diminuir a diferença. Na segunda parte, fomos muito mais agressivos logo na entrada. Creio que a troca do Rucavina pelo Mateu nos trouxe também mais agressividade e mais capacidade para os nossos médios se exporem mais à frente para poderem fechar o 6 do Sporting. e a nossa equipa creio que demonstrou mais capacidade para pressionar, para roubar bolas, tanto que a expulsão advém também de uma recuperação de bola em que o Tebas fica fragilizado e depois acaba por ser a expulsão, e a partir daí penso que há total mérito nosso, onde nós carregamos muito em cima do Sporting. Creio que também é justo dizer que é muito mais mérito nosso do que de mérito do Sporting, e espero também que vocês consigam valorizar aquilo que foi a postura dos nossos jogadores, porque não é qualquer equipa que consegue produzir o nível de jogo que nós produzimos, empurrar o Sporting mesmo para trás, inclusivamente na primeira parte tivemos, por exemplo, mais remates que o Sporting. Portanto, creio que foi um jogo bastante completo, com exceção dos primeiros 20 minutos, onde nos faltou um bocadinho de agressividade.
7: Segunda fila.
9: Boa noite, Mr. Diogo Ribeiro, Bola na Rede. Já aqui destacou um bocadinho esta mudança do Arouca na capacidade de pressionar e de condicionar o 6, no início algumas dificuldades, a bola entrar naquela pressão de 3 para 2. Pergunto-lhe qual é que acha que foi a grande diferença a nível da marcação, da pressão, para o Arouca começar a recuperar mais bolas, e depois, em vantagem numérica, pergunto-lhe como é que procurou manter a equipa organizada e com pensamento e estrutura para fazer face ao cerco que acabou por montar à baliza do Sporting.
8: Sim, o primeiro momento tem a ver também com a nossa preparação do jogo. Esperávamos um Sporting diferente, não vou escondê-lo. Esperávamos o Fresneda a construir mais baixo junto com os dois centrais, com o Maxi mais projetado. Isso iria fazer com que a nossa pressão batesse direta com o Naís, o Mateu e o Barbeiro, e que o Treza acompanhasse mais a projeção do Maxi. Logo quando percebemos o 11 com a entrada do Iracunda, imaginamos que poderia eventualmente o Rui Borges querer fazer um 4-3-3. Não quis estar logo desse momento, porque era uma antecipação, estar a dizer isso aos jogadores. A verdade é que nós demoramos ali 5-10 minutos até entendermos que o Sporting estava efetivamente num 4-3-3 que nos obrigava a ter o Treza mais alto para poder pressionar o Maxi mais forte. E para que os nossos médios tivessem que se expor, tinham que sair dos dois interiores, sendo do Salazar ou do Mbiá. Tanto o Fukui como o Espan tinham que largar para podermos trancar mais a pressão à frente. Demorou um bocadinho até conseguirmos passar essa informação para os jogadores, e quando conseguimos passar e eles conseguiram entender, creio que a nossa pressão começou a ser mais efetiva. Ao intervalo, naturalmente, a conseguir mostrar as imagens, ficou ainda mais concreto que por vezes íamos ficar mano a mano atrás, com o nosso central a ter que sair da linha para bater no interior contrário, mas era um risco que tínhamos que correr. Depois, em relação àquilo que era a construção para a segunda parte, aquilo que procuramos foi, com a entrada do Ruca, passar o Neis mais para as zonas interiores de 10, e conseguirmos projetar ainda mais o Lebedenco, criar uma rede maior. Quando foi a expulsão, tentamos ainda mais criar um 3 mais 1, eventualmente 2 mais 1 em muitos momentos, com projeção dos dois laterais, principalmente os dois mais por dentro, porque queríamos ter pés contrários à largura. Por isso é que também demos a entrada do Brian, para conseguirmos forçar naturalmente a projeção da equipa e estarmos preparados para a reação à perda.
7: Aqui à frente, para terminar.
10: Boa noite, Vasco. Bruno Valério para a RTP. Pergunto-me, em muitas destas situações, e há pouco ouvi ali algumas palavras dos adeptos que achavam de questões de arbitragem. De facto, há ali lances em que houve a interferência do árbitro. No seu entender, teve alguma influência no jogo? E também lhe gostava de perguntar se, olhando para aquilo que tem sido feito até agora pelo Arouca, se de facto o objetivo principal é a permanência, se ambiciona um pouco mais por aquilo que tem vindo a desempenhar com a sua equipa?
8: Olha, começando por aí, nós temos uma ambição muito grande. Nós não estabelecemos nenhum objetivo concreto, estabelecemos como ambição lutarmos cada jogo com o máximo de ambição. Ficamos muito chateados porque na semana passada os primeiros 45 minutos não foram do nosso agrado em relação àquilo que é a ambição da equipa. Falamos internamente e eles próprios sentiram a mesma coisa. Portanto, nós, mais do que estabelecermos metas, gostamos de olhar muito para curto prazo, para cada jogo ser uma final para nós, enfrentando-a sabendo que o campeonato é muito difícil, a Liga Portuguesa é muito difícil, e portanto temos que amelhar pontos o mais rápido possível, e depois, perante isso, olhar cada jogo com essa vontade de chegarmos mais acima. Em relação às questões de arbitragem, eu posso falar daquelas que foram as minhas sensações. Acho que a expulsão do De Bast foi à minha frente, creio que não há dúvidas. Acho que coloca em causa a integridade do Ruca, da forma como entra. Não estou a dizer que é propositado, não me parece que tenha sido propositado, muito sinceramente, mas a verdade é que entra de uma forma muito difícil de controlar. O penalti, sinceramente, não vi.
7: Tá, muito obrigado a todos, bom fim de semana.
8: Obrigado a todos, bom fim de semana.
11: Obrigado.
6: conferência curta de Vasco Seabra, o treinador do Arouca, a explicar essencialmente como é que a equipa de Aveiro conseguiu lidar com a desvantagem e depois se adaptou no momento em que conseguiu ficar em vantagem numérica. Ainda assim, Vasco Seabra a sublinhar que durante os primeiros 45 minutos o 2-0 ao intervalo foi um resultado pesado e compensado depois com a exibição nos 45 minutos seguintes. Três respostas de Vasco Seabra, segue-se daqui a uns minutos Rubens.
4: Ora, Tomás da Cunha, a verdade é que o Arouca está a fazer um bom campeonato, sobe ao 5º lugar da tabela classificativa, 11 pontos, 3 vitórias, 2 empates, 2 derrotas, já jogou com o Futebol Clube do Porto, perdeu, e já jogou com o Sporting, empatou esta noite em Alvalade. Boa temporada do Arouca, depois de um 8º lugar na época passada.
5: É um projeto de continuidade, este de Vasco Seabra, e normalmente é bastante explicativo. Admitiu até que foi surpreendido pelo posicionamento atacante do Sporting, no 4-3-3, na forma como foi ajustando a pressão também, ou tentando ajustar para ter mais capacidade de incomodar a circulação de bola da equipa de Rui Borges, mas obviamente há um momento-chave na perspectiva do Arouca, que é a expulsão de De Basta, e sim a equipa foi diferente, e há mérito do Vasco Seabra na forma como foi preparando a equipa. Ele explicou também, desde logo pela entrada de Mancilha, pelos movimentos à largura que tentou promover para conseguir atacar a grande área do Sporting, e nesse sentido a adaptação da equipa do Arouca foi bastante feliz, sendo que normalmente esta equipa tem grandes dificuldades contra os grandes, não é de agora, já em épocas anteriores aconteceu o mesmo, até sofreu goleadas bastante pesadas, e de facto é um conjunto que
4: na época passada perdeu aqui 6-0.
5: Exatamente, não é um treinador que valorize em excesso o lado estratégico no sentido de adaptação, ou seja, valoriza acima de tudo os próprios princípios e a própria identidade da equipa, e isso explica que o Arouca tenha a capacidade noutros jogos, que não contra os grandes, de fazer boas exibições, de marcar golos. Uma equipa bastante rotinada em termos de construção, acima de tudo, para criar situações de finalização, adaptou-se e foi feliz, por demérito do Sporting. Creio que o próprio Vasco Seabra não se esconde daí, embora tenha tentado equilibrar um pouco a balança do mérito do Arouca face ao demérito do Sporting.
4: Olhamos para as opções também de Rui Borges. Ele hoje dá a titularidade a Irancunda, a grande novidade no 11, retirando um dos melhores marcadores esta temporada, Flávio Gonçalves. Um dos melhores marcadores da equipa do Sporting, tem estado em destaque o jovem de 19 anos, mas depois eu já te vou perguntar se vês esta alteração como normal, mas ainda chama mais nomes à equação. Eduardo Quaresma, não é o caso de hoje, mas tem estado bem na equipa do Sporting, sentou, passou a sentar-se no banco. Rafael Nel fez uma excelente pré-época, não tem minutos. Jesse Derry, a mesma coisa, prometeu muito e até fez para muitos adeptos lembrar Cristiano Ronaldo, não soma minutos, e parece, não sei se concordas, dá a ideia que Rui Borges tem os dele, tem aqueles jogadores mais ou menos definidos e não abre espaço para outros.
6: Bruno, tenho que te interromper porque Rui Borges já está na sala de imprensa de Alvalade. Vamos ouvir as explicações do treinador do Sporting com a primeira pergunta para o Sporting TV.
11: Mr. Ricardo Oca, em direto para a Sporting TV. Mr., uma partida totalmente controlada pelo Sporting, depois a sofrer aquelas duas contrariedades que acabaram também por ajudar o Arouca a chegar ao golo do empate. Pedi-lhe uma análise deste encontro.
12: É simples, é um jogo até à expulsão, um bom jogo da nossa parte, bem conseguido, chegámos a golos, podíamos ter feito mais golos mesmo na primeira parte, depois entramos muito bem na segunda parte, muito bem mesmo, o Arouca nem conseguia sair do meio campo. No meio campo defensivo deles, a expulsão muda tudo, obriga-nos a ir para um momento defensivo onde fomos minimamente competentes até o momento do penalti. O penalti acaba por meter o Arouca no jogo, faz-nos acreditar, e nós tínhamos que ser ainda mais agressivos naquilo que era defesa de baliza. Sabíamos que ia haver muitos cruzamentos, acabamos por sofrer golo num cruzamento. Uma equipa que depois é uma equipa que toca bem a bola, que tem muita mobilidade no processo ofensivo, com mais um jogador era natural que nós não consigamos ser tão pressionantes como fomos durante o tempo que tivemos com 11 jogadores em campo, onde fomos e tentámos sempre ser pressionantes, e acabam por ser felizes.
13: Boa noite, Pedro Neves de Sousa, CMTV, em direto. Hoje viu um Enzo Brancos. Eu pergunto se sente que tem condições ainda para continuar à frente de Sporting e se gostava, por exemplo, de ter Frederico Varandas aí ao seu lado neste momento para lhe transmitir o voto de confiança perante a contestação dos adeptos dentro e fora do estádio.
12: O único sentimento que tenho é tristeza, porque empatei o jogo. De resto, a contestação natural dos adeptos é naturalíssima. Estamos num grande clube onde a exigência é máxima, mesmo quando ganhamos, já disse isso várias vezes, por isso entendo a contestação. É algo natural no futebol, com que temos que saber viver sobre isso e com isso nos momentos menos bons.
9: Boa noite, Mr. Diogo Ribeiro, Bola na Rede. Acredito que o desfecho seja difícil também olhar para o que aconteceu antes da expulsão, principalmente, mas o próprio treinador do Arouca admitiu que a equipa acabou por ser surpreendida um pouco pelo 4-3-3 do Sporting. Queria perguntar-lhe o que é que o levou a implementar esta ligeira alteração no posicionamento base das peças e se foi uma estratégia apenas planeada para este jogo ou se vê a possibilidade de continuidade e adaptação dos jogadores a estas funções neste 4-3-3.
12: Ah, não se trata de grandes adaptações, trata-se sim de uma outra dinâmica, não fugindo daquilo que nós somos, com jogadores diferentes, características diferentes. Tentámos ter dois homens de corredor, fortes, num para um, verticais, com o Geni e com o Ness. Tentar prender os dois médios do Arouca nos nossos dois médios ofensivos, digamos, dos nossos médios interiores, e conseguimos desbloquear a pressão deles num 3-2, 4-2 com o Rui num primeiro momento, e depois sim conseguimos encaixar num espaço mais à frente, ter mais calma nesse sentido. Na primeira parte poderíamos ter tido aqui ou ali um bocadinho mais de calma e tranquilidade quando chegámos às zonas do último terço. Queríamos acelerar a toda a hora, víamos sempre um colega livre, tentámos sempre, fomos falhando ali um ou outro passo que não tínhamos essa necessidade, mas a equipa interpretou muito bem aquilo que tínhamos planeado para aquilo que era o jogo. Uma primeira parte muito boa, um início de segunda parte fantástica, muito boa mesmo. A equipa muito dinâmica, muito ligada a conseguir criar situações de finalização na baliza do Arouca. E a expulsão muda tudo.
14: Boa noite, Ministro Filipe Barreira, Record. Queria perguntar, houve um momento nessa parte até que falou com o Inácio, por volta dos 75, 78 minutos, que até o cumprimento. Queria perguntar se ele estava em debilidade física na altura, até porque já não tinha o central para meter, porque tinha já posto o Quaresma, se também se isso condicionou um pouco. E até falando por ser capitão, o Sporting nestes momentos em que sofre reviravoltas, desvantagens, acaba por parecer muito nervoso em campo. Acha que não há alguém, uma voz de comando dentro do campo? Acha que falta essa maturidade também dentro do campo, ou não pensa isso?
12: Eu já disse que falta alguma maturidade, mas não se trata de... Olhem para o jogo e olhem para o que acontece no jogo. Ficamos com 10, é impossível nós sermos pressionados como somos, por mais que sejamos uma grande equipa, por mais que tivéssemos maturidade, sabíamos que íamos ter que sofrer ali em alguns momentos, e fomos controlando até o penalti. O penalti mete o Arouca no jogo. Porque sinceramente acho que se não existisse o penalti não iríamos estar aqui a falar de um empate. Mesmo nós com um bloco mais baixo, que é natural, porque tínhamos de defender baliza, uma equipa que procura corredores, muitos cruzamentos, e nós tínhamos que saber defender a área, e acabaram por ser fortes num lance de cruzamento, de ataque à área, e fazer o 2-2 nesse sentido. De resto, depois, em relação a Inácio, estava em algumas dificuldades, eu estava lá a perguntar se ele tinha que sair ou não, e ele disse-me que aguentava. Foi só isso, quando o cumprimentei.
15: Boa noite, Rui Borges. Rita Silva Vieira, em direto para a TSF. Falou desse recuo necessário do Sporting, depois de ter ficado reduzido a 10, mas justifica-se um afundamento tão grande da equipa dos 54 minutos até ao segundo gol do Arouca? O Sporting não tem um lance de perigo durante todo esse tempo, e depois é o terceiro erro consecutivo de um central do Sporting, o Gonçalo Inácio, no autogolo em Famalicão. Hoje a expulsão vem do Debaste, o penalti é cometido por Eduardo Quaresma. Compreende esta desatenção dos jogadores do eixo central do Sporting, que têm custado caro e pontos à equipa?
12: Se trata de compreender ou não, são coisas que acontecem no jogo. Tenho que saber lidar com elas. Sou treinador, fazê-los crescer individualmente naquilo que é o seu comportamento, naquilo que são as suas decisões dentro de campo, na mas jamais vou culpar aqui alguém por aquilo que será o empate ou não, em relação àquilo que foi o jogo, em relação ao fundamento, um bloco mais baixo, natural. Não, jogámos contra uma equipa com bola, é muito dinâmica, tem muita mobilidade. Era impossível, como eu disse, nós sabemos naquilo que somos bons e em alguns momentos menos bons. Temos clara visão daquilo que somos enquanto equipa. Não conseguimos ser pressionantes com 10 como gostámos e como estávamos a ser. Não conseguimos, tão simples quanto isso. Por mais que a tática que eu pusesse ali, não íamos conseguir ser pressionantes nesse sentido. Sabíamos que tínhamos que estar num bloco mais baixo. Faltou-nos alguma saída, é certo, em alguns momentos. Mas é algo que lá está, é algo que não controlamos e temos de saber crescer também nesse sentido. Perdemos um elemento ali importante, obrigou-nos a mexer de forma diferente, tentámos refrescar, ter gente que nos desse saída, que nos desse transporte, mas não conseguimos.
16: Boa noite, Mister David Silva, Mais Futebol. Na antevisão, você disse que a perda de pontos tem acontecido em detalhes, com 2 empates com autogolos, algo que não controlamos. Acabou de dizer também nesta resposta que é algo que não controla, por exemplo, a expulsão. Neste jogo não tem dúvidas em dizer que o empate do Sporting foi por erros próprios, foi por auto-infeição destes 2 golos?
12: Não. O empate foi por mérito do Arouca, conseguiu, mesmo com 11 contra 10, conseguiu chegar ao 2-2. Os erros vão existir sempre, em qualquer equipe. Eu não vou apontar erros individuais para justificar o que quer que seja. Às vezes posso falar num outro lance do jogo, mas jamais será para apontar o dedo a alguém ou algum jogador meu, jamais. Eu assumo sempre aquilo que é o erro individual ou coletivo da equipe. A mim, enquanto treinador, resta-me ajudá-los da melhor forma a não tornarem a ter esses erros que acontecem nos jogos.
17: Boa noite, Valério, para a RTP. Já explicou aqui, no seu entendimento, a sua leitura, acha que isso é suficiente para que os adeptos do Sporting, que ainda há pouco falaram com a comunicação social e que pediram a sua demissão, isso os vai convencer? E como é que procura ganhar novamente a confiança dos adeptos do Sporting? E também lhe queria perguntar, dado aquilo que foi a criação desta época de plantel, em que as razões apontadas, os jogadores que saíram, que já não tinham, se calhar, a vontade de vencer que era necessária para o Sporting, se agora este plantel criou, também não pode ser apontado essa mesma questão, uma vez que os resultados não estão a aparecer? Obrigado.
12: Não mudava nada em relação àquilo que foi a pré-época ou aquilo que foi a escolha de plantel, não mudava absolutamente nada, independentemente dos resultados ou dos 3 empates que temos até o momento. Por isso, em relação aos adeptos, natural, já disse isso. Não estou preocupado, sim, naquilo que é o nosso trabalho, para crescer enquanto equipa de Sporting e conseguir dar uma resposta diferente, porque temos que a dar, porque estamos numa grande instituição, num grande clube, onde a exigência, já disse, é máxima, mesmo quando ganhamos. Por isso, não ganhamos, a exigência ainda é maior, e isso é a exigência dos adeptos, para mim, convivo bem com ela.
16: Rui Gonçalves Gestas, boa noite, em direto para a SIC Notícias. Já falou sobre o facto de o Sporting ter tido uma expulsão e a partir daí para o Sporting fica mais difícil, mas eu tenho 2 perguntas para lhe fazer. A primeira é, não deve o Sporting, e com todo o respeito pelo Arouca, mas a dimensão do Sporting para o Arouca é grande, muito grande, pelo menos em termos teóricos, depois na prática é outra coisa. Mas não devia o Sporting, mesmo com 10, ser capaz de defender um pouco mais alto, de segurar esta vantagem, mesmo sofrendo um gol de penalti depois? É a primeira pergunta que lhe faço. O Sporting não devia ter essa capacidade? E segundo é, o Rui Borges mostrou alguma preocupação na conferência de ontem sobre o estado anímico da equipa, dependendo do resultado de hoje, que era importante ganhar para também ir para a pausa com outra confiança. Pergunto-lhe como é que fica agora a equipa.
12: Não mostrei preocupação, não digo coisas que eu disse, ok? Que eu não disse, digo. Eu não disse, não mostrei nenhuma preocupação nenhuma. Eu disse
16: mas
12: que era
16: salientou
12: importante.
16: O quão importante era ganhar.
12: Não falei em preocupação, era importante ganhar para a equipa ir confiando para aquilo que era a pausa. Não falei em preocupação nenhuma.
16: Certo, mas falou no quão importante era ganhar.
12: Sim, era
16: o Sporting não ganhou.
12: Sim.
16: E eu pergunto-lhe como é que fica o estado anímico da equipa, que agora se vai separar para ir para as respectivas seleções. E também em relação à primeira pergunta, o Sporting não devia, mesmo com 10, ser capaz, com todo o respeito pelos adversários do Sporting, de manter mais resultados positivos do que tem mantido.
12: Claro que nós temos sempre a obrigação de mais e melhor, independentemente do Arouca ou de outra equipa qualquer, seja o primeiro classificado, seja o último. Nós, a nossa obrigação, a nossa exigência é máxima e temos a obrigação sempre de fazer mais. Por isso, é perceber as circunstâncias de cada jogo e de que forma é que perdemos os pontos. E depois sim, tirar as ilações que devemos tirar.
18: Ok, muito obrigado.
6: Final de conferência de imprensa de Rui Borges, explicações não muito diferentes daquela que tinha dado na flash interview, a dizer que o Sporting não teve capacidade, depois de estar reduzido a 10, de procurar outro tipo de jogo, de estar mais alto no terreno e de continuar a tentar incomodar o jogo do Arouca. Em relação aos consecutivos erros dos centrais, diz que a equipa tem de continuar a crescer. Rui Borges, que sai da sala de conferência da imprensa, obviamente com um rosto trancado, mas mantém a confiança de que tem condições para continuar a ser o treinador do Sporting.
4: Tomás da Cunha, vamos lá à análise e estas palavras de Rui Borges. Conseguem convencer-te estas explicações?
5: Vou até fazer uma junção de duas flashes barra conferência, no caso de Rui Borges. Estou a falar de Gonçalo Inácio, capitão, foi o primeiro a falar, e de Rui Borges, treinador, figura maior, obviamente, enquanto responsável pela equipa. E parece-me que dificilmente os adeptos do Sporting ficarão satisfeitos de ouvir estes dois discursos e, acima de tudo, esclarecidos sobre o futuro desta equipa e, acima de tudo, o que está a acontecer repetidamente para que o Sporting perca várias vantagens. E podemos isolar este jogo de Arouca, contra o Arouca no caso, e dizer que de facto a expulsão teve um mérito, um peso significativo na forma como o Sporting depois deixou escapar os pontos. Mas é que não é um reflexo único, já aconteceu noutros momentos e, portanto, parece-me que quer no caso de Gonçalo Inácio, quer no caso de Rui Borges, haveria mais explicações e mais reflexões a fazer para o adepto do Sporting. Este é o ponto prévio. Depois, parece-me que Rui Borges se agarrou muito à ideia de que com a expulsão não podíamos ser pressionantes. Foi mais ou menos isto que disse o treinador do Sporting e percebe-se, claro, que o Sporting não pode ser tão pressionante a jogar com 10 elementos, nenhuma equipa do mundo consegue fazê-lo. O tema, mais do que essa incapacidade de ser pressionante, é a incapacidade de ter a bola e de sair para o ataque e de aproveitar algum risco que o Arouca estava a ter no jogo. E o Sporting, desde os 54 minutos, que é quando acontece a expulsão, até ao 2-2, não tem mínima presença no meio-campo ofensivo, não tem mínima capacidade de transportar, de ganhar faltas, de gerir a bola.
4: Eu creio
5: quando
4: que até ao 2-2, Tomás, desculpa interromper-te, creio que até ao 2-2, até ao segundo golo do Arouca, o Sporting tinha chegado à área adversária uma vez.
5: E depois, naqueles 4, 5 minutos, já depois do empate, lá vimos o Sporting balanceado para a frente, portanto, afinal era possível ter algum tipo de presença. Portanto, parece-me que Rui Borges quis agarrar-se à expulsão como justificação para tudo o que aconteceu. E é óbvio que tem um grande peso. Qualquer treinador do mundo poderia ter essa dificuldade de ser pressionante com 10. Não é caso único o que aconteceu em Alvalade, nem pouco mais ou menos. Mas parece-me que Rui Borges se agarrou demasiado a essa ideia e não à falta de segurança, liderança, técnica, às substituições, em alguns casos tardias, que explicam que o Sporting tenha sido enterrado na própria grande área, e sabendo-se que é uma equipa com grandes dificuldades para defender cruzamentos.
4: 2-2, resultado final, fica para a história. O Sporting a marcar muito cedo por Gonçalo Inácio, logo ao minuto 3, aumentou a vantagem aos 17 minutos, 2-0 ao intervalo. Zino De Baste foi expulso aos 54 minutos, veio a reação do Arouca e marcou aos 81 de penalti por José Fantan e Nandinho, a empatar aos 87 minutos. Mais um empate do Sporting. Segundo consecutivo, terceiro esta temporada. Na véspera do Clássico, o Sporting está no terceiro lugar com menos 3 pontos que o Futebol Clube do Porto e menos 1 que o Benfica. O Arouca sobe ao quinto lugar, 11 pontos, tem menos 4 pontos que o Sporting. Na próxima jornada, já depois da paragem das seleções para as seleções, o Sporting vai ao Sporting de Braga, atenção, vai à Pedreira, o Arouca vai receber o Estrela da Amadora. De Alvalade é tudo, até uma próxima oportunidade.
2: Equipa da TSF em Alvalade, com reportagem da Rita da Silva Vieira, comentários do Tomás da Cunha, o relato do Bruno Sousa Ribeiro. Sporting 2, Arouca 2, é o último resultado do dia na Liga Portuguesa. Recordo, antes de sairmos, os resultados da segunda eliminatória da Taça de Portugal. Hoje mais 11 equipas apuradas para a próxima fase. Imortal 1, Tondela 5, Castro Daire 0, Portimonense 1, Naval 0, Felgueiras 2, Vitória Cernache 2, Varzim 1, Salgueiros 2, Feirense 1, Atlético Clube de Portugal 4, Lagoa 1, Oliveirense 1, Penafiel 2, Lamelas 4, Santo António de Ponta Delgada 1, Elvas 0, União de Leiria 2, Mafra 2, Tircense 2, com a vitória do Mafra nos pontapés de penalti, e o Beira-Mar 0, Belenenses 2. Amanhã mais 27 jogos referentes à segunda eliminatória da Taça de Portugal. Os clubes grandes, recordo, só entram a partir da quarta ronda. Lá fora, em Espanha, foi a noite de Rafinha no Barcelona, com o triunfo da equipa catalã por 3-1 na casa do Sevilha. Rafinha marcou os 3 golos da vitória da equipa espanhola, que contou com João Cancelo, internacional português, a titular na equipa de Ansu Fati. O Barça tem 21 pontos, mais 6 que o Real Madrid, que só joga amanhã no derby da cidade espanhola diante do Atlético. Na Premier League, foi dia da derrota do campeão Arsenal por 3-0 na casa do Brighton, a primeira derrota da época do clube campeão inglês. Noutros resultados de destaque do dia, o Tottenham perdeu por 3-2 na recepção ao Aston Villa. Matheus Fernandes foi titular na equipa da casa e o Coventry conseguiu a primeira vitória no regresso à Premier League, 1-0 na casa do Nottingham Forest. Coventry orientado por Frank Lampard, que está de regresso à primeira divisão 24 anos depois. Amanhã há duelo entre City e Sunderland, com o Manchester City, em caso de vitória ou até mesmo de empate, poder ser o líder isolado do campeonato. Em Itália, Roma e Inter empataram a 2 bolas. Rodrigo Mora foi suplente e não saiu do banco da equipa romana. E há pouco, a Lazio venceu o Veneza por 2-0, atirando a equipa da Lazio para o topo do campeonato, a par da Roma e do Inter. Os três, com 13 pontos, partilham a liderança da Série A italiana. Quinta jornada encerra amanhã às 7h45, com o Milan de Ruben Amorim a receber o Lecce. Já em França, hoje o Estrasburgo de Hugo Oliveira perdeu em Paris, frente ao Paris FC, segunda derrota no campeonato para o Estrasburgo, orientado pelo técnico português. Já ao final da noite, o Lyon de Paulo Fonseca goleou o Rennes por 4-0 e, com esse resultado, a subir ao segundo lugar da Liga Francesa, apenas atrás do líder Mónaco, com 13 pontos nesta altura. Jornada 5 da Liga Francesa encerra amanhã com o escaldante jogo entre Marselha e Paris Saint-Germain, agendado para as 7h45 da noite. Resultados da 7ª jornada da Liga Portuguesa: Gil Vicente 1, Marítimo 1, Nacional 0, Famalicão 4, Alverca 1, Rio Ave 0 e Sporting 2, Arouca 2. Amanhã mais 5 jogos: Estrela da Amadora, Académico de Viseu, Vitória, Sport Clube, Moreirense, Estoril, Casa Pia, Santa Clara, Sporting de Braga e o clássico entre Futebol Clube do Porto e Benfica, sendo que estes dois jogos, Santa Clara, Sporting de Braga e Futebol Clube do Porto, Benfica, são para ouvir aqui na TSF. O primeiro é às 6 da tarde, Santa Clara, Sporting de Braga, com relato aqui na TSF, numa longa emissão que vai terminar depois do apito final do Futebol Clube do Porto, Benfica. Tudo contado nesta emissão especial de desporto. Até amanhã.
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20: Passam 27 minutos das 11 horas e até próximo da meia-noite. Escolhas musicais da convidada da playlist desta última semana, Mafalda Santos, diretora artística da 24ª Bienal Internacional de Arte de Vila Nova de Cerveira. Produção de Nelson Santos, trabalho técnico de Abel Paiva.
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1: Durante muito tempo, talvez anos, não sei, andei com uma cassete no carro sem saber de quem era. E havia naquela cassete uma voz muito estranha que me parecia vir de um outro tempo e que me fascinava imenso. Uma das músicas era Strange Fruit. Foi só muito mais tarde que descobri que aquela voz era do Robert Wyatt e conheci também a história terrível desta canção, escrita como denúncia dos linchamentos de pessoas negras nos Estados Unidos e que se tornou muito conhecida, cantada pela Billie Holiday. Gosto desta memória de ter conhecido primeiro a música, sem nome, sem imagem e sem contexto, só daquela voz estranha que durante anos me acompanhou dentro do meu Fiat Uno azul escuro.

By This River, do Brian Eno, é uma música que associa a separação à distância, mas também a um percurso feito em conjunto. Gosto muito desta imagem, da imagem de duas pessoas que navegaram juntas o mesmo rio e que agora parecem presas nas suas margens, tentando reconstituir, lembrar como chegaram ali. Hoje vivo junto ao Rio Minho, um rio que também é uma fronteira, e por isso esta música ganhou para mim todo um outro significado e novas imagens.

meu pai tinha praticamente toda a coleção dos Pink Floyd e eu ouvia muito aqueles discos. Continuo a adorá-los, há qualquer coisa no som dos Pink Floyd que me parece não ter comparação e que para mim também nunca envelhece. Escolho Breathe, do álbum The Dark Side of the Moon. Uma das coisas que mais gosto neste disco é precisamente ser difícil pensar nas músicas isoladamente. Criam espaços, sugerem uma viagem, um atravessamento, qualquer coisa de intemporal. Gosto muito dessa sensação de mergulhar num disco. Costumo dizer que gosto de músicas, entre aspas, seca, longas, progressivas, daquelas em que nos podemos simplesmente deixar levar.

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1: Sempre gostei muito dos Smiths, mas tenho uma memória muito concreta deles em Nova York, em 2007, durante a minha residência artística no Location One, como bolseira da Gulbenkian e da Fundação Americana para o Desenvolvimento, descobri o Sway, um clube que aos domingos tinha as famosas Smith's Night. Era uma noite maravilhosa e um bocadinho insólita, uma noite inteira dedicada aos Smiths e ao Morrissey, e lembro-me lá ir e dançar durante horas só ao som deles. Escolho então This Charming Man, mas podia escolher muitas outras músicas.

lembro exatamente quando descobri a música da Laurie Anderson, mas é uma artista que sempre me inspirou muito. Acho-a uma artista super completa, sobretudo pela forma como cruza música, performance, palavra, imagem, tecnologia, sem pertencer exclusivamente a nenhum desses territórios. Gosto dessa liberdade de atravessar disciplinas, de não ter de escolher uma linguagem ou ficar presa a uma definição do que é. Dela escolho esta música, ou Superman, uma obra que para mim condensa muito dessa liberdade.

comecei a ouvir Ryuichi Sakamoto através do meu primo Leandro, que sempre me deu muita música a conhecer e que chegou a trabalhar na Tubitec no Porto. Naquela altura a Tubitec era muito mais do que uma loja de discos, era um lugar de descoberta onde se encontrava música que não chegava facilmente a outros sítios, e onde as pessoas que lá trabalhavam também tinham esse papel, esse condão de nos dar a conhecer coisas novas. Para esta playlist escolho Merry Christmas, Mr. Lawrence, uma das suas composições que mais gosto e que curiosamente é também uma das preferidas da minha sobrinha Lia, que está a estudar a composição musical. Foi então o meu primo Leandro que me deu o Sakamoto a conhecer e tantos anos depois gosto muito de partilhar com a Lia esta mesma admiração e em particular esta música.

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0: São 11h58, menos uma hora nos Açores.
1: Noite crítica em Arganil, região de Coimbra. Mais de 800 bombeiros combatem a história, o maior incêndio do dia em Portugal. O antigo ministro das Finanças do governo de José Sócrates não concorda com as propostas do PS e do Chega para baixar, através dos impostos, o preço dos combustíveis. Na véspera do clássico, o Sporting desliza e deixa-se empatar em casa com o Arouca. Resultado final, 2-2.
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0: Temperaturas há momentos, Porto 21 graus, Funchal e Ponta Delgada 22, Faro e Lisboa em instantes com 26 graus. Edição da meia-noite, Nadine Soares.
1: Mais de 800 operacionais combatem esta hora o maior incêndio do dia em Portugal, na zona de Arganil, região de Coimbra. Tem uma frente ativa que resulta de dois incêndios que deflagraram com poucos minutos de diferença durante a tarde, um em Arganil, outro em Vila Nova de Poiares. Vai ser uma noite crítica de muito trabalho para tentar apagar as chamas que já passaram perto de várias localidades. A situação parece estar mais calma, mas ainda assim há muito trabalho pela frente. É um ponto de situação feito à TSF pelo autarca de Arganil, Luís Paulo Costa.
3: O incêndio teve aqui uma progressão no sentido do concelho de Góis, nomeadamente através de Vila Nova de Cera, da freguesia de Vila Nova de Cera. Estava ainda com alguma intensidade há sensivelmente duas horas e meia, e aquilo que existe agora como expectativa é que, com a redução da temperatura, com a entrada de umidade, que durante a noite seja possível efetivamente tentar extingui-lo, porque essa situação é mesmo muito crítica face àquilo que são as expectativas de climatéricas para o dia da manhã.
1: De acordo com o site da Proteção Civil, estão neste momento no terreno 803 operacionais, apoiados por 250 viaturas. O antigo ministro das Finanças do governo de José Sócrates não concorda com as propostas do PS e do Chega para baixar, através dos impostos, o preço dos combustíveis. Teixeira dos Santos defende que o aumento do preço podia ser aproveitado para transformar o mix energético e descontinuar os combustíveis fósseis.
4: O aumento de preço é uma mensagem que nos é enviada dizendo-nos tem que consumir menos combustíveis fósseis. E nós temos que nos convencer disso. E, portanto, todas e quaisquer medidas que criem a ilusão a nós consumidores de energia de que podemos continuar a consumir combustíveis fósseis na mesma quantidade como consumíamos antes, acho que é enganadora.
1: Teixeira dos Santos, entrevistado por Judite Menezes Sousa e António José Gouveia para a entrevista TSR-JN. O antigo ministro das Finanças abordou ainda a criação do Fundo Soberano, que criou como primeiro ativo uma fatia de 13% da REN, adquiridas aos donos da Zara por 990 milhões de euros.
4: Custa-me a perceber esta decisão. Espero que não tenha sido uma decisão para comprar as ações de alguém que já não quer ser acionista da REN e quer vender as suas ações. Espero que não seja esse o caso, não é? Mas tenho alguma dificuldade em perceber, ainda não fiquei convencido da bondade da decisão. E para mim ainda não é claro que, mesmo comprando estas ações, o Estado de facto vá ter um papel muito importante e influente na condução da empresa, de modo a poder defender o dito interesse estratégico.
1: A entrevista TSF-JTN, Teixeira dos Santos, vai para o ar depois das notícias do meio-dia. Está também disponível no site da TSF, em tsf.pt e nas páginas do Jornal de Notícias. O líder do CDS diz que os atrasos das matrículas dos alunos são resultado das políticas de imigração do Partido Socialista. Na rentrée do partido em Aveiro, Nuno Melo acusa o PS de contribuir para o problema das matrículas feitas fora de prazo, defende que a culpa é das portas escancaradas permitidas pelos socialistas.
5: Há alunos que estão a ser matriculados quando as aulas já começaram. É verdade. Mas o que o doutor José Luís Carneiro devia ter presente é que os atrasos nas matrículas são também uma consequência direta do desastre das decisões que tomou em matéria de descontrolo dos fluxos migratórios. É que a maioria das matrículas fora de prazo são matrículas de alunos que chegaram a Portugal por causa dessas portas escancaradas. Nós recebemos alunos estrangeiros durante todo o ano, centenas em janeiro, centenas em fevereiro. Então quando é que se iam matricular? E chegam nesta altura porquê? Por causa do Dr. José Luís Carneiro. E portanto é o primeiro responsável pelos atrasos de matrículas que são inevitáveis, a menos que o Dr. José Luís Carneiro não queira que estudem.
1: Declarações de Nuno Melo neste registro da agência Lusa, o líder do CDS, que aponta ainda o dedo ao Chega, argumenta que enquanto o PS fingia que o caos na imigração não existia, o Chega queria perpetuar esse mesmo caos no país. André Ventura reagiu com ironia esta tarde às declarações do primeiro-ministro, declarações em que Luís Montenegro disse que não será o pai da austeridade. De visita à Câmara de Lobos, na Ilha da Madeira, o líder do Chega recuperou esta frase para lhe atribuir outro significado.
6: Luís Montenegro, para já, está a ser lembrado como o pai da incompetência. Isso é um pouco pior do que ser o pai da austeridade. Os dois são maus, mas o pai da incompetência e do encobrimento também não é bom. O que se passa com Luís Neves é uma tentativa de encobrimento claro. E o que se passa com os combustíveis e com o preço dos combustíveis e dos bens alimentares é uma incompetência também pura. Para alguém que dizia, há 3 anos e meio atrás, tem que se baixar já o preço do IVA dos combustíveis. Palavras de Luís Montenegro. E eu gostava que o Primeiro-Ministro ouvisse, se ouvisse a si próprio, há 3 anos e meio.
1: Declarações de André Ventura na Ilha da Madeira. Já no continente e a norte, José Luís Carneiro voltou a pedir ao Governo para baixar o IVA dos bens alimentares e dos combustíveis. O secretário-geral do PS esteve na rentrée política da Federação Distrital do Porto. Em declarações aos jornalistas, respondeu ao antigo ministro do PS, João Galamba, que defendeu que os apoios devem ser dirigidos às famílias com baixos rendimentos e que nem as medidas do PS nem as do Governo o fazem.
7: É como dentro da nossa família, nós não concordamos todos uns com os outros com a família, mas depois tomadas as decisões têm de ser assumidas. Mas o que é que importa garantir? Eu percebo a preocupação do meu camarada João Galamba, que é garantir que o país também acelera o investimento nas energias renováveis. E essa tem de ser uma prioridade do país. Mas enquanto há essa prioridade, nós temos de responder às famílias, que é isso que é muito importante. E responder às famílias como? Reduzindo o IVA sobre os bens alimentares e sobre os combustíveis, sobre a eletricidade e sobre o gás. No caso dos combustíveis, é via ISP, porque é a via que nós já adotámos em 2022, quando, por exemplo, também estava, o Dr. João Galamba estava no Governo e aprovou estas medidas. Nós aprovámos, na altura, mais de 1.300 milhões de euros de redução de 10% do IVA pela via do ISP, para garantir que os combustíveis estavam em custos acessíveis às condições das famílias. E, portanto, aquelas que para nós são mais vitais nesta fase, para quem nos ouve, é reduzir os custos sobre os combustíveis, sobre o gás e sobre a eletricidade, e ao mesmo tempo reduzir sobre os custos sobre os bens alimentares e sobre os custos, nomeadamente com os setores expostos à economia, na agricultura, nas pescas e também nos transportes. São as áreas que nós privilegiamos.
1: Declarações de José Luís Carneiro à margem da rentrée política da Federação Distrital do Porto. No desporto, o Sporting volta a empatar. Os Leões concederam esta noite o terceiro empate na Primeira Liga, ainda para mais em casa, depois de terem estado a vencer por 2-0. Mas Debast foi expulso aos 54 minutos, cartão vermelho direto, o que levou o treinador Rui Borges a confessar que não tem soluções para jogar com 10 jogadores.
8: Jamais vou culpar aqui alguém por aquilo que será o empate ou não. Em relação àquilo que foi o jogo, em relação ao fundamento, bloco mais baixo, natural. Jogámos contra uma equipa com bola é muito dinâmica, tem muita mobilidade, não conseguimos ser pressionantes com 10, como gostámos e como estávamos a ser, não conseguimos, tão simples quanto isso. Por mais que a tática que eu pusesse ali, não íamos conseguir ser pressionantes nesse sentido, sabíamos que tínhamos que estar num bloco mais baixo. Faltou-nos alguma saída, é certo, em alguns momentos, mas é algo que, lá está, é algo que não controlamos e temos de saber crescer também nesse sentido. Perdemos um elemento ali importante, obrigou-nos a mexer de forma diferente. Tentamos refrescar, ter gente que nos desse saída, que nos desse transporte, mas não conseguimos.
1: Já do lado do Arouca, ao marcar 2 golos em Alvalade, o treinador Vasco Seabra diz que os jogadores só perderam a timidez aos 20 minutos de jogo.
9: Crescemos no jogo, tivemos sempre personalidade com bola, tivemos capacidade para depois, nos últimos 20 minutos, começar a roubar mais bolas em meio campo ofensivo, o que nos deu também a possibilidade de termos oportunidade de golo para podermos diminuir a diferença. Na segunda parte, fomos muito mais agressivos logo na entrada. Creio que a troca do Rucavina pelo Mateu nos trouxe também mais agressividade e mais capacidade para os nossos médios se exporem mais à frente para poderem fechar o 6 do Sporting, e a nossa equipa creio que demonstrou mais capacidade para pressionar, para roubar bolas, tanto que a expulsão advém também de uma recuperação de bola em que o Tebas fica fragilizado e depois acaba por ser a expulsão, e a partir daí penso que há total mérito nosso, onde nós carregamos muito em cima do Sporting. Creio que também é justo dizer que é muito mais mérito nosso do que de mérito do Sporting, e espero também que vocês consigam valorizar aquilo que foi a postura dos nossos jogadores.
1: Vamos às contas, com o terceiro empate nesta jornada, o segundo empate seguido, o Sporting mantém-se no terceiro lugar com 15 pontos, a 3 do Futebol Clube do Porto, que recebe o Benfica, que está em segundo lugar já este domingo. Donald Trump diz que pretende criar uma força dedicada à inteligência artificial e rejeita os apelos para abrandar o desenvolvimento da tecnologia. Na rede social Truth Social, o presidente norte-americano afirma que não vai aceitar nada que possa atrapalhar a evolução da inteligência artificial. Trump contesta várias vozes de empresários que se multiplicam e que têm alertado para os perigos desta ferramenta. O presidente dos Estados Unidos diz que vai fazer precisamente o contrário, ou seja, valorizar, criar uma força baseada no modelo do sexto ramo das Forças Armadas norte-americanas para, precisamente, utilizar a inteligência artificial. E foi um tema que dominou o Conselho Informal de Ministros das Finanças da União Europeia. Os europeus não podem deixar para trás a inteligência artificial, mas é preciso regulamentar para gerir os riscos desta tecnologia. Para o Comissário da Economia, Valdis Dombrovskis, diz que temos muito trabalho pela frente para não ficarmos de fora desta revolução, mas obviamente aplicando também as salvaguardas necessárias.
10: A lot of work ahead of us not to miss this AI revolution, while obviously having also the necessary safeguards in place.
1: Os 27 Estados-membros abordaram o impacto da inteligência artificial na União Europeia em várias áreas, como o mercado de trabalho, o consumo energético, as administrações públicas e a geopolítica, num contexto de debate global sobre os riscos da inteligência artificial.
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0: Passam 12 minutos da meia-noite e vamos ficar com o compacto da Semana da Memória de Elefante com Manuel Costa Monteiro e Mário Fernando.
11: Este ano assinala-se uma década sobre o desaparecimento de David Bowie, um músico cuja obra temos vindo a abordar ao longo destes anos na Memória de Elefante. Mas talvez seja a altura para uma incursão nos universos que ele pesquisou e que o levaram à tão referida caminhada camaleónica que marcou toda a carreira do músico britânico. Daí que se diga que ele teve várias peles e que criou os seus próprios heróis. Proponho então para esta semana mostrar algumas das maiores influências de Bowie assumidas pelo próprio. E começaria por aqui porque ainda praticamente ninguém conhecia Lou Reed e já David Bowie cantava canções do músico nova-iorquino nos bares de Londres. De resto, Bowie apontou o célebre álbum da Banana, The Velvet Underground and Nico, de 1967, como o disco que lhe mostrou que podia haver algo mais na música do que aquilo que estávamos habituados a ouvir. E se atentarmos em boa parte da obra dele, não é muito difícil perceber quais as propostas que têm raízes no registro histórico dos Velvet.

No regresso para mais uma temporada, as memórias bem vivas das ondas de calor que abafaram toda a Europa e que me levam agora a outras memórias dos anos 90. Com o nome El Niño de novo no horizonte, especialistas temem que 2027 possa ser o ano mais quente da história. Mas se a seca é péssima, a seca da água pode ser bem pior. E penso nos caudais de dois dos principais rios da Europa, o Reno e o Danúbio, que atingiram níveis mínimos preocupantes. Afetou setores económicos vitais e a vida selvagem da Europa Central. Portugal não fugiu à tendência. Foi o quarto junho mais quente desde 1931. Historicamente, o Alentejo é das regiões mais atingidas que o Guadiana atravessa numa paisagem quase sempre ela seca. Um velho e imprudente rio que já foi de pescadores e do transporte de minério até o encerramento das minas de São Domingos. Em 1995, uma das canções de Carlos T. retrata a importância do rio Guadiana na aridez da seca. És como um deus a cair ante a barbárie da seca. Uma canção grito para que a natureza seja respeitada e preservada e que o rio recupere a sua força e dignidade. Rio Veloso, Guadiana. Corre-me.

Vamos regressar às influências de David Bowie, uma década depois do desaparecimento do músico britânico, para tentarmos entender o que ele quis dizer quando afirmou numa entrevista: "Não sei onde vou chegar a partir daqui, mas sei que não será monótono." Ora, todos conhecemos a variedade de caminhos calcorreados por Bowie, mas se olharmos para os nomes que aponta como os grandes mestres dele, começamos a entender melhor as múltiplas opções dos álbuns do músico e, principalmente, as várias personagens que ele construiu. É só reparar neste pormenor: um músico que tem uma admiração infinita pelos Velvet Underground é o mesmo que considera Little Richard o criador do caos divino. David explicou uma vez que ficou siderado quando ouviu pela primeira vez o álbum The Fabulous Little Richard, de 1958. Uma lição, admitiu David Bowie.

SOS é símbolo de pedido de socorro e são as iniciais da canção de Carlinhos Brown, Segue o Seco, que recordo nas memórias. A canção reflete a seca de 1990 no Brasil. Na realidade, do Nordeste Transmontano, a seca é tema de muitas canções ao longo de décadas. Já recordei aqui Vozes da Seca pelo Quinteto Violado, que aborda uma das piores secas em 1953. Já neste século, em 2016, a seca afetou 30 milhões de pessoas, mais de 15% da população do Brasil e quase 60% da população do Nordeste. E em 2017, recordo, 1000 municípios estiveram em estado de emergência. A canção que recordo hoje, Segue o Seco, é um retrato poético e sensível da condição humana no sertão nordestino, um foco na fé religiosa em busca de milagres, com referências a símbolos religiosos. Segue o Seco, um pedido de ajuda e uma súplica pela chegada da chuva e da água como recurso finito. Marisa Monte, Segue o Seco.

Para concluir esta sequência de nomes que influenciaram todo o processo criativo de David Bowie, depois de Lou Reed e Little Richard, há um outro nome determinante, segundo o próprio Bowie. Scott Walker. Alguém que Bowie sempre viu como uma espécie de Deus secreto dele e que integrou os Walker Brothers, mas cujo verdadeiro nome era Noel Scott Engel. Aliás, diga-se que nos Walker Brothers ninguém tinha o apelido Walker, embora todos se apresentassem como Walkers. Aliás, algo semelhante ao que os Ramones também fizeram. Todos se chamavam Ramone, embora nenhum tivesse este apelido. Mas indo ao que interessa, Bowie sempre teve este Scott Walker debaixo do ouvido em qualquer uma das encarnações que a banda teve. Sendo que o derradeiro álbum, Night Flights, de 1978, é apontado por Bowie como um dos mais importantes que alguma vez escutou. Após a chamada Trilogia de Berlim, Bowie opera mais um volte-face na caminhada e Night Flights tem muito a ver com isto.

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Música no fecho desta hora na emissão TSF rumo às notícias a uma hora da madrugada. Scott Walker em dois momentos na década de 60, primeiro a solo e também com os Walker Brothers. E David Bowie também em dois momentos, primeiro com o tema Sound and Vision, um original de 1977, mas numa curta versão em 2013, e depois do álbum Tonight, em 1984, o tema God Only Knows, versão de uma canção dos Beach Boys. 19 de setembro de 1981, há 45 anos, aconteceu o mítico concerto ao vivo no Central Park em Nova York, presenciado por mais de 500 mil pessoas, mais de meio milhão de pessoas, para assistirem a esta reunião em palco de Paul Simon e Art Garfunkel.

Sons do mítico concerto ao vivo no Central Park em Nova Iorque, presenciado por mais de 500 mil de pessoas, Paul Simon e Art Garfunkel, há 45 anos, no dia 19 de setembro de 1981, Song for the Asking, American Tune, The Boxer, e não saímos desta sessão sem ouvir o clássico Mr. Robinson.

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0: Meia-noite e 58 menos uma hora nos Açores.
1: O incêndio em Arganil está mais calmo e já não ameaça as aldeias de Góis. No entanto, mantém uma frente ativa esta hora. A noite vai ser crítica. É preciso aproveitar o arrefecimento da temperatura para apagar as chamas. É o que diz o autarca de Arganil. O Sporting volta a empatar. Os Leões concederam esta noite o terceiro empate na Primeira Liga, ainda mais em casa, e depois ter estado a vencer por 2-0. 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

0: Temperaturas há momentos, Porto 21 graus, Funchal e Ponta Delgada 22, Faro e Lisboa há momentos com 25 graus. Edição da 1 hora, Nadine Soares.
1: O incêndio em Arganil está mais calmo, não ameaça as aldeias de Góis, é o que diz uma fonte da Autoridade Nacional de Emergência, a agência Lusa. No entanto, mantém uma frente ativa que resultou de dois incêndios que deflagraram com poucos minutos de diferença durante esta tarde, um em Arganil e outro em Vila Nova de Poiares. Apesar da situação estar mais calma, a noite vai ser crítica, é preciso aproveitar o arrefecimento da temperatura para apagar as chamas, é o que diz a TSF, o autarca de Arganil, Luís Paulo Costa.
2: Aquilo que existe agora como expectativa é que com a redução da temperatura, com a entrada de umidade, que durante a noite seja possível efetivamente tentar extingui-lo, porque essa situação é mesmo muito crítica face àquilo que são as expectativas de climatéricas para o dia da manhã.
1: De acordo com o site da Proteção Civil, estão neste momento no terreno 800 operacionais, apoiados por 250 viaturas. A previsão do tempo quente foi alargada de 9 para 11 distritos de Portugal continental, a maioria até às 6 da tarde desta terça-feira. É uma informação avançada pelo Instituto Português do Mar e da Atmosfera. O antigo ministro das Finanças do governo de José Sócrates não concorda com as propostas do PS e do Chega para baixar através dos impostos o preço dos combustíveis. Teixeira dos Santos defende que o aumento do preço podia ser aproveitado para transformar o mix energético e descontinuar os combustíveis fósseis.
3: O aumento de preço é uma mensagem que nos é enviada dizendo-nos tem que consumir menos combustíveis fósseis. E nós temos que nos convencer disso. E, portanto, todas e quaisquer medidas que criem a ilusão a nós consumidores de energia de que podemos continuar a consumir combustíveis fósseis na mesma quantidade como consumíamos antes, acho que é enganadora.
1: O antigo ministro das Finanças abordou ainda a criação do Fundo Soberano, que criou como primeiro ativo uma fatia de 13% da REN adquiridas aos donos da Zara por 990 milhões de euros.
3: Custa-me a perceber esta decisão. Espero que não tenha sido uma decisão para comprar as ações a alguém que já não quer ser acionista da REN e quer vender as suas ações. Espero que não seja esse o caso, não é? Mas tenho alguma dificuldade em perceber, ainda não fiquei convencido da bondade da decisão. E para mim ainda não é claro que mesmo comprando estas ações, o Estado de facto vá ter um papel muito importante e influente na condução da empresa, de modo a poder defender o dito interesse estratégico.
1: Teixeira dos Santos, entrevistado por Judite Menezes e Sousa e António José Gouveia para a entrevista TSF-JTN. Esta entrevista vai para o ar depois das notícias do meio-dia deste domingo e está também disponível no site da TSF, em tsf.pt e nas páginas do Jornal de Notícias. O líder do CDS diz que os atrasos das matrículas dos alunos são resultado das políticas de imigração do Partido Socialista. Na rentrée do CDS em Aveiro, Nuno Melo acusou o PS de contribuir para o problema das matrículas feitas fora do prazo, defende que a culpa é das portas escancaradas promovidas pelos socialistas.
4: Há alunos que estão a ser matriculados quando as aulas já começaram.